0: Público de Saúde oferece atendimento online para ludopatas.
1: Quando a pessoa entra no meu SUS digital, solicita a consulta e começar o plano terapêutico, tem um conjunto de psicólogos e psicólogas que vão atender essa pessoa, pelo menos 10 consultas, depois você pode renovar esse plano para mais 10 consultas, pode continuar a consulta.
0: Leandro Domingos Teixeira, vice-presidente financeiro da Confederação de Bens, Serviços e Turismo, CNC, destacou o impacto das BETs sobre o comércio brasileiro e defendeu tributação e limitação do número de plataformas no país.
2: Defendemos uma rigorosa fiscalização sobre os jogos online, ampliando a tributação incidente, já que a atividade que exerce são nocivas à saúde dos apostadores e também à economia popular.
0: Nem as crianças escapam dos riscos envolvendo as apostas online, como destaca Maria Melo, coordenadora do programa Criança e Consumo do Instituto Alana.
3: As plataformas de aposta replicam de forma ainda mais agressiva a mesma lógica de exploração comercial que a gente vê nas redes sociais hoje, que é baseada em desenho viciante, recompensa variável, gamificação e muitas vezes o uso de crianças como vetor de marketing. O uso de influenciadores mirins de até 6 anos de idade.
0: Os participantes da reunião também apresentaram como sugestão a proibição das plataformas de jogos online no país, a criação de programas de saúde mental nas empresas, implantação de estratégias de fiscalização e monitoramento dos sites de aposta, principalmente os ilegais. As propostas serão estudadas pelo governo e servirão de base para as políticas de regulamentação das BETs no país. Reportagem Graziele Bezerra.
4: O produto interno bruto brasileiro cresceu 0,5%.
5: O indicador mede o valor de todos os bens e serviços produzidos pelo país.
4: O Produto Interno Bruto, PIB, que mede a soma de todos os bens e serviços produzidos no país, cresceu 0,5% no segundo trimestre de 2026. Os dados são do Instituto Brasileiro de Geografia e Estatística, IBGE. Foram movimentados 3 trilhões e 400 bilhões de reais no segundo trimestre. O principal crescimento foi no setor agropecuário, impulsionado pelo desempenho da pecuária e da produção de alimentos como café e soja. O coordenador de contas nacionais do IBGE, Ricardo Moraes, detalha os setores que tiveram destaque.
6: O produto interno bruto cresceu 0,5% no segundo trimestre em relação ao primeiro trimestre de 2026. Na série com ajuste sazonal, os maiores destaques foram a extrativa mineral, com crescimento de 3,4%, a agropecuária, com 2,8%, e os serviços de informação e comunicação, com crescimento de 2,1%.
4: Entre os demais setores que apresentaram resultados positivos, o setor de serviços cresceu 0,2% e a indústria avançou 0,1% na comparação com o trimestre anterior. A economista Maria de Lourdes Molo explica o que significa esse índice.
7: E é o valor total da produção de bens e serviços finais que são obtidos pelo país em território nacional em determinado período de tempo, geralmente 1 ano. Em geral, a produção é medida em unidades monetárias. Ele representa tudo que a economia produz, que para essa produção existem empregos, existem salários, existem lucros. As rendas das pessoas são geradas a partir da geração desse produto.
4: Também foi registrado o crescimento do PIB em relação ao ano passado. Na comparação com o segundo trimestre de 2025, o índice teve alta de 2%. Reportagem Márcia Fernandes.
8: A implantação da reforma tributária está dando mais um passo.
5: A partir de hoje, pequenas empresas devem optar pelo Simples Nacional e a forma de recolhimento do IBS e da CBS em 2027.
8: O prazo vai até 30 de setembro.
9: Micro e pequenas empresas enquadradas no Simples Nacional terão uma nova decisão tributária para tomar ainda em 2026. Entre os dias 1º e 30 de setembro, elas poderão optar como irão recolher o imposto sobre bens e serviços e a contribuição sobre bens e serviços no primeiro semestre de 2027. Pela nova regulamentação, as empresas empresas poderão continuar recolhendo o IBS e o CBS dentro da guia única do Simples Nacional, ou optar pelo chamado regime regular, no qual os dois tributos serão calculados e pagos separadamente. A escolha pelo regime regular não significa sair do Simples Nacional. A empresa continuará no regime simplificado para os demais tributos, mas seguirá regras próprias para calcular e pagar o IBS e CBS. A microempresária do ramo de alimentação do Rio Grande do Sul, Carolina Kader, disse que ainda não fez a opção, mas vai decidir com o seu contador a melhor opção.
10: Eu acho que para isso a gente tem que ter, enquanto empresário, orientação contábil, assim, né? Para poder fazer essa escolha e optar pela melhor forma de fazer essa declaração tributária.
9: O contador Reginaldo Moraes da Silva destaca a importância dessa opção.
11: O IBS, o CBS, ele vem com a reforma tributária, tá? Tá mudando dois impostos, o PIS e o COFINS. Eles deixarão de existir num processo de transição a partir do ano que vem. E aí, o que acontece? Com essa mudança, o IBS e o CBS, que é o IBS, que é o de serviço, e o CBS, que é o de comércio, basicamente, né? A gente vai conseguir aproveitar crédito dos nossos fornecedores.
9: As empresas que fazem parte do Simples Nacional continuarão enquadradas automaticamente. Reportagem Cleide Lopes.
8: Para o empresário individual, não mudou o prazo. O período de solicitação de opção para se tornar ou permanecer sendo MEI permanece em janeiro.
5: E se você tem dúvidas, acesse ainda o site gov.br/Receita Federal.
8: E uma dica, no YouTube da Receita tem um vídeo que pode ajudar o pequeno empresário na hora da escolha.
5: Empresas brasileiras que tiveram as exportações afetadas pelas novas tarifas dos Estados Unidos podem ter mais tempo para cumprir compromissos tributários.
8: O Ministério do Desenvolvimento, Indústria, Comércio e Serviços regulamentou a prorrogação por mais um ano do chamado drawback suspensão.
5: O regime suspende o pagamento de tributos na compra ou importação de insumos usados na produção de bens destinados à exportação.
8: Na prática, a empresa assume o compromisso de exportar o produto dentro de um prazo determinado. E é justamente esse prazo que poderá ser ampliado.
5: Só no mês de julho, a aviação civil brasileira registrou quase 12 milhões de viajantes em voos nacionais e internacionais.
8: Desse total, cerca de 9 milhões e 100 mil foram em voos domésticos, um crescimento de 1,9% em relação ao mesmo período do ano passado.
5: E é nesse cenário, com tanta gente viajando para dentro e fora do país, que foi lançada a campanha para alertar passageiros sobre consequências de atos de indisciplina em voos e aeroportos.
8: Para se ter uma ideia, o Brasil registrou 881 casos de indisciplina no transporte aéreo entre janeiro e junho desse ano.
5: 154 episódios estão inseridos em categoria 3 de resolução da ANAC, Agência Nacional de Aviação Civil. Isso significa que a ocorrência pode comprometer a segurança operacional.
8: Para conhecer melhor a resolução da ANAC, que cria regras para atos de indisciplina nos aeroportos e a bordo, vá em pareceexagero.com.br.
5: Agora a gente vai falar sobre os direitos dos passageiros. E a ferramenta ANAC Passageiros, que ajuda a orientar usuários e mediar reclamações contra companhias aéreas.
8: Sobre o assunto, conversamos com Yuri Sherman, gerente de regulação das relações de consumo da ANAC. Acompanhe. Olá, nós estamos com Yuri Sherman, gerente de regulação das relações de consumo da ANAC. Boa noite, muito obrigada pela sua presença aqui na Voz do Brasil.
12: Boa noite, Luciana.
8: Yuri, vamos começar falando qual é o papel da ANAC na proteção dos passageiros.
12: Obrigado pela oportunidade de esclarecer, Luciana. Essa nossa atuação, ela se dá por duas frentes, tá? Uma frente voltada a garantir um ambiente econômico favorável à vinda de novas empresas, para que a gente tenha mais concorrência no nosso setor. E no fim do dia, mais concorrência é bom para o consumidor, né? Gera mais oferta de serviços, mais oferta de produtos, mais opções de tarifas para os passageiros. E a gente tem uma segunda frente, que é diretamente voltada à garantia de direitos essenciais aos passageiros. Isso se dá não só por meio da nossa norma, mas pela nossa atuação fiscalizatória, né, onde a gente tem ali uma atuação nos aeroportos, a gente acompanha remotamente também o cumprimento dos deveres das empresas. A gente tem também uma atuação de educação para o consumo, né, para que os passageiros conheçam seus direitos,

0: O transporte aéreo, ele é muito complexo, né? Tem várias complexidades no transporte aéreo e por isso intercorrências podem acontecer. No caso de intercorrências, você só fiscalizar, você só punir, não resolve os problemas individuais, né? E é daí que vem a nossa atuação voltada à resolução de conflitos. E a gente faz isso tanto pelo monitoramento do saque das empresas, né? Vendo como que as empresas estão respondendo ali no saque, como que os atendentes das empresas estão preparados para responder às demandas dos passageiros. E a gente faz isso também por meio de uma plataforma de resolução de conflitos, que é o ANAC Passageiro.
1: Bem, Yuri, falando em conflitos, nós ouvimos alguns passageiros que tiveram problemas durante a viagem. Uma delas foi a Amanda Evangelista, que teve problema com a bagagem. Vamos ouvir?
2: Oi, meu nome é Amanda, eu tenho 35 anos, sou residente de Brasília. Recentemente, voltando de Foz do Iguaçu, no Paraná, eu despachei a minha mala pela companhia aérea e, chegando no destino, chegando em Brasília, eu verifiquei que itens da minha mala, como perfume, tinham sido roubados, furtados de dentro da minha mala, enquanto a mala estava sob responsabilidade da companhia aérea e do aeroporto, já que ela não estava comigo. Eu queria saber o que fazer nesses casos.
1: Yuri, o que a gente pode falar para Amanda?
0: Bom, em primeiro lugar, a gente está diante de um cometimento de um crime, né? Então é imprescindível que a Amanda registre a ocorrência policial, né, para que tenha a devida apuração policial. E registrada a ocorrência, ela precisa fazer um protesto junto à empresa aérea na primeira oportunidade, né? Então, assim que ela verificou que tinha algum item faltando na sua bagagem, ela faz o protesto junto à empresa aérea e aguarda a resolução. Caso a empresa não resolva o problema, né, considerando que a empresa tem a obrigação de reembolsar por esses itens surrupiados, né, pela violação da bagagem, aí a Amanda pode registrar uma reclamação na plataforma ANAC Passageiro e lá a empresa vai responder e a ANAC também vai monitorar toda essa situação em âmbito coletivo, né?
3: Tá certo. Tem também aqui a reclamação da Ana Cláudia Ferraz sobre atrasos de voos. Vamos ouvir.
4: Oi, meu nome é Ana Cláudia Ferraz, moro em Rio Branco, no Acre. Recentemente tive um problema num voo que a gente teria que embarcar meia-noite, né, no horário Acre, e embarcamos, só que permanecemos 3 horas dentro da aeronave, porque a aeronave apresentou problemas. Depois de 3 horas, eles cancelaram o voo, e no cancelamento do voo eles não ofereceram hotel, nem lanche, nem alimentação, e só conseguimos chegar em casa 6 horas da manhã. E nesse caso, como que a gente procede?
0: No caso de atraso de voo, a partir de 1 hora, a empresa é obrigada a fornecer facilidades de comunicação. A partir de 2 horas, é obrigada a fornecer alimentação. E a partir de 4 horas, a empresa é obrigada a fornecer hotel, hospedagem, para quem não for residente naquela localidade do atraso. Né? Então, ainda que nessa situação a passageira estivesse dentro da aeronave, né, e permanecido lá durante 3 horas, depois de 2 horas, a empresa deveria ter fornecido essa assistência material de alimentação e, resolvida ali a questão da reacomodação em outro voo, deveria encaminhar os passageiros ou para o hotel, né, para que aguardasse ali, né, como pelo que eu entendi, houve pernoite, ou encaminhar os passageiros para sua residência e depois também custear o retorno do passageiro até o aeroporto.
1: E agora ela pode fazer uma reclamação no ANAC Passageiros?
0: É imprescindível que ela faça uma reclamação no ANAC Passageiro, tá, Luciana? A nossa plataforma é uma plataforma que propicia a resolução de conflitos individuais. Então, ela vai registrar uma reclamação. A empresa vai ter até 10 dias para responder. E depois disso, o passageiro vai avaliar como que foi essa resposta da empresa. E a ANAC está ali nos bastidores acompanhando tudo, né, vendo como que em âmbito coletivo se dá essa atuação das empresas, onde que as empresas estão pecando, como que a gente vai utilizar aquilo para direcionar nossos esforços fiscalizatórios. E a gente tem tido resultados positivos com a plataforma, né? Resultados que a gente precisa compartilhar, né? Coisa de 80% de resolutividade, um tempo médio de resposta pelas empresas na casa de 4 dias.

0: Então é muito importante a gente estimular a utilização da nossa plataforma como uma alternativa, né, mais rápida, mais célere e mais resolutiva até do que o Poder Judiciário.
1: É um aplicativo ou um endereço na internet?
0: A gente tem a versão web, né, do ANAC Passageiro, e a gente tem a opção de acesso também por meio do super app da ANAC. Os dois são possíveis. Então, entrando ANAC Passageiro, gov.br/ANAC Passageiro, o passageiro entra lá na nossa plataforma, consegue se informar sobre seus direitos e consegue registrar a sua reclamação.
2: E é mais fácil, fica mais rápido resolver os problemas.
0: Muito mais rápido, a gente tem informação clara, com linguagem simples. As empresas, como eu disse, né, têm respondido num tempo muito ágil, né, com um índice de resolutividade que a gente tem considerado satisfatório. Então, agradeço aí pela oportunidade de compartilhar a nossa plataforma.
1: Muito bem, nós conversamos com Yuri Sherman, gerente de regulação das relações de consumo da ANAC, aqui na Voz do Brasil. Muito obrigado por sua presença.
0: Obrigado a vocês pela oportunidade.
2: Será realizado o dia C de capacitação destinado a profissionais de segurança pública que atuam na prevenção e enfrentamento da violência contra a mulher.
1: A formação será realizada presencialmente nas 27 capitais do país, com transmissão simultânea para 80 municípios.
2: A medida integra um pacote de medidas anunciadas nessa semana, ainda dentro do Agosto Lilás, que teve como objetivo conscientizar a população sobre a importância da proteção de mulheres e meninas no país.
1: Além da qualificação, foram assinadas duas portarias. É o que vamos ouvir agora na reportagem de Luciana Colares, de Holanda.
3: A primeira portaria contou com a adesão de todos os estados e do Distrito Federal e estabelece a Secretaria Nacional de Segurança Pública como responsável pela avaliação dos planos estaduais e distrital de combate à violência contra a mulher. A elaboração caberá aos entes federativos. Para Michele Gonçalves dos Santos, diretora de ensino e pesquisa da Senasp, a medida contribui para a execução das políticas públicas na área.
4: Reforça a objetividade e a transparência da avaliação desses planos estaduais e distrital, planos esses que são instrumentos bastante efetivos e fundamentais para o planejamento e para a execução das políticas de enfrentamento da violência contra mulheres e meninas em todo o país. Assegura também uma aplicação mais transparente, mais célere e eficaz dos recursos do Fundo Nacional de Segurança Pública para esse fim.
3: A segunda portaria institui um grupo de trabalho para a elaboração de um protocolo nacional de atendimento às vítimas de violência sexual. A ideia é um atendimento mais qualificado em todas as delegacias do país. Além disso, foi anunciado um dia de capacitação em 2 de setembro, chamado de Dia C, destinado a profissionais de segurança pública nas 27 capitais do país. O ministro da Justiça e Segurança Pública, Wellington Lima, falou sobre a importância dessa articulação institucional.
5: A violência contra as mulheres não pode ser enfrentada por uma instituição isoladamente. Portanto, estabelecemos os parâmetros, produzimos conhecimento, capacitamos os profissionais e integramos as instituições.
3: Também foi lançada uma publicação da Escola Nacional de Segurança Pública sobre o tema, que reúne evidências para o enfrentamento às violências de gênero, ainda em celebração às 2 décadas da Lei Maria da Penha. Reportagem Luciana Colares, de Holanda.
6: Dicas do Enem. Meu nome é Caroline Santos e a minha dúvida é: como melhorar o meu repertório para a redação?
2: Quem responde pra gente é Juliana Bessa, professora de sociologia. Vamos ouvir.
7: Galera, para a prova do Enem, é importante a gente pensar que a gente tem três sociólogos importantes: o Durkheim, o Max Weber, o Karl Marx. Mas é importante que você consiga aplicar as ideias deles aos outros temas que são importantes, assim, como cidadania, movimentos sociais, desigualdade social e também política, poder e Estado. São mais ou menos esses temas que você vai ver na prova do Enem. E é importante também pensar que esses temas dentro, por exemplo, de movimento social, você vai encontrar também na redação. na redação, nos últimos anos do Enem, a gente teve temas como a questão dos desafios para a população negra, para os povos indígenas, a questão das mulheres também, a invisibilidade do trabalho feminino. Então, essas são grandes áreas, mas a gente pode pensar vários temas aí dentro.
2: A prova de redação do Enem será realizada no dia 8 de novembro. 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
1: A Companhia Nacional de Abastecimento, a CONAB, recebe até amanhã propostas para o fornecimento de 5.368 cestas de alimentos.
2: Elas serão destinadas a famílias indígenas do Rio Grande do Sul e Santa Catarina em situação de insegurança alimentar e nutricional.
1: A adesão pode ser feita de forma 100% digital, como explica Everton Santos, diretor de Normas e Sistemas de Logísticas do Ministério da Gestão e da Inovação em Serviços Públicos.
8: Agricultores familiares, cooperativas e associações já podem acessar o site do Contrata Mais Brasil, conferir o edital e participar. Basta fazer o cadastro na plataforma, informar quais alimentos pode fornecer, escolher a oportunidade e enviar a proposta. Tudo em um só lugar.
2: E atenção, os interessados na venda de alimentos devem acessar o site contratamaisbrasil.sistema.gov.br. Vamos repetir? Contratamaisbrasil, tudo junto, .sistema.gov.br.
1: E essas foram as notícias do Governo Federal.
2: Uma realização da Secretaria de Comunicação Social da Presidência da República.
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2: Fique agora com as notícias do Poder Judiciário e do Congresso Nacional. Uma boa noite.
1: Boa noite para você e até amanhã.

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1: Você vai ouvir agora notícias do Poder Judiciário.
2: Presidente do STF abre seminário internacional que discute desafios do uso da inteligência artificial no judiciário.
3: Relator no STJ mantém prisão preventiva de tenente-coronel da Polícia Militar de São Paulo, acusado de matar esposa.
2: TSE lança plataforma para combater a desinformação durante o processo eleitoral.
3: Boa noite, eu sou Leandro Bezerra.
2: Eu sou Walter Lima.
3: Supremo Tribunal Federal abre segundo seminário Brasil-Itália da Rede Internacional sobre Sistemas de Justiça e Democracia.
2: O encontro discutiu os impactos da inteligência artificial no judiciário. Marta Ferreira.
4: Na abertura do evento, o presidente do Supremo Tribunal Federal e do Conselho Nacional de Justiça, ministro Edson Fachin, citou riscos concretos do uso da inteligência artificial que desafiam a magistratura, como citações jurisprudenciais inexistentes, vieses discriminatórios reproduzidos a partir de base de dados históricos e a opacidade dos modelos. Na avaliação do ministro, porém, a resposta a esses riscos não pode paralisar a inovação.
5: O caminho parece no ser o da experimentação supervisionada, ambientes controlados, registro de ferramentas certificadas, formação obrigatória da magistratura, comitês técnicos e éticos permanentes.
4: A agenda internacional continua amanhã e quinta-feira, com a 17ª Jornada Ítalo-Hispano-Brasileira de Direito Público. O encontro reúne no STF pesquisadores e especialistas dos três países para o intercâmbio acadêmico e a análise comparada de questões relacionadas ao direito constitucional e ao direito público.
3: O ministro do STJ, Reinaldo Soares da Fonseca, manteve a prisão preventiva do tenente-coronel da Reserva da Polícia Militar de São Paulo, Geraldo Leite Rosa Neto.
2: O PM é acusado de matar a esposa, também policial militar, Fátima Uchoa.
6: Pela investigação, em 18 de fevereiro deste ano, na capital paulista, Geraldo teria atirado na cabeça da companheira após discutirem. Depois, teria deitado o corpo dela no chão e alterado a cena do crime para simular suicídio, colocando a arma do crime na mão da vítima. Em abril, o ministro Reinaldo Soares da Fonseca definiu a competência do Tribunal do Júri para julgar a ação penal. E agora, ao negar a liminar, que é uma decisão provisória, o relator no STJ destacou que a prisão cautelar é necessária diante do risco de interferência na produção das provas e dos indícios de que o militar teria tentado alterar a cena do crime. O julgamento definitivo do habeas corpus caberá à quinta turma do STJ.
3: TSE lança plataforma para combater a desinformação durante as eleições.
2: A iniciativa reúne orientações para auxiliar no enfrentamento de conteúdos falsos. Guilherme Firmino.
7: O TSE lançou nesta terça-feira a plataforma TSE Facilita, Plataformas Digitais em Ação. A ferramenta facilita o acesso a informações e orientações sobre a atuação da Justiça Eleitoral e das empresas de tecnologia no combate à desinformação. Para o presidente do TSE, ministro Cássio Nunes Marques, o tribunal e as plataformas têm atribuições e capacidades que se complementam no enfraquecimento aos desafios do ambiente digital. A expectativa é que a ampla divulgação dos materiais contribua para dar mais efetividade às decisões da Justiça Eleitoral.
3: Justiça Federal condena homem que compartilhava na internet imagens de abuso sexual infantil.
2: A denúncia foi apresentada pelo Ministério Público Federal, Sabrine Menezes.
8: Segundo as investigações, o homem armazenava no celular e no computador 237 vídeos e imagens com cenas de conteúdo sexual envolvendo crianças e adolescentes. O material foi disponibilizado na nuvem em três ocasiões durante o ano de 2021. O homem foi condenado a 4 anos e 9 meses de prisão em regime semiaberto, além de multa. A sentença da Justiça Federal em São José dos Campos destacou ainda que o acusado tentou esconder a própria identidade com o uso de dados fictícios nos sites e e-mails para não ser incriminado. Ele foi condenado pelos crimes de distribuição e compartilhamento e posse e armazenamento de conteúdo sexual envolvendo crianças e adolescentes, mas poderá recorrer em liberdade.
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3: A você uma boa noite.
2: E até amanhã.
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10: Eu sou Paula Groba.
11: E eu sou Humberto Pinheiro.
10: E estes são os destaques de hoje do Jornal do Senado, que começa agora.
11: Vacina contra herpes zóster poderá ser oferecida gratuitamente pelo SUS.
10: Novo piso salarial de médicos e dentistas avança e segue para o plenário.
11: Senado aprova indicação de Rodrigo Pacheco para vaga de ministro do Tribunal de Contas da União.
10: Boa noite.
11: Boa noite.
10: Avançou no Senado a proposta que define a implementação gradual do novo piso salarial de médicos e cirurgiões dentistas ao longo de 3 anos.
11: A proposta foi aprovada pela Comissão de Assuntos Sociais e agora segue em regime de urgência para votação no plenário do Senado. As informações com o repórter Márcio Maturana.
12: O novo piso salarial de R$ 13.662 para médicos e cirurgiões dentistas com jornada de 20 horas semanais vai ser aplicado gradualmente ao longo de 3 anos. 40% do valor a partir de 1º de janeiro de 2027, 70% em 2028 e 100% em 2029. Esse é o conteúdo de uma emenda da senadora Tereza Leitão, do PT de Pernambuco, aprovada nesta terça-feira pela Comissão de Assuntos Sociais. O relator foi Fernando Dueire, do PSD de Pernambuco.
13: A implementação gradual do piso assegura que esses empregadores se adaptem de forma planejada, sem demissões e sem interrupção de serviços essenciais.
12: O projeto já tinha sido aprovado nas comissões, mas recebeu emendas no plenário do Senado e por isso voltou aos colegiados. Na rede privada, o piso vai ser atualizado todo ano com base no IPCA, em vez de seguir o aumento do salário mínimo geral, como é atualmente. Na rede pública, o reajuste vai seguir leis específicas de cada unidade da federação, sendo que estados e municípios não vão precisar arcar com o aumento, porque o custeio será do Fundo Nacional de Saúde. O texto estabelece também que o trabalho noturno e as horas extras vão valer 50% a mais que o piso, em vez dos 20% para trabalho noturno e 25% para horas extras. Além disso, o projeto mantém o direito a 10 minutos de repouso para cada 90 minutos de trabalho e reforça que a chefia de serviços médicos ou odontológicos deve ser feita por profissionais habilitados nessas áreas.
10: E a comissão mista que analisa a chamada MP da taxa das blusinhas adiou para esta quarta-feira a reunião para a votação da proposta. O colegiado volta a se reunir nesta quarta-feira às 10 da manhã.
11: O presidente deputado Reginaldo Lopes e a relatora senadora Leila Barros ainda buscam um acordo sobre o texto. A medida zera o imposto de importação para compras internacionais de até $50. A MP perde a validade no dia 8 de setembro.
10: O Senado aprovou a indicação do senador Rodrigo Pacheco para o cargo de ministro do Tribunal de Contas da União, o TCU. A votação ocorreu em regime de urgência após articulação de lideranças partidárias.
11: Pacheco vai ocupar a vaga deixada por Bruno Dantas. Ele renunciou ao cargo nesta segunda-feira. Os detalhes com o repórter Douglas Castilho.
14: Com um rito especial, a indicação foi direto ao plenário, onde parlamentares exaltaram a atuação de Rodrigo Pacheco como presidente do Congresso em momentos delicados da história recente do país, como na CPI da Covid-19 e nos atos de 8 de janeiro. Após o resultado da votação, que se deu por 63 votos a favor e 4 contra, Rodrigo Pacheco agradeceu ao autor da indicação, presidente Davi Alcolumbre, aos companheiros de parlamento e falou da importância do papel a ser desempenhado.
15: Eu sei o que representa um Tribunal de Contas num país em que os recursos são escassos. Quando se fala de recursos públicos e de gastos públicos, todo cidadão tem o dever de cuidar e de zelar pela aplicação do recurso público e tem o dever de se permitir fiscalizar por um controle externo que é desempenhado pelo Congresso Nacional com o auxílio do Tribunal de Contas da União.
14: O projeto de decreto legislativo de indicação do senador agora será encaminhado à Câmara dos Deputados, onde o nome de Pacheco também passará por análise e votação.
10: E nesta quarta-feira, a Comissão de Constituição e Justiça pode votar a proposta que reduz a jornada de trabalho para 40 horas semanais e acaba com a escala 6x1. Um dos favoráveis ao texto é o senador Paulo Paim, do PT do Rio Grande do Sul.
11: O parlamentar citou experiências no Brasil e em outros países que, segundo ele, mostram que a redução da jornada pode melhorar a qualidade de vida dos trabalhadores sem reduzir a produção. Paim fez um apelo para que a proposta seja votada pelos senadores e enfatizou que o fim da escala 6x1 deve ser visto como uma pauta nacional e não partidária. O texto já foi aprovado pela Câmara dos Deputados.
16: Alguns tentam embaralhar esse debate e dizem que o fim da escala 6x1 é uma questão eleitoral. Não é. Eleição passa, a vida da nossa gente fica. Essa é uma causa maior, é uma causa do país, é uma causa humanitária. E por isso, repito, a PEC 221 não tem dono. Não é de partido nenhum, ela é do povo brasileiro.
10: Já o senador Hermes Klan, do PL de Santa Catarina, defendeu responsabilidade e negociação coletiva no debate sobre o fim da escala 6x1. Ele disse que uma regra única pode não atender a todos os setores.
11: Segundo Klan, a redução da jornada com manutenção dos salários pode elevar o custo da hora trabalhada, afetando contratações, investimentos e preços. O senador também alertou para o risco de o trabalhador precisar de uma segunda renda.
17: É preciso também ter coragem para dizer que uma pauta legítima não pode ser transformada em bandeira eleitoral. É muito fácil anunciar, vamos reduzir a jornada, vamos dar mais descanso. Isso rende aplausos. O difícil é responder, quem vai pagar a conta? Quantos empregos serão afetados? Quanto vai aumentar os custos das empresas? Qual será o impacto sobre os preços?
10: Incitar ou induzir a prática de crimes em locais como escolas, universidades e centros de compras poderá render penas mais duras.
11: A Comissão de Segurança Pública aprovou o projeto que amplia a punição para esse tipo de conduta. A proposta agora segue para a Comissão de Constituição e Justiça. Repórter Bruno Lourenço.
18: O Senado aprovou o projeto de lei que tipifica o crime de massacre. A Comissão de Segurança Pública do Senado aprovou a proposta com normas gerais sobre segurança escolar. E agora a CSP votou a iniciativa que pune a incitação ou o induzimento a crimes contra a paz pública. A relatora, a senadora professora Dorinha Seabra, do União do Tocantins, diz que as propostas têm como objetivo reprimir e prevenir atentados, principalmente a instituições de ensino.
19: Os projetos em questão têm como objetivo reprimir e prevenir atentados a instituições de ensino, como os que ocorreram em um passado recente, podendo ser citados aqueles na Escola Estadual Tomásia Montoro, em São Paulo, e na creche Bom Pastor, no município de Blumenau, onde crianças e professores foram covardemente feridos e mortos.
18: O texto, que vai à Comissão de Constituição e Justiça, prevê que se da incitação pública resultar a efetiva prática do crime, a pena será aumentada de 3 a 6 meses e multa para 6 meses a 2 anos e multa. Se o chamamento ao crime for feito por meio da internet, a punição pode aumentar para até o dobro.
10: E a vacina contra o herpes zóster poderá ser oferecida gratuitamente pelo SUS a pessoas com mais de 50 anos.
11: O esquema a ser oferecido é de 2 doses. A proposta segue agora para a Câmara dos Deputados. Repórter Márcio Maturana.
12: A proposta recebeu parecer favorável da senadora Damaris Alves, do Republicanos do Distrito Federal.
20: A vacina Comirnaty já possui registro sanitário no Brasil e a indicação para adultos a partir de 50 anos para indivíduos imunocomprometidos.
12: A vacinação também vai ficar disponível para maiores de 18 anos com imunossupressão ou outra condição clínica que comprometa o sistema imunológico. O herpes zóster provoca lesões na pele, dor nos nervos, ardor, coceira e febre. É causado pelo mesmo vírus da catapora, que pode ficar adormecido durante toda a vida e ser reativado em adultos ou em pessoas com sistema imunológico comprometido, como no caso de doenças crônicas, câncer ou transplante.
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11: Edição de Paula Groba e trabalhos técnicos de Eliseu Caires, o Jornal do Senado fica por aqui. Acompanhe agora as notícias da Câmara dos Deputados. Boa noite.
10: Boa noite e até amanhã.
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5: Câmara aprova financiamento para motoristas de aplicativo e taxistas.
22: Deputados prorrogam incentivos para doações de combate ao câncer.
5: Parlamentares apoiam discussão sobre o fim da escala de trabalho 6x1.
23: Boa noite. Jandira Fegali, do PCdoB do Rio de Janeiro, enumera as principais pautas em discussão no Congresso. Entre elas, o fim da escala de trabalho 6x1 e a proposta que amplia a participação da União na política de segurança pública. Ela cita ainda projetos sobre terras raras e minerais críticos.
5: Jandira Fegali também defende a isenção de impostos para compras internacionais de até $50. De acordo com a deputada, essas matérias estão entre as prioridades do Congresso no trabalho de esforço concentrado antes das eleições de outubro.
23: Alencar Santana, do PT de São Paulo, defende a redução da jornada de trabalho para 40 horas semanais, sem redução de salário, e o fim da escala 6x1. A proposta deve ser analisada pelo Senado e, segundo o deputado, representa uma medida de proteção aos trabalhadores.
5: Alencar Santana sustenta que a mudança pode melhorar a qualidade de vida dos trabalhadores com mais tempo para descanso, convivência familiar e cuidados com a saúde. O parlamentar também destaca a importância de avançar na votação da proposta no Congresso.
23: De acordo com Maria do Rosário, do PT do Rio Grande do Sul, o fim da escala 6x1 é uma pauta histórica para os trabalhadores brasileiros. Segundo a deputada, a medida garante mais tempo de descanso, estudo e convívio familiar, especialmente para as mulheres.
5: Maria do Rosário também critica o empenho da oposição contra uma medida que, segundo ela, beneficia a classe trabalhadora. Na visão da parlamentar, ao tentar derrotar o fim da jornada 6x1, a oposição não atinge apenas o governo, mas impõe um retrocesso à classe trabalhadora.
23: Tadeu Venere, do PT do Paraná, acredita que a aprovação do fim da escala 6x1 é uma conquista histórica para os trabalhadores. Ao rebater a oposição à proposta, o deputado sustenta que a medida representa apenas o exercício do direito ao descanso, ao estudo e ao convívio familiar.
5: No entendimento de Tadeu Venere, os congressistas que tentam adiar o debate sobre a redução da jornada de trabalho demonstram menosprezo pela qualidade de vida da população mais vulnerável.
23: Márcio Gerri, do PCdoB do Maranhão, classifica o fim da escala 6x1 como um avanço no mundo do trabalho. O congressista ressalta o grande suporte popular ao tema e afirma que posicionamentos em contrário no Congresso não serão capazes de alterar esse apoio.
5: Para Márcio Gerri, a mudança em análise no Senado trará mais qualidade de vida com tempo para o convívio familiar, o lazer e a formação profissional. Ele recomenda acompanhar cada voto dos senadores para conhecer quem defende os direitos dos trabalhadores.
0: Trabalho.
23: A Câmara aprovou um projeto que regulamenta o exercício da profissão de psicopedagogo. O repórter Antônio Vital explica o que ficou definido na medida.
24: O plenário da Câmara aprovou o projeto já aprovado pelo Senado que regulamenta a profissão de psicopedagogo ou psicopedagoga. O texto aprovado recebeu parecer favorável da deputada Franciane Baier, do Republicanos do Rio Grande do Sul. Entre outras medidas, estabelece os requisitos para o exercício da atividade, como a exigência de diploma de graduação em psicopedagogia com estágio prático obrigatório. Mas cria regras de transição que permite que profissionais graduados em psicologia, pedagogia, licenciatura ou fonoaudiologia também exerçam a profissão, desde que tenham concluído curso de especialização na área com duração mínima de 600 horas. A proposta também prevê que quem já exerce ou tenha exercido a atividade poderá continuar a atuar na área. O projeto define a psicopedagogia como uma atividade que envolve avaliação e a intervenção em processos de aprendizagem. Quem exerce a profissão trabalha com crianças, adolescentes e outras pessoas que apresentem dificuldade para aprender. A relatora explicou que a atuação não se limita ao desempenho escolar. Dificuldades de aprendizagem podem decorrer de outros fatores, inclusive cognitivos, emocionais e sociais. O projeto foi aprovado de maneira simbólica, sem votos contrários, e a votação foi acompanhada das galerias do plenário da Câmara por representantes da categoria de todo o país. Para o deputado Rodrigo Hollenberg, do PSB do Distrito Federal, psicopedagogos e psicopedagogas são fundamentais para garantir os direitos de quem tem dificuldade de aprendizagem.
25: Essa Câmara hoje vai fazer justiça
3: a uma categoria extremamente importante, eu diria indispensável, para garantir o aprendizado de nossas crianças, mas não apenas de nossas crianças. Como presidente da Comissão de Defesa dos Direitos das Pessoas com Deficiência, eu entendo que esse projeto é absolutamente indispensável para garantir que pessoas com dificuldade de aprendizado possam garantir um aprendizado adequado a partir desse apoio promovido pelos psicopedagogos ou pelas psicopedagogas.
24: Por ser uma atividade interdisciplinar, o projeto deixa claro que o exercício da psicopedagogia não pode ser confundido com o dos profissionais de saúde e educação. O projeto obriga ainda o sigilo profissional e, ao contrário de outros projetos que tratam do exercício de profissões, dispensa a necessidade de um conselho profissional. O projeto que regulamenta a profissão de psicopedagogo ou psicopedagoga seguiu para a sanção presidencial e pode virar lei. Da Rádio Câmara de Brasília, Antônio Vital.
4: Economia. De acordo com Cobalcini, do MDB de Santa Catarina, as sobretaxas de até 37,5% impostas pelos Estados Unidos prejudicam a economia catarinense. O deputado destaca o impacto direto em cidades como Caçador, que, segundo ele, correm o risco de perder postos de trabalho.
23: Cobalcini, que preside a Comissão de Meio Ambiente, enfatiza que a produção brasileira é sustentável e baseada no manejo de florestas plantadas. Para ele, as sanções norte-americanas foram aplicadas sem critérios técnicos.
4: Heitor Xu, do PSD do Rio Grande do Sul, defende reduzir a carga tributária sobre o tabaco e combater o contrabando. Segundo ele, o setor gera empregos a milhares de agricultores e a centenas de milhares de trabalhadores, sendo fonte de emprego, renda e arrecadação.
23: Heitor Xu pede também regras para dispositivos eletrônicos para fumar e a produção nacional. Para ele, legalizar a cadeia produtiva nacional e ampliar a fiscalização podem atrair novas fábricas para o país, gerar mais empregos e elevar a arrecadação, especialmente para seu estado.
4: Transportes. A Câmara aprovou uma medida provisória que permite o uso de 30 bilhões de reais para financiar carros novos para motoristas de aplicativo e taxistas. O repórter Antônio Vital acompanhou a votação.
24: A Câmara dos Deputados aprovou medida provisória que autoriza o governo federal a destinar até 30 bilhões de reais para financiar veículos novos para motoristas de carros de aplicativo, taxistas, cooperativas de taxistas e empresas de transporte escolar. A medida provisória faz parte do programa Move Brasil. Além de ampliar o crédito e permitir a renovação da frota, o texto final aprovado, apresentado pela relatora, deputada Amanda Gentil, do PP do Maranhão, permite o uso do Fundo de Investimento em Infraestrutura Social, gerido pela Casa Civil da Presidência da República. O fundo poderá financiar a troca de veículos que contribua para reduzir custos ambientais, sociais ou econômicos do transporte urbano. Pode arcar ainda com recursos para financiar o seguro do veículo, itens de segurança destinados a profissionais mulheres e até mesmo custos de cartório. Um dos objetivos é estimular a substituição de veículos antigos por outros menos poluentes e permitir linhas de crédito para profissionais que não conseguem obter financiamento com juros menores no mercado. Para motoristas de aplicativo e taxistas, o acesso fica limitado a um veículo por beneficiário. Para cooperativas de táxi, o limite é de um veículo por cooperado. Já para o transporte escolar, não existe um limite definido. As profissionais mulheres beneficiadas pelo programa poderão ainda ter direito a condições diferenciadas de taxas, prazos e carência, o que será definido pelo Conselho Monetário Nacional. Os benefícios a motoristas particulares e empresas de transporte escolar foram defendidos pela relatora, deputada Amanda Gentil, do PP do Maranhão.
6: Porque, às vezes, muitos desses motoristas de aplicativo, muitos desses motoristas de táxi, eles usufruem de carros alugados, que muitas vezes o valor do aluguel é duas vezes o valor de uma parcela, e que aquele bem, que se você pagar a parcela, vai ser seu. Então, a importância que é nós trazermos um projeto que vai entregar um bem para o trabalhador brasileiro, para que ele tenha mais segurança e renda dentro da sua casa.
24: A medida provisória, que já está em vigor, foi justificada por deputados da base do governo como necessária para incentivar o transporte urbano e a atividade dos condutores. Foi o que disse o deputado Bongás, do PT do Rio Grande do Sul.
7: Precisavam também esses trabalhadores terem financiamento específico para poderem comprar o seu veículo e, ao mesmo tempo, poder usar este recurso para outros utensílios, cartoriais, por exemplo, de seguro. Tudo isso foi incorporado no debate para beneficiar os motoristas de aplicativos nesse país que estavam reivindicando.
24: O texto final aprovado também altera o Código de Trânsito Brasileiro para autorizar que motoristas habilitados na categoria B conduzam caminhões leves elétricos ou híbridos. Outra mudança inclui a produção de baterias no Programa de Apoio ao Desenvolvimento Tecnológico da Indústria de Semicondutores, conhecido como PADIS. A medida provisória que autoriza o governo federal a destinar até 30 bilhões de reais para financiar veículos novos para motoristas de carros de aplicativo, taxistas, cooperativas de taxistas e empresas de transporte escolar, seguiu para análise do Senado. Da Rádio Câmara de Brasília, Antônio Vital.
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0: Justiça.
23: Júlia Zanatta, do PL de Santa Catarina, cobra explicações do ministro Alexandre de Moraes sobre denúncias divulgadas pela imprensa envolvendo o ministro e o empresário Daniel Vorcaro. A deputada também pediu o afastamento de Moraes e defendeu o impeachment do ministro.
5: Júlia Zanatta acredita que o Supremo Tribunal Federal e o Senado não podem ignorar as denúncias e pede que o ministro se explique em até 48 horas. Para a deputada, os fatos divulgados colocam em dúvida a atuação das instituições e exigem investigação.
23: Hildo Rocha, do MDB do Maranhão, vai apresentar uma proposta para mudar as regras de escolha e permanência de ministros do Supremo Tribunal Federal. Em seu entendimento, pessoas que tenham ocupado cargos comissionados ou mandatos eletivos não poderiam ser indicadas ao STF.
5: Hildo Rocha também defende que os ministros tenham mandato de 5 anos, renovável por mais 5 anos, mediante consulta à população. Ao fim do período, segundo o deputado, eles poderiam atuar como advogados ou professores, mas não poderiam voltar à vida política.
23: Eli Borges, do Republicanos do Tocantins, considera que as eleições para o Senado serão decisivas para o futuro do país. O deputado lembra que caberá aos novos senadores a responsabilidade de sabatinar ministros do STF e de conter o que considera excessos da corte.
5: Eli Borges também pede mais moralização na política e combate à corrupção. Na avaliação do parlamentar, o cidadão deve estar atento aos políticos que defendem o devido processo legal e a soberania popular.
23: Kim Kataguiri, do Missão de São Paulo, classifica como graves as suspeitas de possíveis relações entre ministros da Suprema Corte e envolvidos no escândalo do Banco Master. Ele questiona a inércia das instituições e da sociedade frente às situações divulgadas pela imprensa.
5: Kim Kataguiri critica também decisões da Justiça Eleitoral, alegando supostas diferenças de tratamento entre candidaturas. Ele reclama da suspensão de campanhas por atrasos em declarações eleitorais nacionais, alegando configurar restrição a direitos políticos.
0: Saúde.
23: A Câmara aprovou projeto que prorroga incentivos para doações a instituições de combate ao câncer e assistência a pessoas com deficiência. As informações com a repórter Cibele Comanetti.
2: O plenário da Câmara aprovou o projeto que prorroga até 2031 o prazo para empresas deduzirem do pagamento do imposto de renda doações a instituições sem fins lucrativos, como as Santas Casas, que atuam na prevenção e combate ao câncer ou na reabilitação de pessoas com deficiência. O incentivo acabaria neste ano. A proposta foi apresentada pelo deputado Sérgio Souza, do MDB do Paraná, e recebeu parecer favorável do relator, deputado Antônio Brito, do PSD da Bahia. Os incentivos às doações estão previstos em 2 programas criados em 2012. O Programa Nacional de Apoio à Atenção Oncológica, conhecido como PRONON, e o Programa Nacional de Apoio à Atenção de Saúde da Pessoa com Deficiência, o PRONAS. Os 2 permitem o emprego de recursos privados para financiar projetos desenvolvidos por entidades especializadas e sem fins lucrativos. Segundo o relator Antônio Brito, o Pronom amplia a capacidade de atendimento do Sistema Único de Saúde, o SUS, para a prevenção, o diagnóstico precoce, o tratamento, a reabilitação e os cuidados paliativos de pessoas com câncer. Já o Pronas aumenta a oferta de assistência às pessoas com deficiência, especialmente no que diz respeito a projetos destinados à reabilitação, diagnóstico, tratamento, desenvolvimento de novas tecnologias e capacitação de profissionais. Antônio Brito comemorou a aprovação da proposta.
8: Quero parabenizar a todos que participaram da elaboração da prorrogação até 2031 do prazo do PRONO e do PRONAS, tão importante na articulação da sociedade civil, do terceiro setor, do governo federal e também das iniciativas privadas no atendimento às instituições filantrópicas, seja ela na área da saúde, no tratamento do câncer, como também nas entidades que atuam com a pessoa com deficiência.
2: O projeto que prorroga até 2031 prazo para empresas deduzirem do pagamento do imposto de renda doações a instituições sem fins lucrativos que atuam na prevenção e combate ao câncer ou na reabilitação de pessoas com deficiência seguiu para análise do Senado. Da Rádio Câmara de Brasília, com informações de Antônio Vital, Cibele Colmanetti.
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14: Esporte.
5: A Câmara aprovou um projeto que acaba com a obrigatoriedade de férias escolares durante o período da Copa do Mundo Feminina em 2027. O repórter Antônio Vital acompanhou a votação.
24: O plenário da Câmara aprovou o projeto que desobriga as redes de ensino pública e privada de todo o país a concederem férias escolares para todos os alunos durante a realização da Copa do Mundo Feminina de Futebol no ano que vem. Lei de autoria do governo, aprovada no início do ano pelo Congresso, obriga que as férias dos estudantes coincidam com o período do torneio, entre 24 de junho e 25 de julho de 2027. Projeto apresentado pela deputada Anne Ortiz, do PP do Rio Grande do Sul, permite que os sistemas de ensino dos estados e municípios decidam sobre o período de férias escolares, em vez de obedecer ao calendário oficial da competição. Entidades como a Federação Nacional das Escolas Particulares criticaram a obrigatoriedade prevista em lei e alegaram que a alteração do período de férias do meio do ano coloca em risco o calendário escolar exigido pela Lei de Diretrizes e Bases da Educação, que obriga pelo menos 200 dias letivos no ano. A proposta recebeu parecer favorável do relator, deputado Alex Manente, do Cidadania de São Paulo. Para ele, do ponto de vista educacional, não é adequado impor solução uniforme a todos os sistemas de ensino sem considerar as necessidades regionais. O projeto foi aprovado de maneira simbólica pelo plenário, sem votos contrários. O deputado Chico Alencar, do PSOL do Rio de Janeiro, defendeu a medida.
15: O reconhecimento da importância da Copa do Mundo de Futebol está nesse projeto de lei, só que não subordinando os interesses da Copa do Mundo aos sistemas educacionais. Os jogos ocorrem em apenas algumas cidades e, na maior parte das vezes, com um número reduzido de partidas, não se justificando como férias todo o período em todo o território nacional.
24: Os jogos da Copa do Mundo de Futebol Feminino serão realizados em 8 cidades: Belo Horizonte, Brasília, Fortaleza, Porto Alegre, Recife, Rio de Janeiro, Salvador e São Paulo. O projeto que desobriga as redes de ensino público e privada de todo o país a concederem férias escolares para todos os alunos durante a realização da Copa do Mundo Feminina seguiu para análise do Senado. Da Rádio Câmara de Brasília, Antônio Vital.
14: Educação.
23: Ranieri Paulino, do Republicanos da Paraíba, propõe diversificar a educação profissional e tecnológica, ampliando a oferta em pequenos municípios, áreas rurais e regiões, conforme as demandas e as vocações específicas.
5: Para tanto, Ranieri Paulino apresentou um projeto que altera o Estatuto da Juventude e o Pronatec, articulando formação, trabalho, emprego e renda às características econômicas, sociais e culturais de cada território nacional e local.
23: Termina agora o Jornal Câmara dos Deputados, produzido pela Rádio Câmara, com trabalhos técnicos de Everson Urani e apresentação de José Carlos Andrade e Márcio Aquilissardi. Uma boa noite para você.
5: Uma ótima noite. A Voz do Brasil volta amanhã.
25: Você.
13: Você ouviu A Voz do Brasil. Boa noite.

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3: Meus amigos de todo o Brasil, quem os cumprimenta é o Padre Jader Pereira. Daqui a pouquinho nós vamos ouvir música bonita. Hoje eu vou responder alguém na Tribuna dos Aflitos. No fim do programa tem um momento de reflexão e paz. 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

Olha, chame alguém para ouvir o nosso programa. A Viola e a Fé está começando aqui pela Rádio Capital. Conectada com o mundo. 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

Muito bem, meus amigos, mais uma vez nos encontramos aqui na Rádio Capital de São Paulo. E como é bom estar aqui, gente, falando com o senhor, com a senhora, você que me ouve sempre. Fico muito feliz, viu, de contar com a sua companhia, com a sua audiência. Eu estou todos os dias aqui, neste horário, falando sobre fé, esperança e amor. E a cada dia que passa, mais e mais pessoas estão ligadinhas aqui no nosso programa. Pessoas que nos ouvem por todo o Brasil e pelo mundo também. Estou muito feliz porque o nosso programa tem passado em muitos lugares. Tem muitas rádios retransmitindo o nosso programa. Deus abençoe você que me ouve. Aonde quer que você esteja me ouvindo, receba o meu abraço e o meu aperto de mão. E que nosso Senhor Jesus Cristo, com seu coração de amor, abençoe você e abençoe toda a sua família.

0: Bom, deixa eu abrir aqui a minha caixa de promessa. Vamos ver qual a mensagem vai sair hoje. Deixa eu ver. Já saiu, olha. Saiu Romanos, capítulo 10, versículo 13. Todo aquele que invocar o nome do Senhor será salvo.
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0: Muito bem, meus amigos. Olha, vamos ouvir uma música muito bonita. Daqui a pouquinho eu volto.

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0: Padre, meu nome é Jane, estou ligando, estou mandando esse áudio para pedir que peça orações pelos meus netos, pelos meus filhos e tudo de bom para você.
1: Amém, filha. Vamos rezar sim por você, por toda a família, pelos seus netos, tá? Conte sempre com as nossas orações.

bom, deixa eu colocar mais nomes na oração. São nomes que chegam aqui no nosso WhatsApp. Deixa eu abrir. Aqui ó, Padre Jader Pereira, peço oração para o meu marido Eloir Ribeiro Selva. Amém, vamos rezar, viu? Também pede pelo filho Jackson, a filha Janaína e a Cristiane, né? Vamos rezar assim por toda a família, tá? Olha, esses nomes estão na nossa oração de hoje.

Eu quero neste momento chamar a atenção de todos os que me ouvem agora. Porque nesta quarta-feira agora, que é dia 2 de setembro, o padre vai fazer uma missa muito especial. Uma missa de cura

0: A missa especial de cura espiritual. Nós vamos ungir as pessoas com óleo bento. A gente passa o óleo bento, as pessoas passam no local da enfermidade. Toda pessoa que acende a vela de cura, ela ganha o lencinho que tem o rosto de Jesus, a sagrada face de Cristo, o Santo Sudário, que é um lencinho preparado para a cura espiritual, que a gente põe no corpo, também no local da enfermidade. E quando o padre realiza esse trabalho de cura, eu e toda a minha equipe, nós nos transformamos em um canal de cura espiritual, um canal que liga o céu e a terra. Porque é o momento de curar as pessoas. Quando o padre benze as pessoas com óleo bento, seres de luz, preste atenção, seres de luz, seres que curam, são anjos que curam, comandados pelo arcanjo Rafael, eles descem do céu e começam a andar no meio do povo, operando os que sofrem. São seres de cura, seres de luz. Então esse trabalho de cura vai acontecer nesta quarta-feira. Quarta-feira, dia 2 de setembro. Quarta-feira agora. Em dois horários, 9 horas da manhã ou 3 horas da tarde. Então, se você tem uma doença, se o médico te desenganou, se os remédios não fazem efeito, se você vem sofrendo e quando faz exames não dá nada, venha nessa quarta-feira, tá? Você precisa de uma cura espiritual. Quarta-feira, 9 da manhã ou 3 da tarde. Nesta quarta-feira a cura, tá? Nesta quarta-feira. Olha, eu quero que você ouça neste momento depoimentos de pessoas que já vieram nas missas e que foram muito abençoadas aqui no santuário. Vamos ouvir.
1: Seu nome?
2: Vani.
1: Mora aonde, Vani?
2: Guarulhos.
1: Qual foi a graça alcançada no Santuário do Bom Jesus, participando das novenas com o padre Jader Pereira?
2: Eu recebi duas graças. Meu neto estava usando drogas, eu vim aqui, fiz a novena e eu consegui tirar ele da droga.
1: Ele estava usando droga há muito tempo?
2: Há 6 meses.
1: 6 meses e hoje ele está livre, não usa mais droga?
2: Não usa mais droga, começou a trabalhar, voltou a estudar.
1: Está feliz?
2: Muito.
1: Qual foi a outra graça?
2: Eu estava com uma dívida muito grande de um carro, não conseguia vender o carro, não conseguia pagar a dívida, e vim aqui, fiz a novena, eu tive o carro roubado, como eu tinha um seguro, o seguro me pagou, paguei toda a dívida que tem e consegui comprar outro.
1: Está feliz?
2: Muito.
1: Graças a Deus. Vamos aplaudir a Jesus.
0: É, meus amigos, para Deus não tem nada impossível.

0: Então vamos estar juntos, quarta-feira agora, 9 da manhã ou 3 da tarde. Traga peças de roupas de pessoas que não podem vir, para o padre fazer a unção nessas roupas e você levar essas roupas para os doentes usarem. Pode trazer fotos para benzer. Tá? Nesta quarta-feira, dia 2 de setembro, 9 da manhã ou 3 horas da tarde. Eu estarei aqui nos dois horários. Anote o endereço aqui do santuário. Anote o endereço. O Santuário do Bom Jesus está aqui em São Paulo, na rua Capitão Faustino Lima, número 101. Rua Capitão Faustino Lima, número 101. Fica ao lado da estação do metrô Pedro II. Quando você chegar na estação do metrô Pedro II, você sai pela saída da Rua da Figueira. A Rua da Figueira é a rua do metrô. O santuário é atrás da Rua da Figueira. Então, olha, gente, nesta quarta-feira, dia 2 de setembro, 9 horas da manhã ou 3 horas da tarde, missa da cura espiritual. Eu espero por você e por toda a sua família.
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0: Muito bem. Olha, vamos ouvir uma música bonita agora, gente. Daqui a pouquinho eu volto.

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13: Muito bem, meus amigos, estamos de volta. Olha, você também pode participar aqui da Tribuna dos Aflitos. Para você participar aqui da Tribuna dos Aflitos, basta você mandar uma mensagem de voz aqui para o nosso WhatsApp. Você manda uma mensagem de voz contando o seu problema. Não esquece de dizer seu nome e o lugar de onde você está falando, tá? Então mande a mensagem de voz para o nosso WhatsApp. Você sabe o número, não sabe? O nosso WhatsApp é o 94030-7365. 94030-7365. O código de São Paulo é o 11. E eu vou incluir a sua mensagem na tribuna dos aflitos.
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13: Bom, gente, eu já tenho aqui uma mensagem de voz. Foi a Domingas que mandou. Ela é lá do interior de São Paulo. E ela mandou uma mensagem para o padre contando o seu drama e eu quero ouvir com você. Vamos ouvir.
15: Oi, padre. Meu nome é Domingas Pinheiro do Santo. Moro aqui em Valentim Gentil, no interior de São Paulo. Gostaria de saber, padre, se tem alguma coisa que atrapalha a minha vida, pois tudo que vou fazer, nada dá certo. Eu agradeço sua atenção. Muito obrigada.
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13: Minha amiga Domingas, do interior de São Paulo, ouvi com atenção a sua mensagem de voz. E olha, já senti uma coisa muito negativa. Você diz aí, tudo que você faz não dá certo. e você me pergunta: Padre, gostaria de saber se tem alguma coisa que está atrapalhando a minha vida. Minha amiga, tem sim. Tem sim. E isto é um mal espiritual. Não é à toa que você está dizendo que tem alguma coisa que atrapalha a sua vida. Essa coisa é o mal espiritual. Mas como assim, padre? Mal espiritual? Me explica isso. Olha, o mal espiritual, ele entra na vida de uma pessoa através de um mal feito. Alguém que tem inveja, né? Alguém que não gosta de você, talvez no seu trabalho, talvez na vizinhança onde você mora. E aí essa pessoa vai e faz o mal contra você. E essas forças negativas, elas entram na vida da gente e começa a acompanhar as pessoas. Tem males que encostam na vida das pessoas e ficam com as pessoas 24 horas. Você vai no lugar, o mal vai junto. Você vai dormir, o mal está lá do seu lado. Você vai procurar emprego, fazer uma entrevista, tem o mal do teu lado. Você tem um encontro amoroso, o mal está do teu lado. O ruim é que as pessoas que estão perto de você, muitas sentem, sabe? Sentem uma coisa ruim, aí acabam afastando de você. E se você deixar este mal agindo na sua vida, ele vai continuar fazendo com que tudo dê errado. E a vida vai afundando cada vez mais, cada vez indo de mal a pior. Ô padre, então como é que eu tiro isso da minha vida? Olha, filho, através da poderosa novena que o padre Jader Pereira realiza aqui no Santuário do Bom Jesus. Sim, eu realizo aqui novenas fortes de libertação. Olha, não é uma novena comum que você reza 9 dias seguidos. A novena que eu faço aqui são 9 exorcismos. Porque é novena para tirar o mal. Se você quer tirar o mal, você tem que fazer um trabalho forte. Então, por isso que as pessoas fazem os 9 exorcismos com a vela benta. Então, ô minha amiga, você precisa fazer esse trabalho forte aqui comigo, né, com a vela de cruz azul, porque seu problema é espiritual, para você desfazer, tirar este mal que está na sua vida, desfazer isso que foi feito contra você. Vamos fazer o seguinte, filha, nós vamos te ajudar, eu quero te ajudar. Você pode vir domingo que vem, tá? É, domingo que vem eu estarei aqui no santuário. Escolhe o melhor horário, 7 horas da manhã, ou 9 horas da manhã, ou 3 da tarde. Venha falar comigo, para que eu possa ensinar você o trabalho espiritual que você vai fazer direitinho. Domingo que vem, tá, filha? Eu estarei aqui nos 3 horários, 7 da manhã, ou 9 da manhã, ou 3 da tarde. Você sabe o endereço aqui do santuário? Anote aí, filha. Rua Capitão Faustino Lima, número 101, ao lado da estação do metrô Pedro II. É fácil, viu? Rua Capitão Faustino Lima, número 101, ao lado da estação do metrô Pedro II. Quando você chegar no metrô Pedro II, você sai pela saída da Rua da Figueira. Está escrito lá dentro do metrô, saída da Rua da Figueira. Aí você chega na Rua da Figueira, né? A Rua da Figueira é a rua do metrô Pedro II. A nossa rua é na rua de trás ainda da Rua da Figueira, em frente ao portão principal da Congás. E olha, filha, você diz que vem do interior? E é muito fácil. Se você vir de condução, se você vir de ônibus, toda a rodoviária aqui em São Paulo é do lado de um metrô. Então você vem aqui para a rodoviária e você já pega o metrô que é do lado da rodoviária e vem para o metrô Pedro II, tá? Domingo que vem. Então venha falar com o padre. Venha, porque olha, eu ensino tudo aqui nas missas. Pode vir, vem com fé. E depois que você fizer toda a novena aqui comigo, pode ter certeza, você vai sair da tribuna dos aflitos e vai subir a tribuna dos vitoriosos.
12: A tribuna dos aflitos.
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13: Muito bem, gente, vamos ouvir uma música bonita. Daqui a pouquinho eu volto.

0: Aqui é o Paulo de Faxinal, Paraná. Nós escuta o seu programa aí todo santo dia, todo santo dia, toda santa noite, né? Tamo junto aqui, Faxinal, no Paraná. Um abraço, fica com Deus, fica com Deus.
1: Amém, filho. Olha, vamos rezar por você, viu? Conte sempre com as nossas orações. Deixa eu colocar mais nomes na oração. Vou abrir aqui. Deixa eu pegar aqui. Aqui, ó. Padre Jadre Pereira. Coloco o nome do meu irmão na oração. Milton Antônio dos Reis. Ele bebe, usa droga, problemas emocionais. Ah, vamos rezar, viu? Tá na oração. Tem mais, olha. Padre Jadre Pereira, quero pedir oração para mim, Benedita Martins, sou de Piracaia, interior de São Paulo. Amém, tá na oração. Tem mais? Deixa eu ver se tem mais nomes aqui. Tem muitos. Deixa eu falar isso aqui, ó. Padre Jadre Pereira, escuto o senhor todos os dias. Peço oração para o meu genro, que bebe muito, Jeová Luiz. E também para o meu filho, João Paulo, que também bebe. Gasta todo o dinheiro na rua. Reze pela nossa família Oliveira. Vamos rezar, tá? Esses nomes estão na nossa oração de hoje.

Padre Jardel Pereira, estou aqui em casa na escuta, moro em Heliópolis, São Paulo, sou de Minas Gerais, Alvarenga. Gostaria que você mandasse tocasse uma música para nós aí, para Minas Gerais, Trio Parada Dura, e fazer uma oração para minha família, Admilson Agostinho do Nascimento, Edneide Maria do Nascimento, e Igor Vieira do Nascimento e Admilson Vieira Júnior. Um abração, boa noite para você aí e parabéns pelo programa, tá bom? Aqui só da capital em Heliópolis. É do lado do Museu do Ipiranga, tá bom? Manda um abração também pro povão do ABC. Tchau!

0: Eva, moro no Itaim Paulista. Eu recebi, padre, uma graça. Estou muito feliz com o meu bom Jesus. Quando eu passei a conhecer essa igreja, né, tem pouco tempo. E semana passada, eu acordei e passei o dia com uma dor nesse braço aqui. Aí eu falei, meu Deus, eu não vou no médico com essa dor. Aí eu pensei de ir até a farmácia comprar um remédio para mim passar no braço. Mas antes de eu sair, aí eu lembrei que eu tinha comprado, tinha uma semana que eu tinha pego o óleo da cura. Pela primeira vez que eu peguei, eu senti de levar o óleo da cura. Aí eu fui e passei no braço com muita fé. Padre, eu passei só uma vez o óleo da cura. E meu braço foi curado, não estou sentindo mais nada no meu braço. Estou muito feliz pela essa igreja, por as orações de vocês. E fico agradecida e grata pelo meu Deus, o meu bom Jesus, que fiquei curada, para a honra e glória do meu Deus.
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2: Muito bem, meus amigos. Domingo agora, domingo que vem, eu estarei dando a maior bênção de todas, a bênção do Santo Sacramento. Jesus Cristo vivo no meio de nós. É quando o padre vai descer do altar e vai andar aí no meio do povo, passando pertinho de você, dando a bênção do Santíssimo Sacramento. E quando o padre passa perto do povo com o Santo Sacramento, você deve estender suas mãos, seus objetos, fotos, dívidas, algo a receber, na direção do Santo Sacramento. Porque quando a gente estende nossas mãos, Jesus nos envia a sua luz e nos abençoa. Então, olha, domingo agora, domingo que vem, vamos estar juntos. 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O exorcismo forte. E você está precisando muito. Então, vem estar conosco, tá bom? Domingo agora, domingo que vem. 7 da manhã, ou 9 horas da manhã, ou 3 horas da tarde. E atenção, vem preparado para você levar para casa a vela do Santo Sacramento, a vela do Santíssimo Sacramento, Jesus Cristo vivo no meio de nós. Tá? Domingo agora, domingo que vem. E você vai dar essa bênção do Santíssimo na tua casa, viu? Leve a vela do Santíssimo, você vai andar na casa toda, vai dar a bênção do Santo Sacramento, afastar inveja, olho gordo da casa, não é? Você sabe o endereço? Então anote aí, vamos estar juntos, é aqui no centro de São Paulo. Rua Capitão Faustino Lima, número 101, ao lado da estação do metrô Pedro II. Eu vou repetir, Rua Capitão Faustino Lima, número 101, ao lado da estação do metrô Pedro II. Quando você chegar no metrô Pedro II, você desce para o lado da Rua da Figueira. A Rua da Figueira é a rua do metrô, e a nossa rua é na rua de trás da Rua da Figueira, em frente ao portão principal da Congás. Quem vem de carro, vem pela Radial Leste, pista local, sentido centro. É só vir direto, você vai cair no metrô Pedro II, tá? Então, olha, domingo agora. Eu estarei aqui e espero por você e por toda a sua família.
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2: Muito bem, gente. Olha, vamos ouvir uma música bonita. Daqui a pouquinho eu volto.

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0: Filho da Santíssima Virgem Maria, Santo das causas perdidas e dos males desenganados, olhai por nós neste momento. Aumentai o nosso amor e a nossa fé. Abençoai a nossa casa e a nossa família. Prosperai o nosso trabalho e as nossas mãos. Fortificai a nossa saúde e o nosso corpo. Ó meu bom Jesus, Santo protetor daqueles que em vós confiam, sei que serei atendido, pois igual ao teu nome, mais poderoso não há. Meu bom Jesus, rogai por nós. Abençoe-vos o Deus Todo-Poderoso, Pai, o Filho e o Espírito Santo. Amém.
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0: É, o nosso programa vai ficando por aqui. Mas amanhã eu volto, neste mesmo horário, e espero por você. Muito obrigado pela sua companhia, pelo seu carinho. Que Deus abençoe a todos. Fiquem todos com Deus. E até amanhã.
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3: Vai na cacela, alguém.

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1: Vamos que vamos, cumpadre!

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a caminhoneirada de todo o Brasil! Excelente dia de A a Z, de 0 a 100, que é pra de ninguém esquecer! É o Fernando Riquetti, turma, chegando por cá com toda a sua comitiva para mais um Brasil Caminhoneiro aqui na capital. Olha a quarta-feira pintando aí no radar, gente, dia de Fejuca. Olha aí, 2 de setembro de 2026, é mais um dia desse inverno brasileiro, hein? Termômetro na casa dos 13 graus aqui pelos lados da Avenida Paulista, tá friozinho, tá legal. E vamos chegar hoje à máxima de 19. O sol pinta já já pelas bandas do leste às 6 horas e 15 minutos. Acorda, Brasil! E se esconde atrás da Serra da Cantareira pelos lados do oeste às 17 horas e mais 56 minutinhos. Comigo, fazendo essa edição do Brasil Caminhoneiro do outro lado do vidro, meu fiel escudeiro de todos os dias, Luiz Jesus. Bom dia, Jesusinho. Tudo bem? Por que que não tá nada bem? Hã? Não vai comer fejuca hoje por quê? Ah, esse é problema, cara. Dinheiro é solução pra eles. É, meu irmão, que isso? A gente faz aquele rateio maroto. Ah, tira um tiquinho de cada um e a gente faz a tua hoje aí. Beleza? Sem problema, meu irmão, sem problema. Tamo junto do balaio do gato. Quarta-feira é sagrada. Fejuquinha, fejuquinha no bumbum de fora. Cê tá doido? Pois é, gente, hoje dia 2 de setembro e no nosso calendário de efemérides aqui tem um monte de história interessante, viu? E a gente começa hoje falando do dia do florista. Eita, nós, olha, um abraço aí a todos vocês que trabalham com flores, né? Que transformam as cores, os perfumes e a delicadeza, né, das flores em presentes, né? Que acompanha os momentos mais importantes da vida da gente, né? Inclusive na hora que você bate a bota, né, pro lado de cima lá, né? Vai coroando de flor lá. Eita, nós. Um abraço a todos os floristas, viu? Principalmente o pessoal que faz parte do mercado das flores, né, na CEAGESP. Um abraço a todos vocês. Hoje também celebramos o dia do repórter cinematográfico e também do fotógrafo. Eita, nós. Olha aí pra essa turma, ó. O Riquete manda aquele, ó. Abraço mais que especial. Que eu te falar, viu, gente, sem essa turma aí no dia a dia, o Riquete não ia conseguir contar as histórias que a gente apresenta lá no programa do Brasil Caminhoneiro na Record, não ia estar produzindo conteúdo pro canal do YouTube. É, gente, essa galera aí, ó, os repórteres cinematográficos, né, os repórteres cinematográficos que ajudam a gente muitas vezes contar as histórias, que às vezes eu não preciso nem dizer uma palavra. As imagens ali explicam muito bem aquilo que está acontecendo, né? E aquele negócio, né, Jesus? Às vezes uma imagem bem feita explica melhor do que a gente está comentando qualquer coisa, né? E às vezes explica uma situação inteira. Então vai aqui o reconhecimento aí para todos os colegas, né? Ou os amigos que trabalham com a gente lá no Brasil Caminhoneiro, na Record. Mas a gente manda um abraço aí para todos os repórteres cinematográficos aí das emissoras espalhadas aí por todo o país aí, viu, gente? Eu já tenho grandes amigos aqui. Eu não vou me atrever a dizer o nome porque eu vou esquecer de alguém. Aí já viu, né? Mas vou mandar um abraço a toda essa turma aí que já trabalhou com o Riquete aí, tá bom? Essa turma aí que vive atrás das câmeras, seja na rua, nas estradas, debaixo de sol, de chuva, na correria doida, buscando aquele ângulo que mais ninguém viu. Eita, nós! Ó, hoje também celebramos a fundação do Museu de Arte Contemporânea de Niterói. É lá de 1996. Quem esteve lá acompanhando a inauguração disso aí foi o João Ferreira. João Ferreira lá de Niterói. Esse Museu de Arte Contemporânea, gente, é um prédio em formato de disco voador. Você sabe qual que é isso aí, Jesus? Isso! É redonda do Niemeyer. É coisa redonda? É do Niemeyer. Ah, pode ter certeza, né? E esse museu aí já se tornou, né, um dos grandes postais aí do Rio de Janeiro, né? Legal, vale a pena conhecer, viu? Vale a pena conhecer. Eu fui lá uma vez, foi em 2012 ou 13, não me lembro agora. Lembro que fui fazer um trabalho com o pessoal da Petrobras, que era no Museu do Amanhã. E aí a gente foi nesse Museu de Arte Contemporânea também. É legal, viu, gente? Uma vista bonita dali, viu? Parece um disco voador mesmo. Saiu o ET de lá de dentro ali. Você tá doido? E hoje, gente, né? Comentamos ontem a respeito disso, mas hoje é dia de falar da companheira, né? Que fez história nas estradas brasileiras. É, hoje é o Dia Nacional da Kombi, né? Que começou lá com o modelo Corujinha, né? Que tem o para-brisa bipartido, né? Começou a ser fabricado no Brasil em 57.
passou por diversas mudanças, né, e permaneceu em produção até o ano de 2013, né? Mais de 5 décadas aí de história, transportando passageiro, ferramenta, família, flor, mercadoria e principalmente histórias. Legal, legal. E aí você, já trabalhou com uma Kombi? É? Já? Manda um relato pra nós aqui que é muito bacana aqui, viu, gente? Muito bacana. Que é legal a gente falar da Kombi, né, Jesus? Porque a gente vê nessa geração aí de vans, né? Esses veículos mais comerciais, modernos, né? A Kombi já tava por aqui, viu, gente? Antes dessa turma toda chegar aqui, tava ajudando a colocar o Brasil aqui em movimento. Tem muita gente que fala da Transit, né? A Transit, ela tem uma história paralela com a da Kombi, né? Mas a Transit, ela não chegou aqui no Brasil aqui em meados do 2018, 19, 20, finalzinho, né, dos anos, da década de 2010 e agora para 2020, né? Então ela não teve aquela participação tão efetiva mesmo, né? Na Europa é consagrado por demais, né? Estados Unidos também. Mas por aqui, quem imperou e vai imperar por muito tempo, ainda tem muita Kombi trabalhando ainda, essa bichona danada. Ei, combosa, viu? Ó, e hoje também a gente tá lembrando de um lugar aí que a gente celebra aí a mistura de cultura que existe no país, né? Hoje é celebrado o dia da Feira de São Cristóvão lá no Rio de Janeiro. É, danado. Ali é muito bacana, eu já estive por lá também, viu, gente? É um pedaço do Nordeste em solo carioca. Gente, essa Feira de São Cristóvão, meu, mas recebe, ó, centenas e milhares de visitantes todos os meses, viu? E ali tem barraca de comida, ali tem artesanato, sem falar em forró, xote, baião, chachado, repente, embolado. Enfim, é uma festa da cultura nordestina que nunca perde a identidade. Se puder, vai participar da Feira de São Cristóvão, que vale muito a pena, viu? E tem aniversário de cidade hoje aqui também, viu, Jesus? É feira de aniversário da Feira de São Cristóvão, mas tem cidade importante hoje sendo feriado por lá, viu? Presidente Venceslau, no interior de São Paulo. Município de Blumenau, na Santa e Bela Catarina, onde tem a Oktoberfest lá. Oh, bom demais. É, terra da malha, boa. O município de Ladário, em Mato Grosso do Sul. E no estado de Goiás, hoje feriado no município de Leopoldo de Bulhões e também de Mara Rosa. Então, parabéns a todos vocês que nasceram, para vocês que moram nessas cidades e parabéns a todos os aniversariantes desse dia 2 de setembro. Muita saúde, sucesso, sorte, felicidades aí a todos vocês. Legal? É isso daí. Além do meu querido Luiz Jesus, que está fazendo essa sonoplastia qualificada aqui para a gente, meia tantos monitores, teclados e coisas de outro mundo. É, tudo coloridinho lá. Eu olho pro monitor ali dele, eu lembro daquelas drops do Cora, ou então com aquela fachada da antiga rodoviária aqui de São Paulo. Não, Jesus não lembra disso aqui, era tudo uma fachada em acrílico, tudo colorido. Ele tem uma tela lá, gente, que tem um monte de coisinha colorida lá, tem laranja, verde, vermelho, você tá doido, azul, um monte de coisa lá. E cada uma daquela ali tem uma função importante ali. Só quem é o mago dos teclados consegue fazer tudo isso daí. Valeu, Jesusinho. Reinaldinho Alves, que tá na Central Técnica, mas que também opera a mesa de som. É, hoje tá lá na Central Técnica, mas daqui a pouquinho ele vai pra mesa de som na hora que começar o programa da Ângela Matos. Beleza? Obrigado, meu Reinaldinho. Tamo junto no Balaio do Gato. Já vai o Batatinha, tô lá nos transmissores em Diadema e é isso aí. Apresentações feitas, barriga vazia, mão lavada, sim. Bora nós acelerando o carrão no FM 77.5. 1040 kHz na M, para você que nos acompanha pelas redes sociais, pelo aplicativo, para você que está sempre conosco pelo YouTube, youtube.com/capital com você. Obrigado pelo carinho, obrigado pela beira, tamo junto no Balaio do Gato sempre. Tá vendo? Quantas opções para você estar sempre ligado aqui com a gente? 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E a gente abre a seleção musical de hoje falando aí da Feira dos Nordestinos. Vamos aí de Alemão do Forró com Fica Amor. Vamos lá!

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2: Você participa aqui com a gente pelo DDD 11 983345777. Anotou? DDD 11 São Paulo 983345777. Legal? Pessoal pergunta, Riquete, cadê as redes sociais tuas para nós mandar recadinho, para nós conferir as novidades? Ô, gente, obrigado pelo carinho. Vai lá, youtube.com/riquetereporter, né? Lembrando que o Riquete se escreve com R-I-C-H-E-T-I. E você acompanha também o Riquete no Instagram, @RiqueteReporter, tá bom? @RichetteReporter. Ó, vai lá, você aproveita, você vota lá, viu, gente? Eu tô participando mais uma vez aí da disputa, né? Do prêmio do prêmio Comunicação. E tô lá numa disputa lá, junto com o meu querido parceiro João Geraldo, lá da revista O Carreteiro, Kaline Feltrin, lá do portal Transporte Moderno, e com o nosso querido Pedro Trucão. Tô lá na disputa lá do prêmio lá. Destaque, né? Prêmio Destaque de Comunicação aí voltado pro setor de transporte e mobilidade. Conto com o teu voto lá, tá bom? É só você ir lá no Instagram do Riquete, que tem um link direitinho lá pra você entrar lá e votar no monte de gente. Acha o Riquete no meio do balaio do gato lá no link lá de transporte e mobilidade. Legal? Aproveitar e mandar mais uns abraços aqui pra turminha aí. Vamos nós? Um abraço pra turma que nunca se esquece aqui da gente. O Banana Tapeceiro tá lá pelos lados lá da Olaria, na Vila Alpina. Por lá também tá o Joque e a esposa Regina, sempre na sintonia com a gente. A Dona Zumira lá na Vila Bela, o Dito e a sua mãe, a Dona Lourdes, que sempre estão sintonizados aqui com a gente. Eu queria mandar um beijo especial aqui para a Dona Lourdes, que ela presenteou a minha mãe com o terço de Nossa Senhora das Lágrimas. E eu estava dando uma olhada nesse terço, Jesus, ele é diferente, por exemplo, dos terços tradicionais que eles contemplam, né? Os mistérios da vida de Cristo, né? Então, normalmente, usa ali um Pai Nosso, 10 Ave Maria e o Glória, né? O Terço das Lágrimas, gente, ele é diferente, porque ele é uma devoção mariana ligada às dores e às lágrimas de Maria, né? Então ali tem 7 grupos, né, de 7 contas de orações próprias. Então você não tem ali em cada um deles você rezando uma Ave Maria. Você tem ali uma oraçãozinha própria que você reza em cada uma das 7 contas ali também. E eu tava dando uma olhada lá, né, de onde que veio esse terço, né, de Nossa Senhora, de Nossa Senhora das Dores, né, Nossa Senhora das Lágrimas, né. Ela é uma devoção que está associada à irmã Amália de Jesus Flagelado. Isso aí aconteceu em Campinas, lá no começo do século XX, lá pelos anos de 1920, 1930. E segundo conta a tradição, diz que a irmã Maria Amália teria recebido de Nossa Senhora a orientação para a coroa das lágrimas. E essas orações, gente, elas receberam a aprovação de Dom Francisco de Campos Barreto, que na época era bispo de Campinas, né? Isso aí aconteceu em 1931. E uma coisa muito bonita que eu percebi ali, viu, gente? Porque ele, mesmo sendo um terço diferente do tradicional, ele continua tendo Cristo como centro, porque as orações são dirigidas a Jesus. Quer dizer, são os pedidos a Jesus para que ele acolha as súplicas pelas lágrimas de sua mãe. Muito bacana, viu, gente? Muito bacana. Se você puder entrar depois aí na internet, dar uma conferida, ou você que é de Campinas, né? Se você puder e frequenta a Igreja Católica, né? Se puder comentar um pouco da experiência, né? Ou mesmo você se já conhece esse rosário de Nossa Senhora das Lágrimas aí, ó. Conta pra gente que é muito legal. Achei bem interessante aí, viu? Muito obrigado, viu, Dona Lourdes, aí por esse presente aí, viu? Eu também gostei, vou. Tô rezando com a mãe aqui também, tá legal? Aproveitar aqui e mandar um beijo aqui também pra Elisângela, né? Pra sua irmã Regina, né? O filho da Dona Regina lá, o Brunão, tá sempre aqui com a gente. E um abraço pro seu Benício, tá sempre com a gente lá na região de Sapopemba, ligadinho conosco aí, viu? Ó, o Roberto, que é lá da Aviação Grajaú e agora tá fazendo parte aí da comitiva da Azul Mob, né? Ele, o Carlos Rabelo, toda a turma da Azul aí, ó, muito obrigado pelo carinho, tamo junto. Já já tem mais recado aí pra galera da rodagem, já já também tem mais informação das estradas aí, viu, gente? Vamos de sessão Viola Bruta? É Cacique Pajé chegando com Pescador e Catireiro. Pedido do vovô Josuel lá na cidade de Fátima, na Bahia. A gente curte junto. Vamos ver!

0: Tá aí o Cacique Pajé na sessão Viola Bruta com Pescador e Catireiro, atendendo o pedido do vovô Josuel, ligado com a gente lá na cidade de Fátima, na Bahia. É isso aí, gente. É o Brasil Caminhoneiro aqui na capital, conectada com o mundo, ligada sempre você.
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0: É isso aí, gente, hora do Minuto Agrojornal. E ó, a cidade de Esteio, lá no Rio Grande do Sul, tá que é uma festança só, fi. É que por lá, gente, tá acontecendo a 49ª edição da Expo Inter. Expo Inter, gente, é uma das maiores e mais tradicionais feiras do agronegócio brasileiro. Então, para você que está aí pela região de Porto Alegre, para você que está fazendo parte aí da região metropolitana de PO, é o seguinte, ó, até domingo, dia 6, o Parque de Exposições Assis Brasil vai reunir produtores, criadores, empresas, pesquisadores, visitantes, numa programação que mistura animais, tem máquina, tem tecnologia, agricultura familiar, inovação, negócio, tá dando, gente! E turma, a dimensão do evento impressiona. São cerca de 2 mil expositores e quase 8 mil animais inscritos. Olha, só os animais de argola, né, que são aqueles que vão para julgamentos em pista, né, onde os criadores e jurados avaliam características de raça, de estrutura genética e de qualidade, são mais de 5.700 animais desses. Isso aí, ó, pra vocês terem uma ideia, representa um crescimento de 12% em relação ao ano de 2025. E entre os animais rústicos, a alta na inscrição chega a 36%. Um outro destaque, né, da Expo Inter, gente, é o Pavilhão da Agricultura Familiar, que nesse ano conta com 509 expositores de 218 municípios. Então ali você tem a

questão do licenciamento e o uso da água para atendimento individualizado. Isso era uma solicitação antiga dos pequenos produtores ali, viu, gente? A turma tá fazendo isso daí, dando dicas importantes aí para a utilização da água na propriedade aí, viu, gente? Então, gente, sabe, mais do que uma exposição, a Expo Inter, gente, ela funciona como uma grande vitrine daquilo que está acontecendo no campo brasileiro, né? Porque lá você tem produção, tem genética, tem tecnologia, tem agricultura familiar, tem novos caminhos, né, de discussão aí para o agronegócio. E para o produtor é uma oportunidade de conhecer soluções, trocar experiências, enxergar tendências, né, que podem chegar aí à sua propriedade rural. Então se você estiver aí fazendo rastro em trecho gaúcho aí, ó, dá uma chegadinha lá, vai conferir as novidades aí da 49ª edição da Expo Inter ali, viu? Ô, rapaz, tem uns costelão lá bom também, viu, fi? Você tá doido? Aproveita para encher o bucho lá também. E, ó, se você tirar uns retratos, manda aqui pra gente. Manda aqui, dizendo que você esteve lá participando da Expo Inter lá, que vai ser legal compartilhar esse momento bacana aí com vocês. Beleza? É o Minuto AgroJornal, pegando sempre uma beira, uma carona na boleia do Brasil Caminhoneiro, FM 77.5, 1040 kHz na M pelas redes sociais. Aí, falando de Expo Inter, vamos de Os Monarcas. Ah, Os Devote Bombacha, marcando presença por cada aí. Vamos ouvir!

Tá aí os monarcas marcando presença aqui na Boleia do Brasil Caminhoneiro, com moda legal, os de bota e bombacha. Ah lá lá, viu? Vamos lá pro intervalo rapidinho, tomar uma água, um cafezinho, um cavalo, na volta tem a nossa reza aqui no

0: programa. Não vai longe não, que o intervalo é rápido, voltamos já!
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0: Pensamento positivo. Gente, a nossa mente possui um poder extraordinário, né? É claro que nenhum de nós aqui é capaz de mover montanhas, né? Mas a gente pensar e acreditar que somos capazes de chegar ao topo da montanha, olha, certamente é uma grande motivação para a gente alcançar os nossos objetivos. E a gente sempre muitas vezes fala, né, do pensamento positivo. E é bom a gente falar que pensamento negativo, né, gente? Isso aí não traz nada de bom para a gente, para a nossa vida, hein? E olha, quando a gente se habitua a estar esperando sempre pelo pior, a pensar que vai dar tudo errado, que a gente não é capaz de fazer nada. Sim, gente, olha, isso aí faz a gente entrar naquele ciclo de pensamento descendente, cheio de negatividade e com uma força que sempre atrai a gente lá pro fundo do buraco do tatu, viu, gente? Olha, falar palavras de otimismo é como se a gente estivesse cultivando na alma sentimentos positivos. Então, quando a gente fala de otimismo, a gente mantém a mente limpa, a gente está sempre com disposição para ser feliz, sabe, de seguir adiante com força, com coragem, com entusiasmo. Pensar palavras bacanas, gente, e a gente está sempre se preparando para o sucesso. E a gente continua sempre tentando, mesmo nas situações de fracasso. Deu errado? Não, vamos seguir em frente. Recebi um não? Vamos tocar o barco, alguma hora dá certo. Então, gente, se a gente tem sempre aquele pensamento elevado, aquele pensamento positivo, você pode ter certeza que a gente só vai atrair boas influências, tá bom? Agora, se a gente só fica pensando coisa ruim, a gente só vai atrair influências igualmente negativas, né? Se a gente for puxar aquele ditado popular, né, Jesus? A gente podia até dizer, né? Diga-me o que pensas que eu te direi com quem andas. Mas não é verdade mesmo? Né? Diga-me com quem pensa que eu vou dizer com quem que você tá andando aí, tá legal? Então, gente, vamos ser positivos. Porque nada de bom acontece na vida de uma pessoa se você só cultiva a negatividade. Tá legal? Vamos de pensamento positivo? Vamos nós. Ó, e estamos no mês de setembro, o mês da Bíblia. Sempre procura aí na palavra de Deus. Aí tem sempre uma palavrinha bacana pra gente poder seguir em frente. E é curioso, né, Jesus? A gente abre a Bíblia, parece que cai naquela parte certinha, né? Aquilo que cai ali para que a gente consiga pegar uma palavra de otimismo e de fé para a gente poder seguir sempre em frente, tá bom? Então faça esse exercício, aproveita e pega a Bíblia, que sempre tem uma palavrinha legal para a gente poder seguir em frente na nossa tocada diária, tá legal? Vamos nesse momento, então, a gente colocar aqui as nossas intenções particulares e colocar tudo isso aí que a gente quer, né, de forma positiva no colo de Jesus e de Maria. E tenha certeza, gente, tenha certeza de que todos esses pedidos são encaminhados lá para o nosso Pai Celestial. E na hora certa, no momento oportuno, você pode ter certeza que você também vai ter seu pedido atendido. Tá legal? Vamos rezar então, gente? Ave Maria, cheia de graça, o Senhor é convosco. Bendita sois vós entre as mulheres. Bendito é o fruto do vosso ventre, Jesus. Santa Maria, Mãe de Deus, rogai por nós, pecadores, agora e na hora de nossa morte. Amém. Pai nosso que estais no céu, santificado seja o vosso nome. Venha a nós o vosso reino. Seja feita a vossa vontade, assim na terra como no céu. O pão nosso de cada dia nos dai hoje. Perdoai-nos as nossas ofensas, assim como nós perdoamos a quem nos tem ofendido. E não nos deixeis cair em tentação, mas livrai-nos do mal. Amém. Que Nossa Senhora, Mãe de todas as glórias e graças, São José, operário e seu esposo, São Cristóvão, padroeiro dos viajantes e dos motoristas, nos abençoe e nos protejam por todos os dias de nossas vidas. Que assim seja. Amém.

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1: É isso aí, gente, de volta com o Brasil Caminhoneiro. 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Ei, Juazeiro, um abraço pra todo o povo da Bahia ligado com a gente. Olha, o Poço Juazeiro faz parte da rede Siga Bem, viu, gente? Então, se você estiver fazendo rastros aí pela BR-407, bate seta pra direita lá no quilômetro 8, viu? 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Que devendo a informação das estradas aí pra você, vamos com esse giro qualificado aí, ô Jesus! Vamos nós, meu irmão? Então vamos lá, vamos lá. Olha, alerta importante para você, estradeiro, que está fazendo rastros aí pela SC-418 no estado de Santa Catarina, né? É só para informar, viu, gente, que a Serra da Dona Francisca continua com restrição para veículos pesados lá no quilômetro 16. Porque no último final de semana nós tivemos ali um deslizamento provocado pelas fortes chuvas, né? Então, a passagem está proibida para caminhões com peso bruto total acima de 7,5 toneladas. Para quem está rodando, por exemplo, com ônibus de grande porte, também não está podendo rodar por lá. Então, para quem está num veículo menor do que 7,5 toneladas e nos carros de passeio, o tráfego por lá segue no sistema de pare e siga, enquanto as equipes estão trabalhando na recuperação do trecho. E quer para a turma da estrada, o que que faz? Bom, principais alternativas indicadas aí pelo pessoal do DENIT são as BR-280 ali, né, pela região de Corupá, e também a BR-376. E só lembrando, viu, gente, que as obras daquelas duas áreas de escape da Serra da Dona Francisca, ali continua seguindo firme e forte, viu, gente? E segundo o pessoal aí, o prazo de conclusão tá pro final desse mês agora. Tá legal? Beleza. Ó, para quem tá fazendo rastros aí em chão mato-grossense, na MT-130, viu, gente? Tem muito caminhão que passa por ali também, né? Já que a gente tá falando ali de uma rodovia que corta uma das regiões mais produtivas do país, a gente vai ter mudança na cobrança de pedágio, tá bom? É que tá programado para entrar em operação no dia 10 de outubro o sistema de pedágio Free Flow no trecho entre Primavera do Leste e Paranatinga. Então, as duas praças físicas de pedágio que existem atualmente vão deixar de cobrar tarifa e no lugar vai ser feita a cobrança através de 6 pórticos eletrônicos que vão conseguir identificar aí os veículos sem necessidade de parada lá, tá legal? Então, para quem usa tag, a cobrança vai ser automática e para quem não tiver o equipamento, vai ter a placa lida ali pelos pórticos e deve que deverá, né, consultar a passagem, e você, motorista, tem que pagar a tarifa em até 30 dias, hein? Fica atento, tá? Só para você ter uma ideia, esses pórticos estarão distribuídos entre os quilômetros 133 e o 247 da MT-130, tá legal? Daqui a pouquinho a gente vem com mais informação das estradas aí para vocês, tá legal? Dá tempo de mais uma moda aí, ô Jesusinho? Dá tempo? Vamos nós então. De Paulo e Paulino, num pupurri bem legal. Eu disse não e essa noite como lembrança. Vamos ver!

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9: Que foi, Jesus? Acabou o tempo? Já? Tá bom, tem problema não. Amanhã, quinta-feira, eu e toda a minha comitiva estaremos por cá para mais um Brasil Caminhoneiro inédito aqui na Capital, tá bom? Não esqueça de acompanhar a gente pelas redes sociais, acompanhe o Riquetti também lá nas redes sociais, acompanhe toda a programação aqui da Rádio Capital, porque hoje nós vamos bater aquela fejuca legal lá no Bumbum de Fora, tá bom? Quiser encontrar com a gente, chega aqui pertinho da Rádio Capital, aqui no restaurante aqui do lado, você vai ver lá o quarteto, lá todo mundo lá, eu, Jesus, o Reinaldo, o Everaldo, o João Ferreira, às vezes vem participar aqui com a gente também, pode ter certeza que a nossa comitiva vai estar por lá, quem sabe nós tiramos um retrato nós junto lá, tá bom? Beijo nas comadres, reco reco nas costelas dos compadres, fiquem todos com Deus e até amanhã!
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3: Meus amigos de todo o Brasil, quem os cumprimenta é o Padre Jader Pereira. Daqui a pouquinho nós vamos ouvir música bonita. Hoje eu vou responder alguém na Tribuna dos Aflitos. No fim do programa tem um momento de reflexão e paz. 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

Olha, chame alguém para ouvir o nosso programa. A Viola e a Fé está começando aqui pela Rádio Capital. 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

Muito bem, meus amigos, mais uma vez nos encontramos aqui na Rádio Capital de São Paulo. E como é bom estar aqui, gente, falando com o senhor, com a senhora, você que me ouve sempre. Fico muito feliz, viu, de contar com a sua companhia, com a sua audiência. Eu estou todos os dias aqui, neste horário, falando sobre fé, esperança e amor. E a cada dia que passa, mais e mais pessoas estão ligadinhas aqui no nosso programa. Pessoas que nos ouvem por todo o Brasil e pelo mundo também. Estou muito feliz porque o nosso programa tem passado em muitos lugares. Tem muitas rádios retransmitindo o nosso programa. Deus abençoe você que me ouve. Aonde quer que você esteja me ouvindo, receba o meu abraço e o meu aperto de mão. E que nosso Senhor Jesus Cristo com seu coração de amor abençoe você e abençoe toda a sua família.

0: Bom, deixa eu abrir aqui a minha caixa de promessa. Vamos ver qual a mensagem vai sair hoje. Deixa eu ver. Já saiu, olha. Saiu Romanos, capítulo 10, versículo 13. Todo aquele que invocar o nome do Senhor será salvo.
1: 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Parar para refletir, refletir para recomeçar, recomeçar para ser feliz.
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0: Muito bem, meus amigos. Olha, vamos ouvir uma música muito bonita. Daqui a pouquinho eu volto.

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0: Padre, meu nome é Jane, estou ligando, estou mandando esse áudio para pedir que peça orações para meus netos, pelos meus filhos e tudo de bom para você.
1: Amém, filha. Vamos rezar sim por você, por toda a família, pelos seus netos, tá? Conte sempre com as nossas orações.

Bom, deixa eu colocar mais nomes na oração. São nomes que chegam aqui no nosso WhatsApp. Deixa eu abrir. Aqui, ó, Padre Jader Pereira, peço oração para o meu marido, Eloir Ribeiro Selva. Amém, vamos rezar, viu? Também pede pelo filho, Jackson. A filha, Janaína. E a Cristiane, né? Vamos rezar, assim por toda a família, tá? Olha, esses nomes estão na nossa oração de hoje.

0: Eu quero neste momento chamar a atenção de todos os que me ouvem agora. Porque nesta quarta-feira, quarta-feira agora, que é dia 2 de setembro, o padre vai fazer uma missa muito especial. Uma missa de cura espiritual. Uma missa de cura espiritual, quarta-feira, dia 2 de setembro, é quarta-feira agora, em dois horários, 9 horas da manhã ou 3 horas da tarde. Quarta-feira são dois horários. E nesta quarta-feira, o padre vai fazer essa missa especial de cura espiritual. Nós vamos ungir as pessoas com óleo bento. A gente passa o óleo bento, as pessoas passam no local da enfermidade. Toda pessoa que acende a vela de cura, ela ganha o lencinho que tem o rosto de Jesus, a sagrada face de Cristo, o Santo Sudário, que é um lencinho preparado para a cura espiritual, que a gente põe no corpo, também no local da enfermidade. E quando o padre realiza esse trabalho de cura, eu e toda a minha equipe, nós nos transformamos em um canal de cura espiritual, um canal que liga o céu e a terra. Porque é o momento de curar as pessoas. Quando o padre benze as pessoas com óleo bento, seres de luz, preste atenção, seres de luz, seres que curam, são anjos que curam, comandados pelo arcanjo Rafael, eles descem do céu e começam a andar no meio do povo, operando os que sofrem. São seres de cura, seres de luz. Então esse trabalho de cura vai acontecer nesta quarta-feira. Quarta-feira, dia 2 de setembro. Quarta-feira agora. Em dois horários, 9 horas da manhã ou 3 horas da tarde. Então se você tem uma doença, se o médico te desenganou, se os remédios não fazem efeito, se você vem sofrendo e quando faz exames não dá nada, venha nessa quarta-feira, tá? Você precisa de uma cura espiritual. Quarta-feira, 9 da manhã ou 3 da tarde. Nesta quarta-feira, a cura, tá? Nesta quarta-feira. Olha, eu quero que você ouça neste momento depoimentos de pessoas que já vieram nas missas e que foram muito abençoadas aqui no santuário. Vamos ouvir.
1: Seu nome?
2: Vani.
1: Mora aonde, Vani?
2: Guarulhos.
1: Qual foi a graça alcançada no Santuário do Bom Jesus, participando das novenas com o padre Jader Pereira?
2: Eu recebi duas graças. Meu neto estava usando drogas, eu vim aqui, fiz a novena e eu consegui tirar ele da droga.
1: Ele estava usando droga há muito tempo?
2: Há 6 meses.
1: 6 meses e hoje ele está livre, não usa mais droga?
2: Não usa mais droga, começou a trabalhar, voltou a estudar.
1: Está feliz?
2: Muito.
1: Qual foi a outra graça?
2: Eu estava com uma dívida muito grande de um carro, não conseguia vender o carro, não conseguia pagar a dívida e vim aqui, fiz a novena, eu tive o carro roubado, como eu tinha um seguro, o seguro me pagou, paguei toda a dívida, quitei e consegui comprar outro.
1: Está feliz?
2: Muito.
1: Graças a Deus. Vamos aplaudir a Jesus.
0: É, meus amigos, para Deus não tem nada impossível. Então vamos estar juntos, quarta-feira agora, 9 da manhã ou 3 da tarde. Traga peças de roupas de pessoas que não podem vir, para o padre fazer a unção nessas roupas e você levar essas roupas para os doentes usarem. Pode trazer fotos para benzer. Tá? Nesta quarta-feira, dia 2 de setembro, 9 da manhã ou 3 horas da tarde. Eu estarei aqui nos dois horários. Anote o endereço aqui do santuário. Anote o endereço. O Santuário do Bom Jesus está aqui em São Paulo, na Rua Capitão Faustino Lima, número 101. Rua Capitão Faustino Lima, número 101. Fica ao lado da estação do metrô Pedro II. Quando você chegar na estação do metrô Pedro II, você sai pela saída da Rua da Figueira. A Rua da Figueira é a rua do metrô. O santuário é atrás da Rua da Figueira. Então, olha, gente, nesta quarta-feira, dia 2 de setembro, 9 horas da manhã ou 3 horas da tarde, missa da cura espiritual. Eu espero por você e por toda a sua família.
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0: Muito bem. Olha, vamos ouvir uma música bonita agora, gente. Daqui a pouquinho eu volto.

0: São 6:13.
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0: Muito bem, meus amigos, estamos de volta. Olha, você também pode participar aqui da Tribuna dos Aflitos. Para você participar aqui da Tribuna dos Aflitos, basta você mandar uma mensagem de voz aqui para o nosso WhatsApp. Você manda uma mensagem de voz contando o seu problema. Não esquece de dizer seu nome e o lugar de onde você está falando, tá? Então mande a mensagem de voz para o nosso WhatsApp. Você sabe o número, não sabe? O nosso WhatsApp é o 94030-7365. 94030-7365. O código de São Paulo é o 11. E eu vou incluir a sua mensagem na Tribuna dos Aflitos.
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0: Bom, gente, eu já tenho aqui uma mensagem de voz. Foi a Domingas que mandou. Ela é lá do interior de São Paulo. E ela mandou a mensagem para o padre contando o seu drama. E eu quero ouvir. Quero ouvir com você. Vamos ouvir.
1: Oi, padre. Meu nome é Domingas Pinheiro do Santo. Moro aqui em Valentim Gentil, no interior de São Paulo. Gostaria de saber, padre, se tem alguma coisa que atrapalha a minha vida. Pois tudo que vou fazer, nada dá certo. Eu agradeço sua atenção. Muito obrigada.
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Você diz aí, tudo o que você faz não dá certo. E você me pergunta, padre, gostaria de saber se tem alguma coisa que está atrapalhando a minha vida. Minha amiga, tem sim. Tem sim. E isto é um mal espiritual. Não é à toa que você está dizendo que tem alguma coisa que atrapalha a sua vida. Essa coisa é o mal espiritual. Mas como assim, padre? Mal espiritual? Me explica isso. Olha, o mal espiritual, ele entra na vida de uma pessoa através de um mal feito. Alguém que tem inveja, né? Alguém que não gosta de você, talvez no seu trabalho, talvez na vizinhança onde você mora. E aí essa pessoa vai e faz o mal contra você. E essas forças negativas, elas entram na vida da gente e começa a acompanhar as pessoas. Tem males que encostam na vida das pessoas e ficam com as pessoas 24 horas. Você vai no lugar, o mal vai junto. Você vai dormir, o mal está lá do seu lado. Você vai procurar emprego, fazer uma entrevista, tem o mal do teu lado. Você tem um encontro amoroso, o mal está do teu lado. O ruim é que as pessoas que estão perto de você, muitas sentem, sabe? Sentem uma coisa ruim, aí acabam afastando de você. E se você deixar este mal agindo na sua vida, ele vai continuar fazendo com que tudo dê errado. E a vida vai afundando cada vez mais, cada vez indo de mal a pior. Ô padre, então como é que eu tiro isso da minha vida? Olha, filho, através da poderosa novena que o padre Jader Pereira realiza aqui no Santuário do Bom Jesus. Sim, eu realizo aqui novenas fortes de libertação. Olha, não é uma novena comum que você reza 9 dias seguidos. A novena que eu faço aqui são 9 exorcismos. Porque é novena para tirar o mal. Se você quer tirar o mal, você tem que fazer um trabalho forte. Então, por isso que as pessoas fazem os 9 exorcismos com a vela benta. Então, ô minha amiga, você precisa fazer esse trabalho forte aqui comigo, né, com a vela de cruz azul, porque seu problema é espiritual, para você desfazer, tirar este mal que está na sua vida, desfazer isso que foi feito contra você. Vamos fazer o seguinte, filha, nós vamos te ajudar, eu quero te ajudar. Você pode vir domingo que vem, tá? É, domingo que vem eu estarei aqui no santuário. Escolhe o melhor horário, 7 horas da manhã, ou 9 horas da manhã, ou 3 da tarde. Venha falar comigo, para que eu possa ensinar você o trabalho espiritual que você vai fazer direitinho. Domingo que vem, tá, filha? Eu estarei aqui nos 3 horários, 7 da manhã, ou 9 da manhã, ou 3 da tarde. Você sabe o endereço aqui do santuário? Anote aí, filha. Rua Capitão Faustino Lima, número 101, ao lado da estação do metrô Pedro II. É fácil, viu? Rua Capitão Faustino

0: Faustino Lima, número 101, ao lado da estação do metrô Pedro II. Quando você chegar no metrô Pedro II, você sai pela saída da Rua da Figueira. Está escrito lá dentro do metrô, saída da Rua da Figueira. Aí você chega na Rua da Figueira, né? A Rua da Figueira é a rua do metrô Pedro II. A nossa rua é na rua de trás ainda da Rua da Figueira, em frente ao portão principal da Congás. E olha, filha, você diz que vem do interior? E é muito fácil. Se você vir de condução, se você vir de ônibus, toda a rodoviária aqui em São Paulo é do lado de um metrô. Então você vem aqui para a rodoviária e você já pega o metrô que é do lado da rodoviária e vem para o metrô Pedro II, tá? Domingo que vem. Então venha falar com o padre. Venha, porque olha, eu ensino tudo aqui nas missas. Pode vir, vem com fé. E depois que você fizer toda a novena aqui comigo, pode ter certeza, você vai sair da tribuna dos aflitos e vai subir a tribuna dos vitoriosos.
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0: Muito bem, gente, vamos ouvir uma música bonita. Daqui a pouquinho eu volto.

0: São 6:29.
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3: Ótimo dia, os ouvintes da capital. Destaque para o trânsito na Marginal Tietê. Tem ocorrência no sentido rodovia Castelo Branco, na passagem pela ponte da Vila Guilherme. Trânsito é ruim desde a ponte Aricanduva. Volta a ficar ruim no acesso à rodovia dos Bandeirantes, seguindo assim até o Cebolão. Por sentido Ayrton Senna, intensidade entre a rodovia Anhanguera e a ponte Piqueri, e depois entre a ponte Cruzeiro do Sul e a ponte da Vila Guilherme. A partir dali, o caminho é livre. 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

0: Aqui é o Paulo de Faxinal, Paraná. Nós escutamos o seu programa aí todo santo dia, toda santa noite, né? Tamo junto aqui, Faxinal no Paraná. Um abraço, fica com Deus, fica com Deus.
1: Amém, filho. Olha, vamos rezar por você, viu? Conte sempre com as nossas orações. Deixa eu colocar mais nomes na oração. Vou abrir aqui. Deixa eu pegar aqui. Aqui, ó. Padre Jadre Pereira. Coloco o nome do meu irmão na oração. Milton Antônio dos Reis. Ele bebe, usa droga, problemas emocionais. Ah, vamos rezar, viu? Tá na oração. Tem mais, olha. Padre Jadre Pereira, quero pedir oração para mim, Benedita Martins, sou de Piracaia, interior de São Paulo. Amém, tá na oração. Tem mais? Deixa eu ver se tem mais nomes aqui. Tem muitos. Deixa eu falar esse aqui, ó. Padre Jadre Pereira, escuta o senhor todos os dias. Peço oração para o meu genro, que bebe muito, Jeová Luiz. E também para o meu filho, João Paulo, que também bebe. Gasta todo o dinheiro na rua. Reze pela nossa família Oliveira. Vamos rezar, tá? Esses nomes estão na nossa oração de hoje.

Padre Jardel Pereira, estou aqui em casa na escuta, moro em Heliópolis, São Paulo, sou de Minas Gerais, Alvarenga. Gostaria que você mandasse tocasse uma música para nós aí, para Minas Gerais, Trio Parada Dura, e fazer uma oração para minha família, Admilson Agostinho do Nascimento, Edneide Maria do Nascimento, e Igor Vieira do Nascimento e Admilson Vieira Júnior. Um abração, boa noite para você aí e parabéns pelo programa, tá bom? Aqui só da capital, em Heliópolis. É do lado do Museu do Ipiranga, tá bom? Manda um abração também pro povão do ABC. Tchau!

0: Eva, moro no Itaim Paulista. Eu recebi, padre, uma graça. Estou muito feliz com meu bom Jesus. Quando eu passei a conhecer essa igreja, né, tem pouco tempo. E semana passada, eu acordei e passei o dia com uma dor nesse braço aqui. Aí eu falei, meu Deus, eu não vou no médico com essa dor. Aí eu pensei de ir até a farmácia comprar um remédio para mim passar no braço. Mas antes de eu sair, aí eu lembrei que eu tinha comprado, tinha uma semana que eu tinha pego o óleo da cura. Pela primeira vez que eu peguei, eu senti de levar o óleo da cura. Aí eu fui e passei no braço com muita fé. Padre, eu passei só uma vez o óleo da cura. E meu braço foi curado, não estou sentindo mais nada no meu braço. Estou muito feliz pela essa igreja, por as orações de vocês. E fico agradecida e grata pelo meu Deus, o meu bom Jesus, que fiquei curada, para a honra e glória do meu Deus.
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2: Muito bem, meus amigos. Domingo agora, domingo que vem, eu estarei dando a maior bênção de todas, a bênção do Santo Sacramento. Jesus Cristo vivo no meio de nós. É quando o padre vai descer do altar e vai andar aí no meio do povo, passando pertinho de você, dando a bênção do Santíssimo Sacramento. E quando o padre passa perto do povo com o Santo Sacramento, você deve estender suas mãos, seus objetos, fotos, dívidas, algo a receber, na direção do Santo Sacramento. Porque quando a gente estende nossas mãos, Jesus nos envia a sua luz e nos abençoa. Então, olha, domingo agora, domingo que vem, vamos estar juntos. Vem receber a bênção do Santo Sacramento. O padre vai fazer a libertação forte, tá? O exorcismo forte. E você está precisando muito. Então, vem estar conosco, tá bom? Domingo agora, domingo que vem. 7 da manhã, ou 9 horas da manhã, ou 3 horas da tarde. E atenção, vem preparado para você levar para casa a vela do Santo Sacramento, a vela do Santíssimo Sacramento, Jesus Cristo vivo no meio de nós. Tá? Domingo agora, domingo que vem. E você vai dar essa bênção do Santíssimo na tua casa. Viu? Leve a vela do Santíssimo. Você vai andar na casa toda, vai dar a bênção do Santo Sacramento. Afastar inveja, olho gordo da casa, não é? 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A Rua da Figueira é a rua do metrô, e a nossa rua é na rua de trás da Rua da Figueira, em frente ao portão principal da Comgás. 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É só vir direto, você vai cair no metrô Pedro II, tá? Então, olha, domingo agora. Eu estarei aqui e espero por você e por toda a sua família.
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2: Muito bem, gente. Olha, vamos ouvir uma música bonita. Daqui a pouquinho eu volto.

0: 6h43. Bom dia.
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3: A chegada a São Paulo pela rodovia Raposo Tavares, o motorista vai reduzir a velocidade em Cotia. Tem ocorrência na altura do 31. Esse trânsito volta a ficar intenso ali na Granja Viana, a partir do quilômetro 24, passando ali pela Rodoanel Mário Covas, Avenida Escola Politécnica, e segue intenso até o acesso à Rua Sapituba. Nesse trecho final, a Avenida Eliseu de Almeida é opção para o motorista chegar a São Paulo. Regis Bittencourt, trânsito intenso também entre Tapecirica da Serra até Embu das Artes. Esse trânsito volta a ficar ruim no Largo do Taboão, tem ocorrência registrada por ali. Esse trânsito vai intenso até a passagem pelo metrô Vila Sônia, já na Avenida Professor Francisco Monato. Para Curitiba, a Regis funciona muito bem, está tudo ok com o transporte público nesta manhã de quarta-feira. 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

0: Maria, santo das causas perdidas e dos males desenganados, olhai por nós neste momento, aumentai o nosso amor e a nossa fé, abençoai a nossa casa e a nossa família, prosperai o nosso trabalho e as nossas mãos, fortificai a nossa saúde e o nosso corpo. Ó meu bom Jesus, santo protetor daqueles que em vós confiam, sei que serei atendido, pois igual ao teu nome, mais poderoso não há. Meu bom Jesus, rogai por nós. Abençoe-vos o Deus Todo-Poderoso, Pai, o Filho e o Espírito Santo. Amém.
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0: É, o nosso programa vai ficando por aqui. Mas amanhã eu volto, neste mesmo horário, e espero por você. Muito obrigado pela sua companhia, pelo seu carinho. Que Deus abençoe a todos. Fiquem todos com Deus. E até amanhã.
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7: 7 horas tem rodízio válido para veículos com placas sinais 5 e 6. Esses não podem circular no centro expandido de São Paulo até as 10 da manhã e depois entre as 5 da tarde até as 8 horas da noite. Destaque agora é para a zona leste de São Paulo. O motorista que está na radial leste e vai no sentido centro reduz a velocidade entre o metrô Patriarca até a passagem pelo viaduto Engenheiro Alberto Badra. Esse trânsito volta a ficar intenso na região do shopping até a passagem pela Salim e depois do metrô Belém até o viaduto Bresser. Tem obras, tem excesso de veículos. Isso tudo vai dificultar a vida do motorista. Rua da Morte e Celso Garcia são opções para chegar ao centro de São Paulo. Para o bairro, quem está na radial leste não vai enfrentar dificuldades. 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
10: Bom dia, gente! 7h26, tá se jogando, né? Bom dia, Sueli! Faz tempo, né, que eu não a mando. Não mando uma beijoca especialmente para Sueli Pretinha. Ela sente falta, rei.
11: Ô, Sueli, um beijo para você que tá nesse momento brigando entre nós e o fone, hein?
10: Nós e o fone, galera que tá no busão, as meninas que já estão, né, tio? As meninas que já estão trabalhando desde cedo, né?
11: Ah,
10: no corre. Neia, um beijo pra Neia. Chega tão cedo aqui na rádio, 7h27.
11: Verdade.
10: Gente, quando eu chego aqui.
11: Neia já tá.
10: Hoje eu cheguei um pouquinho atrasada, cheguei 6h12, eu acho. Todos os andares já estavam cheirosos,
11: sim.
10: A Neia já estava descendo do 17º. Com as coisas dela, os equipamentos.
11: Encontro a Ney e o Padre Jader, logo cedo.
10: Já finalizou, tipo, já finalizei aqui. Agora fazer outra coisa. Então, bom dia, meninas e meninos também. 7h27.
11: E o nosso aniversariante é o dono de uma voz maravilhosa.
10: Eu pedi pro rei tocar aquela romântica, né? Que a gente é romântica. Nós somos Fiona, mas somos romântica.
11: Sou não.
10: Essa daqui do Tribalista, essa...
11: Você quer do começo ou só da poesia?
10: Eu quero só da poesia, só quero da a poesia. Parte da poesia.
11: Deus, se liga.
10: Essa declamação aqui, ó.
12: Tinha suspirado, tinha beijado o papel devotamente.
13: Aprende, DJ Rangel!
12: Que lhe escreviam aquelas sentimentalidades. E o seu orgulho dilatava-se ao calor amoroso que saía delas. Como um corpo ressequido e seus tiranos banho lépido. Sentia um acréscimo de estima por si mesma. E parecia-lhe que entrava, enfim, numa existência superiormente
11: tá merecida. Cara da Marisa Monte com esse óculos?
12: Cada hora tinha o seu encanto diferente. Cada passo conduzia um êxtase. E a alma

0: Eu posso ser a Marisa nessa configuração atual. Tu quer ser o Carlinhos ou Arnaldo?
1: Não, eu tô mais pra Carlinhos.
0: Carlinhos e o tio Arnaldo, então.
1: Tio Arnaldo.
0: Que é quem tá aqui agora. Gente, se você tá de aniversário, não se faça rogado. Manda sua mensagem agora pra gente celebrar. Que agora começa o... Porque é o puro suco do Brasil, minha gente. Tá no ar.

0: professor Cauã. Antes de qualquer coisa, deixa eu registrar aqui, que pode mudar aí, né? Rodolfo Fofô, Ângela, chegou 6 e ônibus.
1: 6
0: e ônibus. Lúcia Coelho tá se jogando com a gente no metrô.
1: Opa.
0: A Zé Oliveira falando que a voz do Arnaldo Antunes parece a voz do César Filho falando.
1: Parece mesmo.
0: É verdade. A Eliana Serafim, 1431, kkkk. Bom dia, Ângela. Você é demais. Beijo. É a Elita na Vila Joaniza.
1: 6 e ônibus.
0: A Eunice desejando um bom dia para nós. Parabéns, Ângela, que você continue. Ah, pelos meus 10 anos de CLT aqui.
1: Parabéns, dona
0: Essa
1: CLT.
0: Pessoa maravilhosa. Anália Souza. Não tinha uma música da Anália? Se a Anália não quiser ir, eu Amélia. Vou só. Eu vou... Não.
1: Anália?
0: Eu vou pra Maracangalha. Isso. Eu vou... Né, a de Anália?
1: Isso, Anália.
0: Anália.
1: No Jardim Anália Franco também.
0: Essa é. Ângela é doida, kkk, linda e maravilhosa. E o Rodolfo voltou. O Rodolfo, ele é muito ativo, né?
1: Ele é.
0: Ângela, só no Black Music. Arrasou. Aí a Renata Sardinha falando, Ângela, usa o Gemini.
1: Gemini.
0: Ela escreveu Gemini.
1: Gemini.
0: Fala Gemini?
1: É o nome da inteligência,
0: está
1: né?
0: Está mais legal. Faco tudo pela... Mentira. Ângela, usa o Gemini. Pelada. Está mais legal. Faço tudo por lá. Ah. Até orçamento de clientes. Eu não sei usar Gemini.
1: Tá no seu celular, menino.
0: Ângela tomou lugar no Vindo da Dança. E Deli também. Gente, 7 horas, 30 minutinhos. Vamos lá. Vamos para... A primeira do dia tinha que ser essa. Porque você abre até o gibi hoje. Se bobear, até os gibis está com a capa do Careca lá. E eu não tô falando do Careca do INSS, tá? A gente vai falar aqui dessa notícia do dia envolvendo o Alexandre de Moraes. E aí eu puxo para vocês que não viram, 7h31, a gente vai ouvir. Tá, a gente vai ouvir o que foi a abertura do Jornal Nacional na noite de ontem, terça-feira, 1/9.
2: Boa noite.
3: Olá, boa noite.
2: O ministro André Mendonça torna públicas novas investigações sobre o caso Master.
3: São 52 mensagens enviadas por Daniel Vorcaro para Alexandre de Moraes.
2: Durante 13 dias, o banqueiro pede que o ministro intervenha para impedir o avanço das apurações.
3: Vorcaro cita o diretor-geral da Polícia Federal e o procurador-geral da República.
2: 2 dias antes de ser preso, o dono do Master pergunta a Moraes se deveria deixar o Brasil.
3: Um dia antes da prisão, Vorcaro propõe um encontro com o ministro.
2: As mensagens revelam que Alexandre de Moraes editou o contrato de 130 milhões de reais no escritório da mulher dele com o Master.
3: A Procuradoria-Geral da República se manifesta.
2: Afirma que é nula a investigação ordenada por André Mendonça.
0: Que babado, hein? Já dizia Pai Valdir.
1: Menina do céu.
0: Que babado. Onde eu não sei se eu pergunto. E agora, quem poderá nos ajudar?
1: Pra onde eu corro?
0: Você vai correr pra Beth Carvalho. Você vai correr pra cá, ó.
1: Menina, nós estamos na roça. Pra...
0: 7 de setembro tá chegando. A independência do Brasil.
1: Meu Deus do céu.
0: É o dito popular. Eu vou beber água.
1: Eu fico impressionado com uma coisa. Eles guardam as informações até o momento certo, né?
0: Eu adoro dossiê.
1: Eles guardam até... Mas pra que nós vamos falar agora se tem eleição aí, gente?
0: Eu quero criar dossiês.
1: A vingança é um prato que se come frio, é assim?
0: Eu não sei, já dizia. Quem foi que disse? Chapolin? Da vingança, vingança ou seu Madruga?
1: É plena, mata, alma, envenena?
0: 7h33.
1: Meu Jesus Cristo, confia em quem, meu Jesus?
0: Deus.
1: Deus.
0: Tá, Deus. 7h33, Next. É, gente, tem um outro assunto aqui, Rei. Que aí eu achei assim, dividir opiniões.
1: Do quê?
0: A nossa querida Flor...
1: A Flor do SBT?
0: Ai, tu conhece outra?
1: O Flor Delis.
0: É verdade. Tá em alta, inclusive. É verdade. Não, ela agora tá meio que sumida lá no Tilindró.
1: É, agora sim.
0: Então vamos falar da Flor Jurada lá, do SBT, que deu uma entrevista no podcast da Suzy Camacho. Lembra da Suzy Camacho?
1: Eu lembro,
0: nossa,
1: claro.
0: Nossa eterna psicóloga,
1: grande,
0: né?
1: Grande Suzy Camacho.
0: E aí ela falando da carreira, da saída dela do SBT, blá, blá, blá. E aí ela chega num ponto que ela fala assim, que ela ganhava ali pra fazer o jogo... Era o jogo dos pontinhos?
1: Pode ser.
0: O jogo dos pontinhos.
1: Ela,
0: ficava
1: Patrícia.
0: Aquele quadrado, 20 mil.
1: Pra fazer aquilo lá?
0: Pra fazer
1: lá?
0: Aquilo. E aí, 20 mil gravava uma vez, né, ali, era, passava aos domingos.
1: Sim.
0: Então, tipo, 20 mil...
1: Por mês, talvez? Por mês.
0: Pode
1: gravava
0: ser.
1: Gravava alguns programas,
0: É, pode ser. E aí ela fala como ela ficou arrasada quando ela foi dispensada e tal. E a possibilidade era ir pra aquele quadro do Ratinho.
1: É.
0: Como que é? Mil ou dez,
1: dez
0: ou
1: mil? Mil?
0: E lá, é, não sei se é diário ali, aquela bancada do Ratinho, não sei se aquele é diário. É,
1: mas o povo ganha lá?
0: 10 mil.
1: Opa.
0: E aí a Flor deu esse, falou sobre isso, aí o pessoal começou a macetar e a gente, eu quero ouvir o comentário de vocês em relação ao salário.
1: Vamos
0: ganhar
1: lá.
0: 10 mil, ganhar 20 mil.
1: Tô curioso.
0: Vamos lá. E aí, quando você saiu, você ficou super triste, evidentemente.
4: Não, eu chorava, porque... assim, eu falava assim, porque eu não esperava, assim. Eu falei, eu vou pro Ratinho.
0: Pois é.
4: E aí, o Leão falou, Flor, não tem salário pra você ir pra Cariúcha. Eu falei, não, tá bom. Então, eu falei, então, Ratinho vai, vou ganhar menos, mas também vou trabalhar menos.
0: Sim.
4: Vou gastar menos. Entrego o apartamento de São Paulo, pra mim tava bom ganhar os 10 mil que os jurados lá ganham.
0: Uhum.
4: Eu ganhava 20.
0: Uhum.
4: Vou ganhar 10, mas 20 pra trabalhar todo dia. Eu tava pagando pra trabalhar, dava só pra viver, porque é caro morar em São Paulo.
0: Sempre.
4: E eu queria morar perto do SBT. Eu morava, não era em Alphaville, era Betaville. Do lado de Alphaville, era Betaville.
0: E aí eu vi muita gente macetando a Flor.
1: Por causa dos 10 mil?
0: Por causa dos 10 mil, por causa dos 20 mil. Aí comparando com o salário do brasileiro, que é mil e uns quebrados. Mas aí, Rê, a gente também tem que ter...
1: um bom senso, né?
0: A vida da Flor e a minha se compara?
1: Não.
0: Claro que não, claro, gente. Que não. Eu ganhar um salário mínimo, eu ganhando 10 mil...
1: Nossa Senhora.
0: Eu já sou uma milionária, gente.
1: Mas para a Flor, que estava acostumada a ganhar 20, ganhar 10, para ela vai ser um...
0: Porque empate. Eu não gasto tanto. O máximo que eu gasto é com plano de saúde. Entendeu? Mas a vida deles lá é outra. Então eu acho que quando a gente bota nessa coisa, nessa prateleira, ah, vamos, o brasileiro tá ganhando mil reais. Eu acho que a gente poderia ser até um tipo ministro da... Tem ministro da economia, das finanças? Porque a Sim. gente sabe lidar com o dinheiro que a gente recebe. Tem gente que não sabe. Tem gente que não sabe cuidar nem de mil, veja lá, de 10 mil. Se embanana todo, né? Tem gente que se embanana com mil reais, imagina 10.
1: É verdade.
0: Então assim, eu não vou macetar a Flor, porque o padrão de vida dela é outro. A bicha vai mora lá em, sei lá, em Cotia, em Alphaville.
1: Betaville.
0: Não sei. Vocês querem comentar? Vocês comentem. Eu e o Rei vamos aqui do ladinho, a gente já volta.
1: Mas a banca continua aberta.
0: A banca aberta e já volta com vocês.
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6: Muito bom dia, Angela Matos. Bom dia, Reinaldo, e todos os ouvintes da capital. Tudo bem com vocês? Eu chego para destacar o trânsito nesta manhã de quarta-feira para falar do rodízio municipal de veículos, que até às 10 horas está válido para veículos com placas sinais 5 e 6. Está tudo ok com o transporte público hoje de manhã. E o destaque é para a Marginal Tietê, viu? Que continua ruim no sentido rodovia Castelo Branco, mas sempre tem um caminhão quebrado ali na passagem pela ponte da Vila Guilherme, já foi retirado, mas o impacto no trânsito continua. Trânsito carregado desde a ponte Aricanduva até a ponte Cruzeiro do Sul. Isso impacta a chegada a São Paulo pela Dutra e Ayrton Senna. Esse trânsito volta a ficar ruim na ponte da Freguesia e segue assim até o Cebolão. No sentido contrário, quem está na Marginal Tietê reduz a velocidade do Cebolão até a ponte Piqueri. A partir desse trecho, o caminho é bom. 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
11: Bom dia, Ângela Rei, equipe, dia, ouvintes. Ô, Ângela, eu concordo com você que a gente não pode comparar realmente o padrão de vida da Flor com o nosso, reles mortais. Mas eu acho que chega a doer na gente ouvir a pessoa reclamar de ganhar 10 mil reais quando a gente ganha um salário mínimo. Fica muito complicado. Dói na gente você ouvir isso, sabe? Que a gente tem que fazer mágica de tudo quanto é jeito para conseguir o orçamento mesmo da casa, das coisas que a gente precisa. E a pessoa falar que 10 mil tá ruim, são padrões diferentes, mas a gente tem uma certa razão. Eu entendo o povo que tá reclamando disso, né? Mas é isso, Maria, beijos.
12: Obrigada, Maria, muito importante teu comentário, tá?
13: Beth fez uma observação muito importante.
12: A tua, Beth?
13: No programa do Ratinho. Fala, é só de Beth. Segunda-feira. É só de segunda a participação. Seria só de segunda-feira. Por isso que ela fala, vou trabalhar menos e ganhar menos. É só segunda. Já pensou, então você gravava uma vez por mês, ganhava 20. Aí você realmente você vai trabalhar menos, vai trabalhar uma vez por semana para ganhar 10. Não sei se é justo, não.
12: A Hilda falando, a Flor sempre simples, sincera. Rodolfo foi trazendo fofoca sobre Suzy Camacho. Acho que isso tá proibido de falar. É que tem. Saiu aquela. Lembra aquela bomba?
13: Do
12: falecido, né? Herança, aquela coisa toda. Gente, um babado forte ali. A Hilda Cabral já escrachou. Essa Suzy é aquela suspeita de roubar o marido estrangeiro? KKKKK.
13: Pelo amor de Deus.
12: Vocês
13: vão trazer ela ainda no debate. Eu quero ver onde vocês vão enfiar a cara.
12: Eu então, né? Deixa eu ver. Sônia, Maria, esses são os mandatários do Brasil. Coitado de nós que não podemos opinar. O povo tem poder de pedir para o Careca Xandão vazar.
13: Que é o poder Ricardo que Azevedo. O povo tem?
12: O que, que a gente faz? Grita, faz gritaria, nada. Gritaria.
13: Vai gritar onde?
12: O cara não sei, vamos gritar.
13: O povo tá gritando desde quando?
12: Solta áudio aí, Raymond.
13: Vamos lá aqui, ó. Ó quem tá aqui.
14: Bom dia, Angela. Bom dia, Rei. Ô, Angela, esse negócio da Flor aí.
1: Meu, ô Flor, você não sabe o que é viver, não. Que essas mães solteiras, essas mães solo, faz um milagre com salário mínimo pra pagar medicação, alimentação, escola.
13: Isso aí, Rogério.
1: E se virar nos 30, minha amiga. 20 mil você falar que tá pagando pra viver em São Paulo, amiga, tá boa, né? É que ela pagava um apartamento, que o aluguel era 6 mil aqui na Paulista, que eu sei, né,
12: amiga? É isso aí.
1: Vamos acordar, né, Flor? Se joga, né, querida?
13: Se joga.
1: Segunda-feira vocês vão ter programa aí ou é gravado pra gente ouvir sua voz, minha pérola negra, hein?
13: Olha, bem boa
1: opção. Beijo, viu, seus lindos? Rogério Garçom, bom dia, rei!
13: Bom dia, Rogério! Deu uma boa opção.
12: É demais, Roger. I love you, baby.
13: As melhores do 7 de setembro.
12: As quentinhas do 7 de setembro.
13: As quentinhas da Mãe Trabalho.
12: As quentinhas de Dom Pedro.
13: As quentinhas de Dom Pedro. Olha, sabia que na cama da Princesa Isabel...
12: As fofocas. As
13: fofocas do museu. As fofocas do museu.
12: Next, gente. Olha, trago cultura.
9: Bom dia, Ângela. Quem é? Bom dia, rei.
13: É ele?
12: Aquele.
13: Bom. O Gilson.
9: Eu sempre... nunca gostei disso. Negócio de política é muito chato, né? Não dá pra confiar em ninguém. Se os políticos fossem legais, eles tiravam e prezassem pela democracia. A primeira coisa que eles iam tirar era o voto obrigatório, né? Porque para eles ganhar o seu voto, eles iam ter que fazer muita coisa pra você ir lá.
12: Uma pauta.
9: Votar neles. É, aí o André, o Cury lá sobe nas pesquisas. Porque...
12: tá rindo, né?
9: É o único que não é político.
12: Tá rindo, né,
9: Gilson? E é isso.
12: Para ler um livro.
9: O Brasil é isso aí. Dois lados polarizados, dois lados errados, né? Tá bom? Muito obrigado, bom dia, Gilson Mauá.
12: Beijo, Gilson! 7h45, você viu o caso da gorda?
13: Pode falar assim, gorda?
12: Não, pode, porque eu tô num contexto. Tem um vídeo da Daiane, a Daiane mora em BH, e ela, dias atrás, fez um vídeo, um desabafo, aonde ela tá completamente desestabilizada, por conta do Marcelo, dono de uma academia, que a Dai frequenta. E o Marcelo não foi a primeira vez que a chamou de gorda.
13: Meu Deus!
12: Inclusive, eu nem sabia, porque eu fiquei tão... Me pegou tanto esse vídeo que eu fui... Eu não tinha nem tempo, rei. Mas deixa eu sentar aqui umas duas horas e investigar a vida dos dois. E aí eu fui descobrir... Eu descobri que essa Daiane, ela fez uma bariátrica no passado por causa do bullying que ela sofria, principalmente desse cara, que é o dono da academia da cidade que ela mora.
13: E é?
12: Então, assim, várias camadas. Aí, assim, gente, cada um vai analisar de uma forma. É uma adulta. Aí eu pensei, gente, será que eu gravaria um vídeo, alguém me chamando de gorda? É, aí depois eu pensei, xingasse ele de volta, pegasse alguma característica dele, então, tipo, quinta série contra quinta série. Mas aí depois também eu fiquei pensando, mais madura, isso é uma violência psicológica em cima da Dai. Enfim, a gente vai ouvir o desespero dessa mulher... que não conseguiu superar uma treta que ela teve com esse moço que há anos
13: a
12: chama de gorda.
14: Oi, gente, bom dia. Meu bom dia hoje é diferente. Tô aqui, ó, em frente à academia, ao corpo, ó. Vou redar pra vocês aqui, ó. Gente, eu tenho um trauma horrível na minha vida de 10 anos, porque o dono da academia, o Marcelo, me chamou de gorda. Atravessando na rua um dia de carro. Ele atravessando a rua me chamou de gorda. Parece que eu tenho trauma desse homem. Aí hoje, mais uma vez, eu venho do carro. Esse homem me atravessa a rua. E mais uma vez, repete, me chamando de gorda. O vagabundo que é dono de uma academia. Hoje, gente, eu tenho trauma desse homem. Trauma? Trauma desse homem. Quem me conhece sabe que eu tenho trauma desse homem. O dono de uma academia... chamar as pessoas na rua de gorda, de obesa. Eu vim na porta da academia aqui esperar ele que não chegou. Esse ordinário, vagabundo.
12: Gente, eu achei muito... Num primeiro momento, eu vou ser muito sincera. Eu olhei com um olhar assim, eu falei, gente, quantos anos essa mulher tem? Ficar chorando na internet que o cara chamou ela de gorda. Mas depois, eu pensei, uma terapia...
13: É, precisa, viu? Do jeito que ela tá ali,
12: mas outra terapia. Coisa, isso vale um B.O.? Contra esse cara?
13: Acho que sim, viu, Ângela?
12: Entra uma Maria da Penha aí, ou eu tô doido, exagerando?
13: Não, teve uma agressão física.
12: Mas uma psicológica, que há 10 anos ele chamava ela de gorda. Mas
13: tem um outro nome, não é?
12: Como?
13: Não, eu vou,
12: gordofobia.
13: Gordofobia, isso.
12: Uma gordofobia. Menina, e aí, como eu tava com tempo, eu dei um sonífero lá pro meu filho.
13: Você deu maracujina pro menino?
12: Cara, não, esse homem, esse Marcelo, ele foi denunciado por gordofobia.
13: Ele foi?
12: E aí apareceu uma outra, que nem tava tão gorda assim.
13: Mas também...
12: E pra que frequenta essa academia? Só tem a dele lá na cidade?
13: Pra ver se fica magra.
12: Porque lá em Jussiabe só tem uma academia. Então, tipo...
13: Só tem uma?
12: Só tem uma. Aí teve um almoço que falou assim, ah, ele já me tratou assim também. Ela acho que mandou uma foto, eu não sei. Ele viu uma foto dela nas redes sociais. Ela gorda. Aí ele falou assim...
13: Vem malhar com a gente.
12: Ele falou assim, tá ruim mesmo. Você tem que fazer dieta e procurar uma atividade física antes de querer se expor. O cara vai no seu perfil e te chama de gorda, Reinaldo. Ele escreveu.
13: Ele não fez isso.
12: Fez. E fez mais. Você tem lipedema no glúteos. Que era uma foto da moça na praia.
13: Meu
12: só um
13: Jesus.
12: Toque final.
13: Vá pra minha academia.
12: Não tá bom. Beijos. Você tem que fazer dieta.
13: É o marketing reverso que ele faz.
12: Que isso, gente? Que ataque é esse?
13: Meu Deus do céu.
12: Comenta aí.
13: Vamos sabe fechar. Como é que é o nome da academia do homem?
12: Nem sei. Academia do Marcelo.
13: Academia do Marcelo. Gente.
12: Marcelo
13: você
12: Rocha.
13: Você tá querendo malhar? E ficar sem lipedemas no glúteo. Procura o Marcelão. Você lembra do Tropa de Elite? Pede pra sair! Pede pra sair! É a mesma coisa, sua gorda!
12: É isso! Malhão, agora malhão. Eu não vi o mar. Eu quero ver a cara desse homem.
13: Não é?
12: Será que é um princeso?
13: Com certeza não, geralmente não. Ah, pra você que é cheinho.
12: Aí, ó.

0: Mas a menina precisa de tratamento.
1: Você é linda do jeito que
2: vocês são cruéis, hein? Seus urubus.
0: Ah, os mondiaro, né? Vocês vão ficar tudo um Funko Pop aí com esses cabeção. Aí depois eu quero ver. Vou fazer figurinha de vocês.
2: Não, se eu ficar cabeçudo, você me dá um toque, Marcelo?
0: Eu falo, porque depois não adianta, meu rosto tá diferente.
2: Rodrigo Bispo, eu tô rindo desse cara, mas é de nervoso, juro.
0: Eu também.
2: Aff, gente.
0: Quê?
2: Deixa eu ver.
0: Gente que tá achando normal?
2: Não, ontem, deixa eu ver o que mais. Estão falando aí? Vocês estão falando da menina? Se não tiverem, comentem aí que eu quero ouvir a opinião de vocês.
3: Olha.
2: Ó, rei, enquanto o povo manda áudio, então, deixa eu falar da Semana de Cultura, senão eu esqueço, que tem um pessoal que adora o cinema. Eu adoro o cinema, mas faz muito tempo que eu não vou.
3: Por quê?
2: Porque eu não tive tempo, rei.
3: Ângela, você foi, não foi assistir outros. Super Mario com seu filho?
2: Então, vai ter a Semana do Cinema, que acontece já na próxima semana, de 10 a 16 de setembro. É em todo Brasil, em todo o país, e aí o convite, o ingresso é R$10, tá? Ângela, mas a pipoca e o refri é 100. Ok, não vamos pensar nisso. Mas R$10 a entrada. De repente, você quer dar uma atualizada antes da virada do ano, vai assistir, né? Vai assistir, sei lá, o Diabo Veste Prada. Qual que tá no topo agora? O Homem-Aranha?
0: Homem-Aranha.
2: Né, vai assistir Super Mario, enfim, tem um monte de coisa lá.
3: Coisa boa.
2: Coisas boas. Então.
3: Faz igual o Reinaldão, leva a pipoca na bolsa.
2: É, pronto. Cinema Nacional, R$10 a partir da semana que vem, tá? Next. Temos vozes.
0: Temos vozes aqui do 983345777. Fala, Val, a gente ouve sim.
4: Vai. Bom dia, Ângela. Bom dia, Rei. Aqui é a Val do Guarapiranga. Faz tempo que eu não falo com vocês, que vocês não vêem meu ódio.
0: Não, vê, eu não consigo.
4: É? Então, eu vou ser sincera pra você, não é pra ficar filmando, que a pessoa fica falando, minha filha, tive preconceito porque eu tenho variz, minha filha, eu tenho uma barriga cortada de mal cirurgia, eu não tô nem aí, que se funique, eu sou eu me amo do jeito que eu sou, graças a Deus eu tô viva. Essas pessoas ficam dando assunto pra essas pessoas idiotas falar da gente. Gente, olha pra frente. Você é filho de Deus, você é uma benção, sabe? Que se dane os outros, a Deus, a justiça de Deus vem, não é mesmo, Ângela?
2: Com certeza!
4: Beijo pra todos aí da capital, adoro você, minha pérola negra.
2: Obrigada,
4: cheiro, Reinaldo.
2: Essa é das antigas, né, pra me chamar de pérola negra, um beijo, obrigada. Teve alguém aqui na live que falou sobre o caso da loja de noivas, a Val brincando aqui, a Paloma. Se fosse na Djalma Noivas, isso não aconteceria. Lembra da Djalma Noivas? Aquele programa.
3: Nossa,
2: da Andrea Beltrão com a Fernanda Torres?
3: Lembro.
2: Que elas trabalhavam na loja de vestidos de noiva.
3: Uhum.
2: adorei. Teve uma amiga que disse que aconteceu algo parecido, sim. Formatura, não sei se é de um filho ou filha, e aí nos dias do evento não descobriram que não ia ter mais nada, o lugar lá,
3: terrível,
2: sei lá,
3: isso.
2: Não montou nada e foi um desespero para os pais, tá?
0: Porque essas coisas a gente vai pagando ao longo dos anos e às vezes, não é? Porque não é uma coisa que você, eu não tenho dinheiro para chegar lá e
2: pagar na vista,
0: vamos pagar a viagem da Bela à vista. Não, você tem que pagar no ano, já pensou nesse ano a empresa fecha?
2: A Solange Pereira, paguei a formatura da minha filha e no dia chegamos no local do baile, descobrimos que não ia ter. Olha a frustração.
0: É terrível.
2: Intervalo bem rapidão, porque eles estão chegando e já

0: nas ruas da capital.
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2: Angela Matos, a Marginal Pinheiros tem trânsito ruim no sentido Interlagos. Tem uma ocorrência na passagem pela Ponte Cidade Jardim. Trânsito carregado já desde a saída do Cebolão e vai assim pela Raia Olímpica da USP até o acesso à Ponte Engenheiro Ali Torres. O corredor da Professor Fonseca Rodrigues, Gastão Vidigal e a Brigadeiro Faria Lima é uma boa opção para o motorista. No sentido contrário, trânsito intenso já desde a Ponte do Socorro, piora ali na Ponte Transamérica e segue assim até Alexandre Dumas, volta a ficar intenso na Ponte Estaiada, seguindo assim até a Ponte Cidade Jardim. A Chupi Zaidan e Luiz Carlos Birrini também funciona como opção. 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
15: Você é aposentado e pensionista e tem alguma doença grave? Sabia que pode ter direito à isenção do imposto de renda? A legislação garante a isenção sobre os rendimentos de aposentadoria, pensão, reforma ou reserva para pessoas que possuem determinadas doenças graves previstas em lei. Entre elas estão o câncer, também chamado de neoplasia maligna, cardiopatia grave, doença de Parkinson, esclerose múltipla, cegueira, AIDS e outras doenças previstas na legislação. E tem um detalhe importante. Em algumas situações, a pessoa pode ter direito mesmo que a doença esteja controlada ou tenha ocorrido no passado. A análise deve ser feita de acordo com as regras aplicáveis ao caso. Para pedir a isenção, o aposentado ou pensionista deve procurar o órgão responsável pelo pagamento do benefício e apresentar a documentação médica exigida. No caso do INSS, o pedido pode ser realizado pelos canais oficiais, como o aplicativo Meu INSS, conforme o procedimento vigente. E se o imposto já foi descontado indevidamente, o aposentado ou pensionista pode ter direito à restituição dos valores pagos indevidamente, observados os prazos legais. Se você tem uma doença grave e continua pagando o imposto de renda sobre a sua aposentadoria ou pensão, vale verificar se existe direito à isenção e à recuperação desses valores. E se você tem dúvidas sobre esse ou qualquer outro assunto da Previdência, entre em contato com a nossa produção pelo WhatsApp 011-96501-1000.
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19: Bom dia, Ângela, tudo
20: bom
19: bem?
20: Bom dia!
19: Ângela, deixa eu te falar, sobre a menina que foi chamada de gorda, hoje de manhã teve um acontecimento comigo dentro do trem. Peguei o trem Mauá, desci aqui em Tamanduateí. Quando eu fui descer, aquele empurra-empurra, a mulher da frente me deu uma cotovelada com tudo assim pra trás. Aí o que, que eu fiz? Dei um empurrão nela, joguei ela pra fora do vagão. Ângela, essa mulher começou a gritar aqui na estação do Tamanduateí, vagabunda e muito mais, né? E eu xingando ela, mas foi uma baixaria, Ângela, mas também não deixei barato.
20: Certíssima.
19: Quem é ela pra dar uma cotovelada em mim, sendo que tava todo mundo empurrando, né não?
20: Com certeza,
19: Ângela, um beijo, sou a Adriana de Mauá.
20: Adri, pra você, meu tapete vermelho, tá?
21: Isso aí.
20: 8 e 2,
21: que
20: não?
21: Que coisa, né, menina?
20: Coisa chata, coisa chama antipática. Não, ó, oh, gente, deixa, vamos dar um vivo aqui, rei? Vamos dar um vivo e um parabéns, sabe pra quem?
21: Quem?
20: Que tá fazendo 6 anos também, de CLT.
21: Quem?
20: E olha, e a pessoa usou o mesmo chat GPT que eu.
21: Quem tá fazendo?
20: Rogério Rocha.
21: Oh, quantos anos?
20: Ele colocou no Instagram dele agora, é a mesma letra.
21: Não,
20: é
21: ele
20: a mesma
21: paga
20: cor que eles usam.
21: Rogério, você tem que mandar o filmmaker fazer.
20: É o mesmo, eu bati o olho, abri meu Instagram agora, eu falei, não acredito. E aí, então, ele botou 6 anos de Rádio Capital, há 6 anos começava um novo capítulo da minha história e bababá. Mas, assim, parabéns, te
21: parabéns,
20: adoro,
21: hein?
20: Te amo, amei participar do teu programa, mas é o mesmo chat GPT que eu usei.
21: Eu gosto de entregar os coleguinhas. Ontem a gente tava falando sobre os videomakers, que são as profissões novas que apareceram por aí, né? Então, Rogério, você fala pra esse seu amigo aí, o nosso amigo que cuida das redes sociais, que eu tô de olho nele, vou tomar o lugar dele, hein? Ó,
20: ai,
21: chat GPT.
20: Cara, essa foi demais.
21: Chat, você paga pro chat GPT, Rogerinho?
20: Gente, 8 horas, 3 minutos. Tem vários comentários sobre o que aconteceu com a Daiane, né, em BH, o cara lá da academia chamando ela de gorda.
21: Não.
20: A gente, eu já vou registrar vocês que comentaram sobre isso, mas agora eu vou chamar aqui Tata Onofre, que tá doida pra falar pra nós, né, sobre o sucesso que é o Iron Hair, né, como é importante a gente cuidar desse que é a moldura do nosso rosto.
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7: Bom dia, Ângela. Bom dia, Rinaldo. Bom dia, senhores ouvintes da Rádio Capital. Bom, cara, é muito mimimi, né, cara? Tudo bem que esse cara errou, não tem que chamar ninguém de gordo. A pessoa tem espelho em casa, ela sabe se ela tá gorda ou não, né? Mas, cara, é muito mimimi, a mulher chorando porque o cara chamou ela de gorda. Pelo amor de Deus, toca a vida, minha filha. Você chorar não vai te emagrecer. Ou não vai te engordar, né? Pelo amor de Deus. Esse povo do Brasil nenhum se dá bem nos Estados Unidos, porque lá não tem conversinha não, meu. Laça se lasca inteiro, se é chamado de gordo, de preto, de macaco. Tem que trabalhar por hora. Não tem negócio de escala 6x1. Lá não tem mimimi não, lá tem trabalho.
20: Eita! Bom dia! Bom dia!
7: O dia de vocês seja abençoado.
20: E o teu também, tá bom? Uma beijoca! Ah, muita gente falando que ela tem que sair da academia. Rosália Marques falando, bom dia, povo! É agora, você acha que tá sendo agredida emocionalmente? Então, pra que você vai nessa academia?
27: É o que todo mundo tá falando aqui, viu?
20: A Hilda Cabral dizendo, esse idiota que tem que pagar um tratamento pra essa moça... A Marinei está perguntando, será que só tem essa academia na cidade? Sai fora.
27: Às vezes é tipo
20: Jussiap. Jussiap só tem uma e cabe um processo sim, tá? Biel tá louco para assistir Mazzaropi. Aproveita, Biel, essa semana da cultura e veja aí num cineminha mais próximo da tua casa. A Rosália Marques falando de educação, que precisa, esse cara precisa de educação e saber respeitar as pessoas. Eu sou gordinha e me amo do jeito que eu sou maravilhosa. É a opinião da Edna Oliveira. Gente, obrigada. Delis falando aqui, falando do Costelinha. Hoje tem jogo, né? O Santos vai engolir quem hoje? A única coisa que eu sei é que o Palmeiras perde hoje.
27: Tá muito emocionada, né?
20: Beijo, sou mesmo. Rodolfo Fofo falando que a Ângela nem comentou. Ah, mas eu vou comentar. Já eu vou comentar. Como foi bonito ver a Marina Elali, que fala, né? E o John Secata no programa do Luciano Huck, eu amei.
27: Foram os dois?
20: Inclusive, eles cantaram a minha música.
27: Just Another Day. Essa.
20: Angel. Ó, tem uma notícia do Flávio. Eu amo Flávio Rico. Às vezes eu acho que ele exagera, tal, next. Mas eu confio na tudo na que fonte. Ele posta, na fonte, ele é super... Eldorado vai voltar, gente.
27: A rádio.
20: E isso é muito bom, né? Porque quando nós somos irmãs, nós somos co-irmãs. Quando acontece o fechamento de uma emissora de rádio, todas morrem um pouquinho, tá? E o Flávio trouxe essa notícia, tá? Ainda não tem data, mas aonde a fumaça, a fogo, eu já gostei. Tomara mesmo que dê tudo certo aí pra volta dessa queridinha, que é um clássico de São Paulo também, que é a Rádio Eldorado. 8h14, Rei?
27: Tem rádios que deveriam ser, tipo, tratadas como patrimônio, né?
20: Carinho,
27: por exemplo,
20: né?
27: Eu acho assim, a da Rua das Palmeiras, que a gente trabalhou, também merecia um carinho, assim... por parte de algum investidor, porque uma rádio tão tradicional,
20: exatamente,
27: tão, né, que tem história na cidade de São Paulo, como a Rádio Eldorado, é a mesma coisa que chega amanhã e fala assim, a Jovem Pan vai fechar, a Capital vai fechar, poxa, são rádios que fazem parte da cidade, fazem parte da cultura do paulistano, né?
20: Com certeza.
27: Recebo com muita felicidade se a notícia realmente for verdadeira, e é, né?
20: E é isso, gente. 8h14, um áudio e eles que querem falar com a gente também.
27: Menina, você sabe que o comentário do nosso amigo rendeu aqui, né?
20: Ah, ele sempre rende.
27: É, pois é, mas eu não sei se eu posso xingar, colocar as pessoas xingando.
20: Ah, coloca, porque a gente é livre.
27: É, eu vou colocar.
20: Coloca, então, por tua conta e risco.
27: Mas não começa a guerra, pelo amor de guerras. Deus. Senão gente, não é saudável.
5: Olha, bancada, esse cara que falou agora é um idiota também, porque em primeiro lugar tem que respeitar. Se ele é um profissional, ele não pode chamar a moça de gorda. Ela, por direito, deveria sair e meter um processo em cima dele. Mas, enfim, cada um, cada um. Mas ele não presta, ele não é profissional. Bom dia, Ângela, bom dia todo mundo aí. Um cheiro.
20: Eu sei que vocês são demais, gente.
27: O foco, na verdade, é o cara da academia.
20: Vocês são demais, eu amo ouvir a opinião de vocês. 8h15, intervalo rapidão, mas antes, um next. Roubos e furtos crescem na Marginal Tietê. Aumento é de 3% em relação ao ano passado. Então, se cuidem, minha gente.
27: Marginal perigosíssimo.
20: Mais segurança. Next.
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3: E aí, bom dia, Ângela. Aqui é a Laura do Tamão da Serra. Ô, Ângela, esse cara tem problema, é? Esse idiota, como é que ele é dando na academia? Quer dizer que ele olha para a estética do corpo das mulheres que vai fazer exercício? Ah, meu Deus do céu, se um cara falar isso pra mim, tá lascado. Porque eu falo pra ele, gordo. E o que falou com a menina, pode ser da família dele. Ou ele também, bichinho, né? Ele é boneco de biscuit, né? Ele não engorda, não emagrece, né? Não acontece nada com ele. Ai, que lascar, rapaz. Vai colocar juiz na cabeça, ser gente, ser humano. Ela não tá lá pra se exercitar, né? Pra ninguém tá olhando o que ela vai fazer, de se ela é gorda, se ela é magra, o que ela é, não. Idiota.
4: É a fúria, é a fúria. Deixa eu atualizar ela, que de repente não...

0: Então gerou toda essa polêmica, Dani. O dono da academia chamando as clientes de gorda na cara delas. Por isso a revolta aqui do nosso ouvinte.
1: Que coisa feia, hein,
0: Angela? Horror, né, menina?
1: Coisa feia e assim, eu acho que a gente tem que sair do ambiente que nos adoece.
0: Com
1: certeza.
0: Se você
1: tá ficando adoecido, tá sendo tóxico, a amizade, o relacionamento, é assim, se você já falou e não surtiu efeito, olha, não gosto dessa atitude, não é legal, eu não me sinto bem, por favor, pare, e a pessoa não parou, não te respeitou, eu acho que tem que ficar nem perto mais, pega seu banquinho e saia de mansinho, né, Angela?
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6: Marateles! Gente, é mentira. É horário de verão, 8h29?
7: Como assim? Repita.
6: Gente do céu, já?
7: É a hora voa, o tempo
6: Caraca.
7: Ruge.
6: Caraca! Marateles me mandou mensagem mais cedinho perguntando sobre o look da festa. Maroca, primeiramente, saudade de você, saudades mil. E isso significa, então, que a gente vai se encontrar no Piratininga. Gostei de saber. Então, Maroca, check. Mara Teles estará no dia 13 de
7: Mara
6: setembro.
7: Mara está ativa de novo?
6: Graças ao nosso bom Deus. Maroca ativa, voltou para a vida. Gente, fica em casa não. Vamos se encontrar domingo dia 13, bora a partir beber. Das duas, sabe? Vamos curtir, vamos dançar. E aí ela pergunta, tem algum look para ser usado no baile no domingo? Maroca, primeiro, não é obrigatório, tá, amiga? Vai com a roupa que você achar confortável, a que tiver mais fácil aí no teu guarda-roupa. Mas se você quiser incrementar, a Bela Amaral, ô rei. Bela Amaral.
7: Bela Amaral.
6: A Bela eu encontrei no domingo no Savana, com seu esposo, Anísio.
7: Anísio.
6: E sabe de quem a Bela vai?
7: Chico. Michael Jackson?
6: Vai de Michael. Porque ela tem uma história. Bicho. Quando a Bela chega em São Paulo há mais de 50 anos, foi pra ser bailarina num lugar e ela veio de Michael Jackson.
7: É mesmo?
6: Ela se apresentou, eu não sei se era no Bolinha.
7: Chique.
6: Ela ia se apresentar em algum
7: Eles
6: programa. Eu esqueci. E ela, ou ela se apresentou no Bolinha de Michael Jackson. Então ela já falou pra mim, Ângela, no baile do dia 13 eu irei de Michael Jackson.
7: Dá um gritinho, dá um gritinho.
6: Arrasou. E outra coisa, vai ter concurso, Mara, dos looks, sabe? Quem tiver ali com a roupa mais, né, parecida Show. Ali, com anos 90, não é anos 50, gente, 60, vestido de bolinha.
7: Não, a tia do vestido de bolinha...
6: Ela vai reclamar.
7: Ela vai reclamar.
6: Ela vai falar que não tocou uma música dos anos 50, 60. A festa é anos 80... 90, 2000.
7: Isso.
6: Combinado?
7: Só os hits do meu tempo.
6: Entendeu? Então, assim, amiga, se você quiser ir com um look assim, parecido com isso, beleza, não é obrigatório, mas, ó, vai ter concurso valendo dinheiro. A gente vai chamar lá no palco, tá?
7: Boa.
6: Outra coisa, vai ter concurso pra turma do Passinho. Tem uma escola que foi na última, no último baile. Foi um grupo de alunos.
7: Um grupo de alunos fazendo passinho, é
6: verdade. Fazendo passinho. Então o Vini abriu também ali. Vai ter um concurso de dança, digamos assim. Uhum. E eu já tô sabendo de cada coisa que vai acontecer.
7: É mesmo? Vocês têm informações privilegiadas.
6: Eu já tô sabendo de cada coisa, Ray.
7: Isso é bom.
6: gente, é o último beijo do Vini.
7: O último.
6: Então, vamos abraçar, vamos curtir, vamos nos emocionar.
7: Vamos de Mamonas, você acredita?
6: Acho legal.
7: Encontrei um grupo que vai de Mamonas.
6: Acho uma boa ideia.
7: Raios!
6: Adoro essa mono... Essa é da Monoteta?
7: Essa é a da Monoteta. Pode falar?
1: Pode.

0: clássico, né,
1: alô, Fátima Macedo. Alô, Isabel Botelho. Botelho onde? Você vai fazer a mulher agora. Quero ver.
0: O que ela fala?
1: O Manuel, olha cá como eu estou, vai.
0: O Manuel, olha cá como eu estou.
1: Tu não imagina.
0: Tu não imagina como eu estou sofrendo.
1: Uma tentativa.
0: Uma tentativa.

0: que é Edvor Caro. Vocês são livres, gente.
1: Mas aí é carnaval. Deixa pro carnaval. Deixa pro carnaval. As máscaras. As máscaras vão cair. Aguarde.
2: Quem ouvir,
1: tá doendo os quartos aí, filha?
0: Tá. Vai tá querer. Subindo.
1: Ih, tá repuxando? O efeito da caneta. Você bota a caneta embaixo, sobe.
2: O último beijo do Vini.
1: Você tá rindo?
0: É o Osvaldo. Osvaldo, você é crítico, né, Osvaldo? Ai, caramba.
1: O quê? Osvaldo tá falando que é mal das monotetas? Não pode, Osvaldo.
0: Beijo, já já, Delis, guru, já chega, já já.
2: 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Beijo que ninguém esquece.
0: Ê, beijota.
2: Último beijo do Vini.
0: Gente, e ele estará lá.
1: Quem, o Vini?
0: Com o seu chat GPT, o Rogério.
1: Ah, o Rogério Rocha?
0: Que já tá votando aqui, ó, na isso. Conta da... Da... Cadê?
1: Bia Alves.
0: Da Bia, não, aceito.
1: A culpa é a Bia Alves. Não, você paga o cara lá. Como é o nome do cara?
0: E o chat GPT. Ó, o Rogério vai estar lá distribuindo...
1: Comida.
0: Grana. Comida não. Comida não. Encostou no Rogério. O João já deu esse spoiler ontem. Você não precisa nem falar. Encostou no Rogério, Rogério. Ele já solta uma nota de 100.
1: É, então eu vou encostar nele, encostar na Bia, que esse povo aí da RCH Bia, tem dinheiro. Gente. Esse povo da RCHL tem dinheiro, meu.
0: Amei, Rogerinho. Beijoca. Gente, bora de next. Aviso dado. Te espero lá no Piratininga, domingo, dia 13.
1: Acabou?
0: Acabou!
1: Ó, tem um áudio aqui pra você, ó.
3: Ô, Ângela, eu acho que o cara está lá pra cuidar do corpo, pra elevar a autoestima dela, mas se ele está pra rebaixar a autoestima dos alunos, é melhor que ela se retire. Se a melhor coisa que ela faz, no lugar que nós adoecemos, não podemos ser curados.
0: Ótima.
1: Boa, é como diz o Naldo, ela, autoestima.
0: É, autoestima. Ela, senão ela vai ficar, ela já tá doente, né? Ela já tá doente.
1: Dá pra ver.
0: Ô, rei, me dá um next aí, pode ser um bidis? Que a gente vai falar deles.
1: Dos bidis?
0: Não, de A Fazenda.
1: Da Fazenda?
0: Os tal, talvez, né? Eu não sei se esse povo, porque todo ano é assim, né? Saem milhares de listas e aí às vezes não entra nenhum daquela lista, né? Mas eu adoro falar as listas e o Rodolfo Fofo também. E a gente, então, eu vou trazer pra vocês aqui os possíveis fazendeiros desse reality que estreia já na próxima semana no Canal 7, na Record. Eita, o Rodolfo Fofo falou do genro da Ana Maria. Eu acho, diante de tudo que esse rapaz tá passando, ele tá se oferecendo, ele não tá na lista. Mas tá desempregado, tá num rolê aí bem louco, lembra? Que ele foi acusado de roubar um anel lá em São Tomé das Letras.
1: Roubaram um anel?
0: Um anel, exatamente. Então, assim, o cara, eu acho que tá... precisando de uma grana, eu acho que seria uma ótima se a Record desse essa oportunidade. O Eric tá na lista.
1: Quem é Eric?
0: Você poderia falar o da Vitória?
1: O da Vitória?
0: Não, Surita. Não. O Eric Surita, que fez TV Globinho, é filho, né, do Emílio Surita e tal.
1: Isso é bom, menino.
0: É um
1: bom.
0: Cogitado, tá? A Darling. Eu Darling. Nunca sei falar o sobrenome dela. A Darling Ferrartri.
1: Ferrartri.
0: Não sabe quem é?
1: Não sei quem é.
0: A mãe
1: é?
0: Da Alexa, doido.
1: Quem é Alexa?
0: Tu não sabe quem é Alexa?
1: Não.
0: A mãe da Alexa, gente. Eu acho uma ótima. Eu acho ela uma ótima. Ela mas gosta de dançar.
1: A mãe da famosa vai participar?
0: Mas
1: da
0: a Darling é famosa.
1: Eu não sei, não conheço.
0: É super famosa.
1: Famosa pra mim é Angela Matos.
0: Não, a Darling é mais.
1: Vini Delacarte.
0: Aí tem na lista também, gente, o Guimê. O MC Guimê.
1: Isso eu conheço. Casou com... Esse aí é casado com uma dessas aí, não é?
0: Era casado com a Alexa.
1: Aí, tá vendo como eu sei?
0: Era genro da Darling. E o Guimê foi aquele que saiu queimado do BBB, lembra? Acusaram ele de assédio, entrou uma gringa lá. E ele saiu super queimado, bem manchado.
1: Eu lembro.
0: Sempre no reality tem uma atleta. E aí na lista, se tiver, eu vou torcer muito por ela.
1: Quem?
0: A Formiga.
1: Quem é a Formiga?
0: A Porrei.
1: Não, mas Porrei não.
0: Porrei.
1: Qual é o nome da Formiga?
0: A Formiga da Seleção Brasileira.
1: Você que era atômica, não conheço.
0: Ex-jogadora de futebol, Formiga, tá na lista.
1: Tá bem.
0: Maíra Sharken.
1: Não, só tá piorando, né?
0: Fez Globo, atriz, ela apresentou fez? Lá aquele video show.
1: Não conheço.
0: Tá meio sumida, realmente.
1: Tá sumida,
0: talvez
1: tá...
0: por isso você não lembre, tá? É...
1: Dá uma bugada.
0: Mônica Fonseca.
1: Conheço a Kátia. A Mônica não.
0: A Mônica apresentava na própria Record aquele Link Podcast.
1: Que é isso?
0: Aí ela saiu um programa.
1: Você assistia?
0: De vez em quando. Comentava também sobre reais. Eu acho que seria interessante, de repente.
1: Mas eu não vou, eu vou fazer uma justificativa. Talvez pelo nome das pessoas. Se você falar pra mim, vai a apresentadora do como é que chama aquele negócio? O daqui que tem lá. Do Antena Paulista, por exemplo.
0: Antena Paulista.
1: Eu não sei quem é.
0: A Mariana Aidá. Mariana. Como é o nome dela? Mariana. É Mari. Mari Aidá? Não sei,
1: tá vendo?
0: Não, você Mariana assim, Aidá é a cantora.
1: Vai é Mariana participar, alguma coisa. Vai participar da Fazenda, a apresentadora do Leitura Dinâmica. Não sei quem é, você sabe? Entendeu?
0: Gustavo Rocha. Gustavo Rocha. Eu já ouvi de nome, hein? Ele é irmão do Túlio, irmão gêmeo do Túlio.
1: Que Túlio? A Túlio? Nossa, Túlio?
0: Eles bombam na internet. Eles são lá do rancho do Carlinhos Maia. Rei, você tá bem? Que bolha que você tá vivendo, Rei?
1: É da mesma do João.
0: Ricardo Negro.
1: Não conheço.
0: Não conhece? Conhece, sim.
1: Só conheço Afonso chamo, Negro.
0: Chama o bombeiro. Ele era bombeiro da Eliana. Ele era bombeiro da Eliana. Ele esteve no quarto de vidro, lá no quarto branco de vidro, não sei, do BBB, mas não aguentou, pediu pra sair. Quem mais? Dom Charles.
1: Não conheço. Quem é Dom Charles?
0: Dom Charles fez de férias com o ex.
1: E olha que... Não, eu só assistia Casamento às Cegas e das Sogras.
0: Agora, esse aqui você sabe.
1: Vamos lá.
0: Frota.
1: Alexandre.
0: E pode? Olha, pode. Não, ele não tá político lá em Cotia.
1: Não tá mais?
0: Não, ele não foi caçado?
1: Não tô sabendo. Fui!
0: Eu acho uma boa. Fabiola Gadelha.
1: Conheço.
0: Aí já tô chegando aí no teu. Né, na tua conheço, época. Conheço. Rabo de Arraia, acho bom. Sabrina Boing Boing.
1: Acho que eu conheço. Tudo. Ó, Rabo de Arraia. Boing Boing, você pode ter certeza que eu conheço.
0: Esse aqui não. Daniel Hertan.
1: Não conheço.
0: Daniel fez Malhação, aí depois ele saiu da mídia e foi vender cerveja em shows. E o povo, tá passando fome. Não, tá vendendo cerveja. E aí depois ele tem um carrinho todo especial lá. Esse moço, eu acho uma. JP
1: não, só conheço o JJ.
0: É, Gia, um JP abraço. Fez, ele ficou muito famoso naquela série chamada Sintonia na Netflix.
1: Não vi.
0: Oh. Bombou.
1: Eu imagino que do funk, não é?
0: Do funk, isso eu sei, pelo eu menos viciei isso eu sei. Naquela série.
1: Vamos lá.
0: Apoline.
1: Quem é Apoline? Poliana?
0: É lá do Carlinhos Maia também.
1: Quem é Carlinhos Maia, bicho? Pô. Tamo na roça.
0: Tá, Stephanie Gomes.
1: Parei do Manuel?
0: Não.
1: Então eu não conheço.
0: Filha da Solange.
1: Gomes?
0: É, da banheira. Aqui seria a filha da famosa, vai.
1: Ah, entendi, a filha da famosa.
0: Vai, Jonatas Faro, que já foi galã da Globo, ele tá bem sumido Pareto hoje. Parei do
1: Rodrigo? Não.
0: Nada não. E essa aqui, eu nunca sei falar o sobrenome dela.
1: Manda.
0: Rosane Mulionante.
1: Não conheço.
0: Conhece.
1: Faz
0: a professora Helena de Carrossel.
1: Ah, tá lá
0: a
1: também?
0: A brasileira.
1: Deus do céu.
0: Tá, e aí só pra encerrar, o Herbert Gomes.
1: Nada. Acho que vai
0: flopar. Meu, você tá fora mesmo.
1: Vai flopar.
0: Você não vê rede social. Ele é assessor direto da Virgínia Fonseca.
1: Assessor?
0: Assessor, ele sabe a vida dela então, todinha.
1: A Record tá convidando o assessor da. É a mesma coisa que. Vamos tentar o Rogério Rocha? O não, então vamos pessoal. Levar o videomaker do não, Rogério Rocha. Não, pô.
0: E a Carla Faria, que também
1: faz
0: é.
1: Mais?
0: É criadora parente de do conteúdo. Nosso? Tem uma aqui que seria ótima, a Fantini.
1: Priscila? Só conheço a Priscila.
0: Você conhece, sim, do Ruge.
1: Ah, não, do Ruge?
0: Do Ruge, você conhece.
1: Ruge é o ragatanga.
0: Conheço.
1: Tá? Carne
0: então,
1: Rio.
0: Por enquanto é isso, eu gosto dessa ideia, gente.
1: Você vai assistir, pelo jeito, né?
0: Oh,
1: não conheço ninguém.
0: Não conheço ninguém. 8h43, é um intervalo rapidão e a gente já volta? E a gente já volta?
1: Bora, partiu.
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3: Atualizando o trânsito para os ouvintes da capital, destaque para o corredor norte-sul, que tem trânsito ruim no sentido zona norte de São Paulo, a partir da Avenida Interlagos, vai assim até a Avenida Santa Catarina. Esse trânsito volta a ficar ruim no aeroporto de Congonhas, partindo ali até o Parque Ibirapuera. O corredor das avenidas Jabaquara, Domingos de Moraes e Vergueiro funciona como opção. No sentido zona sul, tem ocorrência na ligação e o trânsito é intenso desde a Praça Campo de Bagatelle até a passagem ali pela ligação. Depois, o caminho melhora. 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
5: Oi, Ângela. Oi, Rei. Bom dia, uma ótima quarta. Rei, eu tô que nem você, não conheço ninguém. Esse povo aí que vai entrando a fazer. Misericórdia, tudo gente que eu não conheço, não são desse planeta. Bom dia, Eunice e Guarulhos.
6: Beijo, Eunice, beijoca. A Nivanda perguntando, Jonathan não é o ex da Daniele? Eu acho que teve um filho com a Daniele.
7: Que para. Daniele,
6: mano? A Daniele Vinitz. Daniele Vinitz. E sabe o que foi chamado pra Fazenda e disse não?
7: Everaldo.
6: N.L. Tios? Não.
7: Não?
6: O Jobs.
7: Fernando Jobs?
6: Mas era pra trabalhar mesmo, não pra ficar confinado. Tá. Ah, Jobs!
7: Ia cuidar dos bois?
6: Hã?
7: Cuidar dos bois?
6: Não sei, manda um direct pra ele e pergunta.
7: Ô Jobs, o que, que você ia fazer lá com o vírus? Aí você ia botar vírus nos computadores, né? Na fazenda, né?
6: 8h46, gente, linda e maravilhosa, que tá angustiada, tá precisando, né, cuidar aí desse, do lado espiritual. 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
9: Bom dia, Ângela. Bom Oi. Dia, Rei. Ô, Ângela.
7: Bom dia.
9: Eu não tô entendendo. O último beijo do Vini. O Vini vai sair da capital?
6: Não. Não.
9: Deixa eu te falar. Eu não vou no baile. Eu já fui em vários bailes aí da capital, mas eu não vou, porque bem no dia que é o baile, é o dia que eu vou viajar para Fortaleza. Mas eu gostaria muito de estar aí para dar um beijo no Vini. Sou a Rose de Heliópolis, eu tenho foto com vocês tudinho aí.
6: Eu amo você, Rose.
9: Com o Laércio, com... enfim...
6: Rosê, não, o Vini não vai sair da rádio, ele vai sair da direção do baile. Então, a partir do ano que vem, ele entrega essa, que é uma responsabilidade, para outra pessoa. Ele não estará mais no comando, porque, gente, o Vini é quem faz tudo. absolutamente tudo, de onde vai colocar aquela mesa, aquela cadeira, até a iluminação, posição disso, posição daquilo, é tudo ele, sabe? Comida, bebida, é ele que resolve tudo. Então, ele tá saindo dessa direção, tá bom? Gente, 10 para as 9! Meu Deus! O menino do joelho quebrado tá aí, chegou. Ah, hoje eu quero.
10: Eu imaginei que você queria. Astros.
11: Tem um tempo pra respirar. 21 de março a 20 de abril.
6: Olha, pra hoje, Ariano, o guru tá mandando assim, ó, coisas pra vocês fazerem. Faça! Tome uma decisão que você vem adiando, tá? Tome uma decisão que você vem adiando. Sempre sai o vermelho pra Ariano. A vermelho é a cor, a dezena 19.
11: 21 de abril a 20 de maio.
6: Mensagens de ação e recomeço, tá? Taurino, faça! Cuide mais de você e não carregue problemas dos outros. 24 vezes.
11: Gêmeos. 21 de maio a 20 de junho.
6: Converse, esclareça e não deixe mal-entendidos crescerem. 17 amarelo. Câncer.
11: 21 de junho a 22 de julho.
6: Canceriano, se você não quiser estafar, tá? Faça, coloque limites sem culpa, coloque limites nas pessoas, senão, ó, elas vão fazer de você
7: cavalinha.
6: É uma cangaia?
7: É, cangaia.
6: Dezena 32, azul claro é a cor. Leão.
11: 23 de julho a 22 de agosto.
6: Mostre seu valor, mas sem precisar ter a necessidade, a obrigação de provar nada pra ninguém. 41 dourado.
11: Virgem. 23 de agosto a 22 de setembro.
6: Organize a sua vida começando pelo que realmente importa. Bege 06.
11: Libra. 23 de setembro a 22 de outubro.
6: Escolha a paz em vez de insistir em brigas, discussões, tá? Libriano, 28, cor rosa.
11: Escorpião. 23 de outubro a 21 de novembro.
6: Encerre um ciclo que já não combina com você, tá? Coragem. 13, vinho.
11: Sagitário. 22 de novembro a 21 de dezembro.
6: Aceite esse convite que apareceu aí pra você, meu bem. Aceite essa oportunidade, por mais diferente que seja. 35, laranja.
11: Capricórnio. 22 de dezembro a 19 de janeiro.
6: Acredite mais em você, capricorniano. Confie mais na experiência que você acumulou aí na vida. 22, marrom.
11: Aquário. 20 de janeiro a 19 de fevereiro.
6: Pare de tentar agradar todo mundo e escolha o que realmente faz sentido pra você. Lembre do pão de açúcar.
7: É
6: o
7: isso.
6: O que te faz feliz. 47, lilás.
11: Peixes. 20 de fevereiro a 20 de março.
6: Escute a sua intuição, mas não ignore os fatos, tá bom? A cor petróleo, azul petróleo, a dezena 19.
12: Parabéns, Ângela Matos. É 10 anos de Rádio Capital. Que você fique por muito tempo na Rádio Capital, tá? Integrando aí o time, Deus, esse timaço. Abençoe. Tá legal?
6: Obrigada, amém, Edson. Amém.
12: É, porque a Rádio Capital é nota 10.
6: Obrigada, Bri. Eu tô pensando no meu quinquênio. Já eu quero falar com
12: Edson. Edson, Parque João Ramalho, Santo André.
6: Beijo, Edson.
7: A cada 5 anos é grana a mais na conta.
6: Eu tô muito...
7: Vamos conversar?
6: Vamos conversar.
7: Vamos conversar com vamos. O EV. O EV é representante do nosso sindicato maior. Ele, tio Amaury, eles explicam direitinho pra você.
6: Sabe quem tá fazendo 48 anos?
7: Quem?
6: Mas é de matrimônio.
7: Tudo isso?
6: 48 anos de matrimônio é o quê, gente? É bodas de quê? Vamos descobrir agora. Pega uma música aí bem romântica, rei. E você, que é quase um padre, fala umas palavras bonitas aqui, ó.
7: Pra quem?
6: Pra nossa amiga Elza Bonvecchio.
7: Bonvecchio?
6: Que tá fazendo 48 anos de casada. Ela só não colocou quem é o seu esposo, mas é uma data pra se comemorar. Bodas de granito. Bodas de granito, filha. Granito é forte,
7: que
6: hein?
7: Que seja tão forte como o granito que cai em cima das pessoas. Aí e é arrebenta granito. Tudo esse amor que você e seu cônjuge estão vivendo há 48 anos de idade. Olha, é uma conquista, é uma vida. E é como a gente mesmo diz, é amor pra vida toda, até que a morte o separe, que demore pra chegar. que demore para chegar e que venham mais 48 pela frente, se assim Deus, o nosso querido, amado Criador do céu e da terra, permitir. Parabéns.
6: Uhul, que linda! Parabéns, gente.
7: Eu ia falar uma coisa aqui.
6: Nós somos a favor da família. Tu ia falar o quê?
7: Não, é que eu lembrei de uma pessoa lá do interior, chama Tibagi. Já, acho que já morreu. Era um cara que fazia um programa parecido com Gil Gomes. Aí ele falava assim, e que Deus e o poderoso mão furada assim permitir. Aí eu não achei adequado para a ocasião.
6: Um beijo, amiga. Parabéns aí pra sua família, viu? Parabéns pra você, pro seu esposo. Ai, beijoca, beijoquinha.
7: Ah, o cara fazia programa policial. Elza. E tinha a forroteca do Tibagi, tipo, nada a ver, né?
6: Ai, caraca, moleque. Ó, alguém mandou aqui uma agenda cultural, tô registrando agora. Quem tá bom, Bia? Dias 12 e 13 de setembro, a semana que vem, né? Vai ter... Ah, esse eu tô dentro.
7: Quem? Quem? É rodeio?
6: Festival. Na Paulista.
7: Do quê?
6: Deve ser naquele Holmes. Deve ser no Holmes.
7: Clube Holmes?
6: Na rua eu acho que não é.
7: Ah, vamos falar com o Marcelo
6: Cury. Vai ter... É no Clube Holmes mesmo. Ah, Cury. Vai ter Festival de Acarajé. Ah, ô, gente. Um acarajé bem feito. Bem feito.
7: Nossa
6: Senhora. Meu pai eterno. Eu só quero uma cajuína.
7: Quem?
6: Nossa, que delícia.
7: O que é uma cajuína?
6: Uma bebida. Ah, rei.
7: Eu conheço aquele refrigerante São Geraldo.
6: Nossa, é muito gostoso. Gosto também, mas eu gosto mais do acarajé. Nossa. Obrigada por lembrar. Já vou até salvar aqui. Ó, fez um print já.
7: Acarajé é aquilo que é quente, frio?
6: Quente, frio. Eu não gosto de muita pimenta, não. Mas eu gosto, assim, sabe? Com bastante camarão, aqueles molhos, aquelas... Eu não sei nem os nomes. Aquele amarelo...
7: Vatapá, dendê.
6: É vatapá que bota dentro, amarelo?
7: Vatapá.
6: Exatamente.
7: É vatapá, né?
6: Aquele verde que parece uma gosma. É quiabo?
7: Quiabo, pode ser.
6: Quiabo?
7: Tem, não sei. A
6: não, cara, já é tem quiabo, gente?
7: Não, acho que não, né?
6: Não tem um verdinho? Tem um verdinho no acarajé.
7: Tem, né?
6: Não é quiabo?
7: Não sei.
6: Mas eu comeria um acarajé agora.
7: Nossa, comeria? Acarajé é o tal do bolinho de feijão?
6: Não, aquele é da Liberdade. Aquele é moti.
7: Um bolinho acarajé de feijão. É feito do que, Angela Matos?
6: Gente, eu peço perdão para todas as baianas.
7: É, porque eu acho que você deve. Você deve ir a pé para Nosso Senhor do Bonfim e voltar depois dessa.
6: Mas não é de feijão.
7: Não? Vamos ver aqui.
6: Não, eu acho que não tem nem tempo pra não temos. Essa pauta.
7: Tem até o manco entrar.
6: Peço perdão pra todos vocês. E aí a Bia fala assim, espero que o acarajé não custe R$50.
7: Acarajé, ingrediente principal, feijão fradinho. Só isso que eu digo. E depois dessa eu não tenho palavra pra dizer a fraude de baiana que você é.
6: Eu sou uma farsa brasileira.
7: Isso, João Amado, por essa
6: me deu um branco. Mas feijão fradinho não é feijão.
7: Ah, não? Mas só vai piorando, toma cuidado.
6: Ai, gente, como vocês são gostosos, né? Agora o tanto de culinarista tá aparecendo aqui. Ah, a Elisângela Maria já deu um grito na live.
7: É.
6: Feijão fradinho, Ângela.
7: Pois é.
6: Ei, João.
7: Beijo.
6: Por muito tempo, o Teatro Liberdade apresentou o Menino do Braço Quebrado.
7: Agora
6: vai ser... Gente, foi isso mesmo?
7: Você viu?
6: Um selinho?
7: Não, e se eu não paro, vem, né?
6: Gente, eu não posso nem falar o que eu vi, porque eu tô no mic ao vivo e a cores. Você
7: tá vendo demais, hein?
6: Cara, João, como é que você tá, João?
7: Vem, João.
6: Você tá dormindo?
7: Hoje, lá. É de bom tom a senhora levantar, por favor. Eu ergo a música.
6: Claro, com certeza. É de bom tom eu levantar. O João tá aqui esperando o assento preferencial.
7: É isso.
6: Vem cá. Eu perguntei se ele dormiu, porque o João não consegue dormir de barriga pra cima.
7: Foi dormir de barriga pra cima? É que a música tá acabando. Fala Nunes hoje?
6: Hoje tá fazendo uma década aí que o acarajé...
7: O acarajé é feito de feijão, João. Ela não sabia.
6: Vamos falar sobre isso, João. Vamos falar sobre
7: ela não sabia, João.
13: Qual foi a efeméride de hoje?
6: Do dia? A efeméride do dia foi qual, gente? A efeméride do dia...
13: Hoje é dia da Kombi.
6: Mas sério, a Kombi eu não falei, você pode usar.
13: Dia da Kombi. Já dirigiu Kombi, rei?
7: Com a folga no volante.
13: Todo mundo fala que tem uma folga e não tem uma linha reta,
7: não,
13: né?
7: Não tem, você fica balançando ali o negócio.
13: Nunca dirigi nem Kombi nem Fusca.
7: Tá perdendo nada.
13: Eu conheço uma pessoa que tem um Fusca.
7: É.
13: Lá em Jussiape.
6: Ai, gente.
7: Partiu
6: o
7: Jussiá.
6: O Fusca, o Fusca é o carro dos meus sonhos.
13: Ué, não, mas você tem um, não tem? Azul, não
6: sei. Mas eu quero assim, eu quero um Fusca assim, ó.
13: Pra fase de Belém.
6: Azul, tem que ser azul. E eu quero que o couro seja off-white, eita, um beijinho.
7: Nessa época não tinha isso.
6: Ele todo... Tem um vizinho, João, que eu não sei como se ele não tem medo de ser roubado. Ele deixa o Fusca dele ali na rua, mas é tão lindo. Chega a brilhar. Eu quero o igualzinho desse homem.
13: Jura?
6: Eu quero um Fusca. É meu sonho.
13: E hoje é dia do florista, não é isso?
6: É, dia do Roberto Rabelo.
13: Alô, Rabelo! Você tem sempre flores na sua casa?
6: Não,
13: na João. Na minha também não.
6: Não tenho, porque eu já sou uma, né?
7: João, até que tá, né?
6: Oi, tudo bem?
13: Até amanhã, Tony? Se Deus quiser. Voltaremos segunda-feira, às 9 da manhã.
6: Eu sou espécime.
7: Segunda-feira nós estamos aqui mesmo, é verdade isso?
13: Como é que chama? Você escutou o que ela falou, Rei?
7: Não.
13: Hoje é dia da flor. É. Perguntei se ela tem flor em casa. Não, porque ela já é uma. Como é que chama aquela palavra?
6: Lá no quintal de casa tem a dama da noite.
7: Dama da noite.
6: Meu, quando a dama da noite abre, João, na época dela, nossa, é um cheiro, não é, Tule? O quintal lá da mamãe fica um cheiro
7: de
6: é
7: penteadeira delícia. De Kenga, sabe?
13: Como é que chama aquela flor que tem sinônimo de prostituta?
6: Minha mãe de prostituta. O quê? O que você tá com a minha mãe?
13: Não, a flor.
6: Ele acabou de falar que a
13: não, flor aí foi ele, de mas eu tenho uma que é.
7: Aquilo tem show.
13: Tem uma flor que é o nome dela é.
6: Ah, é aquela. Uma que dá pra chuchu?
13: Isso,
7: uma trepadeira. Como
6: é que trepadeira.
13: Trepadeira.
6: Aí, é uma só vai piorando. Que a gente quer prestar.
13: Olha, nossa solidariedade a dona Angelina,
7: não, que eu não que falei
13: agredida.
6: Eu não tá falei que nem isso. A menina que eu chamava de gorda. Você é louco?
7: Não, eu falei que a dama da noite
6: não
7: tem
6: fala,
7: cheiro hein? De penteadeira de
13: quem? Você vai pegar o recorte? Como é que
6: já pegamos.
13: Cabe um processo?
6: Opa!
7: Olha, amizade.
13: Não, e pra pessoa idosa, a ação é mais rápida.
6: Filho,
13: arrasou. O trâmite é. Em uma semana sai a sentença.
7: Nossa, exato. João, quem esperava mais de você. Mim? Vou chutar essa muleta
6: quem
7: já.
6: Quem pode assinar isso pra mim? Alexandre? Tchau, João!
13: Dia lá,
6: nossa,
13: João,
6: eu me despeço.
13: Comprei o Durex, tá ali na minha bolsa.
6: Ah, aí. Sim, já vou fazer aqui um arrumo explorativo.
7: A múmia em sarcófago.
6: Enrolar o João. Beijo!
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13: Alô, alô, alô, Brasil. Alô, minha família brasileira. Bom, bom, bom, bom dia. Manhã de quarta-feira, não é isso?Ia 2 de setembro. Sabe quem faz aniversário hoje? A Líbia. Líbia Mafra. Da família Mafra, esposa, sabe de quem? Márcio Canuto. E sabe quem faz aniversário hoje, Gê? A Júlia, a filha da minha amiga Mônica Martelli. Alô, alô! Gente, eu tô com o lado direito aqui. Eu fui tomar banho e o meu banho tá sendo improvisado, né? Aí entrou uma água aqui do meu lado direito e essa água não saiu ainda do meu ouvido. Tá esquisito pra caramba. Eu tô me ouvindo de um jeito muito engraçado. Tô fazendo aqui uma sucção, ó, pra ver se essa água sai. É horrível. Obrigado, Tuli. Alô, EV, quarta-feira. Chegamos ao topo da montanha, EV.
0: Muito bom dia, João Ferreira. Alô, João Ferreira, tá me ouvindo? QAP.
13: Alô, João. Não, água no ouvido do lado direito.
0: Ai, ai,
13: que desespero aqui, ó.
0: Querendo... É ruim, né, João?
13: Tô fazendo, eita. Tô bombando, é bombeando que fala, né?
0: É, parece que a gente não tá ouvindo de um lado. Eita,
13: eu não tô ouvindo mesmo, não.
0: É, daqui a pouquinho, na hora do intervalo, você deita aí um pouquinho no chão aí. Tô brincando. Bom dia pra você ligado aqui na capital. Bom dia, Tuli. Bom dia, Reinaldo Alves, Ângela Matos. Estamos chegando até às 11 da manhã, contamos junto nesta quarta-feira. É tempo esquisito, mas agora abriu o sol aqui em São Paulo. Que coisa, hein?
13: Não, tá um dia lindo, tá lindo, lindo, lindo. Maravilhoso. Né? Uma quarta-feira de sol. Dia maravilhoso, quarta-feira, dia 2 de setembro de 2026. Estamos a 11 dias do baile, hein, Vê?
0: Tá chegando, hein? Achei que nunca ia chegar e tá chegando o baile da capital.
13: Não, tá chegando e tá chegando rápido. Agora piscou, chegou o baile. Adquira logo o seu ingresso. Né? E você vai viver um domingo maravilhoso. Vai ter concurso de look, vai ter concurso de performance, vai ter o último beijo do Vini, o primeiro beijo do Everaldo. Vai ser um domingo lindo, lindo, lindo, lindo.
0: Como é que é?
13: Né? Dia 13 de setembro, né, Djalala?
0: Ai,
13: né? Garanta seu ingresso, é o último baile do ano.
0: Últimos ingressos, hein?
13: Djalala, tava contando aqui que eu fui tomar banho e entrou água do lado direito do meu ouvido. E não saiu, tá tão esquisito aqui pra... Como é que faz pra... Não tem aquela... Tem que pular? A frase que abre o nosso programa de hoje. É uma frase sobre o dia de hoje, Dia das Flores. A delicadeza e a simplicidade das flores são as verdadeiras inspirações da minha vida. Tamo junto!
0: Todo mundo cantando aí o tema do João Ferreira.

0: 11 da manhã, até Nani Venâncio, até Altos Papos, minha doce, linda e amada Angela Lalá, tá cuidando aqui do meu curativo, da atadura, soltou a atadura, aí eu comprei um esparadrapo, onde eu trouxe um, mas não tinha nada.
1: Ele foi pra caixa ontem.
0: Oi?
1: Foi pra caixa misteriosa esses esparadrapos.
0: Acertaram? Foi. Acertaram, Evê?
1: Acertaram.
0: Quero esparadrapo?
1: Isso.
0: Qual foi a pista?
1: Ah, ela deu umas pistas aí difícil até, mas acertaram.
0: Opa, então hoje não vai ser esparadrapo, hoje tem esparadrapo. Se bem que aquele de ontem não tinha nada. Tava no talo, tava zerado.
1: Ah, acabou.
0: Obrigado. Quem tem de Lala, tem tudo, Tuli. Tuli já me trouxe aqui um cafezinho, uma água. Hoje estamos sem a Vicky, mas amanhã, se Deus quiser, a Vicky estará de volta. A Tuli está aqui. Tulinha, vai ficar o dia inteiro, Tuli? Vai passar o dia com a gente aqui hoje? Vai!
2: Bom dia, João. Bom dia, Angelita, linda, maravilhosa. Bom dia, Vê. Bom dia, quem está acompanhando, tamo junto. Ficarei aqui até o finalzinho do dia.
0: Hoje é que dia da semana?
2: Quarta-feira.
0: Hoje não tem Capital Disco?
2: Não, foi ontem.
0: Foi bom?
2: Foi maravilhoso. A audiência, o pessoal entrosando. O pessoal comenta muito da Ângela na live. Fala que o programa é a cara da Ângela também.
0: Não, a Ângela foi o recorde do programa do Rogerinho. Né?
2: Sim.
0: Eu tava acompanhando, fui lá e fui assistir no YouTube. Aliás, lembrando mais uma vez que Rogério Rocha, quem gostar no Rogério no baile, leva um prêmio, hein? Né? Não precisa nem dar um abraço, não precisa nem falar o nome dele. Encostou, basta assim, colocou a mão esquerda ou a mão direita nas costas do Rogério, leva um carro zero quilômetro no baile da
1: casa. Pior que estão gravando, hein? Ele só tá gravando.
0: Ele hoje? Ó, Djelalá, senta aqui um minutinho, por favor. Djelalá fez ontem 10 anos... Foi 10 anos de carteira assinada, não é de Rádio Capital, né, Dier?
3: 10 anos de CLT, mas eu fiquei muitos anos antes com Paulo Barbosa.
0: Na Record, era CLT?
3: Era CLT.
0: Era CLT. Era CLT. Aí, quando terminou a Record em 2011, você veio pra cá como PJ.
3: Aí eu vim pra cá como PJ com o Paulo.
0: Aí com o Paulo você abriu uma empresa.
3: Aí abri uma empresa,
0: pra emitir a nota.
3: Exatamente, eu era funcionária do Paulo, do PB, eu era registrada
0: pela Audi. Ele tinha uma empresa, Audi,
3: que é a música do casal. E aí passou, aí eu fui chamada pela Rádio Capital, pela empresa, pela Rádio Capital. Então 10 anos de CLT, aí eu tô super emocionada, porque agora vem os benefícios, né, Vê?
1: É, vem o segundo... É, isso, 3, 6...
3: Porque ninguém me chamou pra falar dos quinquênios.
1: 6%.
0: Aí, tá tem isso pelos 10 anos? Olha, eu vou falar...
1: A cada 5 é 3%.
0: Eu vou falar uma coisa. Os lucros da empresa. A molecada de hoje não quer CLT. Né? É, hoje não quer. Você vai em qualquer lugar que você entra, tem lá oferta de empregos. Não é verdade?
3: É verdade.
0: Comércio, lanchonete, supermercado. A molecada não quer CLT. Eu tenho 63 anos. Você sabe que eu gostaria muito de ter CLT, ser CLT?
3: Ah, tu não é, né, Jô? PJ.
0: Não, eu sou PJ. Eu sou PJ desde 2003. Já há 23 anos. Porque a vantagem do CLT é que ele tem fundo de garantia, o PJ não tem.
3: Ele tem tem os benefícios, um VR, um vale transporte.
0: Não, VR tem empresa que não dá. Mesmo pra então, CLT.
3: Eu sempre peguei empresas
0: empresa
3: boas,
0: que dava, né?
3: Que quem era
1: vai
3: CLT,
1: depender da convenção coletiva da categoria, CLT, né?
3: Então, assim, são esses benefícios.
0: Mais férias. Férias. 13º. Férias remuneradas.
3: Exatamente, né? João, exatamente.
0: Então, isso eu sinto muita falta. Se você tiver um dia a oportunidade de assinar minha carteira.
3: Com certeza, já vai ser o maior prazer.
0: Já que você agora tem benefícios. Tem o que é quinquênio?
3: Eu não faço a mínima ideia.
1: A cada 5 anos de trabalho, né? Depende de cada convenção coletiva. Dos radialistas é assim. A cada 5 anos você tem direito a 3% em cima do seu salário.
3: Dos lucros da empresa.
0: Por mês. Ó, daqueles dois que você tá olhando ali, um deles pertence à CIPA para não correr risco de...
3: Quem será, gente? Quem será, Brasil?
0: Porque quem faz parte da CIPA tem estabilidade, hein? Os conhecimentos do Everaldo sobre direitos trabalhistas me surpreenderam, hein? Então ontem, Andy Alalala cumpriu 10 anos, completou 10 anos de carteira assinada aqui na capital. E hoje, Rogerinho Rocha, né? Nunca é tarde para você correr atrás do seu sonho, né? Para quem não sabe, Rogerinho é um dos donos da loja Marisa, a rede de lojas em todo o Brasil. Ele é um dos proprietários da Marisa. Como é que é o slogan da Marisa? De mulher para mulher. E aí o Rogerinho resolveu ir atrás de um sonho, que era ser comunicador. E quando você realiza um sonho, a vida diz para você: tá sendo feliz? Tá vivendo? É isso que eu quero para você. 9h14.
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0: Rogerinho Rocha mandou uma mensagem, Gê. Alô, Rogerinho. Gente, é uma promoção que ele tá fazendo, né, no Tá No Ar. Toda semana, toda segunda-feira, ele faz aqui um sorteio de 60 Pix de R$100, toda segunda. Beleza. Ele e a Bia faz o sorteio de uma cesta da padaria Leão 13 e faz um sorteio, né? Um sorteio da... como é que chama? Do CIE, de um kit do CIE, toda segunda-feira. Pro baile, ele vai estar lá com o irmão dele, que é uma pessoa maravilhosa. e a promoção pro baile é diferente. Quem encostar, colocou a mão no Rogerinho, leva um carro zero quilômetro, já emplacado e com IPVA pago, hein, Tuli?
1: A gente pode participar ou não?
0: Não, funcionário não pode. Hã? Só os ouvintes que estiverem lá, tem que achar o Rogerinho, né? Não precisa abraçar, não precisa dar um beijo. O beijo é no Vini, é o último beijo do Vini.
1: E o Carlos Malho, pode participar?
0: Malhão vai participar agora com a gente. Eu quero mandar um beijo pra Dona Antônia. Dona Antônia é fã do Malhão, né? Ela é a mamãe do Alexandre. Alexandre, que é meu anjo da guarda, que tá me pegando em casa, me trazendo aqui pra rádio todo dia, me levando pra casa depois. E a Dona Antônia, ontem eu falei do Alexandre, e a Dona Antônia tava ouvindo. Aí falou pra ele, filho, por que que ele falou só de você se eu ouço todo dia? Alô, Dona Antônia, um beijo no seu coração. Parabéns, Dona Antônia, tem um filho maravilhoso. E ontem eu tava no caixa do supermercado, encontrei a Eliane, né? Tava lá passando no caixa, e a moça do caixa, sabe de onde ela é?
1: De onde?
0: Ela é da República Democrática do Congo.
1: Ah, é? Olha só.
0: Achei legal. E ela já fala um português muito legal, assim, a gente sabe que é diferente o português de lá pro português daqui, mas ela é muito comunicativa, muito legal, muito gente boa. E a Eliane tava na fila e sabia que eu tinha levado um tombo, que eu tinha caído com um cachorro, ouve a gente todo dia. Eliane, adorei te encontrar no mercado. Um beijo no seu coração. Tomara que a gente se encontre mais vezes, né? Eu moro ali perto do mercado. Acredito que você também, a gente vai se ver. 9h20.

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1: Você me contou, eu fico tão feliz, Malhão.
0: É, tem um monte de gravação que estão feitas já que vão pôr na TV, e o pessoal falando de você, falando da gente,
1: nós dois, né?
0: Que a gente trabalhou junto, impressionante, impressionante, muita gente mesmo ouvindo a Ultra Rádio Capital, como eu gosto de brincar sempre. 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

0: 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Alô, Malhão! Tá no coração da gente, Sidney Oliveira.
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0: Ô EV, o Rogério tá enlouquecido, Rogerinho, hein?
5: É, pois é, ele tá comentando aqui na live, né? Muita gente na live da Capital no YouTube. O canal é Capital com você, estamos ao vivo. O Rogerinho escreveu assim, aproveitando, quem no baile chegar e conversar comigo, ô Rogerinho, tal, me dê um abraço, vai ganhar um presente, eu vou dar um presente.
0: 90 agora, carros.
5: É, agora o carro já é por conta do João Ferreira.
0: Não, ele vai dar... escreveu assim. Não, ele vai dar 30 Porsches, 30 BMW e 30 Mercedes, né? São 90 pessoas. Aí quem não ganhar um carro vai levar a sacolinha que ele vai levar lá da loja que ele é proprietário.
5: É, segundo ele falou aqui, carro ele só tem um. Se ele der, ele vai ficar sem carro.
0: Alô, Rogerinho! O EV, sabe quem falou que vai no baile? Vai no baile só porque você falou que vai?
5: Quem?
0: Nossa amada Railda Ribeiro.
5: Ah, é?
0: A Railda tá fazendo um tratamento, me mandou uma foto aqui. Uma foto de janeiro e uma foto de agora. Porra, tá linda, linda, linda. Impressionante a diferença. Tá muito bonita. Parabéns pela sua conquista. Grande Railda, a mamãe da Amanda. Ela hoje me viu chegando de muleta. Ah. E adorou quando a Ângela falou que se sente uma flor.
5: Ah, é? Ela vai no baile então?
0: Não, se você falar que vai...
5: Não, eu vou passar lá por volta das 2 horas.
0: Então, Rá, o EV vai estar lá por volta... Ela falou que o sonho dela é que um dia você vá no encontro das Nanazetes.
5: O dia que der certo eu vou sim, João. Que
0: é sempre cai num domingo.
5: É.
0: E agora o próximo vai ser em dezembro. Em
5: dezembro? De repente a gente vai, né, João? Vamos ver.
0: Você vai tirar férias, EV?
5: Eu vou tirar o mês que vem.
0: O mês inteiro?
5: É, o final do mês que vem, final de outubro eu tô de férias.
0: Ah, no final de outubro?
5: Isso, um mês de férias.
0: E aí vai tirar 30 dias?
5: 30 dias.
0: E vai pra Lins, não?
5: Eu vou pra Lins, lugar incerto e não sabido. E para Nazaré Paulista também, viu?
0: Ai, ai.
5: Eu acho que eu vou também, meu amor. Eu acho que eu vou também, tô planejando dar um pulinho lá naquele Termas Laranjais, viu? Acho que eu vou voltar lá, tive lá faz uns 10 anos. Ah,
0: se você for lá, é perto de...
5: De Mirassol.
0: De Mirassol?
5: É, fica na região ali.
0: Pô, então eu vou te fazer uma encomenda. Tem uma cidade lá chamada Schmidt.
5: Conheço.
0: Conhece?
5: Conheço.
0: É perto de Laranjais.
5: É região de Rio Preto ali.
0: E é uma cidade que faz o doce caseiro mais gostoso do Brasil.
5: Ah, vou trazer pra você.
0: A economia da cidade toda...
5: É tudo por conta do doce.
0: Gira em torno do doce.
5: Que legal.
0: Né? E ali, um pouquinho antes de Schmidt, tem uma loja do Leonardo. Sabe a cachaça do Leonardo?
5: Sei.
0: Esqueci o nome da cachaça dele agora.
5: Sei qual que é.
0: Acho que é cabaré, né?
5: É isso.
0: Tem uma loja, então eu vou te fazer umas encomendas. Já te deixo o cartão pra você trazer umas encomendas pra mim.
5: Ah, deixa o cartão, João, porque eu tô duro.
0: Combinado?
5: Beleza.
0: A nossa pergunta de hoje.
5: Vai pra enquete.
0: Ô, EV, conhece o Tadeu Schmidt?
5: Conheço.
0: Sabe quem é o Tadeu Schmidt?
5: Sei.
0: Irmão do falecido Oscar, sim, Schmidt?
5: Sim.
0: Ele postou no Instagram, sabe o quê? Um alerta. Ele falou: estou postando isso aqui que sirva como alerta pra todas as pessoas. Ele confessou e vê que ele é viciado em celular. Desde o Big Brother, desde que ele foi parar no Big Brother, ele criou uma dependência e está muito preocupado, porque ele passa horas no celular. Quando ele entra em rede social, ele tenta sair, ele tem compromisso, ele precisa fazer alguma coisa e não consegue sair do celular. Alerta, está no Instagram dele, inclusive, vê, do Tadeu Schmidt. Então eu queria saber do nosso quarto apresentador. Você conhece alguém, né, viciado em celular, mas viciado mesmo? Eu achei importante, sabe por quê? O Tadeu Schmidt é uma figura pública. Ele foi do esporte. Foi ele quem criou, sabe o quê? Foi ele quem criou os Cavalinhos do Fantástico.
5: Ah, eu lembro.
0: É criação dele.
5: Bacana.
0: Né? Depois ele foi apresentar o próprio Fantástico. Depois ele virou apresentador do Big Brother. E tá no Instagram dele. Gente, não quero que aconteça com você o que aconteceu comigo. Hoje sou uma pessoa completamente viciada e dependente do celular. Evê, eu me considero uma pessoa viciada no celular, Evê. Sabe por quê?
5: Por quê?
0: Porque eu durmo com o celular do meu lado. Eu acordo, primeira coisa que eu vou ver ali se tem algum recado no WhatsApp, se alguém mandou uma mensagem para mim, alguma coisa, para ver que horas são. Né? Aqui durante todo o programa, eu tô no celular. Tô vendo se alguém mandou um e-mail, se aconteceu alguma notícia. Aí depois, em casa, eu fico vendo o WhatsApp, depois eu fico vendo ali notícias no UOL, no Metrópolis. Aí tem aquele, como é que chama? Reels, né?
5: Isso.
0: Que aparece ali. Confesso a vocês que eu não sou de entrar no Instagram. Instagram é a coisa mais difícil do mundo, é eu entrar, ver uma postagem ou postar alguma coisa. Mas eu preciso falar a verdade. Já que o Tadeu Schmidt foi extremamente sincero, eu também me considero viciado em celular. Você também, Evê?
5: Ô, João, eu vou confessar pra você, eu uso bastante, mas eu tenho opinião. Por exemplo, se eu chegar em casa e falar assim, eu vou ligar a TV ou eu vou fazer alguma coisa, vou deixar o celular de lado, fico pelo menos 2 horas sem ver o celular. Eu consigo ficar. Uma hora, 2 horas.
0: Você considera 2 horas já uma vitória.
5: Ah, eu consigo. Eu considero sim. Mais de 1 hora já é uma vitória hoje em dia, João. Você ficar mais de 1 hora sem ver o celular, cadê meu celular? Tem hora que você nem lembra onde você deixou.
0: O Tadeu falou que a culpa é do Big Brother. Porque com o Big Brother, ele era obrigado a ficar no celular o tempo todo acompanhando o que estava acontecendo na casa. Então ele falou que antes do BBB, ele não era viciado. E que hoje ele é uma pessoa dependente do celular. Ele não consegue ficar 1 minuto sem o celular e queria que pessoas que estejam na mesma situação que ele procurem buscar ajuda tentando ficar um pouco longe do celular.
5: Agora imagina, tá eu, tá minha esposa, né, e minha filha em casa, a gente tá ali num domingo, ou um dia à noite, dia de semana mesmo, tá todo mundo em casa. A gente já fica fora do celular, a gente já se afasta. Porque às vezes a gente pega o celular, às vezes a gente tá corrido aqui também na rádio, acaba olhando uma mensagem, por quê? Pode ser uma filha mandando uma mensagem, a esposa mandando uma mensagem, então tem essa preocupação também, então é uma forma da gente fazer um contato. Não,
0: quer ver uma coisa desesperadora, Evê? Quando você olha no celular, só tem 5% de bateria.
5: Ah, não. Aí já entra em...
0: Ixi, em pânico, né?
5: É, em pânico. É verdade, João.
0: Mande sua mensagem pra cá, pra aproveitar. Faça um comentário. O que você achou da declaração do Tadeu Schmidt, né, confessando ser viciado em celular, alertando as pessoas que busquem ajuda. Se tiver na mesma situação que ele entra para ver alguma coisa e aí quando percebe, não consegue mais sair de rede social. Você tem na sua casa ou tem no seu ambiente de trabalho alguém que você considere viciado em celular? 983-34-5777. 983-34-5777. É a nossa enquete do João. E eu adoro te ouvir. E sei que quando você manda uma mensagem, você é extremamente sincero. Então, como o Tadeu, como eu, como o Evê, você se considera uma pessoa viciada e dependente do celular? Mande a mensagem pra cá. 934 EV. 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Tá resolvendo coisas por aqui, tá pertinho da gente. E a gente sente o carinho, o abraço do Everton. Meu irmão querido, bom dia!
1: Muito bom dia, João! Bom dia pro EV, para todos os ouvintes. Olha, a gente só perde pro EV no interior, né?
0: Não, aí é na cidade de Lins, no mês de novembro, dia 3 de novembro, o EV inaugura o primeiro shopping da família Silva em Lins. Vamos estar lá, né, Everton?
1: Isso, até shopping agora, João.
0: Vai inaugurar dia 3 de novembro.
1: Olha só, o homem tá fraco, não. Ô, João, só consertar um detalhe, eu estava em São Paulo.
0: Ah, já foi embora?
1: Já fui embora.
0: Ah.
1: Mas eu prometo que você não vai dar risada.
0: Ah.
1: Eu vou contar isso aqui, mas quem ri, ó, Deus tá vendo, hein? Eu cheguei ontem em São Paulo à noite, era umas 22h30.
0: Uhum.
1: Maravilha, cheguei em casa, guardei o carro, descarregar as malas, amanhã, Paulista, bastante compromisso. Cadê as malas?
0: Ficou no interior?
1: Minha Você mala via... ficou aqui, João. Aí, eu acordei hoje cedo, peguei o carro, voltei pra cá. Porque eu vim buscar minha mala.
0: Não acredito.
1: Sem mala, como que eu ia trocar de roupa?
0: Não, essa aí é inacreditável.
1: Não, né? eu saí do interior ontem, coloquei uma calça simples, uma camisetinha tranquila, viajar, pegar a estrada, cegado, chegar pra dormir. Quando eu acordei hoje, eu falei, tive que voltar porque não tinha roupa. Como que ia pros meus compromissos? Então eu voltei pro interior agora, tô aqui.
0: Você é uma figura.
1: Interior de São Paulo. Daqui a pouco, mais tarde,
0: tá eu voltando.
1: Volto pra capital de novo. E aí amanhã eu tô na Paulista resolvendo tudo minhas coisas. A vida é assim. E eu não acho ruim não, João. Eu penso da melhor forma possível.
0: Vou te falar uma coisa. 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Entrar no carro e não checar se a mala tá lá é inacreditável. Como é? 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
1: Eu jurei que eu tinha colocado a mala no porta-mala. Só fui descobrir quando eu cheguei em São Paulo. Vai fazer o quê? 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Eu acredito que foi algum livramento, porque não é possível. Esqueci a mala e ainda o notebook.
0: Primeira vez que acontece isso?
1: Primeira, graças a Deus.
0: Não,
1: Primeira e única, se Deus quiser.
0: Você sabe, Everton, eu vou te contar uma coisa. Eu nunca na minha vida eu perdi um voo. E eu viajei durante muitos anos como repórter esportivo. Na primeira vez que eu perdi um voo, lamentavelmente, o avião caiu aqui no Jabaquara. Ele decolou em Congonhas e caiu logo em seguida. Acho que eu já te contei isso, né?
1: Não, sabia dessa.
0: É um voo, dia 31 de outubro de 96, eu ia pro Rio de Janeiro.
1: Caramba!
0: O avião decolou e caiu logo em seguida, matou 99 pessoas e eu tava na lista de passageiros.
1: E você tinha perdido esse voo.
0: Eu fazia um programa na Rádio Globo de 4 às 5 da manhã. Aí saí da Rádio Globo, falei pro pessoal, falei, olha, eu vou passar no meu flat, vou dormir um pouquinho, vou dormir uma hora e meia, e vou para Congonhas, que meu voo é 8h06 da manhã. 8h06. E aí dormi, não acordei. Quando eu acordei, já era umas 11 e pouca, com uma funcionária do flat espancando a porta, dizendo assim, acorda, acorda, que tá todo mundo achando que você morreu. Então, de repente, o que aconteceu com você, você tem razão. Pode ser mesmo um livramento, né?
1: Sem dúvidas. A gente tem que viver assim. Ah, furou o pneu do carro, vai xingar, vai reclamar, jamais. Pensa que é um livramento, alguma coisa só te guardando e ponto final.
0: Tudo tem um propósito, né?
1: Livramento, João. Você tem história pra contar, hein, João?
0: Essa, não, agora, pela nossa amizade, da próxima vez que você viajar sem roupa, o EV compra pra você aqui no shopping.
1: Deus me livre! O EV tava querendo comprar cueca de R$5 com o Vini. Sai fora, não vai comprar roupa pra mim, não.
5: Deixa comigo.
0: Ai, ai, ai. 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
28: Bom dia, João Ferreira. Everaldo, tudo bem?
29: Bom dia.
28: Quem está falando aqui é o Leonardo Tenedé.
0: Fala, Leozinho.
28: Olha, vou falar uma real pra vocês. Celular. Tem muita gente viciada também, viu?
0: É verdade.
28: Até no trânsito. Até quando tá dirigindo, o pessoal tá utilizando o celular.
0: Verdade, Léo.
28: Quantas vezes que meu pai e minha mãe já viram o pessoal usando o celular no carro? Isso é perigoso. Até de madrugada o pessoal também não dorme. Isso é uma coisa muito ruim. Assim, eu fico no celular às vezes que eu tenho que ver muitas coisas para mim importantes. Mas celular para poder ficar viciado de bobeira, aí é dose para leão, né? Melhor, João Ferreira.
0: Obrigado, Léo. Saudade de você.
28: Meu querido. Fique com Deus e até logo.
0: Valeu, irmão. Saudade de você. Dá um abração no seu irmão, no seu pai, na sua mãe. Né? O Léo comentou que o pai e a mãe comentam com ele que tem gente ao volante com o celular, porque o Léo é portador de deficiência visual, né? E enxerga a vida com os olhos do coração. Gosto muito do Léo, um menino maravilhoso. Ele e o irmão são demais.
1: Um abraço, Léo. Obrigado pela audiência. E ele falou a questão do celular, pessoa no volante. Você acredita, João? Acho que já faz uns 6, 7 anos eu tomei uma multa, uns 6 anos, ali na Salim Paramaluf, por conta do celular. Uma multa caro na época, não sei se foi 300 reais.
0: Tem gente que quando fecha o farol, fica ali olhando se tem mensagem no WhatsApp.
1: Isso que eu ia falar. Não é só
0: o carro de trás buzina.
1: Não é só o carro em movimento. Não é só o carro em movimento que você não pode usar o celular, que não deve usar. É o carro parado também, é lógico. O carro parado, tá no farol parado, se tiver o guarda ou aquela câmera filmando ali, tirar a foto, você tá usando o celular.
0: Quando você usa o celular dirigindo, equivale a 100 metros que você não olha pra frente e não sabe o que
1: reflexo,
0: que tá acontecendo.
1: Você perde o reflexo, exatamente. Então não adianta, a não ser que você pare, encoste numa calçada e use o celular, desliga o carro, é diferente. Agora você parado no farol, mesmo ele demorando pra abrir, você pegar o celular, já era.
0: Olha, eu queria saber do Tadeu Schmidt o seguinte, ele confessou que ele é viciado, que ele é dependente, né? Confessou, tá no Instagram dele. Mas será que ele vai buscar ajuda para tentar se livrar um pouco desse vício, dessa dependência que começou por causa do BBB? São 9h52, vou falar com a Tatá. E logo depois da Tatá, eu queria fazer um comentário sobre ontem. Evê, ontem o Brasil viveu uma terça insana.
1: É verdade.
0: Né? Com isso, tudo acompanhei. Que foi revelado sobre Alexandre de Moraes, Paulo Gunet, né, o Andrei da Polícia Federal, diretor da Polícia Federal, Daniel Vorcaro. Eu quero comentar, porque ontem eu fiquei me questionando. Vale realmente a pena ser honesto nesse país? Se quem deveria ser exemplo está sempre aprontando? Daqui a pouco eu vou conversar com vocês. Mas antes, vou falar com a minha amada Tatá. Ô, tamo junto! Tatá, bom dia, Tatá!
2: Bom dia, João. Bom dia para você que está acompanhando aqui a Capital. Tudo bem, meu amigo?
0: Graças a Deus. Eu queria saber de você, né? A gente está sempre aqui na oração, pedindo por você, pela sua família. E eu queria saber como é que está a sua mãe, Tatá.
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0: 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Olha, a gente colocou o pedido aqui para Deus e para Nossa Senhora. E no momento que, graças a Deus, ela passar por isso, superar tudo isso, você me avisa para a gente agradecer a Deus e a Nossa Senhora, hein, Tatá?
2: Amém. Assim seja. Combinado, João.
0: Tá super combinado. 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
7: Bom dia, João Ferreira. Bom dia, Everaldo e todos os ouvintes da capital. Tudo bem com vocês? Jogo, eu chego para destacar o trânsito nesta manhã de quarta-feira, João Ferreira, para falar da Marginal Pinheiros, que tem trânsito ruim no sentido Interlagos, desde o Cebolão até o acesso à ponte Engenheiro de Torres. A passagem pela ponte Cidade Universitária tem uma ocorrência registrada, isso vai dificultar a vida do motorista. Corredora Professor Fonseca Rodrigues e Gastão Vidigal tem trechos de intensidade, mas funciona como opção. A Brigadeiro Faria Lima não, já tem trânsito ruim nos dois sentidos, desde a região de Pinheiros ali até a JK. Melhor evitar. Quem está na Marginal Pinheiros e vai no sentido contrário, reduz a velocidade a partir da ponte Transamérica. Esse trânsito piora ali depois da ponte do Monumbi e segue assim até a ponte Cidade Jardim. A Chucri Zaidan e Luiz Carlos Berrini funciona como opção. Até as 10 horas tem rodízio válido para veículos com placas finais 5 e 6. 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
3: João, bom dia, homem de Deus. Eu tô tão correndo que eu me perdi nas notícias, mas eu tô ligada na capital. Soube que você se machucou, ficou afastado. Hoje eu tô vendo você pessoalmente, né, através do YouTube. Espero que esteja bem melhor. Eu conheço. Na minha casa mesmo. Minhas duas filhas.
15: Viciadas? Nunca vi
3: conseguir ficar tanto. Eu gosto, fico. Ando até assistindo umas novelinhas. Mas não é pra tanto. Não subo com o celular pro quarto. Minha casa é um sobrado. Ele fica embaixo, num canto aqui da cozinha. Mas eu consigo ficar até mais que 2 horas se precisar. E olha que eu uso bastante, hein? Mas as minhas duas filhas me Um abraço, Sandra do Carrão.
15: Alô, Sandra! A nossa enquete hoje, o apresentador Tadeu Schmidt publicou no Instagram que é viciado, dependente em celular. Você conhece alguém que seja viciado? Eu já disse aqui que eu me sinto que nem o Tadeu, né? Tô com o celular o tempo todo e quando a bateria vai acabando, bate desespero. O EV falou que o máximo que ele consegue ficar longe do celular, o máximo são 2 horas. Depois, já precisa do celular de novo. E as duas filhas da Sandra são viciadas. Um beijo, Sandra! EV, quero mandar um grande beijo pro Rio de Janeiro. Hoje a gente fala para o Brasil inteiro, né, Vê? Para o mundo inteiro,
16: mundo,
15: né?
16: O mundo todo através da internet, isso.
15: E lá no Recreio dos Bandeirantes, Ana Paula Valdivino está acompanhando o nosso programa. Ô, Paula, me mandou uma mensagem. João, bom dia. Estou muito feliz com o seu retorno, que Deus te abençoe. E a Ana Paula, a Paula, como a gente chama carinhosamente, a Paulitinha, ela é casada com um dos grandes nomes da publicidade no Brasil, Eugênio Valdiero, que é o marqueteiro da campanha do candidato ao governo no Rio, Eduardo Paes. Todo o marketing da campanha do Eduardo Paes é feito pelo Eugênio Valdiero, o Valdivino, esposo, marido da dona Paulitinha, grande torcedor do Botafogo, apaixonado pelo Botafogo e, graças a Deus, para a alegria dele, os netos também, Guguinha, Manu, Aurorinha, também são torcedores apaixonados do Botafogo. Beijo, dona Paulitinha. São 10h07. Eu queria muito que nesse momento, você prestasse atenção em tudo que aconteceu ontem, se você não teve a chance de acompanhar o noticiário. Ontem foi uma terça insana. O que aconteceu é um escárnio. O ministro do Supremo Tribunal Federal, André Mendonça, ele decretou, né, o fim do sigilo para 52 mensagens de Daniel Vorcaro para o ministro Alexandre de Moraes. Por isso que eu falei, você que está me ouvindo, eu tenho certeza que muita gente aqui que está me ouvindo acordou hoje, 4 da manhã, 5 da manhã, saiu para trabalhar, pegou condução, com muita luta paga suas despesas, com muita luta leva a comida para casa, mas com dignidade coloca a cabeça no travesseiro e dorme. Olha a inversão de valores. Fosse esse aqui um país que você pudesse realmente, fosse o Japão, Alexandre de Moraes já teria renunciado ao cargo de ministro. As mensagens são escandalosas, são vergonhosas. Sabe aquele contrato que o Daniel Vorcaro fez com a mulher do Alexandre de Moraes, uma advogada meia boca, que nunca teve um grande contrato, um grande cliente? Ele fez um contrato com a esposa do Alexandre de Moraes, que é advogada, de 131 milhões de reais. Sabe quem fez esse contrato? Alexandre de Moraes, ministro do Supremo Tribunal Federal. Foi ele quem fez. Ele recebeu mensagens, né, pedindo orientação. O Alexandre de Moraes, como ministro do Supremo Tribunal Federal, na verdade era um consultor do Daniel Vorcaro. Tudo que o Vorcaro queria fazer, tanto é que teve uma parcela de 3 milhões e 400 mil, valor que deveria ser pago à esposa do Alexandre de Moraes, que o funcionário lá do Banco Master atrasou, e o Vorcaro mandou uma mensagem para ele, falando assim: você não entendeu? Isso é prioridade. Paga agora, não precisa nem esperar nota. Então, o ministro do Supremo Tribunal Federal era consultor do Alexandre de Moraes. Era consultor do Daniel Vorcaro. Ele mandou uma mensagem num sábado falando assim: segunda-feira, você acha que eu devo estar fora do Brasil? Como é que você manda uma mensagem dessa para um ministro do Supremo? Eu devo estar fora do Brasil? Outra mensagem: estou descendo em Brasília. Estou indo para ir para te encontrar. A figura do ministro, o ministro do Supremo Tribunal Federal, o papel dele é ser guardião da Constituição e não guardião de criminosos, de vagabundos que fraudaram bilhões de reais. Aí o que que acontece? O André Mendonça quer levar o caso para ser votado no plenário do Supremo, pedindo o afastamento do Alexandre de Moraes. Se ele tivesse vergonha na cara, ele estaria de licença ou renunciaria. Mas como não tem, aí o que que acontece? O André Mendonça pediu à Procuradoria-Geral da República que investigasse as mensagens de Alexandre de Moraes e Daniel Vorcaro. Sabe o que que o Procurador-Geral da República fez? Pediu a anulação de tudo que André Mendonça mandou para ele. Tudo que está provado, são 52 mensagens. Não tem nada inventado. Agora, sabe por que que ele pediu a anulação? Porque o Procurador-Geral da República, Paulo Gunet, também está envolvido. Também recebeu muito benefício, né, do Daniel Vorcaro. Para que vocês tenham uma ideia, houve uma viagem para a Inglaterra que o Paulo Gunet perguntou para o Daniel Vorcaro se ele poderia levar o filho dele. E o Daniel Vorcaro respondeu: é óbvio. Então ele pagou tudo para o Paulo Gunet e pagou tudo para o filho do Paulo Gunet. Gente, isso é um escárnio. Isso dá raiva, isso dá nojo. Porque eu fico me questionando. Qual é a vantagem de ser honesto? Qual é a vantagem de ser do bem? Vale a pena realmente você levar a sua vida com retidão? Olha os exemplos que vêm de cima o tempo todo. Mas não tem um. É judiciário, é executivo, é legislativo. Não tem um que a gente possa confiar. Aí agora, o pedido da oposição é que o assistente, o nome que vem logo abaixo do Paulo Gunet, é que tome a decisão, já que o Paulo Gunet é suspeito, é envolvido, também levou vantagem. Por isso, pediu a anulação de tudo que foi divulgado. Vamos aguardar, a terça foi insana, né? Dormi com vergonha de Alexandre de Moraes, com vergonha de Paulo Gunet, com vergonha de Daniel Vorcaro. E como todo dia, sem exceção, a gente dorme com vergonha de alguém nesse país. Então vamos aguardar, porque se Alexandre de Moraes ficar no cargo como ministro do Supremo, julgando, né, tomando todas as decisões que ele vem tomando até aqui, né, definitivamente o Supremo entra em rota de colisão. E se já não anda bem das pernas, se já não tem a simpatia do povo, a casa cai de vez, a nave vai de bico. Vamos aguardar. O Supremo tem uma chance de votar pelo afastamento ou pelo impeachment, ou então, mais uma vez, dar um tapa na cara de todas as pessoas de bem nesse país.
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0: Ô, Evê, a gente fica perguntando, vale a pena ser honesto, né, Evê?
1: Pois é,
0: revolta, olha a quantidade, né? De gente de manhã cedo, de madrugada na rua. Ontem teve gente que saiu de casa sem luz, né, pegando chuva. E aí você abre o noticiário, é só escândalo, é só corrupção. E ninguém é punido, ninguém, dá raiva. 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
13: Bom dia, João. Bom dia, Vê.
14: Bom dia.
13: Sobre essa questão do celular, de ser totalmente dependente do celular, eu acredito que a gente tem que dominar o aparelho e não o aparelho dominar a gente.
14: Tem razão.
13: Eu, por exemplo, eu uso mais para trabalhar do que para conversar.

0: e dominar a tecnologia e não a tecnologia dominar a gente, no sentido de fazer a gente ficar dependente. Um abraço para vocês, Rodrigo.
1: Valeu, Rodrigo. Adorei sua frase. A gente tem que dominar o aparelho e não o aparelho dominar a gente. A Marcinha de Mogi fala que graças a Deus não é viciada e no sábado e domingo nem usa o celular. Parabéns, Marcinha. Um grande beijo para você. Vou te encontrar no baile se Deus quiser, né? Conhece a Marcinha, Vê?
2: Conheço. Participa sempre aqui.
1: Não, mas conhece pessoalmente?
2: Não conheço.
1: Ela é muito legal, muito gente lembrado, boa.
2: Eu vejo tantos
1: ouvintes sempre aqui. No baile.
2: É. Ô, João, por exemplo, celular. A gente tem um celular. Se quebrar, acontecer alguma coisa, quebrar a tela, a gente leva lá pra arrumar tudo. Só que se, por exemplo, não tiver conserto o celular, a gente tem que providenciar outro rapidinho. Mesmo, às vezes, as condições sendo apertadas, né? 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Não tem como.
1: Ó, Dia Lalá tá pra comprar um celular novo aí, ó. Ela falou, João, mil, o meu, né? Já tá dando PT.
2: Vixe. É a partir de R$1.000 um celular novo, aí a partir, né? Tem gente pagando 5, 6, 10, 12, Deus o livre.
1: Oi, Evê, vamos até Mirassol. Alô, Ju, bom dia, Ju.
3: 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Você tá melhor, meu amigo?
1: Ô, Ju, tô mais ou menos, ainda tô andando com muleta, ainda vou ficar com a perna imobilizada aí por umas 4, 5 semanas. 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
0: Até amanhã.

0: dia, João, EV, Vicky, seus lindos. João, aqui é a Patrícia de Jardim São Luís.
1: Oi, Paty!
0: Tô contigo, viu? Eu tive médico esses dias, aí não deu pra te ouvir direito. Aí não deu pra me mandar mensagem, mas eu já tô mandando, tá bom?
1: Obrigado, Paty.
0: João, eu conto a enquete quando é necessário. Eu fico até mais de 2-3 horas sem o celular.
1: Consegue, mas
0: eu uso bastante também. A gente fala, né, hoje em dia com todo mundo, marca consulta, sou catequista, falo com os catequizandos, tudo através do WhatsApp, no rádio, né, a gente fala pelo WhatsApp, né, eu gosto também do Instagram, a gente usa bastante, mas a gente tem que ter controle, né, João, pra não ficar viciado. Eu conheço, sim, muitas pessoas que não ficam sem o celular.
1: Conhece, Paty?
0: Beijinhos, amo você. Se recupera bem, tá bom, João?
1: Obrigado, Paty.
0: Nós amamos você. Ah, e o Iron também.
1: Beijinho. um beijo meu e uma lambida do Iron pra você, na sua bochecha. Beijo, Paty. São 10h28, nosso Everton tá por aí? Tá na área?
2: Ainda não, João.
1: Já, então, o nosso Everton. Olha, eu tenho aqui muitas perguntas pro Padre Juarez. Talvez não dê tempo de fazer todas hoje, mas a gente vai guardando, né, por ordem de chegada. As perguntas vão chegando, eu vou guardando. E essa semana, hoje é quarta, vai dar tempo do Padre Juarez responder. Oi, Vê, cachorro, né? Agora há pouco a Paty falou do Iron. Sabe o que aconteceu na Austrália?
2: O quê?
1: Um barco virou na Austrália. Virou.
2: Meu Deus.
1: Sabe quem estava no barco?
2: Quem?
1: O dono do barco e seu cachorro fiel escudeiro. Sabe o que fez o cachorro?
2: O quê?
1: Nadou por 11 horas.
2: Tá brincando.
1: 11 horas nadou, foi até a costa pedir socorro e levou o socorro até o pescador.
2: Um milagre também.
1: Mas é a inteligência do animal,
2: Meu
1: né?
2: Meu Deus. 11 horas?
1: O cachorro nadou por 11 horas. 11 horas lá na Austrália. Sem falar, eu não conheço direito a Austrália. Eu sei que lá tem canguru, mas dizem que na Austrália também tem muito tubarão.
2: Então, ah, tem lá também?
1: Para ele nadar por 11 horas, deve ter caído em alto mar. Então, eu sempre falo, né, eu gosto muito, muito de animal. Né, todo mundo sabe que hoje o Iron é minha sombra. Se eu estiver em casa, ele está do meu lado o tempo todo. Então, assim, cachorro é uma coisa apaixonante, fascinante. E esse aí entrou para a história, nadou por 11 horas... Agora eu pergunto a você, você veja quem falar que o animal não tem inteligência, ele nadou 11 horas, soube pedir socorro e levou o socorro até onde estava o dono dele, o tutor.
2: Que coisa, que história, hein?
1: Não é impressionante?
2: É impressionante.
1: Lá na Austrália. São 10h31. Daqui a pouquinho, tem o nosso Padre Juarez, o momento mais sagrado do nosso programa. E nesse momento, até o final do mês de setembro, tem muita propaganda política. Você está acompanhando, são todas as emissoras de rádio, de televisão. É a propaganda política obrigatória. A gente vai a um break e volta já.
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5: João Ferreira, Avenida do Estado, tem trânsito ruim no sentido centro de São Paulo, a partir ali das juntas provisórias, piora na Teresa Cristina e segue assim até a ligação, volta a ficar ruim ali no Parque Dom Pedro, até a Avenida Cruzeiro do Sul. Depois tem obras ali entre a Avenida Cruzeiro do Sul até a passagem pelo metrô Amêndoa, e o motorista perde um pouco de tempo, viu? Pro sentido ABC, o motorista reduz a velocidade antes da Avenida Tiradentes até o Mercado Municipal. Esse trânsito volta a ficar ruim ali a partir da ligação, porque tem obras até a Teresa Cristina. O motorista vai perder um pouquinho de tempo por ali. Paciência, viu? 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
1: Nem o sol cobre melhor a cidade de São Paulo do que Vanderlei Correia com o trânsito aqui na nossa cidade. E hoje, Vanderlei vai à tarde para Santos, tem Santos e Palmeiras Primeiro jogo 3-0 para o Palmeiras, é quartas de final da Copa do Brasil, mas o Vandeco está muito confiante que na boa fase do Neymar, o Santos vai conseguir reverter o resultado. Será? 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
9: Ferreira. Marília, minha querida Marília, bom dia, Marília! Marília, caiu a ligação da Marília? Já já, Marília, aniversariante da semana! Eu tava vendo aqui no noticiário e vê, uma famosa loja de vestidos de noiva aqui em São Paulo tá passando por uma grave crise e 40 vestidos podem não ser entregues. Inclusive, tem uma moça que vai casar no sábado, precisou pegar o vestido que ainda não está pronto na loja para levar para um outro lugar para fazer o acabamento.
10: E dor de cabeça, hein? Meu Deus do céu.
9: E que frustração, né?
10: Pois é.
9: É tão importante para a noiva. Ela sonha com aquele vestido, ela vai lá, escolhe o modelo, né? Paga caro, é muito caro um vestido de noiva, experimenta. Tem várias provas, aí a loja simplesmente entra em crise e não vai conseguir entregar 40 vestidos. Pelo amor de Deus. Marília, minha querida Marília, bom dia, Marília.
11: Bom dia, João.
9: Marília, como foram as comemorações do seu aniversário?
11: Graças a Deus, muito bem. Comi parmegiana, tudo mais. Eita,
9: adoro. Ó, você sabe que depois de uma da tarde, quando o Everaldo sai daqui, ele é consultor político do Lucas Sanches. E o prefeito vai entrar com um pedido para você receber uma homenagem na Câmara Municipal. Se prepara, hein, Marília?
11: Vou preparada já. Vou fazer meu cabelo, minhas unhas, tudo mais, hein, João?
9: E eu vou estar lá. E o Everaldo vai entrar com um coquetel.
10: Vou tentar.
11: Viu? Tá ótimo.
9: Agora, estamos no mês de setembro, praticamente já é final de ano, e a gente está toda semana aqui alertando. 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
9: 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Já já, nosso amado Padre Juarez. Padre Juarez, respondendo a sua pergunta, a oração do Pai Nosso, da Ave Maria, faltando 10 minutos para as 11.

0: Padre Juarez, meu irmão. Bom dia, boa quarta, padre.
1: Bom dia, João Ferreira. Bom dia pra você, bom dia pra todo mundo. Tanta gente com a gente nesse momento agora. Olha,
0: mandar um abraço carinhoso. Tem uma ouvinte nossa nos acompanhando na Irlanda. Provavelmente a essa hora já almoçou, já comeu sua feijoada. O alcance do rádio hoje é mundial, né, padre?
1: Ah, isso é muito bom. E a gente é muito chique, né, Ale? O mundo todo, Ale.
0: Padre, a nossa... Olha, o senhor está na Rádio Capital há quantos anos, padre?
1: Olha, eu acho que já vai fazer, uns 20 anos já, viu?
0: Sabe
1: uma
0: coisa?
1: Na Capital? Não, menos. Não, eu digo assim, eu comecei a fazer essa participação com o Paulo Barbosa na Rádio América, né? Eu acho que depois fui na Rádio América, depois na Rádio Tupi e aqui depois na Rádio Capital. Então, eu acho que uns 17 anos ou mais até.
0: Não, uma coisa que me enche de orgulho é assim, a gente não consegue fazer uma estimativa de quantas perguntas o senhor respondeu até hoje, mas é muito legal. Para que o senhor tenha uma ideia, eu tenho várias perguntas aqui, já disse ao pessoal que a gente vai respeitando a ordem de chegada das perguntas, mas é bom, quer dizer, 17 anos depois, e o povo quer continuar perguntando, padre.
1: Eu acho muito bonito isso, porque quando a pessoa pergunta e quer saber alguma coisa sobre a fé, sobre a religião, sobre a igreja, é porque gosta, é porque ama a sua igreja, ama a sua fé. Então, isso é um sinal muito bonito mesmo.
0: Olha, a Elza de Ubatuba. Alô, Elza! Tá bonito o dia em Ubatuba? Ela diz o seguinte: João, por favor, pergunte ao Padre Juarez, peça para ele falar sobre o Evangelho Lucas 23, 29, sobre o ventre seco. Desde já te agradeço, Elza de Ubatuba, padre.
1: A Elza de Ubatuba está falando, Lucas capítulo 23, versículo 29.
0: Isso.
1: É o versículo
0: Segundo ela, é sobre o ventre seco.
1: Deixa eu só procurar aqui.
0: Tá.
1: Deixa eu só procurar aqui ele todo aqui, ó. Deixa eu pegar na Bíblia aqui, porque é mais fácil. Pego na Bíblia aqui. Porque o texto, eu não sei de cor o texto, mas
0: na próxima vez eu passo antes para o senhor.
1: Não tem problema, não. É só pegar a Bíblia. É só pegar a Bíblia aqui do meu lado. Eu fico com a Bíblia do lado aqui. Não tem problema. Mas o texto de Lucas é muito, muito interessante, porque Lucas, ele é muito perspicaz em coisas de médicas. Lucas era médico, né? E como ele era médico, ele sempre tinha uma atenção especial para quando ele falava alguma coisa de doença, né? Então ele sempre estava atento. O capítulo 23, versículo 9, fala assim, deixa eu ver aqui, fala assim, veja só, olha. Lucas 23, 9, essas palavras, Pilatos perguntou, Pilatos
0: 23,
1: perguntou,
0: 29, né?
1: Ah, 23, 29.
0: 29,
1: ah, não estava entendendo por que era 23,9.
0: Não, 23,29.
1: 23,29. Ah, estava no 23,9 aqui. 23,29. Então, 23,29. Jesus se voltou para elas e disse: filhas de Jerusalém, não choreis por mim, mas chorai por vós mesmos e por vossos filhos. Pois eis que dias virão em que se dirá: felizes as mulheres estéreis que não deram luz nem amamentaram. Na verdade, ela usou a expressão ventre seco, né? Mas
0: isso,
1: na verdade, depende da tradução. A tradução o original vem falar sobre as mulheres que eram estéreis. Na verdade, esse é o lamento de Jesus quando ele está caminhando para o Calvário, ele está carregando a cruz, as mulheres começam a chorar, e ele, Jesus, faz algo muito interessante. Ele diz: olha, não chore por mim, chore pelos vossos filhos, chorem por aquilo que virá. E Jesus faz uma advertência falando sobre a questão que seria melhor que, de repente, vocês não tivessem nem filhos, né? Felizes as mulheres que nem mesmo filhos terão por causa daquilo que há de vir, por causa daquele do sofrimento que há de vir. Jesus usa essa expressão, as mulheres estéreis, né? Usando, no original fala, as entranhas que não deram A luz e os seios que não amamentaram, justamente para dizer, olha, tudo isso que vocês estão vendo acontecer, né, tudo isso que vocês vão ver acontecer, não é nada diante daquilo que virá quando o mundo voltar as costas para o próprio Deus, né? E Jesus continua, isso que não é o pior, Jesus continua dizendo, ó, vocês vão começar a dizer, montanhas, venham cair sobre nós, colinas, pois se vocês estão tratando assim a árvore verde, então o que será da árvore seca? O importante é lembrar o seguinte, quando você tira Jesus, né, quando você tira a presença de Deus do mundo, quando você rejeita a presença de Deus no mundo, então é melhor que você não tivesse nem nascido, aliás, é melhor nem colocar filho no mundo. Esse exagero que Jesus fala, felizes as virão dias em que se dirá felizes as mulheres estéreis, né, felizes as mulheres que não deram à luz, é porque se um mundo que rejeita a Deus, um mundo que rejeita a presença de Deus, é um mundo que é de muita dor e sofrimento. Um mundo de dor e sofrimento, é melhor então que você nem tenha filho. É claro que isso é um exagero que Jesus usa de muitos exageros no seu discurso, e Jesus chega a dizer, ó, se você rejeita Deus, se você rejeita a presença de Deus, é melhor que você nem tenha filho, então. É por isso essa expressão de Lucas 23, 29, felizes as mulheres, chegará o dia que você dirá, felizes as mulheres que não deram luz, que são seus ventres são estéreis e que nem amamentaram.
0: A expressão que a Elza usou na pergunta, ventre seco, está errada, padre?
1: Não. Isso depende de tradução. É só lembrando, olha, a Bíblia, ela tem o original, né? Ela tem o original que os evangelhos foram escritos em grego, isso é importante lembrar, foram escritos em grego, e quando a Bíblia é traduzida, dependendo do tradutor, o tradutor vai usar uma linguagem ou mais arcaica, ou mais nova, né, nesse sentido. Então nós temos várias traduções, e às vezes você vai pegar uma Bíblia bem antiga, você vai ver traduções que são traduções com linguagem mais antiga, né? Mas isso é só a tradução. Por exemplo, se você for pegar mesmo no grego vai estar dizendo assim, as entranhas que não deram luz e os seios que não amamentaram. Isso está em grego, assim, as entranhas, porque a palavra entranha, né, em hebraico é haramim, é uma palavra que significa entranha. Entranha significa o ventre, a parte de dentro, né? Então, é a palavra. Mas então, há algumas Bíblias, na minha Bíblia traduziu por as mulheres estéreis, uhum. Ou seja, né? A Bíblia dela traduziu por ventre seco, né?
0: Vamos rezar agora, amanhã tem mais perguntas, Marcinha, né, Andréia, Eliana, as perguntas continuam para o Padre Juarez todo dia aqui no nosso Tamo Junto. Rezamos pela Maria Aparecida Rodrigues, pedindo pela saúde física, pela saúde mental, e a Joana, de São Caetano do Sul, ela faz aniversário hoje e está com uma jarra d'água para ser abençoada agora pelo Senhor, Padre.
1: Nós vamos rezar e vamos pedir nesse momento... É, e vamos pedir para que todos os nossos pedidos cheguem ao coração de Deus, sejam atendidos, mas no momento certo. Por isso a gente pede que a gente, ao Senhor, paciência também para esperar esse tempo que vem do seu coração. Maria passa na frente e vai abrindo estradas, portas e portões. Maria passa na frente e leva todos os filhos sob a sua proteção. Maria passa na frente e resolve aquilo que somos incapazes de resolver. Maria passa na frente e cuida de tudo aquilo que não está ao nosso alcance. Maria passa na frente e vai acalmando, serenando e amansando os corações. Maria passa na frente e acaba com ódio, com rancor e com as mágoas. Maria passa na frente e termina com as dificuldades e tristezas. Maria passa na frente e tira teus filhos da perdição. Maria passa na frente e cuida, ajuda e protege a todos os teus filhos. Maria passa na frente, conduza, leva, ajuda e cura os filhos que precisam de ti. Ninguém pode dizer que foi decepcionado depois de ter te chamado ou invocado. Só tu, com o poder do teu filho, podes resolver as coisas difíceis e impossíveis. Amém. Abençoa, Deus Todo-Poderoso. Santifica-nos agora, Senhor, enviando o Teu Santo Espírito para nos ajudar a fazer e agir segundo a Tua vontade. Abençoa esta água, Deus Todo-Poderoso, em nome do Pai e do Filho e do Espírito Santo. Amém. Pai nosso que estais no céu, santificado seja o vosso nome. Venha a nós o vosso reino, seja feita a vossa vontade, assim na terra como no céu.
0: O pão nosso de cada dia nos dai hoje. Perdoai-nos as nossas ofensas, assim como nós perdoamos a quem nos tem ofendido. E não nos deixeis cair em tentação, mas livrai-nos do mal. Amém.
1: Ave Maria, cheia de graça, o Senhor é convosco. Bendita sois vós entre as mulheres, e bendito é o fruto de vosso ventre, Jesus.
0: Santa Maria, Mãe de Deus, rogai por nós, pecadores, agora e na hora da nossa morte. Amém. Estamos protegidos e abençoados. É o momento mais sagrado do nosso dia. Padre, toda vez que o versículo é maior do que o salmo, eu falo, será que dá tempo de virar o jogo no segundo tempo, padre? 23 a 29, tem jogo, hein?
1: 23 a 29, é verdade, é verdade.
0: Até amanhã, se Deus quiser. Fica com Deus.
1: Deus abençoe a todos.
0: Obrigado. Tchau, Ivê. Até amanhã, se Deus quiser. Tchau, Tuli. Um beijo. Nani, amada Velâncio, vem na sequência. Todos os seus convidados, suas atrações, a Caixa Misteriosa. Ontem foi o esparadrapo do meu curativo e acertaram. Nani, amada, vem pra cá, um beijo. Obrigado a você por tudo. Amanhã às 9 a gente se encontra. Tchau, pessoal.
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10: Bom dia! Bom dia, amigos! Começando mais um dia com muita alegria no coração. Que seja um dia fantástico, um dia abençoado, um dia cheio de realizações. Começando por esse maço que está aqui hoje, de mulheres fantásticas. Eu tenho certeza que você vai amar, tá? Então, ó, vou liberar para vocês o telefone. 98334-5777. 98334-5777, já sabe. Comecei agora até o final do programa, tá liberado para vocês. Mas, na verdade, este número é liberado quase 24 horas aqui, tá? Que é o número para todos os apresentadores. Esse é o número da rádio. Esse é o número da rádio com o ouvinte. Então, quer mandar perguntas, quer participar, dá a sua opinião, porque hoje tem Fala Baixinho. Então, se mandar a sua opinião, né? Todo mundo que participa com a gente quer uma opinião, né? Todo mundo que tem um segredo, que tá guardado, que tá machucando, que tá doendo, quer desabafar, né? Porque quando o segredo é só seu, a dor é só sua. Quando a gente compartilha, a gente divide sofrimentos. Então, isso dá uma amenizada. Então, vou falar primeiro do programa de hoje, dos convidados, para vocês. Olha só. Bom, quarta-feira, todo mundo já sabe, é o dia de Fala Baixinho. Aquele momento em que você pode fazer o seu desabafo, contar aquele segredo que não consegue dividir com ninguém ou colocar para fora uma história que está guardada aí dentro, que só você sabe o peso e, às vezes, a dor dessa história, né? Melhor, você falando para a gente, você vai conseguir dividir isso, né, gente? Então, esse é um momento muito importante, que é um quadro que a gente traz convidadas maravilhosas, né? Hoje, convidadas, para sempre poder dar uma mão amiga, né? Uma voz amiga, né? Às vezes, tudo que a gente precisa, eu sei porque eu sou dessas. Eu, quando estou com qualquer problema, eu desabafo com amigos. Eu sou aquela que eu conto meus amigos. E tudo que a gente divide com amigos fica mais leve, né? Isso fica mais fácil. Então, hoje o Vini não vai estar aqui, viu, gente? Só para ler a história, né? Deve estar morrendo o coração, né? Porque ele falou, eu quero ficar nesse quadro, Nani, eu quero ler. Mas o Vini hoje não pode. Semana que vem ele volta com a gente, tá? Então, também, olha só, teremos aqui a Érica Fernandes, psicóloga e terapeuta sexual. Bem-vinda.
6: Obrigada.
10: Bem-vinda, viu? Sou maravilhosa. Obrigada. Doutora Patrícia Gestal, advogada especialista em direito de família. Bem-vinda.
11: Obrigada.
10: Bom ter você aqui, viu? Luca Brau, sexóloga e educadora. Bem-vinda, Luca, maravilhosa.
12: Muito obrigada.
10: A honra ter vocês aqui, viu? E, além do nosso quadro, né, gente, teremos o quadro Bem-Estar com André Rezende, o naturopata André Rezende. Então, hoje é aquele momento que você pode cuidar da sua saúde à distância, né, com aquele chazinho caseiro, aquele remédio caseiro, aquela dica poderosa, que ninguém mais, ninguém menos que o melhor de todos, né, o naturopata André Rezende. Eu acho que praticamente, se eu não me engano, André tem 30 livros, viu, gente, 28 a 30 livros, então ele conhece tudo. Então, teremos esse momento com ele, que vai falar do canal André Rezende, todas as dicas para vocês. Tá? Hoje o doutor Marcelo não vai estar aqui porque ele está lá no Nordeste, gente. Tirou uns dias de férias, descansando, aproveitando, da Clínica Santier. Então aproveita, amigo, a viagem, tá? Não dá pra ele entrar porque o local que ele tá na praia lá não tem o sinal muito bom. Só por isso, tá, gente? Então só vou deixar claro pra vocês que ele não vai estar aqui, doutor Marcelo Santeiro, no quadro dele, tá? Porque ele tá lá no Nordeste e não pega. Que difícil, né, Vê?
13: Tá ruim, difícil, tá difícil. Rato, né?
10: Não consigo, né? Porque a praia, o sol, o barulho do mar tá atrapalhando. Né? Mas... Novamente, Vê. Caixa misteriosa. O que nós temos? Não é pra vocês não, tá, meninas? Fica à vontade, tá? Relaxa. O segredo que nós temos nessa caixa misteriosa, valendo presentes. Quem adivinhar vai escolher o presente que quer na lista de presentes que a gente tem. Thomas tá de olho, assim, nunca vai adivinhar, Thomas. Ai, lá vai eu com as minhas frases piegas, né? Todo mundo usa.
12: Qualquer idade.
10: É, qualquer idade. Qualquer idade. Todo mundo ama. Todo mundo tem. E Vê ali já tá coçando a cabeça.
14: Bom dia, Vê.
10: Bom dia, Túlio, sua linda.
14: Todo mundo ama, todo mundo tem. Todo mundo ama o dinheiro, por exemplo. Mas nem todo mundo tem o dinheiro, às vezes, né? Não. Tem isso também, então não é dinheiro. Achei que era um dinheiro.
10: Você achou que era dinheiro, Vê?
14: Moeda, dinheiro, nota, espécie, alguma coisa.
10: Você ama o dinheiro?
14: Não, eu gosto. Eu não amo o dinheiro, não, mas eu gosto.
10: É necessário, né?
14: É
10: necessário. Precisamos do dinheiro para, infelizmente, articular um milhão de coisas, né? A gente não vive, todo mundo fala, ah, dinheiro é isso. A gente precisa de dinheiro, tem que parar com essa mania. Não, dinheiro é sujo, essas ideias antigas, enraizadas na nossa, principalmente na minha geração, dinheiro é sujo, não bota a mão na boca, dinheiro é sujo. Quem tem dinheiro não entra no reino de Deus, não entra no reino dos céus. Para, gente, para. Aqui, neste plano que a gente está vivendo, se você não tiver dinheiro, você não sobrevive. Se você não tiver dinheiro, você não come. Tem que pagar uma música do Raul Seixas. Tem que pagar pra nascer, tem que pagar pra crescer, tem que pagar pra viver, tem que pagar pra morrer. Então, assim, se fosse tudo tranquilo, todo mundo plantasse, doasse, desse, tava tranquilo. Mas todo mundo precisa, assim, gente, pagar as contas. Vai, né? Fica doente pra ver se você não tem um dinheiro pra comprar um remédio. Nem todo remédio o nosso governo dá pra gente, não. E também a gente não tem que ficar dependendo só do governo, não. Tô falando que a gente tem que ter o seu dinheiro. Então, bora lá. Já dei a dica, depois eu penso mais uma. Depois eu vou pensar mais uma dica, viu? Gente, como eu disse pra vocês, sejam bem-vindos, todos os amigos que estão no chat, tá? O que foi, Evê?
14: É, daqui a pouquinho a gente vai pro intervalo. Que eu acho, assim, uma sugestão.
10: Você tá falando
14: que...
10: de dinheiro, você já tá.
14: Não, eu já tô faturando, dedo. Né? Faturando.
10: Já tá faturando.
14: É porque daí depois a gente vai abrir o quadro e a gente vai ficar direto.
10: Eu sei que não gosto de dinheiro, não. Vai pro intervalo agora, então, vai. Pode ir, vai. Eu vou deixar.
14: Tem certeza?
10: Vou deixar, gente. Porque aí a gente começa, fala baixinho e a gente fica direto, né, tia? Porque o homem olha pra minha cara, ele vê um cifrão.
14: Vários cifrões.
10: Isso é ruim mesmo, gente.
14: A gente já volta aqui na Capital.
10: A gente volta já, já.
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10: De volta, Brasil. 11 horas Brasil. E 15 minutos. O homem que disse pra mim que não amo dinheiro, a primeira coisa que ele apontou pra mim foi os dedinhos e fez assim, tio. E aí, tio, alguma coisa a declarar?
14: Ai, meu Deus.
10: Gente, vamos lá. Brincadeiras à parte, a gente brinca com quem a gente tem intimidade, com quem a gente gosta, né? Então aqui é uma família. Ai, ó, sei que é difícil, mas é um momento, né, que alguma pessoa, com certeza, tá tirando um peso. Um peso, gente. Porque quando você guarda um segredo, o segredo, dependendo do tempo que você guarda, só vai acumulando dores, sofrimento, tristeza. É muito difícil. Tem muitos segredos que é muito difícil até pra guardar. Se as pessoas não conseguem falar, você imagina o peso que é também ter isso na alma, né? Então, neste momento, a gente começa. Fala baixinho.
29: 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Fala baixinho. O segredo é seu, mas a conversa é nossa.
10: Nani, eu não quero que vocês digam o meu nome. Eu estou escrevendo isso tremendo. Meu marido está dormindo no quarto do lado. E eu estou aqui sem saber o que fazer. Porque eu descobri uma coisa que parece mentira. Mas está acontecendo dentro da minha própria família. Minha filha engravidou aos 16 anos. E o mais complicado é que ela nem namorava o pai da criança. Ela tinha saído com aquele rapaz uma única vez. Foi só uma noite, gente. Eles ficaram juntos, nunca chegaram a ter um relacionamento. E ele, inclusive, já tinha namorada. Por isso, quando a minha filha descobriu que estava grávida, ficou desesperada. Ela dizia: eu não posso ter esse filho, mãe. Eu não posso ter esse filho. E nem namoro, eu nem namoro esse rapaz. Ele tem namorada. E isso vai acabar com a minha vida, mãe. Ela não queria ser mãe. Queria interromper a gravidez. Eu e meu marido não permitimos. Foi uma época muito difícil dentro da nossa casa. Minha filha chorava, brigava comigo, dizia que estava brigada, sendo obrigada, né? Que ela era uma menina. e tudo que ela queria ter uma vida e que ela não tinha escolhido. Mas a gravidez continuou. A menina nasceu. E quando ela nasceu, nós tomamos uma decisão que mudaria nossa família para sempre. Eu e meu marido assumimos a criação daquela criança. Minha filha continuou vivendo conosco, mas nunca quis assumir o papel de mãe. E para ser sincera, eu nunca quis que isso acontecesse. Então, nós criamos a menina como se fosse nossa filha. Ela cresceu me chamando de mãe, chamando meu marido de pai e chamando a própria mãe de irmã. Desde pequena, ela acreditou que aquela mulher era simplesmente a irmã mais velha dela. E minha filha nunca contou a verdade. Nem para ela. Nem para o homem que era o pai biológico. Ele nunca soube que aquela menininha existia. A vida foi passando. Minha filha cresceu, se casou, foi embora para o Paraná. Para ela, aquilo ficou lá no passado. Para nós, o segredo continuou dentro de casa. E minha neta cresceu sem desconfiar de absolutamente nada. Até esta semana. Ela chegou em casa diferente, sentou comigo e disse: "Eu tenho um segredo para contar, mas acho que vocês não vão gostar." Eu brinquei, né? "Meu Deus, o que você aprontou?" Ela ficou vermelha e falou: "Eu estou namorando." Ah, eu achei normal. Até que ela começou a explicar como tudo aconteceu. Ela me contou que havia postado no Instagram uma foto ao lado da irmã. Foi aí que um homem mandou uma mensagem para ela. Ele perguntou: "Essa é sua irmã?" Ela respondeu: "Sim." Então, ele contou que já tinha se envolvido com aquela mulher muitos anos atrás. Disse que tinha sido uma coisa rápida, que eles ficaram uma vez só. Mas que cada um seguiu a sua própria vida, cada um pro seu lado. Ele contou também que naquela época, minha filha, muito nova, né? E que ele acabou perdendo contato com ela. Agora ele estava solteiro e tinha curiosidade de saber como ela estava. Minha neta respondeu naturalmente. Ela se casou, foi embora, mora em Minas Gerais. E foi aí que a conversa começou. Primeiro, eles falavam sobre minha filha. Depois começaram a conversar sobre outras coisas. Vida, trabalho, família, planos. Minha neta me contou que mesmo com a diferença de idade, eles começaram a perceber que tinha muita coisa em comum. Passaram a conversar todos os dias, depois marcaram de se encontrar. E foi nesse encontro que tudo mudou. Eles gostaram um do outro. Começaram a sair, gente.

0: com a gente. Afinal, para ela, ele tinha apenas ficado com a irmã dela muitos anos atrás. Ela nunca imaginou que aquela história do passado escondia uma verdade que ninguém contou. Até que ela me mostrou a foto dele e eu reconheci. Naquele instante, eu entendi tudo. O homem que estava namorando minha neta era o mesmo homem que tinha engravidado a minha filha aos 16 anos. Ele nunca soube que daquela única vez nasceu uma menina. E a menina nunca soube que aquele homem era o seu pai. Eu fiquei olhando para o celular sem conseguir falar. Minha neta continuava contando, toda apaixonada. Falou que perdeu a virgindade com ele. Ela literalmente se abriu comigo sem fazer a menor ideia do que estava acontecendo. E eu só conseguia pensar: meu Deus, eu criei essa menina como minha filha durante todos esses anos para agora ela se apaixonar pelo próprio pai. Eu estou desesperada, porque tudo começou com uma menina de 16 anos que em uma única noite com um rapaz que nem era namorado dela, uma gravidez que ela achava que jamais aconteceria, uma criança que nós decidimos criar, uma mentira que foi sendo contada durante anos e agora essa mentira chegou a um ponto que nunca poderia imaginar. Eu não sei o que fazer. Eu conto a verdade e destruo a vida da minha neta? Ou eu fico quieta e deixo ela continuar vivendo esse relacionamento sem saber quem aquele homem realmente é? Eu passei anos achando que estava protegendo a minha família. Hoje, eu não sei se protegi ou se criei o maior problema que uma família poderia enfrentar. Este é o meu segredo. Minha neta está apaixonada por um homem que ela acredita ser apenas o namorado, né, o ex-namoradinho da irmã. Mas ele é o pai que ela nunca soube que tinha. Ai, meu Deus. E aí, gente?
1: Eu queria abrir, primeiro, amenizando, depois a nossa terapeuta, esse peso dela achar que fez alguma coisa que era certa e que agora tá tudo errado, porque não é errado, né? O único erro maior que a gente tem é quando a gente não tem oportunidade de corrigir qualquer coisa, que é o fim da vida, né? Então, se tem vida, se nós estamos aqui, nós temos condições de ajeitar qualquer situação. Como é uma situação muito atípica, muito diferente. Eu acredito que não só do ponto de vista psicológico, né, de um pai ter esse tipo de relação, também tem uma questão muito profunda de não contar. A gente não sabe qual é o desfecho. De repente, se existe casamento, se existe uma possibilidade de ter uma gravidez. Existe uma questão biológica, quando tem pai e filha, que pode vir
0: geneticamente
1: trazer condições desfavoráveis. Embora, vale a gente lembrar, gente, que tudo também são questões culturais. Nós temos culturas onde essa conversa nos choca. Esquecendo toda a história da adoção da neta ser filha, existem culturas indígenas e outras culturas onde existe relacionamentos entre famílias, onde isso é natural. Então, do ponto de vista antropológico, lógico, a gente precisa entender que a gente às vezes tem um preconceito sobre algumas culturas. Esse é um fato. Nós aqui, para nós, é muito desconfortável, né? Falar de um pai, mas ambos não têm essa sensação e essa emoção do pai. Em primeiro lugar, eu queria muito confortar o coração dela e, ao mesmo tempo, dizer o quanto é importante o segredo que a filha dela teve há 16 anos. Isso foi muito bonito. Ela conseguiu uma coisa que é rara hoje em dia na educação familiar, que é: tanto a filha dela, quanto a neta que se tornou filha, ambas confiam demais nela, numa demanda excepcional e fundamental, que é a saúde sexual. Então, você confiar numa mãe de vir falar sobre a sua experiência, sobre o que tá acontecendo, sobre um problema sério, é algo que me conforta muito, dela ter sido uma mãe que trouxe essa ambiência, uma mãe-vó, mas foi mãe. Então, ela trouxe um lugar seguro para um filho, quando tá aflito num problema sério, trazê-la. E agora, a mesma habilidade que ela teve para lidar com isso, para criar, eu acredito que ela deveria de expor, e aí para isso também a gente pode ter apoio psicológico, emocional.
0: Não vai ser fácil.
1: Não é fácil. É que assim, o doce amargo é doce, né? Não é doce, ele é amargo.
2: Mas é que a verdade, ela sempre vai imperar, né, gente?

0: Você vê que pode demorar anos e anos e anos, mas uma hora ela vai aparecer, né? Então, às vezes, a gente pensa que a gente adota aquela mentira e acha que nunca vai, né? Nunca vai descortinar isso, mas vai chegar uma hora que realmente a mentira cai e a verdade aparece. E eu acho, assim, muito louvável o que essa mãe fez pela filha, né? Primeiro que ela não obrigou a filha a criar essa criança no momento que realmente ela não teria condição de criar. Então, acho isso muito louvável, ela ter feito isso, ter permitido que a criança nascesse, ter cuidado dessa criança durante todo esse tempo. E agora eu acho que a única saída, assim, é sempre a verdade, né? Eu acredito
1: Eu
0: muito
1: também,
0: nisso.
1: eu sou dessas.
0: Então, a saída dela é sentar com essa menina, é sentar com esse pai dela e falar toda a verdade, explanar aí tudo o que aconteceu. Que eu acredito que ele também vai compreender totalmente, porque provavelmente ele também não teria condições aí de criar e de acompanhar esse crescimento, né, dessa criança.
1: É,
0: Então
1: mas tem um
0: é.
1: detalhe aí, né, gente? Ela já perdeu a virgindade com ele. Isso pode dar um peso
2: Grande.
1: grande na
2: Por
1: cabeça
2: isso que eu já ia
1: dessa.
2: falar, do ponto de vista terapêutico,
1: Né?
2: nossa, como é que a gente pode aliviar?
1: Né?
3: Ela merece soltar esse peso, né? A Lu trouxe um ponto bem importante do quanto essa filha, as duas, né, confiaram em trazer uma situação onde para elas eram muito decisivas na vida, né? Então, apesar, né, de ela começa a contar como isso traz um peso para ela. Ela se sacrificou por amor, né, à filha. E ela merece agora também soltar, né, esse peso. Porque isso tem um peso, assim, no sistema, né, familiar, no sistema físico, fisiológico mesmo, né? Carregar um segredo como esse, para ela, com certeza deve ser uma forma de adoecimento, assim. Então, pensando assim, né, no cenário. Sempre. As famílias sempre carregam segredos, né? Na sistêmica familiar a gente vê isso, assim, em determinados níveis, né? Quem carrega esse segredo sempre tem ela carrega basicamente a decisão de manejar isso da melhor forma possível. Este é um cenário muito clássico de revelar um segredo familiar, né? Não pela história, né? Porque realmente é uma história bem atípica, como a Lu trouxe. Mas é um momento onde ela consegue, de alguma forma, soltar isso. E conseguir, assim, devolver para todos as responsabilidades mesmo, né? Para o pai, para a filha. Então, convidar todo mundo para abrir o jogo, para contar a verdade, talvez precisaria
1: Vai
3: de um
1: criar muita
3: suporte.
1: revolta, hein, gente? Vai criar muita
0: Eu
1: revolta, né? Porque
0: acho
1: tá
0: que de
1: todo mundo
0: forma
1: pensando no prático,
0: individual,
1: mas,
0: né? Eu acho
1: né?
0: que primeiro sentar
3: Um
0: com esse pai,
3: acompanhamento.
0: e aí, antes de
1: Puxa, por favor, o
0: apresentar.
1: microfone bem para perto.
0: Desculpa. Antes de apresentar a situação para a filha, né, para a neta, no caso, acho que ela tem que primeiro conversar com o pai,
3: Tem
0: depois
3: toda
0: ela
3: uma
0: pegar, fazer
3: preparação.
0: primeiramente um acompanhamento aí terapêutico com essa menina, antes de contar também a situação, né? Mas acho que tem que ser contado e é também o quanto antes, né?
3: Existe
0: Porque
3: uma certa
0: enquanto isso eles
3: urgência,
0: estão
3: né?
0: tendo
1: Daqui a pouco engravida
0: relação.
1: do pai,
0: É,
1: imagina?
0: exatamente, então eles estão mantendo a relação e daqui a pouco pode haver uma gravidez, né? Então,
1: Certo. Vamos assim, tem um ouvinte que está mandando mensagem para a gente, quero a opinião de vocês. E aí, gente? Conta, como faz, como fala. O que que você pensa a respeito para ajudar essa amiga? Alô?
4: Bom dia, família Capital. Bom dia,
1: Bom
4: Nani.
1: dia.
4: Seu programa é ótimo. Nossa, que história difícil. Mas é uma coisa assim que ela não pode deixar de contar. Como é que ela vai deixar a neta dela namorar e casar ou ter filho com o próprio pai? Isso não existe, não pode, isso aí não é coisa de Deus, não. Ela tem que fazer um tratamento nela, levar ela na psicóloga, fazer uma terapia e contar, não pode deixar isso acontecer. Não é normal uma coisa dessa, ai não, coisa triste, né? É muito difícil, né? Bom dia, meus lindos, minhas lindas, um abraço para todo mundo.
3: Bom
4: É
3: dia,
4: Amadá do
3: beijo.
4: Ipiranga.
5: Oi, Nani, bom dia. Olha o que a mentira faz, né? Olha a tragédia grega aí. Agora a filha namorando com o pai. Teve relação com o próprio pai. Mas quem tem culpa disso? Os avós e a mãe, que nunca falou. E ela não tem culpa, ela não faz a menor ideia quem seja o pai dela, né? Porque ela pensa que ela é pai, ela é filha do vô e da avó que chama de pai e mãe. É por isso, Nani, que eu nunca gostei de mentira. Por pior que seja, eu prefiro a verdade. E agora? E agora? Vai fazer o quê, né? essa desgraça ira toda. Bom dia para vocês. Francisca do Horto.
6: Bom dia, Nani, a todos da equipe da Rádio Capital. Nani, a vida dessa neta já está destruída a partir do momento que eles esconderam essa mentira. Eu acredito que ela tem que falar com a filha dela, fazer uma reunião em família e contar toda a verdade para essa neta. Aí deixa Deus tomar as providências, porque que absurdo, né? Por isso que eu falo, nunca minta para ninguém. A mentira tem perna curta e pode ter consequências. Se tivesse contado a verdade, isso não teria acontecido. Então, enquanto a mentira não termina, a verdade prevalece, né? Enquanto a verdade não chega, a mentira prevalece. Então, ela teria que contar sim, Nani. Essa é a minha opinião. Eu acho que tem que esclarecer essa dúvida, até porque ela está se relacionando com o pai dela. Que horror, que situação. Beijo, Sandra de Ibiúna.
7: Oi, Nani. Oi, pessoal aí da mesa, todos da capital. Um bom dia para todos. A minha opinião é a seguinte. Bem que dizem, e o ditado também diz, que a mentira tem perna curta. A verdade vem à tona. E olha aí, tá aí pra provar pra gente que isso é a mais absoluta verdade. Eu acho que essa amiga tem que contar a verdade. Porque é o pai da menina. E ela vai ter um caso com o pai? Gente, não, ela tem que contar. Já era para ela ter contado quando a neta falou para ela, a filha, né? Neta, a filha neta. Quando ela contou para ela que estava tendo um caso com esse cara e ela teve a certeza que era o pai dela, ela já deveria ter contado. Não pode manter isso segredo, gente. Não. Isso é sério. É sério mesmo. Já devia ter contado desde ela criança, mesmo a outra filha não querendo assumir a maternidade, mas ela devia ter contado, tá bom? Um abraço a todos, aqui é a Karina do Tatuapé, beijão.
1: Um beijo, Karina. Gente, há muito tempo, muitos anos, Evê, a Manasha era criança, então tinha um motorista e tinha a babá da minha filha. Olha isso, Evê. O motorista engravidou a babá. Babá da Manasha. Os dois trabalhavam pra minha filha, viu, gente? Esse motorista, não vou falar nomes, né? Ele não assumiu o menino. Ele não assumiu o filho. Fugiu, foi aquelas coisas todas de negligenciar, não aceitar, não assumiu. Ela teve o filho. Os anos passaram, lá na Bahia. Um dia a mãe e o menino sabiam quem era o pai, mas o pai não tinha assumido. Ele casou, o pai, uma outra mulher do interior de São Paulo. Olha isso. Tempos passou. Um dia o menino chega para a mãe, que era a babá da minha filha, e fala: mãe, olha quem tá me paquerando. Era a irmã dele. Juro para vocês, gente. Isso na minha casa. Vê, a menina reencontrou. Só sorte que ele sabia, né? Porque a mãe contou, ó. Seu pai é o fulano de tal, ele não tá reconhecendo, mas ela casou outra pessoa, reconheceu ele como filho. Ele sabia, o menino sabia que ele tinha irmã, quem era o pai, e que tinha outras irmãs que tinha tido durante os anos. A menina se apaixonou por ele. A menina se apaixonou. E mandando paquerando. Nossa, de internet, vê? De internet, parece coisa de parece coisa de novela, gente, mas uhum, é a verdade. Trabalharam para mim os dois. E tanto que convive em minha casa, tava lá no chá de fralda, lá no chá de bebê da Manasha, tava lá. Então, por isso que eu tô falando. Ele sabia que quem era o pai dele, de verdade, não quis assumir.
2: Mas poderia ter acontecido uma
1: situação. Se ele não soubesse. Uhum. A menina poderia toda, acontecer. A menina se apaixonou. Parece uma coisa, gente, mas quando a mentira vem, não sei, parece que tem uma coisa, que uma atração, né? Alguma coisa. Vem.
3: A verdade, então, mas, né, ela é um imã. Mas, Lu, vamos pensar nessa linha também, né? No caso dessa história, era um homem mais velho, 10 anos mais velho que uma menina de 16 anos. Existe uma questão da sexualidade também muito dessa responsabilidade masculina, né? Provavelmente foi um sexo sem preservativo. E quando a gente pensa, por que essa conversa não aconteceu depois, né? Dessa responsabilidade masculina de procurar essa menina. De tentar entender o que acontece depois, né? Porque a gente tá falando de um sistema social também, onde essa responsabilidade feminina, ela fica muito, de certa forma, com ela.
2: Sim.
3: Né? As consequências. Então, quando a gente pensa em educação sexual, isso vem também no pré.
2: Sim.
3: Né? A gente entender como que a gente se, de forma consciente, consegue preparar os nossos filhos e os nossos netos e as nossas crianças, né? Não precisa ser só nosso.
2: Uhum.
3: É, para que a gente consiga, de alguma forma, prevenir. Né? Não que essa conversa poderia ter, de alguma forma, evitado, né? Mas que a gente aproveite esse espaço para falar um pouco sobre isso, né?
2: Perfeito. Até eu estava aqui imaginando assim, a gente está num cenário, a gente está num país que tem muitas mães solos, justamente porque acaba ficando...
8: Fica escondendo, gente.
2: Exatamente.
8: Não tem que esconder a verdade.
0: Primeiro que tinha que levar essa responsabilidade para o pai dessa criança. Sim. Também, na ocasião, né?
8: Eu acho que todo mundo tem o direito de saber a verdade. Ele teria, ele tinha, assim, o direito de saber que a menina engravidou.
0: O direito de saber.
8: Tanto que ele foi atrás porque ele sentiu alguma coisa.
2: Uhum.
8: E nossa, tempos atrás,
2: pra lembrar.
8: Gostei.
2: Fiquei aqui pensando.
3: Pra lembrar.
2: É isso,
3: né?
2: Que eu falo. Exatamente. Eu fiquei aqui pensando, gente, nesse sistema de como... E talvez, agora, por mais que ela tá sentindo que é um peso, eu sinto um alívio. Eu sinto, assim, que é uma oportunidade de fazer
8: soltar
2: o que deveria ter sido feito
8: no passado.
2: Lá atrás. Exatamente.
3: Ela foi punida, né? Basicamente, essa avó, ela foi a que mais foi punida.
2: Sim.
3: Nesse sentido.
2: É.
3: Né?
8: Pois
3: de
8: eu acho que todo mundo aí, gente, vou falar a verdade. Pra mim, todo mundo errou. Nós vamos pro intervalo comercial. A minha opinião, acho que errou sim. Verdade não importa, doa quem doer. A verdade tem que prevalecer sempre, gente. Sempre, não tem por que mentir. Eu odeio mentira, eu odeio mentira. Um segredinho seu, uma bobeira de você negar, né? Ai, não vai falar, não vai falar. Olha que a vida pronta. A gente, assim, as coisas não vêm pelo amor, vêm pela dor. Como que esse pai vai saber agora que tá apaixonado pela filha? Como que essa filha, na cabeça dessa menina agora de 16 anos, descobriu que transou pela primeira vez com o pai? Entendeu? Vai ser uma catástrofe maior do que poderia ter sido lá no passado. Vou pro intervalo e volto já já.
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12: Atualizando o trânsito para os ouvintes da capital, a chegada a São Paulo pela rodovia Presidente Dutra tem trânsito ruim a partir da Fernão Dias até o acesso à Marginal Tietê devido ao excesso de veículos. A rodovia Ayrton Senna está livre, é melhor caminho. Para o Rio de Janeiro, essas duas rodovias funcionam muito bem. Quem precisa acessar o aeroporto de Cumbica, rodovia Hélio Smith está livre também. E a chegada a São Paulo pela Fernão Dias, o motorista não vai enfrentar dificuldades até o momento. 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
4: De volta, Brasil. Nós estamos agora com convidadas maravilhosas aqui, gente, falando do Fala Baixinho. Doutora Patrícia Gestal, advogada, mais de 25 anos, especialista em direito da família, sucessões, além de educadora parental. Ela é sócia do Dantas Melo Advogados e idealizadora, tá? Ao lado da sexóloga e educadora Luca Brau, do projeto Papo de Adolescente, voltado à orientação de pais, adolescentes e escolas. Seu trabalho une experiência jurídica e educação parental, abordando temas como bullying na adolescência, sexualidade, cyberbullying, responsabilidade digital, limites, diálogo familiar. Então, são mulheres totalmente muito dentro dessa pauta nossa, tá? Temos a Érica, a doutora Érica Fernandes, também, que é psicóloga, terapeuta sexual, especialista em terapia cognitivo-comportamental, psique feminina e relacionamentos. E o nosso Fala Baixinho de hoje, para você que está chegando agora, obrigada a todos vocês que estão acompanhando a gente pelo AM, FM, pelos aplicativos, no nosso chat aqui. Tá todo mundo meio indignado, gente, porque a história agora, esses segredos que você guarda, né? Às vezes você pensa que está protegendo, às vezes você pode estar destruindo a vida de uma criança, né, do seu filho. Uhum. O segredo de hoje foi uma avó que a filha, no passado, menor de idade, teve uma filha, ela saindo uma vez só com uma pessoa, conheceu um menino, né, um rapaz. O tempo passou, escondeu e os avós criaram a neta como filha. Nunca contaram quem era o pai, porque até então o avô e a avó são os pais. Os anos passam e a vida sempre faz isso, gente. A vida sempre faz isso, sempre para mostrar que a verdade tem que predominar, tem que reinar em cima de tudo. O que que aconteceu? O tempo passou, agora a menina se apaixonou por um homem maravilhoso. Quando ela postou uma foto, tudo vem através das redes sociais. Postou uma foto, terra de ninguém mesmo, todo mundo, né? Ele descobriu que tinha tido um caso com a irmã, né? Dela, a irmã, que na verdade é a mãe dela. E agora a filha tá envolvida, tá apaixonada pelo pai. E agora o segredo guardado é esse. O que fazer num momento desse? A menina está namorando o pai não sabe que é filha, a filha não sabe que é pai, os avós estão ainda protegendo um segredo de família. E a pergunta é: o que fazer?
5: Primeiro, a gente tem também tantas nuances, vale a gente ressaltar, gente, importante a gente falar assim, exemplos que nos afligem igual esse aí, é importante a gente trazer uma questão à tona, como a gente precisa falar de educação protetiva para os adolescentes, porque uma única vez é suficiente para gerar uma vida, né, então muitos adolescentes...
4: Pode engravidar do pai.
5: Pode engravidar, então assim, exatamente agora, e lá atrás, né, quando a mãe da menina teve essa primeira experiência uma única vez com uma pessoa, engravida. Então a gente precisa alertar os adolescentes, que a gente já sabe que é na adolescência que essa descoberta se dá, essa primeira experiência. É mundialmente isso, a partir dos 14 anos, aqui no Brasil 13. O quanto é importante a gente falar da responsabilidade que vem junto com o início dessa prática e o que pode vir a acontecer. Parece que o óbvio é que eles já sabem tudo, mas o óbvio tem que ser dito. A partir do momento que existe esse passo na vida, ele tem que vir acompanhado de alguns conhecimentos, e um deles é saber se proteger caso você não queira uma gravidez não planejada. O Brasil é um país que tem mais de 400 mil partos de adolescentes por ano, então ainda é muito perigoso. Grande, é perigoso. Então
4: é perigoso,
5: precisamos
4: também
5: alertar. Segunda coisa que eu acho bem confortável de a gente trazer para essa mãezinha e essa avó é que o erro é humano, né? Se nós estamos todos aqui...
4: Mas não se menciona nem a mãe, né?
5: É, não.
4: A mãe casou...
5: Exatamente, deixou ali para
4: a avó. Seguiu a vida e nem...
5: E talvez ela tenha que resgatar, talvez ali, exatamente.
4: Esse... Em algum momento da vida vai cobrar também.
5: Em algum
4: também.
5: Momento ela vai ter. E agora, crucial, acho que todos os envolvidos, inclusive a mãe, que é a irmã, sabendo que isso está acontecendo, vão ter que dar um jeito. E aí, mas eu acho que tem um manejo terapêutico, psicológico, para auxiliar essa família.
4: Para quem primeiro conta, doutora? O que fazer numa situação dessa?
6: O aliado dela na decisão foi o marido dela, né? Então a primeira coisa seria atender os dois. Tem que começar com eles.
4: Com os avós.
6: É, com os avós. Porque a organização de como eles se organizaram...
4: Mentiram,
6: né?
4: Juntos.
6: Eles precisam, primeiro, juntos, né? Eles precisam receber primeiro as primeiras orientações, assim. E o acolhimento mesmo, né? Porque a gente tá falando aqui de uma situação onde... Imagina o peso que ela tá carregando. Imagina a culpa que ela tá carregando. Então tem todo um trabalho primeiramente com eles. É, assim, dependendo de como eles entenderem... Porque os papéis, por exemplo, a Lu trouxe a mãe, né, que não desenvolveu o papel materno. Certos papéis, eles podem não mudar mesmo, né? A avó continua sendo a mãe. Uhum. Não é o manejo de contar os papéis, não é trocar as pessoas. Esse pai agora vai ser pai mesmo. O avô continua sendo pai. Os sentimentos, eles vão passar com certeza por um trauma gigante, né? Mas o trabalho terapêutico é acompanhar para que não fique toda a relação baseada nesse ponto. Existe uma construção. Quantos anos essa menina tem? 20, 17, 18? Existe uma construção, né? Então, o trabalho seria primeiro com os dois, seria com a mãe. Com a mãe, né? Que é uma mãe que é a irmã.
5: É lógico.
6: E depois chamar essa filha. Porque eles precisam, primeiro, eles se aliarem pra entender como eles vão manejar isso com o pai.
5: Mas, será que a gente tem esse tempo? E se nesse inteirim? Por isso, eles já estão tendo relações sexuais. Eu acho que é um caso tão novo que tá. Não sei se você já teve a oportunidade de atender. É um negócio meio que a gente vai trazer tudo que você tem.
0: Eu acho que eles não têm tempo. Eu acho que tem que falar, chamar logo pra contar.
5: Numa
0: não
5: dessas.
0: Não importa que você vai ter que arcar com o peso.
5: Vai traumatizar, mas
7: vai traumatizar. Isso vai ter tantos impactos, né? Porque a gente tá pensando que essa mãe da criança, a mãe biológica, ela já casou. Uhum. Ela pode ter filhos, né? E o marido dela também. Então. Vai aceitar isso? Porque olha o peso, o tamanho, né? Além do peso lá de trás que ela teve que assumir de resolver isso sozinha com os pais dela, sem ter contatado aí o pai da criança. Uhum. Hoje ela ainda tem que assumir mais o peso de talvez acabar um casamento, né? Porque será que esse homem vai querer continuar casado com ela sabendo tudo que ela fez? Porque existe isso também,
0: mais leve, né?
7: De questão social, né? Porque a sociedade... Se
0: esse homem saber também, se esse homem não vai processar essa família também, o pai dessa menina, né?
7: Ainda tem um impacto desse pai da criança, né? Foi tirado dele a opção de ter sido pai, o direito de ter sido pai. Então tem um impacto jurídico, tem impacto social, né? E a gente tá falando aqui de indignação, mas isso, gente, eu acho que acontece muito mais do que a gente imagina. Né? Eu acho que não é falado. Mas acontece muito mais do que a gente
0: muito
7: imagina.
0: Segredos guardados, né?
7: Exatamente, porque as famílias acontecem de esconder isso por medo do que vão achar, do medo do que vão falar.
0: Mas eu vou contar outro caso. Vou contar um caso. Vou contar um caso sem falar nome. Também não posso contar, né? Eu tenho uma amiga que conseguiu adotar uma criança. Essa criança é filha de alguém muito importante. É uma filha que veio de algum lugar do Brasil. Estudar, engravidou, medo da família poderosa, lá, né, esse mundão fora. A menina ficou aqui, foi até quando a barriga não aparecia lá, nos familiares, teve a criança e deu para adoção.
6: Uhum.
0: Com medo de represália dos avós lá.
5: Pais. Bom, tem um caso, até me lembrou, trazer que esse caso tá aberto público, então a gente pode falar. Por exemplo, que ficou em segredo de uma atriz... da Clara Castanho, que ela ficou grávida, ela não queria esse bebê, que também foi fruto de uma violência, que ela não quis falar quem era, e que ela segurou, ela ficou sumida durante a gravidez e deu para adoção. Então, assim, existem também outras possibilidades. Pode ser que tenham pessoas passando por isso. Uhum. No caso, essa avó quis acolher, ficar com essa pessoa, mas existiria a possibilidade de não interromper, como a menina gostaria de fazer na época, e de você oferecer esse bebê de uma forma legalizada para quem sonha em ter um bebê que acaba de sair da barriga de uma mãe e não pode gerar um filho naturalmente. Então, assim, aconteceu isso comigo, eu não quero. Essa família também, de repente, não tem condição ou não quer assumir uma mentira. Enfim, ninguém quer ter esse bebê. Eu posso ter o bebê e eu posso dar ele pra adoção, que tem centenas de milhares de mulheres que adorariam de forma legalizada, jurídica, pegar um bebê assim que saísse do hospital. A gente tem isso no mundo inteiro, né? Que é uma opção que pode algumas pessoas estarem passando por isso, a gente pode falar aqui.
0: Tá certo, é mais fácil falar de prevenção, né, gente? Precaução também. Então, mais fácil,
7: muito,
0: né?
7: Muito mais, né?
0: Todo mundo sabe que é só usar uma camisinha. Todo mundo sabe,
7: mas
0: né,
7: gente? Mas é isso que a gente tanto prega,
0: não é? Vem,
7: né?
0: Vem dizer que não sabe como evitar um filho. É. Não tem dinheiro pra comprar, porque é gratuito.
5: Gratuito.
0: Tá, é só passar nos postos que tem. Então, não me venha dizer isso. Não me venha dizer isso. Tem gente na linha, doutora. Diga, Lu.
8: Bom dia, Nani. Bom dia a todas as meninas da mesa. Bom dia, Tuli. Aqui quem fala é a Vívia. Olha, Nani, é muito triste, né? Porque, assim, ela não escondeu, nem ela, nem o marido dela, por proteção à neta, proteção à filha. Não, isso aí foi escondido por vergonha. Mesmo na época que estamos, onde IA está dominando tudo, as pessoas continuam responsabilizando só as moças, mulheres que engravidam. É muito engraçado, porque todo mundo fala que a gente está num tempo tão moderno e ainda não se modernizou nada e não se responsabiliza os homens, mas sim as mulheres, né? Acho muito triste isso, muito triste. E agora é a oportunidade que ela está tendo de corrigir isso e não deixar o problema ficar pior, pior. Porque ou ela paga o preço agora por terem protegido, entre aspas, ou ela vai deixar o negócio ficar pior. Um beijo, Vivian.
9: Bom dia, Nani. Bom, bom programa para você. Sou Vilma de São Caetano. Nossa, Nani, tá difícil, né? Como é que a gente faz? Olha, ela tá no mato sem cachorro. Eu não sei o que ela tem que falar, se não tem. Agora o moço também já pegou ela já perdeu a virgindade com o próprio pai. Se contar, a cabecinha dela vai virar. Eu não sei. Só a gente, só ela que tá na dança que sabe. Mas não sei o que eu faria. Tô opinando porque eu não sei mesmo. Tá difícil.
4: Ai, gente, vamos fazer assim, vamos dar um tempinho, vamos pro intervalo comercial e aí a gente volta já já. Lembrando que meio-dia, tá, gente? Meio-dia, tá? É horário político eleitoral, né? E a gente vai ficar só no chat. Então eu convido desde já todos vocês, venham pro chat, fiquem com a gente aqui no YouTube, tá? Por 25 minutos, depois volta o AM, FM, todos os aplicativos. Mas em 5 minutos a gente fica só o momento político eleitoral, tá? Então a gente vai pro intervalo comercial, um minutinho só, não saiam daí.
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4: De volta, Brasil. Meninas, olha, entrei em 2 minutos, horário político, tá, gente? Então, vocês já sabem, aí venham pro chat, participem com a gente aqui por 25 minutos. Quer dizer, pode ficar o tempo que você quiser, né? Ó, estão falando aqui pra gente que, ó, acho também que não tem que ficar julgando essa senhora, gente. As coisas acontecem. Ela quer a opinião de vocês, não o julgamento. Já aconteceu, fazer o quê? Ninguém tá julgando, ninguém tá condenando. São profissionais, é uma psicóloga, é uma advogada. São especialistas, tá? Aconselhando, orientando o que fazer pra amenizar a gente. Na verdade, o pai, eu acho que esse pai tem o direito de saber, porque senão vai continuar esse incesto aí, esse relacionamento, sem saber.
7: Uhum. Né? É, e a gente não tá aqui pré-julgando, né, essa avó, essa mãe, mesmo porque, assim, elas entraram ali num consenso e elas mesmas que tomaram essa decisão de excluir o pai dessa definição que elas tiveram aí e que hoje está repercutindo, né? Então, hoje não vai ter como fugir. De fato, acho que o melhor caminho e o mais rápido possível, antes de acontecer aí uma segunda gravidez, né, indesejada. E é importante as nuances, né, que a Lu colocou, porque...
4: Cheguei bem pertinho.
7: Porque a gente fala tanto hoje sobre a prevenção, sobre o combate, né, de abusos e tudo mais, porque hoje as crianças, você vê, com 16 anos, com 14 anos, já estão tendo relações sexuais, e se ela não tiver em casa, se ela não tiver um diálogo com os pais, de saber antes de praticar esse tipo de relação, né, antes de praticar o sexo, se ela não tiver uma relação aberta com os pais e não tiver a informação que ela precisa, tanto na família quanto nas escolas, o quanto é importante a gente falar sobre esse assunto e deixar de ser tabu, né?
4: Agora, só um segundo, por favor. Gente, ó, 10 segundos, a gente entra em horário político, tá? Então, venham, por favor, pro chat, capital com você, porque a gente continua aqui no chat, tá? Uhum. Pronto, tchau, gente. Venham. Vamos continuar. Agora a gente já tá só no YouTube. Tá.
7: Uhum. Então a gente precisa acabar com esse tabu e precisa falar. As famílias precisam falar em casa, nas escolas a gente precisa falar.
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3: Gente, ou não, tô mandando beijo pra vocês, beijo convidadas, Marilice, a Selma falou, tudo começou errado, essa menina é bem mais nova que esse homem, deve ser muito mais velho que ela. Já estou vendo o problema mais tarde. Se engravidar, pode nascer com problema. Se teve coragem, abre a carta, conta logo, socorro, lembro, meu Deus, tem que contar. Gente, assim... Pra mim, aqui, todo mundo, né? A gente tem 663 pessoas aqui. Eu não vi uma pessoa falando não conte. Nenhuma. Todas estão falando conta.
4: Talvez seja a força que ela precisava, né? Ela ter tido essa coragem de ter a primeira sessão dela foi ela escrever essa carta aí.
3: Ela já desabafou, né? já contou, teve o apoio de todo mundo. E eu quero muito agradecer vocês.
4: Que
3: esse quadro tá chegando ao fim, porque tem André Rezende chegando na área. Eu preciso das redes sociais de vocês.
4: A minha?
3: Vamos lá, vamos ver quem vai aparecer primeiro. Lá, vamos lá? Imagina a tela. A Érica.
5: Esse é meu Instagram. Obrigada, pessoal. Obrigada por esse momento. Obrigada por poder ter participado e contribuído.
3: Obrigada.
5: E deixo aqui todo o meu acolhimento para essa pessoa, né, que participou hoje. E o convite realmente desse espaço, que participem mesmo, para que vocês consigam lidar, né, com questões que às vezes é muito difícil de conversar, não sabe por onde começar. Então, realmente, participem para vocês conseguirem aí receber apoio.
3: Érica, belíssima ali na foto. Imagem na tela. Patrícia, Gestão Guimarães, ó.
6: Fala suas redes.
7: Bom, minha rede está aí. Meu escritório trabalha com direito de família. Sou educadora parental e estou aí em parceria com a Lu, tentando levar esse tipo de assunto, né, para as escolas, em busca aí realmente da proteção e do combate à violência. Agradeço a oportunidade de estar aqui. Parabéns pelo seu espaço. Muito obrigada pelo convite.

0: Volto sempre, viu, gente?
1: E a gente se coloca à disposição.
0: Obrigada mesmo, viu? Imagem na tela.
2: O meu é o @lucabralsexóloga, fácil de encontrar. Obrigado mais uma vez.
0: Você,
2: sempre é uma honra, sempre os assuntos daqui são pertinentes, que todos tivessem acesso a essas rodas de bate-papo altamente proveitosas, intencionais. Parabéns por possibilitar a gente estar falando de assuntos tão profundos.
0: Viu? Eu que agradeço. Tá aí o Insta de todas. E é isso, gente. A nossa parte, né? Quando pedem um conselho, que a gente abre um programa, né, dedicado a orientar, eu deixo só claro mais uma vez, ninguém aqui são todas pessoas independentes, cada um tem sua vida, são profissionais, ninguém vem com o intuito de condenar, de julgar, não, são orientações profissionais, tá, de pessoas que estão dando a visão, e aqui hoje, por coincidência, que às vezes vem uma convidada que não é uma profissional, que cada um é um profissional numa área muito pertinente para falar sobre o assunto, tá? Então aqui ninguém julga, ninguém condena, é apenas um espaço aberto para você que guarda um segredo que tá fazendo mal para você, mal, gente, porque tem segredos que pesam, tem segredos, viu, que coisas somatizadas demais no seu corpo, guardado, escondido, provoca até causa, desencadeia um câncer, uma doença, tudo psicossomática, tá? Coisa, quanto mais você vai guardando, que vai te fazendo mal, tudo que te faz mal, que você não tira de dentro, isso vai fazer mal até fisicamente. Então, assim, o nosso intuito de todos aqui é colaborar, é ajudar, é falar e trazer esse acolhimento e orientação. Que a gente falar aqui, profissionais, a gente às vezes sendo mais ríspida, mais seca, não é que a gente tá condenando, a gente tá dando um start, assim, um alerta, ó, é aqui, o caminho é esse. Porque a gente, quando não toma iniciativa, a vida vem, traz e leva. A vida é assim, gente. A vida é assim. Tudo aqui, um dia, mais cedo ou mais tarde, a verdade sempre surge. De um jeito que pode ser mais a menos ou de um jeito que pode fazer sofrer, né? Então, é isso o nosso momento de hoje. Mandar um beijo pro Vini Della Carte. Que eu gosto muito, muito, muito, muito. E o nosso Fala Baixinho pode ser a próxima semana a sua história. Entre em contato aqui na rádio, mande a sua história. Se você está querendo contar um segredo, se você está sentindo que isso está envenenando a sua alma, o espaço aqui é todinho para vocês. As convidadas, na próxima semana, com todo o amor do mundo, vêm aqui para poder ajudar vocês. A gente vai para o intervalo comercial, mas eu vou falando de... 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
6: Bom início de tarde para você ligado na Rádio Capital. De maneira geral, as vias, as principais vias na capital paulista com pouco movimento, situações pontuais que não vão atrapalhar tanto assim a sua vida. A grande questão está chegar a São Paulo pela Castelo Branco, caminho travado desde Osasco, passagem pelo quilômetro 20, especialmente no acesso à marginal do Tietê. E também a rodovia dos Bandeirantes se aproximar da Tietê, desafio para o motorista desde o quilômetro 16. Entre o Rodoanel e a Tietê, melhor chegar a São Paulo pela rodovia Anhanguera. Saída de São Paulo, por enquanto, tranquila pela Castelo Branco e pelo sistema Anhanguera Bandeirantes. 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
0: De volta, Brasil. Depois do Fala Baixinho, né? Aquele momento tão, tão, tão difícil, né, gente? Eu sempre paro e penso, né? Que às vezes tudo que você precisa é de um conselho, de uma conselheira, né? 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Eu faço questão de falar para vocês os depoimentos, que é muito bom a gente ver os relatos de outras pessoas, né? Alguns anos atrás, gente, eu descobri que eu tinha um problema muito grave na bexiga. A luta contra essa doença se arrastou até 2019. E durante esse período de tratamento, eu senti uma grande necessidade interna de me aproximar mais da espiritualidade. Não sei se era pelo momento difícil, delicado que eu estava passando, mas era uma vontade realmente muito forte, como se algo me faltasse. Aí eu cheguei a ir até a Patrícia, onde junto com o tratamento médico, nós fizemos um tratamento espiritual, que me ajudou muito. Eu já estava cansada e a ponto de me entregar, mas com a ajuda da Patrícia, eu consegui encher meu espírito de esperança, de força, de fé. E quando os médicos decidiram pela cirurgia, eu já estava preparada, pois eu tinha fé e esperança que tudo daria certo. Hoje eu estou aqui, depois de tantos anos, podendo fazer esse relato. Graças a Deus, graças à espiritualidade. Gente, procurem pela ajuda espiritual da Patrícia. Vocês não irão se arrepender. Eu tenho mais um depoimento, olha só.
1: Estou fazendo um tratamento espiritual com a Patrícia. Eu e meu esposo, nós não conhecíamos um pelo outro, estava com muito problema e hoje estamos bem, bem felizes. Eu só tenho a agradecer a Deus e a Virgem Maria pela a paz e muita saúde, graças a Deus. Todas as pessoas que estiverem sofrendo, procura ela, que só coisas boas. Obrigada.
0: Obrigada você, querida, por compartilhar, né, o seu relato, muito importante. 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
0: Volta Brasil, com ninguém mais, ninguém menos que o poderoso André Rezende. Agora a hora da sabedoria, hein, gente? Este homem conhece tudo. Gente, eu fico impressionada. André é meu amigo, mas eu fico impressionada. Ele sabe tudo. Você pergunta: André, tô com dor de barriga, remédio tal. André, tô com dor de cabeça, remédio tal. André, tô com... tal. André, minha... tal. Impressionante, ele é um dicionário ambulante. Tarde, compadre.
7: Boa tarde, comadre. Boa tarde a todos. Canetinha e papel na mão aí pra gente marcar as receitinhas que a gente vai passar pra vocês hoje. Nani, as pessoas andam... Esse bate-papo que você teve hoje, eu tava lá assistindo, que legal isso, né? É uma forma de ajudar as pessoas com profissionais capacitados, né? E muito legal isso. Se deveria fazer um quadro, a hora do perdão. A hora do perdão, porque as pessoas andam muito magoadas, depressivas, com ódio, com rancor. E a gente sabe que o perdão, ele é divino. Eu acho que o perdão se aproxima mais de Deus quando você consegue perdoar do que a própria oração. Eu acho que o perdão, ele faz você aproximar de Deus e faz você também livrar daquela dor que você carrega e o outro também. Então, a hora do perdão, quando você aprende a perdoar, você melhora a sua vida num todo.
0: Tá certo. Vini Della Carte, nosso diretor. André me deu um quadro aqui, A Hora do Perdão. Vou Sim. fazer isso em homenagem, vou ver se o Vini consegue. A gente faz A Hora do Perdão com o maior carinho.
7: Não é? Se há pessoas que vão perdoar, com certeza vai se aliviar dos sentimentos tão pequenos, né? Que é a mágoa, né? Que é o rancor, que é o ódio, né? E isso é necessário, porque as pessoas ficam doentes. A mágoa, o ódio, o rancor. Já tem estudos que comprovam que 30% dos cânceres vem de mágoa, de rancor e de ódio acumulado. Então, quando você consegue libertar de verdade, né? Dessa doença, que é uma doença, você vira uma doença, que a mágoa, o ódio, o rancor, você melhora a sua saúde num todo. E falar em saúde...
0: É que você
7: Muita gente pediu para me repetir, porque a semana passada muita gente ligou, fala para o André repetir novamente aquele tratamento para o pulmão, porque as pessoas estão muito doentes do pulmão também.
0: Você pediu Thomas, começa a colocar, quando o André dá as receitas, no nosso Insta. E deixa lá frisado fixo a receita.
7: Tá. A gente pode até gravar um videozinho, depois se você quiser, a gente grava
0: Só
7: um
0: vídeo. Sobra no camarim, grava e já coloca.
7: E coloca, pode ser. Uma boa ideia. Pois é, as pessoas estão aí sofrendo muito de doenças pulmonar. Pneumonia, aquela pessoa que vira e mexe e volta, tá com pneumonia, precisa tomar antibiótico. Os fumantes, ex-fumantes, que está sempre com o peito atacado, caminha um pouquinho, está cansado, asma, bronquite, enfisema pulmonar. Nossa. Tem um xarope de uma fruta, Nani, que você deve conhecer, nós que somos do interior, que é o gravatá. Você conhece? Não é? Que é uma palmeira que dá um fruto. Aquele fruto faz um xarope maravilhoso, mas tem um xarope pronto também, de gravatá, tá? Quem as pessoas, mas onde eu vou encontrar isso?
0: Gravatá.
7: Lógico, é difícil, tá? Mas tem o xarope pronto de gravatá. Ele fortalece o pulmão, tira catarro, é ótimo também quem tem asma, bronquite, enfisema pulmonar, que os fumantes e os ex-fumantes também, até para fortalecer o pulmão e prevenir, evitar um câncer de pulmão que tem crescido tanto. Então as pessoas podem tomar o xarope de gravatá, toma uma colher de sopa 3 vezes por dia e compra o NAC. O NAC é cetilcisteína. Ele, para fortalecer o pulmão, é maravilhoso, o NAC. Toma 2 comprimidos 2 vezes por dia. Ele melhora a função do fígado, ele melhora as doenças emocionais e ainda trata o pulmão. É um dos melhores remédios que tem para o pulmão, mas toma os dois. Toma o xarope de gravatá e toma o NAC. O NAC é comprimido, o xarope...
0: Aí, ó, tá a imagem aí, ó.
7: Tá aí.
0: O gravatá.
7: Olha, o gravatá, colocou, é verdade, isso aí, ó. Parece um coquinho, né? É, lá em Minas tem muito, viu?
0: A Luli, né?
7: É.
3: A Tuli achou aqui.
0: Tuli. É. Linda, maravilhosa.
7: Sim.
0: E competente, né?
7: Competente.
3: É, parece um coquinho mesmo, né?
7: Já colocou, ó. Tá aí na imagem.
3: Parece um coquinho mesmo.
7: Parece um coquinho, é isso mesmo, tá? E o xarope dessa fruta aí é maravilhosa pro pulmão. Para asma, bronquite, enfisema pulmonar, para as pessoas que fumaram durante muitos anos. Tá?
0: Os fumantes passivos,
7: os fumantes,
0: né? Aquele
7: passivos,
0: que convive com...
7: É.
0: Que você acaba absorvendo 30%, né?
7: É, aquela pessoa de idade que está sempre pegando pneumonia, melhora, passa um pouco tempo, está com pneumonia de novo, está sempre com o pulmão carregado, então toma o xarope de gravatá e toma o NAC que vai resolver.
0: Pá, tem uma pergunta aqui para você. A Cristiane Silva. Boa tarde, André. O que é bom para pigarro na garganta? Desde que eu peguei gripe forte, eu estou com esse problema. E a Adele falou que você quer, André Rezende, é o pai das ervas.
7: Ah, obrigado. Um beijo para vocês. Pois é, o xarope de gravatá, ele também serve para isso. Para esse pigarro na garganta, tá? 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
0: Estão perguntando aqui, a Cristina Aparecida, se André é criança, também pode tomar esse xarope?
7: Pode, só que a dosagem é a metade, tá? Adulto toma uma colher de sopa, criança meia colher de sopa. Pode tomar sim, não tem contraindicação nenhuma, nem o xarope, nem o NAC. O NAC é N-A-C, NAC.
0: Ó, tem muita... Hoje está um dia de títulos para você.
7: Tá, que bom.
0: Peraí, aqui a Cláudia falou assim, amo e acompanho pelas redes sociais o André. Ele é simplesmente um mestre das plantas.
7: Obrigado,
0: um beijo. Dois títulos hoje, hein?
7: Que bom, obrigado pelo carinho, sempre.
0: Certo, né? Vamos lá, então, para pigarro. Pegou uma gripe muito forte e está com esse problema de pigarro, a Cristiane.
7: Pode tomar o xarope. O xarope de Gravatá é excelente para isso.
0: E um gargarejo? O que, é que tem bom para... Tem uns gargarejos que arrancam essas... Escatarrada, agarrada na garganta, não tem?
7: Tem, alguns sim, mas o gargarejo, ele tira aquela irritação, mas não trata mesmo. Ajuda, né? O que a pessoa pode fazer para fazer um gargarejo? Você pega um pedaço de casca de romã, um punhado de alecrim, um punhado de chá de erva de camomila, põe para ferver, deixa cozinhar mesmo, depois desliga o fogo, adoça com mel e faz gargarejo. Por que adoçar com mel? Porque o mel, ele ajuda a limpar a garganta, ele acalma, ele lubrifica a garganta. É tanto que tem alguns cantores que antes de entrar no palco, eles tomam uma colher de mel, porque o mel protege a sua garganta. Então você pode adoçar isso aí com mel e fazer gargarejo, que funciona, e bem morninho, não quente, tá? Mas morninho, umas 4 vezes por dia também, ajuda muito a tirar esse pigarro.
0: Estão perguntando para você como é que faz esse xarope, então. E estão falando que acho que nem a Iá dá conta de tantas ervas como o André Rezende. Aí falou assim, André, depois me dá uma receita, por favor, de um inibidor de apetite, a Cleia.
7: Dou sim, vamos lá, ó. Então, para fazer o xarope, tá? Se conseguiu gravatar, porque quem mora no interior... Entendeu? Principalmente no interior que tem cerrado, né? 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
7: 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Você põe primeiro para ferver esta base, que é a água e o açúcar. Deixa ferver por 30 minutos, que é a base do xarope. Depois que ferver 30 minutos, você vai pegar esses coquinhos do Gravatá, uma dúzia, e põe para ferver ali. 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
0: Tá certo. Vida na cidade é mais difícil, né? A vida no campo é muito melhor, viu, gente?
7: Aí você tem que dar opção para as pessoas, né?
0: Tá certo. André, a Marelice falou aqui. Boa tarde, André.
7: Boa tarde.
0: Você falou do xarope. Eu comprei o xarope e comprei o NAC. Tô tomando os dois. Tô bem melhor, André.
7: Que bom. Que ótimo. Mas funciona muito mesmo, tá? O NAC, eu adoro esse remédio. Porque ele não tem nenhuma contraindicação, ele desintoxica o fígado, tá? Ele faz um trabalho no fígado, desintoxicação. Até as pessoas que têm cirrose hepática, o NAC é maravilhoso. Ele trata as doenças emocionais e, além disso, trata do pulmão. É um remédio que trata 3 coisas ao mesmo tempo, com resultados maravilhosos. Então, se você toma o NAC... Mas o xarope de Gravatá para tratar o pulmão é maravilhoso e, por tabela, você aumentar o sistema imunológico, tratar o fígado e o emocional também.
0: Certo, nós vamos 1 minutinho só para o intervalo. O senhor EV tá pedindo mais um intervalo, eu nunca vi isso, menino. Ele tá que nem os políticos aí.
7: É verdade.
0: Tá que nem os horários políticos, os horários do EV. Volto já.
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8: Para você ligado na capital, muito cuidado e paciência com o Rodoanel entre Carapicuíba e a região da Raposo Tavares. O caminho dá uma travada a partir do quilômetro 19 até a passagem pelo 24. Tem obras por ali, paciência para acessar Raposo e para passar pela Raposo em direção a Regis, Sistema Anchieta Imigrantes e Fernão Dias. Pouquinho de paciência, trânsito afunilado. Do outro lado, quem está passando pela Raposo, seguindo pela pista interna em direção a Castelo, Sistema Anhanguera, Bandeirantes e Perus, tudo tranquilo. 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
0: De volta, Brasil. É tanto horário, gente, que agora não tem nem como falar receita, viu, André? Por isso que eu vou vou pedir as redes sociais primeiro, telefone para as pessoas marcarem uma consulta com você.
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7: 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A beta-caroteno é vitamina A, ou pode ser a vitamina A ou beta-caroteno. Toma um comprimido de vitamina A uma vez por dia e luteína, toma dois comprimidos de luteína ao dia. É um tratamento longo, mas é excelente para fortalecer a visão. E tomar também o chá de moringa. É uma árvore de origem europeia que é excelente para fortalecer unha, pele, visão e cabelo. Faz o chá e toma 5 xícaras por dia, um punhado bem grande de folhas de moringa num litro de água.
0: Certo.
7: Pra fibromialgia, dá tempo pra gente passar rapidinho?
0: André, mano, senão ele me pega aqui, ó.
7: Tá, olha, rapidinho. Você que tem dor nas articulações, fibromialgia, o que, que você vai fazer? Vai comprar esses extratos aqui, ó. Extrato de erva baleeira, extrato de garra do diabo, extrato de unha de gato, extrato de canela de velho, extrato de sucupira. Vai associar e tomar uma colher de chá em água 3 vezes por dia e compra a vitamina K2 mais o colágeno tipo 2, toma um comprimido de cada uma vez por dia para fortalecer os ossos e repor a cartilagem.
0: Certo, vamos fazer assim, eu vou pro camarim lá agora e vou gravar as duas perguntas. Ih, mas aí tem que printar, printa aí, Thomas, já no seu celular. Tem duas perguntas aqui, eu vou gravar lá e o André responde no Insta, tá? Do programa. Gente, obrigada pelo carinho, obrigada pela companhia, beijo no coração, vou abrir a caixa misteriosa 3 vezes pra vocês, se vocês desejam.
7: Que será? Óculos. Será que alguém ganhou?
0: Não! Não, Dulli! Todo mundo usa, todo mundo gosta, olha isso. Gostei desse óculos, hein? Vou sumir esse óculos na caixa misteriosa.
4: Falaram tudo, menos os óculos.
0: Quem colocou esse óculos hoje? Quem foi?
4: Eu acho que foi a Angel.
0: A Angela. Tá aqui, ó. Óculos. Não descobriram? Amanhã tem mais prêmios.

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10: São 13 horas e 3. A importância da mensagem. Nós sempre procuramos abrir o nosso programa com uma mensagem que possa despertar a você o seu valor. Às vezes você é tão valioso, tão valiosa, mas não se dá o devido valor. O verdadeiro valor de uma pessoa não está no que ela possui, mas no caráter que demonstra, no amor que oferece e na diferença que faz na vida de quem está ao seu redor. Vivemos em um mundo que muitas vezes mede-se as pessoas por conquistas, por aparência ou bens materiais. No entanto, Deus nos ensina que o nosso valor é muito maior do que qualquer riqueza terrena. Somos preciosos aos olhos do Senhor. Fomos criados à sua semelhança e com um propósito único. Valorize quem você é. Cuide das pessoas que caminham ao seu lado. E nunca permita que as opiniões dos outros definam o seu valor. Quando reconhecemos o nosso valor, aprendemos também a valorizar cada oportunidade, cada amizade, cada novo dia. Que hoje você se lembre o seu valor não diminui porque alguém não soube reconhecê-lo. Você é uma obra preciosa de Deus. Que essa reflexão inspire o seu dia, fortaleça a sua fé e confirme em você o teu valor. Você tem muito valor. Se não reconhecem, azar dos outros, azar deles. Você tem um valor imenso. Enxergue o seu valor. Não seja prepotente, não seja arrogante, mas saiba se valorizar. O verdadeiro valor de uma pessoa não está no que ela possui, mas no caráter, no amor.

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0: Boa tarde pra senhora, boa tarde pro senhor, boa tarde pra você. Boa tarde.
1: Boa tarde.
0: Olha, e da rua Curitibano 74A, lá do Jardim Sidney, em Pirituba, a senhora Nair veio até o Clube da Amizade para retirar a cadeira de rodas para o seu esposo Milton. Olha que beleza, gente. Então, já já, nós vamos mostrar. A Flávia, gente, a Flávia é uma moça autista. Deixa eu ver se eu tenho aqui o que ela desenhou. Eu estava me apresentando aqui no último domingo. Eu vou ver se tem aqui o que ela desenhou enquanto eu estava me apresentando. Olha só, olha só. É a Flávia da Silva. Dá para pegar essa aqui no último domingo? Eu vou ver se tem aqui o que ela desenhou.

0: enquanto eu estava me apresentando. Olha só, olha só. É a Flávia da Silva. Dá para pegar essa aqui no último domingo? Eu vou ver se tem aqui o que ela desenhou enquanto eu estava me apresentando. Olha só, olha só. É a Flávia da Silva. Dá para pegar essa aqui no último domingo? Eu vou ver se tem aqui o que ela desenhou enquanto eu estava me apresentando. Olha só, olha só. É a Flávia da Silva. Dá para pegar essa aqui no último domingo? Eu vou ver se tem aqui o que ela desenhou enquanto eu estava me apresentando. Olha só, olha só. É a Flávia da Silva. Dá para pegar essa aqui no último domingo? Eu vou ver se tem aqui o que ela desenhou enquanto eu estava me apresentando. Olha só, olha só. É a Flávia da Silva. Dá para pegar essa aqui no último domingo? Eu vou ver se tem aqui o que ela desenhou enquanto eu estava me apresentando. Olha só, olha só. É a Flávia da Silva. Dá para pegar essa aqui no último domingo? Eu vou ver se tem aqui o que ela desenhou enquanto eu estava me apresentando. Olha só, olha só. É a Flávia da Silva. Dá para pegar essa aqui no último domingo? Eu vou ver se tem aqui o que ela desenhou enquanto eu estava me apresentando. Olha só, olha só. É a Flávia da Silva. Dá para pegar essa aqui no último domingo? Eu vou ver se tem aqui o que ela desenhou enquanto eu estava me apresentando. Olha só, olha só. É a Flávia da Silva. Dá para pegar essa aqui no último domingo? Eu vou ver se tem aqui o que ela desenhou enquanto eu estava me apresentando. Olha só, olha só. É a Flávia da Silva. Dá para pegar essa aqui no último domingo? Eu vou ver se tem aqui o que ela desenhou enquanto eu estava me apresentando. Olha só, olha só. É a Flávia da Silva. Dá para pegar essa aqui no último domingo? Eu vou ver se tem aqui o que ela desenhou enquanto eu estava me apresentando. Olha só, olha só. É a Flávia da Silva. Dá para pegar essa aqui no último domingo? Eu vou ver se tem aqui o que ela desenhou enquanto eu estava me apresentando. Olha só, olha só. É a Flávia da Silva. Dá para pegar essa aqui no último domingo? Eu vou ver se tem aqui o que ela desenhou enquanto eu estava me apresentando. Olha só, olha só. É a Flávia da Silva. Dá para pegar essa aqui no último domingo? Eu vou ver se tem aqui o que ela desenhou enquanto eu estava me apresentando. Olha só, olha só. É a Flávia da Silva. Dá para pegar essa aqui no último domingo? Eu vou ver se tem aqui o que ela desenhou enquanto eu estava me apresentando. Olha só, olha só. É a Flávia da Silva. Dá para pegar essa aqui no último domingo? Eu vou ver se tem aqui o que ela...
1: Uma garota, enquanto eu estava lá, ela foi me desenhando na chama-se um lápis. Antigamente o pessoal fazia bico de pena, né? Aqui no caso foi no lápis. E olha, eu até confesso a vocês que, tirando o meu cabelo, que devia estar estranho, e ela pintou meu cabelo estranho como estava, mas de um modo geral tá eu mesmo. Parabéns. Flávia da Silva, um beijo para você, viu, Flavinha? Ó, tá aqui, ó, ó. Olha lá, eu e ela, ó. Ela é autista, gente. E ela é muito inteligente, muito... Um beijo pra você, Flavinha. E, ó, vou guardar como lembrança, como recordação, o que você me pintou aí na hora em que nós estávamos aí na Santa Rosa de Lima, tá? São 13h08, gente, 13h08. Eu posso chamar agora o padre? Atenção, gente, atenção. O padre Jader Pereira, ele vai agora dar um recado pra todos vocês. Um recado muito legal, um recado muito importante. Inclusive, neste próximo domingo, ouçam o que ele vai fazer junto à multidão, às 7, às 9 e às 15 horas.
2: A partir deste momento, a oração da Ave Maria com o Padre Jader Pereira. Ave Maria, cheia de graça, o Senhor é convosco. Bendita sois vós entre as mulheres, e bendito é o fruto do vosso ventre, Jesus. Santa Maria, Mãe de Deus, rogai por nós, pecadores, agora e na hora de nossa morte. Amém.
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2: Muito bem, meus amigos, eu quero convidar você para estar comigo domingo que vem,

0: aqui no Santuário do Bom Jesus. Domingo que vem a missa de cura e libertação. Mas domingo que vem o Padre vai dar a maior bênção de todas. A bênção do Santo Sacramento. Jesus Cristo vivo no meio do povo. O Padre vai descer do altar, levando nas mãos o Santo Sacramento, o ostensório, e vai passar no meio do povo, pertinho de você, abençoando pessoa por pessoa. Vai ser um domingo de muitas bênçãos. Vamos ficar frente a frente com Jesus Cristo vivo no meio de nós. Então, domingo que vem, venha com a sua família, com as pessoas que precisam das bênçãos de Nosso Senhor. Domingo que vem, 7 horas da manhã, ou 9 horas da manhã, ou 3 horas da tarde, aqui na rua Capitão Faustino Lima, número 101, ao lado da estação do metrô Pedro II. Rua Capitão Faustino Lima, número 101, estação do metrô Pedro II. Quando você chegar no metrô Pedro II, sai pela saída da Rua da Figueira, tá bom? A Rua da Figueira é a rua do metrô e a nossa rua é na rua de trás da Rua da Figueira. É bem fácil chegar aqui. Então, domingo agora, 7 da manhã, 9 horas da manhã ou 3 horas da tarde. Eu espero você e toda a sua família. Bom, gente, agora você continua com a Rádio Capital. Você continua com a maior audiência do rádio. Eli Correa e Cíntia.
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2: E na alegria que chegou, a alegria que se completa com ele, meu amigo Jacaré. Às 13 horas e 12, depois do padre Jader Pereira. E essa bênção de todas as tardes, né? Inclusive no domingo você viu aí que coisas maravilhosas vão acontecer, segundo ele, às 7, às 9 e às 15 horas. Você não pode deixar de vir no Santuário Bom Jesus, no metrô Dom Pedro.
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2: São 13 horas e 14. Oi, gente. 14, 1h14. Alô, dona Cleusa. Alô, seu Carlos. Alô, Tânia. Alô, Tatiane. Alô, Gustavo. Alô, Maria, né? É, lá no bairro Santa Terezinha, em Guaianazes. É gente de Guaianazes, amigas de verdade, não é isso, dona Cleusa? Um abraço pro seu Carlos. Alô, Tânia. Alô, Tatiane. Alô, Gustavo e Maria. Ô, Tati, falaram com você? Porque eu fiquei de dar uma resposta pra Tatiane. Falei lá com o pessoal e o pessoal ficou de conversar com ela. A gente precisa lembrar disso aqui, viu, meu amigo Flávio? Pra saber se o pessoal conversou com a Tatiane. Ela lá em Arujá, ela mora em Arujá, mas estava para nos ver no Santa Terezinha, em Guaianazes, na casa da mamãe Cleusa. E atenção, Mercadão das Pratas, agora há pouquinho, gente, agora há pouquinho, a Adriana Mendonça de Souza veio retirar o brinde que ela acertou, que era o Fábio Assunção, de quem era essa voz. Então vamos ver a foto, vamos? Ah, tá baixando ainda? São 13 horas e 15. Alô, meu amigo Jacaré, você vai conhecer a Adriana Mendonça de Souza, pelo menos por foto, ela que veio aqui na Rádio Capital retirar o brinde, ela acertou quem era a voz misterioso, Fábio Assunção. Mas vamos lá, Jacaré, nada de mistério, abra tudo no Mercadão das Pratas, Jacaré.
7: Boa tarde, Eli Correia, boa tarde a todos os ouvintes aí, a sua produção. Eli, aqui não tem mistério, desvendo todos os segredos. E olha, Eli, mandar um beijão aí, antes de ver a foto, para nossa querida Adriana Mendonça, que foi a ganhadora.
2: Já
7: essa
2: tá,
7: promoção
2: a foto
7: aí
2: dela,
7: que tá arrebentando, Eli.
2: A foto dela já tá na tela, hein? A foto dela já tá na tela, segurando o estojo com a joia do Mercadão das Pratas. Adriana Mendonça de Souza, Jacaré.
7: Ô, Adriana Mendonça, já tô visualizando aqui, ela com um conjunto aqui na mão, com a caixinha, lindo, lindo, lindo. Parabéns, Adriana, e para todos aí que vão participar, se você ainda não ganhou, continue participando, vai chegar a sua vez, Eli!
2: Muito bem, meu amigo, a vez agora de se ganhar dinheiro. Nós já estamos em pleno setembro. Aliás, ontem eu fiz questão, gente, de subir à tribuna da Câmara Municipal de São Paulo, a mais importante Câmara do Brasil, e fiz questão absoluta de falar sobre o Setembro Amarelo, que é, olha, gente, a prevenção contra o suicídio. Nós fizemos questão ontem de subir na tribuna da Câmara e chamar a atenção de todos para o que é o mês de setembro. Além de amarelo, na prevenção contra o suicídio, o Brasil vai se destacando, infelizmente, né, com uma das taxas de maior gravidade, que é a taxa de suicídios. E olha, jovens, pessoas adultas, pessoas de mais idade, 60 a mais, é impressionante, não tem raça, não tem gênero, não tem cor, não tem, inclusive, faixa etária e nem tampouco condição econômica. Pode ser em casa de pobre, casa de rico. Infelizmente, acontece uma média, gente, de 46 suicídios por dia. 46 suicídios por dia. E nós ontem fizemos questão de subir na tribuna da Câmara e alertar todos, inclusive São Paulo inteiro, o Brasil todo, sobre o Setembro Amarelo. E também fizemos questão de falar sobre o Setembro Verde, meu amigo Jacaré. O Setembro Verde é a conscientização da importância da doação de órgãos. Da doação de órgãos. Muitas vezes a pessoa já deixa já manifestado o desejo de ser um doador de órgãos, mas às vezes a pessoa não teve essa. Não deu tempo, né, dele ser um doador de órgãos. Então que a família possa, né, assinar os documentos e doar órgãos do seu ente querido que faleceu. Eu, por exemplo, deixo aqui claro, já sempre deixei, eu sou um doador de órgãos. O que puder salvar, salva mesmo. Sinceramente, quando, né? Mas tem gente que não tem essa oportunidade de dizer. Então que a família faça isso. Doe os órgãos para quem tanto precisa, salve vidas, né? Então, o setembro, gente, tem duas coisas importantíssimas. O Setembro Amarelo é o combate, né? É a prevenção, né, contra o suicídio. E o Setembro Verde é a conscientização da importância da doação de órgãos. E eu falei sobre esses dois temas ontem na Câmara Municipal. Mas, meu amigo Jacaré, setembro também é o mês da primavera, é o mês das flores, é o mês do amor. Setembro também é o mês do Mercadão das Pratas, Jacaré.
7: O mês do Mercadão das Pratas, o mês de se ganhar dinheiro. E olha, Eli, antes de parabenizar aí, muito bom ter você lá, esse mês aí de conscientização aí sobre a prevenção ao suicídio aí, sobre a doação de órgãos. E fica um toque bacana para você que está do outro lado do rádio, avise seus familiares para quando acontecer. Como disse nosso querido Eli, o que puder salvar para ajudar outras pessoas, vamos salvar e vamos ajudar outras pessoas. Mas agora, Eli, ó, tô aqui na fabricação de joias, tô aqui, ó, tô aqui com a Nath, tô aqui com a Alessandra, com a Vanessa aqui, as meninas estão arrebentando aqui, ajeitando as pulseiras, as tornozeleiras para ir pro balcão. Então você, minha amiga, meu amigo, você que quer presentear uma pessoa, olha, de repente você quer presentear uma pessoa, eu tô aqui com uma pulseira, Eli, para você ter ideia, toda de pedrinha, pedrinhas vermelhas, tem aqui também de coração, olha, tem aqui de estrela. Então você pode comprar uma peça para presentear sua amiga, seu amigo, seu namorado, sua namorada. Agora, se você também quiser uma peça para o seu uso, se presenteie. Como as meninas falam aqui, se mime. Você pode sim se presentear e vai gastar só um pouquinho. Agora, Eli, se a pessoa quer ganhar dinheiro, vamos falar de boca cheia, mas quer ganhar muito dinheiro, se tornando uma revendedora aqui do Mercadão das Pratas, ou um revendedor e passar a ter uma renda extra. Olha, não sei se você ganha 2, 3 mil reais, você vai triplicar esses ganhos mensais com a revenda de joias. 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
2: Antes de você dizer o endereço para todo mundo vir, comprar, se presentear, presentear alguém, revender, ganhar dinheiro, tem uma pergunta para você, Jacaré!
8: Fala, Eli, boa tarde. Manda. Quem está falando sobre o Mercadão das Pratas aí? É Carlos Henrique, tá? Motorista de aplicativo. Eu não sei se existe alguma proibição ou se seria viável passar no Mercadão para pegar algumas peças e revender no carro aí, porque a maioria da nossa demanda durante o dia são mulheres, né, passageiras, e elas, sei lá, de repente podem se interessar por esse tipo de material, né, de acessórios, né, vamos chamar assim. Meu com Jacaré, se existe alguma proibição, se pode fazer isso, até mesmo para fazer uma renda extra aí durante as viagens ao decorrer do dia. Um abraço.
2: Jacaré, olha que ideia, Jacaré do céu, Uber, o 99, olha aí, o motorista de Uber dá uma ideia. Você sabe se é proibido vender peças dentro do Uber, dentro do, sei lá, do táxi, mas do Uber? Você sabe se isso é proibido, Jacaré? Ele quer saber, porque seria uma maneira de uma renda extra. De repente, tem lá uma, duas, três passageiras com ele, e ele, enquanto tá fazendo a viagem, olha, dá uma olhadinha aqui no mostruário aqui, é do famoso Mercadão das Pratas, isso e aquilo. O que você me diz, Jacaré? É proibido?
7: Ele não é proibido.

0: preço, né, que ninguém tem. Então,
1: ninguém
0: de repente,
1: resiste.
0: ele tá ali ganhando dinheiro com o seu Uber, ele tá ganhando dinheiro revendendo pratos chapeados. Então, é permitido sim, meu amigo. Aí, Jacaré, agora é dar o endereço do Mercadão.
2: Vou dar o endereço, passar direitinho antes. Boa tarde, Cíntia, aí, venho aí para brilhar aí na Rádio Capital. Boa tarde, Cíntia.
1: Boa tarde, bonitão, tudo bem?
2: Tudo bem, Cíntia? Agora, Eli e Cíntia, para todos que estão ouvindo, você que está do outro lado do rádio, tá curioso, tá curiosa? 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
0: Pronto, das revendedoras, das pratas e chapeados. E olha que de repente os motoristas de Uber também. Onde é, Jacaré?
2: É no Mercadão das Pratas. Tchau, Eli. Tchau, Cíntia. Tchau, gente.
0: Tchau, Jacaré.
3: Eu quero ensinar o vizinho a cantar. 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
0: Manhãs de setembro. E eu fiz questão ontem, Cíntia, de ir lá, no, lá, na, na, na, lá no, na, na Câmara Municipal, lá, sabe, fazer um manifesto para, pelas pessoas que comecem a cuidar melhor dos sinais que às vezes você vê dentro de casa. Pessoas que ameaçam uma coisa, ameaçam outra, pessoas, de repente aquilo são sinais que elas estão emitindo de um possível suicídio. Então o mês de setembro é o mês amarelo de prevenção ao suicídio. E também, Cíntia, é o mês verde de conscientizar as pessoas da doação de órgãos. Eu já falei para a Cíntia, já falei aqui no rádio mil vezes, de que se amanhã ou depois Deus me livre e guarde, mas acontecer alguma coisa, e se salvar, pode doar o que tiver, viu, Cíntia?
1: Aí, muito bem.
0: Aí, se salvar alguma coisa também, né? São 13h25, gente. Olha,
4: Eni, boa tarde. Aqui é o Paulo, motorista de aplicativo aqui do Grajaú. Eu ouvi o rapaz falando aí. Não é. Desde que ele informe a Uber que não é forte o passageiro a comprar, sabe? Não intimide o passageiro a comprar.
0: Ah, sim.
4: Tem que estar de fácil acesso e de livre e espontânea vontade.
0: Ah, perfeito.
4: Entendeu? Mas a Uber pede cautela nesse tipo de comércio dentro do carro.
0: Entendi, entendi.
4: Positivo? Paulo, motorista aqui de aplicativo do Grajaú aqui.
0: Ô Paulo, muito bom o que você falou, muito bom.
1: Muito obrigada pelo seu
0: As pessoas podem, mas assim, livremente.
1: Lógico, não pode forçar.
0: De repente fica ali exposto o mostruário e se a pessoa decidir querer, olha que é esse mostruário, posso ver uma joia e tal. Não pode intimidar, não pode forçar, não pode, enfim, forçar.
1: Obrigar, né?
0: Obrigar. Então, é uma coisa que ele tem que informar o Uber. Tem que informar o Uber. Olha só, é uma coisa bem dentro de regras. Agora, que pode, pode, foi o que eu entendi. Não é isso, Paulo? Desde que o motorista que tem aí as joias não force nenhuma situação. Que as pessoas comprem livre e espontaneamente.
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1: Boa tarde, minhas amigas de todas as tardes.
0: Aô, potência!
1: Boa tarde para vocês que estão ligados aqui na nossa Rádio Capital, AM 1040, 77.5 FM, na nossa rede social. Tá aí, gente, um beijo para todos vocês, um ótimo dia, uma quarta-feira excelente. Lá fora tá gostoso, tá sol, tá quente, não é mesmo? Minha amiga dona de casa pode aí lavar a roupa, pode cuidar da casa, porque tá um dia bem gostoso pra gente ficar à vontade para fazer todo aquele serviço que nós temos que fazer, não é mesmo? No dia a dia. E hoje aqui no nosso programa, nós vamos ter o que toca no seu fone, de quem é essa voz, para você ganhar aquele brinde maravilhoso do Mercadão das Pratas, e temos também um especialista, né? E hoje nós vamos falar a respeito de constelação familiar. Já ouviu falar a respeito disso, Felipe?
0: Já.
1: Já ouviu. Então hoje nós vamos receber aqui a Silvia Briana, paranormal.

0: E ela vai falar a respeito de constelação familiar.
1: São 13 horas e 28, Cintia, às 2 horas, que saudade de você. E no canal YouTube Eli Correia Oficial, no canal YouTube Eli Correia Oficial, daqui a pouquinho você vai saber o que hoje acontece. Qual é a história, qual é a carta do canal YouTube. É simplesmente sensacional. Já vou mostrar para você.
0: E hoje também às 15 horas a nossa poderosa oração de Maria passa na frente.
1: São 13 horas e 18, gente. 1 hora e 28, melhor dizendo, 1h28.
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6: Oi, gente! São 13 horas e 32, 1 hora e 32. Rogério Gama? Rogério Gama, por favor, boa tarde.
7: Boa tarde, Eli Correa. Boa tarde, Cintia, amigos da Rádio Capital. 1h32, 22 graus em São Paulo, tempo bom. E vamos aos destaques desta tarde. Pesquisa Quest, divulgada hoje sobre a eleição presidencial, mostra que o presidente Lula do PT lidera com 37%. Flávio Bolsonaro do PL com 29% e Augusto Cury do Avante, a grande novidade, é o terceiro colocado com 10%. Depois vem Renan Santos do Missão com 3%, Ronaldo Caiado do PSD e Romeu Zema do Novo com 1% cada. E faleceu no Rio de Janeiro, Cíntia e Eli, o ator Gracindo Júnior, aos 83 anos de idade. A notícia foi compartilhada pelo amigo do ator Leonardo Brício. A causa da morte não foi revelada. Ele estava ao lado da esposa e dos filhos no Rio de Janeiro, Gracindo Júnior, que vai ser velado amanhã no crematório e cemitério da penitenciária no Rio de Janeiro. Ele que começou novinho, fez teste na Rádio Nacional, participou de novelas na TV Globo e era filho do grande ator Paulo Gracindo. E o terceiro destaque do dia, Eli Correia e Cíntia, esse não foi o destaque da semana, hein? Os documentos revelados pela Polícia Federal envolvendo o ministro Alexandre de Moraes e o dono do Banco Master, Daniel Vorcaro. Hoje, o presidente do Supremo Tribunal Federal, Edson Fachin, afirmou que o momento atual é de especial gravidade e que a autoridade do cargo não confere o privilégio Eli Correia e Cíntia.
6: Não, que situação está o Alexandre de Moraes, hein, Cíntia? Que situação. Olha, ele não tem mais nenhum clima para continuar no Supremo. Já deveria até hoje já ter pedido demissão, ter ido embora. Ou então ver o que o Senado vai fazer. Porque, olha, as denúncias são gravíssimas, né?
8: Imagina. Então, arrumar como falar a respeito dessa denúncia, né?
6: Então, mas ele não tem o que falar, né? Como é que é? Contra fatos, não há argumentos. Então vamos ver o que vai acontecer. De qualquer maneira, uma hora dessa ele vai ter que se pronunciar. São 13 horas e 34, daqui a pouquinho volta ele. Nós temos quem na escuta agora, meu amigo Flávio Rangel? Às 13 horas e 34, no canal YouTube Eli Correia Oficial, hoje, 1h35. Hoje no canal YouTube, o triste fim de um sonho de amor. Uma carta imperdível, uma história simplesmente tocante. Hoje no canal YouTube Eli Correia Oficial, o triste fim de um sonho de amor.
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8: Muito bem, vamos então ouvir as quatro de hoje para você aí decidir qual a que você quer ouvir no seu fone, tá bom? Você que escolhe, é só você mandar o seu áudio aqui no nosso WhatsApp, o 98334-5777, e aí você escolhe a sua preferida, tá bom? Vamos à primeira de hoje, comandante?
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8: Aí a primeira de hoje, Trevo, Ana Vitória, a música de número 1. E a música de número 2? Essa é a música de número 2, John Travolta e Olivia Newton-John, Summer Nights. E a música de número 3?
12: Porta do dia.
8: Luciana Mello, cantando aí Simples Desejo. A Luciana Mello, que todo mundo sabe, né? Que é filha do saudoso Jair Rodrigues. Essa é a música de número 3. E a música de número 4?
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8: Sampa Crio, gente, com Eterno Amor. Às 4 de hoje, John Travolta e Olivia Newton-John é o número 1. Número 1 é Ana Vitória, Trevo. Número 2, John Travolta e Olivia Newton-John. Número 3, a Luciana Mello. E número 4, Sampa Crio. Agora, a decisão é sua.
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6: Muito bem, gente, são 13 horas e 37, 1 hora e 37. Everton, o Everton está na escuta. Alô, Everton, boa tarde. 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

0: Muito bem, eu só queria avisar mais uma vez que hoje no Especialista nós vamos receber a nossa convidada paranormal, Silvia Briana, que vai conversar com a gente sobre o tema. E no final, né, ela vai conduzir uma experiência, um ritual de harmonização familiar. Quem é que está precisando aí harmonizar a família? Então, se você está querendo harmonizar a família, está com um problema aí de as pessoas não se entenderem direito, muitas brigas, né? Você não pode perder a participação da Silvia Briana falando a respeito de constelação familiar e ensinando para todos nós como fazer. Vamos fazer juntos aqui, tá? Uma harmonização familiar.
1: Então tá, e no final termina com um ritual que você vai fazer em casa, ritual.
0: Todos juntos aqui. Tudo,
1: e aí é isso aí, todo mundo junto, rádio e as famílias, o povo, chama-se constelação familiar, e no final dessa participação haverá um ritual. 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
5: Para você ligado na Rádio Capital, que utiliza transporte público, agora tá tudo tranquilo. Metrô, CPTM, Via Mobilidade, linhas de ônibus operando normalmente. De olho no caminho da Rebouças, da Paulista, para a região de Pinheiros, caminho congestionado, da passagem pelo Hospital das Clínicas até Eusébio Matoso. O caminho só melhora na aproximação acesso à ponte Eusébio Matoso. Pelo menos até Pinheiros, para quem está saindo da região da Paulista, vale a pena o caminho pela Artur de Azevedo ou pela Cardeal Arco Verde. Eusébio Matoso e Rebouças congestionadas, ainda a saída da ponte até Oscar Freire, caminho anda e para na direção da Paulista, vale a pena o caminho paralelo Alameda Gabriel Monteiro da Silva. 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
23: De quem é essa voz?
0: É, aumente o volume aí do rádio para você tentar descobrir de quem é essa voz. Se você acertar, você vai concorrer aí a uma linda joia, né, do Mercadão das Pratas. Vamos ouvir a voz para ver se você mata de primeira?
1: São 13 horas e 52, 1 hora e 52.
24: Confirme que tá do meu... Você quer uma prova que o universo te escuta? Então fale em voz alta. Universo, quero que você me mostre agora que tá me ouvindo. E confirme que tá do meu lado.
1: Essa voz? Quem será que é?
0: Eu... Por alguns momentos me veio a voz, depois sumiu.
24: Você quer uma prova que o universo te escuta? Então fale em voz alta. Universo, quero que você me mostre agora que tá me ouvindo. E confirme que tá do meu lado.
1: Bom, vamos
0: quem
1: saber.
0: Será essa voz, hein?
1: A voz misteriosa.
0: É de uma atriz? Ah, é uma atriz.
1: Então vamos lá, é 983345777.
0: Para você responder aí, de quem é essa voz?
1: Entre as pessoas que acertarem, eu sorteio de uma joia.
2: Mande Aldo.
1: Olha aí, gente, então eu tenho agora a nossa querida Juliana, porém, a Nair veio hoje no Clube da Amizade retirar a cadeira de rodas para o esposo Milton, que tem câncer no abdômen. É na rua Curitibanos, Jardim Sidney, em Pirituba, ela veio de lá.
3: Bom dia, Eli. Estive no Clube da Amizade para retirar a cadeira para o Milton, que está fazendo a quimioterapia. Vai ser muito bom para nós. Quero te agradecer muito mesmo. Muito obrigado, que Deus te abençoe. E é nóis.
4: Obrigado, Eli.
1: Ô, seu Milton, câncer no abdômen, Cíntia, coitado, né? Mas está fazendo químio, vai sair dessa com toda certeza e com a ajuda dos nossos ouvintes doando essa cadeira de rodas. É isso aí, cadeira de rodas. É uma marca registrada do programa do Eli Correia. Cadeira de rodas é a grande corrente do bem.
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28: Oi, Cíntia, Eli, boa tarde. Boa Cíntia, tarde. A minha irmã falou que o jacaré é muito bonito mesmo.
0: É.
28: Ela foi uma época ela buscar o meu livro e ela falou: meu Deus, que homem bonito, não tem mais livro para mim buscar lá não? Só para mim ver ele? Porque falou que ele é bonitão.
0: Oh, tá,
1: é que você, é que não viu ainda o Flávio Rangel, né?
0: É que aliás, o Flávio Rangel tá de bico, porque agora eu chamo o outro de, né,
1: bonitão.
0: De bonitão, e ele diz que ele, que original é ele, tá uma briga aqui por causa desse bonitão, viu?
1: Olha, a sua irmã que não conhece, tem que vir um dia aqui, aí vai se apaixonar. Como é que pode duas pessoas, né? Vai ser difícil. Bom, mas vamos mudar um pouquinho de assunto. 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
0: Muito bem, a voz misteriosa de hoje, aqui no chat da Capital, ao vivo, muitas pessoas estão dizendo que essa voz é da Giovanna Antonelli, será?
10: Oi, Eli, Cíntia, meus amores, boa tarde. Boa tarde. Primeiramente, um beijo para vocês.
0: Beijo, meu amor.
10: E essa voz, para mim, é a Nani Venoso, é a vozinha dela, foi que entendi. Tá?
0: Será?
10: E a voz da Nani Venâncio. Um beijo.
0: Um Opa, beijo.
1: Nani Venâncio.
0: Será que é da Nani Venâncio?
1: Vamos ouvir a voz rapidinho antes da saudade. Vai, só uma vez, só mais uma vez. Vamos ver.
24: Você quer uma prova que o universo te escuta? Então fale em voz alta. Universo, quero que você me mostre agora que tá me ouvindo. E confirme que tá do meu lado.
23: De quem é essa voz?
0: Será que é da Giovanna Antonelli? Será que é da nossa...
1: Nani Venâncio?
0: Amiga Nani Venâncio.
1: Ou qualquer outra atriz.
0: O que será?
1: Então, gente, então daqui a pouquinho, porque a partir de agora, no seu rádio, na sua tarde, o momento de maior audiência do rádio e no canal YouTube Eli Correia Oficial, o triste fim de um sonho de amor.
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técnicos de Flávio Rangel. Eu me chamo Débora Eli Correa e escrevo esta carta para contar um pouco da história de amor que vivi com o meu marido Fábio. Escolhi que essa história fosse contada por você, para dar voz a tudo o que aconteceu de bom e de ruim nessa nossa história. E foi chorando e sorrindo, e foi parando e seguindo, que consegui escrever, e com uma saudade que dilacera. Eu conheci Fábio no ano de 2007, através do site de namoro Par Perfeito. Continuamos conversando, continuamos nos falando por um tempo, neste site de namoro Par Perfeito. Mas de repente, Fábio sumiu, desapareceu e acabamos tomando caminhos diferentes. Isso em 2007. 10 anos depois, em 2017, eu vi um loiro lindo passando do meu feed do Facebook. Era Fábio. E logo eu o elogiei, mandando uma mensagem: lindo, lindo! E ele me chamou no mesmo instante, no mesmo minuto, através do inbox. E a partir daí, não nos largamos mais. Fábio me disse que na época do sumiço, é porque ele descobriu que estava com leucemia e precisou fazer transplante de medula e quase morreu. Mas que ele estava curado agora e pronto para retomar o tempo que havíamos perdido. Por fim, marcamos o nosso primeiro encontro em um barzinho no Tatuapé. Ele saiu do carro dele, eu me lembro como se fosse hoje. Nós marcamos naquele barzinho no Tatuapé, ele chegou, já estava ali, ele saiu do carro dele e eu do meu carro. E antes mesmo de dar um oi, antes mesmo de, sabe, de falarmos oi, já lascamos um beijo, já nos beijamos. Confesso, foi amor à primeira vista. Sim, impressionante, ele desce do carro, eu desço do meu carro, nós dois, antes de dizer um oi, já nos beijamos. Ah, aquele dia foi mágico, lindo, inesquecível. E passamos a conversar todos os dias e já fazer planos. Até porque eu e ele viemos de relacionamentos traumáticos. E acredito que Deus nos uniu para que curássemos as nossas feridas e fôssemos felizes. Desde o início era um cuidando do outro. A companhia era constante. Ele ia até a minha casa apenas nos finais de semana. E em um mês de namoro, ele passou a frequentar a minha casa todos os dias, em apenas um mês. Minha mãe o tratava como filho. Minhas irmãs, cunhados e sobrinhos se apaixonaram por ele assim de primeira. E foi maravilhoso. Eu sabia que quando ele fosse em minha casa, ele chegaria cansado. Eu sabia que quando ele chegasse em casa, estaria cansado. Então, eu já preparava um edredom e deixava um no sofá e outro na cama, para que ele escolhesse onde ele preferia descansar. Olha só, eu sabia que ele vinha cansado, então eu deixava um edredom no sofá, um outro edredom na cama. E aí você escolhe onde você quer descansar. Deixava pomadas à base de cânfora. Pomada à base de cânfora, para que eu pudesse massagear os seus pés, assim, a sua perna, enquanto conversávamos sobre o nosso dia. Tomávamos um cafezinho fresquinho e depois que jantávamos, íamos assistir os nossos programas prediletos. Eu, deitada no meio de suas pernas no sofá, e ele fazendo carinho nos meus cabelos, nas minhas mãos. E isso todo dia.
todo dia. Acredita? Foram 9 anos nessa rotina. 9 anos nessa rotina. E eu sempre tive uma vida muito ativa. Eu sou jornalista. Eu escrevia para sites de entretenimento. Eu cobria shows e grandes eventos. Eu fazia entrevistas com artistas. E tanto eu quanto ele nos divertíamos demais e realizamos o sonho de conhecer de perto vários artistas que admirávamos. Íamos a diversas festas de música eletrônica. Eu conhecia muitos DJs. Eu sempre gostei de dançar, inclusive eu fui DJ no passado. Então, recebíamos inúmeros convites de amigos para tudo que era evento e era muito divertido. Em 2018, ele me disse que queria ir ao Santuário de Nossa Senhora Aparecida, lá em Aparecida. Ele precisava cumprir uma promessa. Ele fez uma promessa de cura da leucemia, que se ele se curasse, ele iria até Aparecida. Então, em 2018, cumprimos esse voto, né, que ele fez a Nossa Senhora, essa promessa, e fomos à Aparecida, e assim o fizemos. Na mesma semana em que fomos à Aparecida, resolvemos dar uma festa em comemoração aos seus 40 anos. E ele me pediu, então, nesta festa dos 40 anos, ele me pediu em noivado. Em noivado. Olha só. Ele sempre me dizia que tinha medo que a doença retornasse, a leucemia, e tivesse recidiva. Mas eu o encorajava e dizia que isso não aconteceria. E eu estaria ali com ele para tudo o que desse, tudo para que deve é, para tudo que deve é. E ele não está mais sozinho. Eu falava para ele: você não está mais sozinho, não está mais sozinho, eu estou com você. A verdade é que o tempo passou. Nossos natais, nossos réveillons, nossas passagens de ano, dia das mães, dia dos pais, Páscoa, carnavais, todas as datas eram comemoradas por nós, entre nós. Em nosso aniversário, sempre tinha festinha e presentes. Inclusive, os aniversários de namoro. Não era só aniversário de vida, não. Era até os aniversários de namoro, que era comemorado todo dia 24 de junho de cada ano. Sabe o que a gente fazia? Íamos até a esquina em que estacionamos, lembra a primeira vez? É, e repetimos a cena do primeiro encontro. Ele desce do carro, vem, eu desço do meu carro e vou, a gente se encontra, não diz uma palavra e lasca um beijo. E lasca um beijo, olha só. Nós fazíamos questão de todos os aniversários de namoro, nós fazíamos sempre a mesma cena. De 2020 a 2021, a vida seguiu. E fomos trabalhando, nos divertindo em festas, baladas, viagens, gravando uma coisa aqui, outra coisa ali, um ajudando o outro, e sempre fomos muito companheiros. Em 2022, decidimos que deveríamos morar, em definitivo, juntos. Até procuramos um local para morar. Mas como eu morava com a minha mãe disse que nós poderíamos morar com ela, até para economizar, até para economizar. Ah, legal! Então aceitamos o pedido de mamãe e ele então, Fábio, veio morar com nós, com a gente. E toda semana, quando ele voltava do trabalho, ele fazia questão de passar no mercadinho e me trazer um potinho de doce de leite. Mesmo, ah, eu adoro doce de leite. Ele sabia, né? Então ele trazia toda sexta-feira, passava no mercadinho e trazia um potinho de doce de leite. Mesmo ganhando, vamos dizer, relativamente pouco, Fábio nunca deixou faltar nada em casa e nem faltava ao trabalho, mesmo se estivesse doente. Quase no final de 2024, eu fui convidada a integrar
o programa do Geraldo Luiz para produzir o programa e as pautas. Quando Fábio soube da notícia que eu ia trabalhar com Geraldo Luiz, nossa, como esse homem ficou feliz. Meu Deus, como ele ficou contente. O ano estava acabando. Passamos o Natal e um final de ano maravilhosos, ao lado da minha família, como sempre foi. Em abril de 2025, ele me disse que estava com uma afta. Em abril de 2025, ele me falou que estava com uma afta, que o estava incomodando muito. Eu pedi para que fôssemos ao dentista, mas ele trabalhava até nos finais de semana e não queria deixar de trabalhar para ir ver essa afta. Afinal, era uma afta, é uma afta. Ah, mas meu amor, vamos no dentista. Aí o dentista olha, vê lá que... Ah, não, sabe, como tinha muito serviço, então ele deixou para lá essa tal da afta. Mas foi em final de maio, isso foi em abril de 2025, no final de maio, quando ele estava dormindo, que tudo aconteceu. Ele, Fábio, acordou com a boca cheia de sangue. Era sangue para tudo que é lado. Sangue, sangue, aquele sangue vermelho, aquele sangue. Então ele finalmente, agora sim, agora então vamos ao dentista. E fomos ao dentista. Poxa, de abril até o final de maio, ficou enrolando. Agora que ele amanhece o dia com a boca cheia de sangue, ele resolveu que finalmente era hora de ir ao dentista para ver o que era. E o que temíamos aconteceu. A doutora disse: olha, Fábio, eu acho que não é, mas você precisa ir ao IBCC. IBCC, Instituto Brasileiro do Câncer. É, eu acho que não é, escutem bem, eu tô achando que não é, mas você precisa ir ao IBCC, que pode vir a ser câncer. Nesta hora foi um baque. Foi uma paulada. Nos desesperamos, até porque ele não tinha convênio. Ia ter que depender do SUS para o tratamento. Marcamos então um buco maxilo particular, até para confirmar se ela, a doutora, estava certa. E foi onde que foi feita uma biópsia e teríamos que aguardar 25 dias para o resultado. E ele, Fábio, chorava todos os dias. Olhava para mim e perguntava: Débora, eu vou morrer? Você acha que eu vou morrer? Eu não quero morrer, Débora. Eu não quero morrer. Você acha que eu vou morrer? Eu vou morrer. Bom, eu engolia o choro e o abraçava e falava: não, amor. Você não vai morrer, ó. Você não vai morrer, tá ouvindo? Não tem nada disso, não. Eu tô aqui, eu vou cuidar de você. Não é câncer. E se for, vamos lutar até o fim e vamos vencer esse câncer. Se for, mas não é câncer. E tira essa coisa da cabeça, você não vai morrer. Os dias foram passando e ele estava tendo dificuldades para movimentar a língua. Ele passou a ter dificuldades para mexer com a língua e também a mandíbula. A mandíbula começou a endurecer. Quer dizer, ele não mexe a língua, a mandíbula ela começa a endurecer, ele já não conseguia fazer o movimento de mastigação. Sabe aquele movimento que você faz para mastigar? Nhan, nhan, assim? Ele já não conseguia mais, estava endurecendo o maxilar, estava endurecendo a mandíbula. A língua ele já não está mexendo mais. A doença, de verdade, avançava a cada dia, e muito rápido. E ele foi perdendo peso, e o semblante já não era alegre, porque de verdade ele estava com câncer. Por mais que não quiséssemos aceitar, por mais que a gente queria negar, mas ele estava com câncer.
já não era mais alegre o seu semblante. Já não saímos mais. Perdemos as comemorações de aniversário da família, inclusive o meu aniversário de 50 anos, já que eu não tinha prazer em comemorar. 25 dias se passaram e fomos pegar o resultado. Mas sabe quando agora você já vai pegar o resultado? Você queria achar que não era mais. Todos os nossos amigos, a família e pessoas de todas as denominações orando e clamando. Foi quando o médico, então, abriu o envelope e disse: Fábio, infelizmente você vai precisar de um especialista em cabeça e pescoço. Você tem carcinoma epidermoide de língua. Carcinoma epidermoide de língua. Ou então, seja, você tem um câncer. Nessa hora, mesmo que você já estava desconfiando, já estava achando, mas nessa hora, categórico, oficial, nosso mundo caiu. Ele se desesperou e aos prantos perguntou: mas doutor, isso tem

fazer para resolver aquilo. E ele me dizia: ainda bem que eu tenho você, ainda bem que eu tenho você. E chorava, chorava, chorava, ainda bem que eu tenho você. Passaram-se os dias e o hospital de Ferraz não se pronunciava. Então seguimos para uma UBS próxima à nossa casa, para que inserisse ele no sistema para tratamento, já que havíamos sofrido descaso lá em Ferraz. E assim o fizeram. E somente em agosto, começou em abril, somente em agosto, após eu ligar mais de 100 vezes nos números 135, 136, 156 e tantos outros para cobrar a primeira consulta dele, meu Deus, a primeira consulta, inclusive de madrugada, foram tantos e-mails à Secretaria da Saúde e cobranças pessoalmente também na UBS, é que foi concedida finalmente a primeira consulta em setembro, na Santa Casa de Misericórdia de Santa Cecília. Até então, ele já estava com os linfonodos aumentados do lado esquerdo. Era um caroço enorme e já não entendíamos quase nada o que ele dizia. Ele falava, já ninguém mais entendia. O Dr. Leonardo, responsável pela equipe de cabeça e pescoço, pediu exames de sangue e tomografia. Quando saiu o resultado, ele informou que tinha cura. Olha, existe cura, né? Nesse, pode ser sim, pode ter cura. Bom, a verdade é que saímos mais tranquilos e semanalmente íamos para fazer exames de sangue e tomografia. Em outubro, após muita insistência de minha parte, conseguimos a primeira quimioterapia dele e ficamos esperançosos. Fábio estava voltando, fazendo quimio, a sorrir e acreditando na cura. Mas dias depois ele piorou drasticamente, já que a quimioterapia destrói as células malignas, mas também destrói as células boas, aquelas que protegem o corpo. Ele só queria dormir, não comia nada e foi só emagrecendo. Foram inicialmente 3 ciclos de quimio de 21 em 21 dias. Passou dezembro, sem tratamento e a doença avançou. Ele precisou retirar todos os dentes. Ele ficou sem dentes devido ao perigo de osteoradionecrose na gengiva. É isso mesmo, gente. Osteoradionecrose. Agora encontrei o termo certo. É ao perigo de osteoradionecrose, ou seja, na gengiva, para não ter infecção, porque ele está debilitado, está com a imunidade muito baixa, e se a gengiva inflamar, pode mandar essa inflamação para todo o corpo. Então, ele precisou retirar todos os dentes. E Fábio ficou desolado, envergonhado de ter que ficar sem nenhum dente na boca. Chegou o dia 23 de dezembro e ele, muito triste porque ia passar o primeiro Natal sem comemorar com risadas, comidas deliciosas e a união da minha família. Mas eu o colocava para cima e dizia que ele venceria e que no ano seguinte olharíamos para trás e ia ser apenas mais uma história para contar. Teve um dia que me marcou muito. Fábio me disse: eu quero comer... falou daquele jeito dele, né? Com dificuldade. Eu quero comer uma porçãozinha de queijo provolone. E quando lembrou que não podia comer pelo fato de não ter os dentes, ele chorou copiosamente. Eu não sei como eu não morri naquele momento, de tanta dor, de tanta tristeza, de ver um homem tão maravilhoso passar por tudo aquilo que estava passando. Eu o abracei e disse: amor, vamos passar no mercado. Eu vou fazer um caldinho do queijo para nós dois. Eu vou caprichar, você vai ver. E fiz o melhor caldo, o melhor caldo, sim, com aquele queijo que ele tanto sonhava em comer. Não podia comer, eu iria fazer um caldo, queijo provolone. Em janeiro,
Iniciava então as primeiras sessões de radioterapia no Hospital Heliópolis. Mas na 10ª sessão, a garganta dele fechou.

E ele precisou usar sonda de dieta nasoenteral. E assim, comemoramos o seu aniversário de 48 anos, somente com pudim bem molinho, na verdade um creme de pudim. Mas fiz questão de comprar presente, tirar fotos, encher a casa de bexigas, mesmo com ele já sem os cabelos. Ele não tinha mais os dentes e agora não tinha mais os cabelos também. Ele conseguiu com muita força de vontade realizar as 12 químios, as 22 radioterapias. Isso mesmo. Ele estava tão magrinho. Ele trabalhava como pessoa jurídica em uma empresa de telecom e não deixou de trabalhar um só dia, mesmo trabalhando já em home office, naquele estado que se encontrava. Eu precisava correr atrás dos equipos, alimentação integral, e disse a ele que gostaria que ele ficasse na casa da sua mãe para que tivesse alimentação regrada enquanto eu fosse atrás de tudo. Até porque sabemos que tudo que é gratuito para pacientes oncológicos demora muito. E foi no dia 20 de março de 2026, eu ia visitá-lo todos os dias lá na casa da mãe dele. E durante os 5 dias que ele precisou ficar lá para eu resolver os papéis, foi então que no dia 25 estávamos conversando via WhatsApp, e isso fazíamos mesmo um ao lado do outro, já que ele não falava mais, então era só na base da WhatsApp. E ele me disse por mensagem: "Vou ficar com você para o resto da vida. Você faz de tudo para eu ficar bem. Eu não vivo sem você. Eu te amo." Eu disse o mesmo. À noite, a mãe dele me ligou e disse que o pai dele havia levado ele para a radioterapia e o médico pediu para interná-lo às pressas. Eu saí correndo, desesperada. Cheguei no pronto-socorro até que o avistei em meio a tantas pessoas na emergência do hospital. Ele esticou a mãozinha para me dar um oi. Eu corri para ele e disse: "Amor, não quero que se preocupe com nada. Sei que você não quis ficar internado o tratamento todo durante esses 9 meses. Mas você precisa ficar aqui hoje para ficar fortinho, tá?" Aí eu olhei para aquele rostinho vermelho, seus olhinhos escuros, senti que era a nossa despedida. Eu senti, alguma coisa passou pela minha cabeça que eu senti que era a nossa despedida. "Eu amo você, tá? Eu te amo muito, meu amor." E ele também disse, com aquela boca que quase não mais abria, mas saiu um pequeno som dizendo: "Eu também. Eu amo você. Também." Era o também dele. Ele queria dizer que também me amava. A médica informou que ele estava medicado, que chegou no hospital com febre muito alta e que precisava receber o resultado dos exames para saber se ele ia para a UTI ou se ia para o quarto. Só que eu não poderia permanecer ali no hospital e que me informariam pessoalmente no dia seguinte. Então, eu beijei a ponta do meu dedo. E esse beijo, aqui na ponta do meu dedo, eu fiz assim, ó. E peguei o meu dedo e coloquei na boca dele, na boquinha dele. O meu beijo, levei assim no meu dedo e coloquei na boca dele. E disse que o amava. Foi a última vez. E disse que viria buscá-lo de manhã para levá-lo para nossa casa. Na verdade, eu não dormi à noite. Eu chorei a noite toda. Amanheceu e minha mãe falou: "Nossa, eu tive um sonho tão lindo com o Fábio. Ele estava forte, bonito. E eu dizia: 'Como você melhorou?' E ele me disse: 'Sim, agora eu estou bem.'" Quando chegamos no hospital, eu, minha mãe e o meu padrasto procuramos por ele na emergência. Ninguém sabia dele. Quando, após 30 minutos, uma médica grita: "Responsável por Fábio Bueno! Por favor! Responsável por Fábio Bueno!" Eu prontamente disse: "Sou eu", e fui até lá. E a pior notícia. A pior notícia. "Senhora, ele chegou no hospital com uma bactéria que se alojou no pulmão.
teve parada respiratória. Reanimamos. E agora, há meia hora atrás, ele teve outra parada, uma parada cardíaca. Não resistiu e acabou falecendo. Eu sinto muito. A nossa equipe fez o que pôde. E Fábio me deixava para sempre no dia 25 de março de 2026. Aquela hora eu só queria vê-lo. E queria morrer também. Já não fazia mais sentido permanecer no mundo em que ele não existisse. Eu fiquei desesperada. Já não sentia mais o meu corpo e nada mais me importava. Foram tomadas as providências sobre o velório, sobre o sepultamento, e no dia seguinte ele estava lá, dentro do caixão. Passaram-se 4 meses, e é como se fosse hoje. E sei que jamais o esquecerei, nem irei me conformar. Ele foi a melhor coisa que me aconteceu. Eu fecho os olhos e passa um filme em minha mente. Desde o nosso primeiro encontro até o último, eu amei e muito Fábio. Parece que eu ainda ouço ele dizer: Débora, eu vou morrer. Quando descobriu a doença, eu vou morrer, eu não quero morrer. Tantas lembranças maravilhosas dos nossos 9 anos juntos. Tanta amizade, ele tão preocupado comigo e sempre tão amoroso. O câncer e todo o problema que foi envolvido com o SUS, olha, tirou ele de mim. Muito se fala sobre a vacina para a cura do câncer, mas creio e tenho certeza que não vale a pena para quem tem interesse. Isso seria perder rios de dinheiro que são gerados no tratamento contra o câncer. Hoje o que me restam são fotos, vídeos dele, em família, dançando comigo em festas, recordações das imagens, vídeos do nosso noivado, uma vida de saudade. Sim, tenho certeza que jamais o esquecerei. Fábio, meu amor, minha vida, que saudade de você. Te encontro na eternidade. Te encontro na eternidade, meu anjo. Muito obrigada pelos 9 anos da melhor época da minha vida.

0: Nós temos muitas fotos, vieram todas as fotos que a Débora mandou. Olha aí, ela, ele. Débora, boa tarde. Débora. Alô, Débora.
1: Alô.
0: Boa tarde, Débora.
1: Oi, boa tarde.
0: Que história, hein? Parece um filme, não, Débora?
1: Boa tarde.
0: Parece um filme, não parece?
1: Oi, boa tarde.
0: Então, eu tô te ouvindo,
1: tudo
0: Débora.
1: Tudo bem?
0: Tudo bem, você tá me escutando?
1: Ai, demais, Elis. Demais.
0: Então...
1: Terrível, né?
0: Fala alguma coisa com o Fábio. Fala, conversa com ele, com o Fábio.
1: Tá
0: conversa.
1: Tá chegando com atraso, Elis.
0: Ah, tá dando delay. Tá... Então desliga o rádio que é o rádio que tá dando problema. Agora, veja se melhorou.
1: Melhorou.
0: Então,
1: melhorou.
0: Conversa com o Fábio, Débora, conversa.
1: Eu queria dizer que ele foi a melhor que aconteceu em toda a minha vida.
0: Então fala pra ele direto, Fábio, você tratava ele de meu amor, como é que você chamava ele?
1: Eu chamava ele de Fábio mesmo.
0: Então fala, Fábio.
1: Fábio, você foi a melhor coisa que aconteceu na minha vida e nunca, nunca vou esquecer você. Eu agradeço a Deus por ter sido escolhida para cuidar de você durante esses 9 meses de tratamento. Porque outra pessoa, talvez no mundo que a gente vive, não faria o que eu fiz com muito amor. E faria tudo de novo.
0: Como está você hoje? Fala pra ele.
1: Hoje é um dia de muita saudade, né? Eu todos os dias eu lembro de você, ouço nossas músicas, vejo nossas fotos. Eu entrevisto pessoas que você adoraria conhecer. Porque pra quem não sabe, tem um canal no YouTube, né? É o canal Interview. E... lá todo mundo tem voz, e eu tinha certeza que eu não ia conseguir contar a nossa história, que é uma história muito bonita, e outra pessoa melhor do que você não poderia ser, Lee. Eu quis ouvir a nossa história na sua voz, porque você ia falar tudo com maestria. Então eu quero que ele saiba, né, Fábio, eu amo você, muito obrigada por esses 9 anos, e agradeço a Deus por ter tido a oportunidade de cuidar você durante esses 9 meses.
0: Nós estamos, inclusive, passando toda... Estamos passando todas as fotos que você me enviou, viu, Débora?
1: Ai, que ótimo. A gente tem muitas, né? Muitos vídeos. Ele se divertia muito comigo. Olha, e ele foi embora aos 48 anos, né, Eli?
0: Muito novo, muito novo. Muito novo.
1: Muito novo. E ele não queria ir de jeito nenhum.
0: Débora, eu quero encerrar essa carta... Se quer acrescentar mais alguma coisa, fica à vontade, o espaço é seu. A história que emociona nesse momento todo o Brasil. E nós vamos narrar essa história também no canal YouTube, tá bom, Débora?
1: Maravilha, com certeza. Eu...
0: essa história, o Brasil, o mundo inteiro tem que ouvir, tem que acompanhar.
1: Sim, com certeza, Eli. Eu só tenho a agradecer a você, a toda a sua equipe, tá, Neide? Muito obrigada, tá? Muito obrigada por ter narrado a carta e contado um pouco da nossa história. E onde ele estiver, que ele se sinta agraciado por Deus, que Deus supra ele com todas as necessidades, né?
0: E com certeza, de onde ele está, ele também está olhando por você. Porque você fez muito por ele. No momento mais difícil da vida dele, você disse, você não vai estar só. Nunca mais você vai estar só. E ele não esteve, porque você esteve do lado dele no momento mais difícil, Débora. Parabéns, viu?
1: Obrigada, Eli. Muito obrigada. Hoje em dia a gente não... é muito difícil, né, um relacionamento perdurar sem dinheiro ou na doença, né? Na doença que a gente conhece as pessoas.
0: Exatamente. E ele conheceu você e o Brasil conheceu você. Na hora mais difícil do Fábio, você estava ali. Aquela cena do beijo que você deu no seu dedo e colocou na boca dele foi uma cena bonita demais. Eu vejo ela como se fosse um filme. Você fazendo assim no seu dedo. E depois colocando o dedo na boca dele, assim como se fosse o beijo que você estava dando a ele. Que linda imagem essa, que lindo momento como esse, viu, Débora?
1: E aí eu fui dando tchau, porque eles não queriam me deixar ficar, né, no Hospital Heliópolis. E ele foi dando tchau também, aí eu fui indo e eu já sabia que ia ser a última vez que eu via, né?
0: Então diga comigo, Fábio.
1: Fábio.
0: Eu te amo.
1: Eu te amo.
0: Que saudade de você, meu amor.
1: Que saudade de você, meu amor.
0: Um beijo, Débora.
1: Ô, Felipe, obrigado.
0: Rádio Capital. Mais uma história, um verdadeiro filme, gente. Um verdadeiro filme, como se fosse um cinema. Você assistiu, você assistiu, você acompanhou cada lance, cada momento dessa história tão bonita, de amor e tão triste de partida. Valeu, São Paulo, valeu, Brasil. E onde estiver nos ouvindo, em qualquer lugar do mundo, que saudade de você.

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1: Boa tarde, Eli. Nossa, Eli, parabéns pela narração. Que casal lindo. Essa doença realmente destrói a pessoa e destrói a família, né? E, nossa, é uma história linda mesmo, que emociona. E eu vou te falar uma coisa. Ela e ele é exemplo para casais, seja namorados, seja casados, que na dor, na alegria e na doença, estarem juntos. Isso é o verdadeiro amor, isso é o verdadeiro casal.
2: Olha, você falou tudo. Você falou tudo. Tem tanta gente querendo falar, mas infelizmente o tempo, gente, é escasso, mas eu peço perdão a você por não poder colocar. São tantas dezenas e dezenas de pessoas querendo se manifestar. 2 horas e 45, sessão líder, que saudade de você. E hoje no canal YouTube também, se você puder, acompanhe, vai ser maravilhosa essa carta. Hoje, então, emocionou a todos. Bem, 2 horas e 46.
3: Oi, Eli Correia, boa tarde. Uma carta bonita, emocionante. Mas essa doença é muito grave. É muito grave. Perdi meu pai faz 2 anos com essa mesma doença em outra região do corpo. É uma pena que as pessoas demoram para ajudar a gente. Eu também precisei de SUS. Demorou. Quando eu cheguei no SUS, não tinha mais condição de tratar, porque quando descobrimos, estava muito avançada. Mas mesmo sem condição, mesmo sabendo que meu pai ia, eu peguei ótimos médicos, pessoas acolhedoras lá dentro do Hospital Municipal do Tatuapé. Não posso me reclamar. Mas essa doença deveria ter muito mais rapidez e muito mais eficácia no tratamento. Para ela, eu deixo um grande abraço, que Deus conforte o coração dela e que só fique as boas notícias dos 9 anos que viveram junto. Um abraço, Sandra do Carrão.
2: Ô, Sandrinha, olha, gente, tem muitas pessoas, mas eu preciso ir em frente, né? Porque eu tenho que ir lá para a Câmara também. São 2 horas e 47, gente, 2 horas e 47. 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
4: Muito bem, são 2:54, gente. 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
1: Muito bem, comandante, 2h58. Vamos juntos até as 16h. Eu sou amiga de todas as tardes. Convido você para ficar comigo agora até o finalzinho do programa, tá? Por favor. Vamos juntos aí com o Toda Tarde, né? Até as 16h, até a chegada aí do Pedro Casagrande e, né, do programa Chega Pra Cá, Chega Pra Cá. Muito bem, gente. É, olha, tem depoimento, comandante? Você tem aí um depoimento? Ah, vamos passar as músicas primeiro? Então vamos lá, essas são as 16h.
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0: Esta é a música de número 3, Simples Desejo, com Luciana Mello.
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0: E qual a de número 4, comandante?
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0: Música de número 4, Sampa Crio, Eterno Amor. Agora você já sabe aí, né? Quais as quatro de hoje, qual a que você quer ouvir no seu fone, hein? Qual é? Conte pra mim. Basta você mandar o seu áudio no 98334-5777. Daqui a pouco, mais pro finalzinho do programa, vamos tocar a campeã do dia.
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0: Muito bem. Vamos agora nos preparando para que a gente possa começar a nossa oração de

0: Neste momento, 3 horas e 1 minuto, quero convidar você, quero convidar a senhora, quero convidar a todos aqueles que estão ligados na Rádio Capital, vocês que acompanham o programa toda tarde, para que juntos possamos fazer a nossa poderosa oração de todas as tardes. Se você está em casa, se você está no seu trabalho, aonde quer que você esteja, faça uma pequena pausa no seu dia a dia e vamos agradecer a Deus por mais um dia de vida. Vamos agradecer por todas as graças alcançadas. É muito importante a gente lembrar sempre de agradecer que a gente pede, a gente consegue e muitas vezes a gente esquece de agradecer. Então, se você conseguiu alguma graça, se você conseguiu resolver aquele seu problema que estava te aborrecendo tanto, que estava te preocupando tanto, se você está livre daquela dor que você sentia, agradeça. Abra o seu coração, converse com Deus e converse com Maria. Hoje na nossa oração, a gente tem alguém aqui que quer agradecer, olha aí. Regina do Horto, Graça Regina do Horto pede oração para a filha que vai ter seu primeiro filho na sexta-feira. A cesárea já está marcada e estão muito felizes. A filha chama Raquel e vai nascer a Mariana, minha primeira netinha. Que Deus esteja presente na hora do parto. Amém, amém, amém. Com certeza, Deus, nosso Pai, Maria vai passar na frente. Nossa Senhora do Bom Parto, vão olhar pela sua filha, vão olhar pela Raquel, para que corra tudo bem, para que a sua netinha, né, para que a Mariana chegue ao mundo cercada de muito amor, de muito carinho e chegue com muita saúde. Estamos todos orando para que Nossa Senhora do Parto dê uma boa hora para Raquel. A Suzana Dracena pede oração para o esposo Maurício, que sofreu um acidente de moto, está internado na UTI inconsciente. Ele bateu atrás de um caminhão, teve traumatismo craniano e está em estado grave. Ele trabalha como entregador há 1 mês. Ele trabalha como entregador e 1 mês atrás ele já tinha caído da moto e se ralado inteiro. Oh, meu Deus. Vamos juntos, então, todos, pedir a Deus, pedir a Maria que passe na frente do Maurício, trabalhando, ganhando ali o pão nosso de cada dia e, infelizmente, se envolveu nesse acidente. E hoje está internado, está inconsciente, porque ele bateu, né? Entrou atrás lá do caminhão e teve um traumatismo craniano. E o estado de saúde dele é grave. Mas para Deus, Suzana, para Deus nada é impossível. Então vamos orar, vamos pedir. Se assim for da vontade do Pai, você vai ver. O Maurício sai dessa, com muita fé. Jandira de Guaianazes pedindo oração para as dores de estômago. Tem dores de estômago muito fortes. Ela não está mais conseguindo nem se alimentar direito. Vive à base de remédios e está aguardando o dia de uma endoscopia. Ela que tem 72 anos. Ô, minha amiga, dor de estômago é uma coisa muito ruim também, né? A gente parece que está com fome, aí você vai comer, aí acaba tendo mais dor. E é necessário mesmo que você faça, né, essa endoscopia. Você disse que já está marcada. Então, vamos pedir a Nossa Senhora, vamos pedir a Deus, vamos pedir a Maria que te abençoe, que acalme aí essa sua dor, né? E que chegue logo o dia para que você faça esse exame. E aí, com o resultado da endoscopia, você possa ser tratada pelos médicos aqui da Terra. Mas eu tenho certeza que Deus é o médico dos médicos e Ele está abençoando você e te protegendo nesse momento. Tenho mais aqui uma oração. A Ana Cristina Salles, deve ser, está internada no hospital em São Paulo, já faz 8 dias. Ela está com um câncer. Ela tem 50 anos. Vamos pedindo a Deus, vamos pedindo a Maria, que esteja ao lado dessa nossa amiga, dessa nossa irmã, né? Que a gente não precisa conhecer as pessoas para estarmos ao lado dela, sofrendo, tristes com o que está acontecendo. E a gente pede a Deus nesse momento que olhe, que abençoe a Ana Cristina e que Maria passe na frente para que ela possa passar por esses tratamentos todos, né? Que ela tenha muita fé, você que está em casa, você que está sentindo alguma dor nesse momento, dor de estômago, dor de cabeça, dor nas pernas, dor dores na coluna, seja qual for o seu problema, vamos agora conversar com Deus, conversar com Maria, pedir a sua bênção, proteção, pedir o alívio das nossas dores, dos nossos problemas. Vamos pedir por todos que estão desempregados, por aqueles que estão endividados, por aqueles que estão aguardando por uma cirurgia, por um exame, aqueles que já estão se recuperando. Vamos pedir por aqueles que estão vivendo num ambiente de muitas brigas, confusões, pais brigando com filhos, filhos brigando com pais, irmãos que não se entendem, filhos que não querem saber de trabalhar. Sabe, filhos que querem ficar procurando o trabalho. Ah, eu só trabalho se for nisso, se for naquilo. Vamos olhar por todos os filhos que estão no caminho das drogas, do vício do cigarro, do vício do jogo. Vamos pedir por todas as pessoas necessitadas. Imagine-se agora você numa corrente, como se estivéssemos formando um círculo, uma roda, onde todos dando as mãos, vamos pedindo a proteção de Deus e a proteção de Maria. Orem comigo.
1: Maria, passa na frente e vai abrindo estradas e caminhos, abrindo portas e portões, abrindo casas e corações. A mãe vai na frente e os filhos protegidos seguem seus passos. Maria, passa na frente e resolve tudo aquilo que somos incapazes de resolver. Mãe, cuida de tudo que não está ao nosso alcance. Tu tens poder para isso. Mãe, vai acalmando, serenando e tranquilizando os corações. Termina com o ódio, os rancores, as mágoas e as maldições. Tira seus filhos da perdição. Maria, tu és mãe. Vai abrindo o coração das pessoas e as portas pelo caminho. Maria, eu te peço, passa na frente. Vai conduzindo, ajudando e curando os filhos que necessitam de ti. Ninguém foi decepcionado por ti depois de ter te invocado e pedido sua proteção. Só tu, com o poder do teu filho, podes resolver as coisas difíceis e impossíveis. Amém.
0: Muito bem, antes de irmos para a bênção da água, eu quero orar também pela Emily. Uma garotinha de 6 anos, gente, apenas 6 anos, teve um AVC hemorrágico. Está internada. Vamos orar pela Emily. Vamos pedir a Maria que passe na frente desse anjinho. E você, que está em casa, você que orou, você que pediu, você que abriu seu coração, conversou com Deus, conversou com Maria. Vamos receber agora a bênção da água, a bênção da cura, pedindo a Deus para que coloque nesta água todo aquele remédio, aquela medicação, tudo aquilo que estamos precisando para aliviar nossas dores, para nos abençoar, para nos tirar de todas essas angústias, desses momentos difíceis que estamos vivendo. Direto da Basílica de Nossa Senhora Aparecida, a bênção

0: bênção da água. Deus eterno e todo-poderoso, que tendo escolhido a água, fonte de vida e pureza, para nos dar a graça batismal, fizestes também aparecer no rio Paraíba a imagem da Virgem Imaculada. Abençoai esta água e fazei que ela nos recorde nosso batismo, para que, purificados de nossas faltas, vivamos como cristãos, membros da vossa Igreja, e cheguemos um dia à vida eterna. Por Cristo nosso Senhor. Amém. Pela intercessão de Nossa Senhora Aparecida, Rainha e Padroeira do Brasil, a bênção de Deus Todo-Poderoso, Pai, Filho e Espírito Santo, desça sobre vós e convosco permaneça para sempre. Amém.
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3: De volta na capital para falar do corredor norte-sul, da região central até a região do Parque do Ibirapuera, a partir da 9 de julho até o viaduto Tutóia no Paraíso. A 23 está bem ruim. Vale a pena o caminho paralelo Liberdade, Vergueiro, Domingos de Moraes e Jabaquara. Ou então, a partir da Vergueiro, descer a Sena Madureira e fazer o restante do caminho pelo corredor na Rubem Berta e Moreira Guimarães, com boas condições até a chegada a Washington Luiz. Transporte público, metrô, CPTM, Via Mobilidade, linhas de ônibus com operação normal. 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
4: 3:16. Daqui a pouquinho vamos para o nosso quadro especialista, né? E hoje vai ser muito legal o especialista, porque nós vamos receber aqui a Silvia Briana, ela que é paranormal. E a nossa pauta de hoje, que nós vamos conversar com a Silvia, é a respeito de constelação familiar. Você já ouviu falar a respeito de constelação familiar? Você sabe o que é constelação familiar? Então você não pode perder hoje a presença aqui no especialista da Silvia Briana. E nós também vamos fazer aí uma harmonização, né, Daniele? É isso que nós vamos fazer com a Silvia. Então, todos que nos acompanham vão poder fazer também suas casas.
5: Isso, ela disse que é um ritual, uma experiência. Assim, se tiver com algum problema aí na família, tiver querendo mais paz, ela vai fazer um ritual com a gente, juntos, no final da entrevista.
4: Para dar uma tranquilidade, para acalmar a todos.
5: Isso, como se fosse uma meditação guiada. Sim.
4: Muito bem, muito bem. Então, 3:17, ela vai estar aqui, a Silvia Briana, para nos ensinar, para dizer como fazer isso. Agora, se você está sofrendo aí, porque você tem problemas de dores reumáticas, se você tem artrite, tem artrose, se o seu colesterol, como é que está? Ele está controlado? E o seu açúcar no sangue? Ah, então você está precisando de algo que possa ajudar você a ter mais saúde, não é mesmo? 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
3: 3 horas e 23 minutos, é hora de ficarmos bem informados, então vamos chamando agora o nosso querido repórter Rogério Gama. Alô, Rogério.
4: Alô, Cíntia, boa tarde aos amigos e amigas da Rádio Capital de São Paulo, 22 graus agora.

0: Avenida Faria Lima, às 10 horas da manhã. Você sabe que a Avenida Faria Lima é muito movimentada aqui em São Paulo. Sabe pra quê, Cíntia?
1: Pra quê?
0: Ele viu Gilberto Kassab, que é candidato à vice-presidência do PSD, junto com o Caiado, que é o candidato à presidência. O Kassab é o vice. E o Gilberto Kassab, você sabe, já foi prefeito de São Paulo. Ah, quando ele viu o Gilberto Kassab caminhando pelas ruas, o Pedro tem até a imagem do tumulto, ele parou o ônibus no meio da Faria Lima e foi pedir para o Kassab um corredor exclusivo para o transporte público.
1: Olha.
0: Kassab, por favor, os ônibus precisam de um corredor na Avenida Faria Lima. O gesto inusitado acabou provocando um congestionamento. A via não tem corredor exclusivo de ônibus. Embora o pedido tenha sido feito a um candidato à presidência da República, né? Isso aí não cabe ao Poder Executivo Federal e sim à Prefeitura de São Paulo. Mas sim, nessa época eleitoral, o candidato está se expondo, né?
1: Aí já, né?
0: Ah, tem que ouvir tudo quanto é pedido.
1: É um momento para eles aproveitarem, né, Rogério? E fazer aí a parte deles, né? Fazer aquela média com os eleitores, né?
0: E pede de tudo e tem que pedir mesmo, né?
1: É verdade, porque depois fica difícil falar com eles, né? Depois, se eles forem eleitos, fica difícil a gente ter encontros assim, né, Rogério?
0: É, então, você viu aí, tem até imagens para quem te acompanha pelo YouTube, é curtinha.
1: Bem curtinha.
0: Não dá para ver o Kassab na imagem, mas dá para ver o tumulto de gente ali em volta dele. E o motorista parou o ônibus no meio da Faria Lima.
1: Eita, tá aí, muito bem. Tá passando novamente? Deixa eu ver ali, peraí, deixa eu ver. Todo mundo olhando, ficou aquela, né, aquele aglomeração ali, mas tudo bem, então. Mais alguma notícia, Rogério?
0: Olha, uma família de São José do Rio Preto, aqui no interior de São Paulo, vai receber R$5.000 por cada um da família como indenização de um resort lá na Bahia. Eles contraíram uma intoxicação alimentar lá na ceia de Natal, mas a ação só saiu agora. A família tinha comprado um pacote com todas as refeições inclusas para passar o Natal na Bahia. E depois da ceia da noite de dezembro, os quatro familiares tiveram intoxicação alimentar, febre, vômito, diarreia. E aí, uma das hóspedes, inclusive, estava grávida, precisou de atendimento médico. Aí decidiram antecipar o retorno para casa, comprando passagem aérea de emergência. E agora cada um dos quatro vai receber uma indenização desse resort de R$5.000, Cíntia. Porque perderam a viagem com a intoxicação, né?
1: É, e demorou também, hein, Rogério? Já estamos quase que chegando o outro Natal aí, né?
0: É verdade.
1: Bom, mas antes tarde do que nunca, né? Muito bem, Rogério. Pois não.
0: Nós estamos acompanhando, Cíntia, aquele caso da My Vintage Dress, que é aquela loja de vestidos de noivas.
1: Que tristeza.
0: Que a novela continua e nós estamos acompanhando as moças que estão aflitas. A polícia vai investigar esse caso, isso foi divulgado hoje, como estelionato, porque elas pagaram pelos vestidos, mas não receberam as peças. Ontem a gente até deu aqui que um grupo de noivas foi em frente ao ateliê em busca de informações. Tinham mulheres chorando, tentando obter respostas da empresa, a Polícia Militar foi acionada. Segundo a Secretaria de Segurança Pública, isso está sendo investigado pela Delegacia de Pinheiros, está tudo sendo analisado. Agora, a dona da loja, viu, Cíntia, a Thaís Brito, disse que um dos problemas enfrentados pelo atraso foi a alta demanda, ou seja, muito pedido de vestidos.
1: Ué.
0: Então, não estava preparada para atender todo mundo.
1: Não aceitasse, né, os pedidos, né?
0: Então, segundo ela, para conseguir atender aos pedidos, a loja teve que ficar até fechada. Houve algumas alterações, até na qualidade dos vestidos. Estão com a qualidade, segundo ela, superior. Mas isso aí, essa alta demanda, acabou provocando esse atraso. Agora, o PROCON disse que os problemas enfrentados pela empresa não devem ser repassados para as clientes.
1: Com certeza.
0: E que a dona da loja foi chamada para comparecer ao PROCON. Porque, poxa, você vai lá, compra o vestido, você não quer saber se vai entregar. Tem 200, 300, você quer o seu vestido, né?
1: É, isso não é problema de quem está comprando, né? Se ela viu que já não ia ter condições de atender mais, por que que não parou de atender, não é mesmo?
0: Então, é mesmo, Cíntia. Olha, então o tumulto foi provocado pela presença das noivas. As funcionárias ficaram até com medo de entrar na loja para trabalhar, segundo a proprietária, mas a gente espera que isso seja resolvido o quanto antes. Nós vamos tentar ouvir até essa semana uma das noivas afetadas por esse vestido atrasado, viu, Cíntia?
1: Tá aí, Rogério. Bem, muito bem, o comandante parece que está com um pouquinho de pressa, está meio desesperado, né? Mas eu vou agradecendo a sua participação, Rogério. Se der, você volta ainda hoje, tá certo?
0: Volto sim, Cíntia. Volto sim. Um abraço, até.

0: Daqui a pouco, até amanhã.
1: Ah, ok, Rogério, obrigada.
2: 3:29. 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
7: Você que vai pegar a Tietê sentido sistema em Anguera, Bandeirantes e Castelo, todo caminho muito bom. Você desenvolve as velocidades permitidas, especialmente a pista central boa a partir do sambódromo do Anhembi. Já para Dutra e Ayrton, a expressa da Tietê muito congestionada da Ponte dos Remédios até a Ponte Cruzeiro do Sul. Todo o trajeto melhor pela pista local e também como alternativa, boa opção, corredor Hermano Marquete, Marquês de São Vicente, Norma, Pierutini, Janotti e Sérgio Tomás. Após a Cruzeiro do Sul, a Tietê boa até o acesso a Dutra e Ayrton. 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
1: Muito bem, 3 horas e 34 minutos e hoje no Especialista nós vamos receber a nossa convidada Silvia Briana, ela que é paranormal, e nós vamos falar hoje, o assunto hoje que está em pauta é constelação familiar. Tem família que é uma verdadeira novela, não é mesmo? Olha, tem amor, tem união, mas também tem muita briga, tem mágoa, tem histórias que ninguém conta. E às vezes situações que parecem se repetir de uma geração para outra. Você já reparou isso? Às vezes a filha começa a ter os mesmos problemas que a mãe teve, a mãe tem mesmo os mesmos problemas que a mãe dela também teve. Mas será que tudo isso tem uma explicação? Será que a nossa história familiar pode influenciar a maneira como a gente vive, ama e se relaciona? Então, hoje no Especialista, a gente vai entrar justamente nesse universo. E para conversar com a gente, para nos explicar tudo isso, eu recebo com muito carinho, com muito prazer, a minha querida Silvia Briana, paranormal Silvia Briana. Boa tarde, Silvia.
2: Boa tarde, Cíntia. Obrigada pelo convite. Você é um amor, né?
1: Que bom receber você aqui. Que saudades, né? Você sempre participava da nossa quinta-feira mística, né? Era sempre muito bom recebê-la aqui.
2: Obrigada.
1: Então, você vai explicar para a gente, então, de uma maneira simples, o que é a constelação familiar que a gente ouve tanto falar, mas às vezes a gente não sabe o que é, né? E também no final você vai conduzir com a gente um momento especial de harmonização familiar, verdade?
2: Isso, eu posso fazer uma meditação e posso até ensinar alguma coisa em casa.
1: Muito
2: pra
1: bom.
2: Pra pessoa harmonizar a família, né?
1: Muito bom. Você está também na live agora, né?
2: Tô na live do TikTok.
1: Oi, gente! Muito boa tarde, né? Um beijo para todo mundo aí que está nos acompanhando nesse momento. Estamos aqui com o nosso programa toda tarde na Rádio Capital. E, Silvia, antes de falar sobre constelação familiar, eu quero começar falando aí de você. Você participou de um programa do SBT chamado Paranormal. Como foi você viver essa experiência na televisão e o que que isso representou aí na sua trajetória?
2: Olha, foi um programa bem legal, diferente, né? A única coisa, assim, adivinhar as coisas, né? Não é nosso dia a dia, entendeu? Não é uma coisa que a gente faz corriqueira. Então foi, assim, um impacto pra gente, né? Pra todos nós, que a gente não fica adivinhando o que tem na caixa, né? Mas assim, valeu a pena, foi uma experiência bem interessante, né?
1: Deu uma projeção para todas as pessoas que participaram, né?
2: Isso, porque todos lá são médiuns pessoas paranormais,
1: isso,
2: né?
1: Isso.
2: E aí foi isso, foi bacana, assim, as pessoas acabaram desmistificando um pouco essa coisa do esoterismo, né, da mediunidade.
1: Sim, certo, muito entendeu? Bem. E não teve mais, né? Foi só essa vez, né, que teve.
2: Foi só essa vez, pena, né?
1: Verdade, é verdade mesmo. Agora, muita gente já ouviu falar, né, até já leu alguma coisa a respeito de constelação familiar. Mas muita gente também não sabe exatamente o que significa. Afinal, Silvia, o que é constelação familiar?
2: A constelação é uma terapia, não é? Dizem que ela não chega a ser uma ciência exata, mas ela é tipo uma terapia pela qual você começa a desenvolver os quadros familiares. Então, por exemplo, nós trabalhamos com... Tem vários tipos de constelação. Tem constelação, sim, na água, com boneco, com papel, com representantes. Então, eu vou falar com representantes, que é para a pessoa entender melhor, né?
1: Tá.
2: Então, com representantes, eu coloco... Aí, ninguém conhece ninguém ali, né?
1: Sim.
2: Aí eu falo assim, ah, Cíntia, vamos fazer a sua constelação. Aí eu vou pedir para você escolher quem pode ser você. Porque ali, quando a gente faz a representação, é a alma da pessoa que está lá, entendeu?
1: Certo.
2: Ali é a verdade absoluta. Então, se a pessoa falar eu gosto, ela gosta mesmo. Porque a gente usa muita máscara, né?
1: Entendi.
2: Então, aí, nos representantes, a gente coloca o pai, coloca a mãe, pessoa desconhecida. Ela vai captar a energia daquela pessoa. E é real. É real. Até o jeito, o toque da pessoa é igual.
1: É mesmo?
2: Eu fiz uma aluna minha de tarô, faz tempo. Ela tava com problema com a filha. Aí eu coloquei alguém pra ser a filha dela. Ela ficava assim, batendo o pé. Ela falou igualzinho. Oh. É assim, é uma coisa idêntica. Eu tenho milhares e milhares de exemplos que eu fiz, de constelações que eu fiz aí que foram extremamente surpreendentes, né?
1: Puxa vida, interessante isso. Então, a constelação familiar, vamos dizer assim, acredita que esses padrões podem passar de uma geração para outra?
2: É, passa. Passa de uma geração para outra. O que que acontece? Passa de uma geração para outra, porém, é você que pega a dor da pessoa. Então, por exemplo, você pode ter um avô que faliu. O cara começava a ganhar dinheiro e faliu. Você, como neta, você pode falar, avô, se você faliu, eu também não vou prosperar. Tamo junto, é por amor, né?
1: Certo.
2: Tamo junto, tá bom? Então você não vai... Se você não cresceu, eu também não vou crescer. Porque eu pertenço a essa família. Eu estou me identificando com a sua dor. E aí vai relacionamento.
1: É, às vezes a pessoa não dá certo, né? Casa, descasa, casa, descasa.
2: Pode
1: casa,
2: ser.
1: Descasa. É. Pode ser isso tudo influências, né?
2: É, por exemplo, o pai traiu muito a mãe.
1: Sim.
2: Aí a pessoa pega a dor da mãe. Então eu não vou arrumar homem, porque ele pode me trair como meu pai. É inconsciente, tá? A pessoa não
1: certo,
2: tem consciência
1: a pessoa
2: disso.
1: Não sabe, né? Mas ela carrega essa culpa, né? Essa tristeza.
2: Ela carrega essa culpa. E aí na constelação a gente destrava isso. Entende?
1: Ah, certo.
2: A gente destrava completamente isso.
1: Quando existe muita mágoa, uma mágoa muito grande dentro da família, principalmente entre pais e filhos, irmãos ou casais, então com a constelação é possível ajudar essa pessoa a enxergar a situação de uma maneira diferente.
2: Sim, além disso, Chico Xavier dizia, né? Chico Xavier falava assim, os relacionamentos são reencontros. Mas os inimigos, eles podem estar na própria família. Então, a gente passa a harmonizar aquilo. Você tem que ver diferente aquela história, aquela questão, não é? Porque, e outra coisa, filho não pode julgar pai e mãe. E tem que respeitar a hierarquia, entendeu? Sim. Filho não pode querer ser mãe da mãe, pai do pai, pai da mãe, não pode.
1: Nem julgar alguma coisa
2: julgar
1: que tenha acontecido.
2: Abominável você julgar pai e mãe. Porque eles tiveram uma história. Você não sabe o que eles passaram. Porque, por exemplo, eu vou dar um exemplo meu mesmo. A minha mãe, coitada, ela foi filha adotiva.
1: Ah, sim.
2: Ela não tinha referência de amor. Como é que ela ia expressar? Ela não sabe. Ela foi uma vida inteira, ainda criada por alemã ainda.
1: Meu Deus.
2: Lá no
1: bem
2: sul.
1: Rígido.
2: Né? Então, assim, ela
1: nunca
2: não teve
1: né?
2: referência. É como várias pessoas não têm referência, porque a criação foi diferente, né? E antigamente, na nossa época, era difícil.
1: Muito difícil.
2: O pai era sempre meio mal-humorado, porque ele tinha uma sobrecarga imensa em sustentar.
1: É, ele não podia ser aquela pessoa carinhosa, né? No... Parece que não podia sentir muito amor dentro dele.
2: Você
1: tinha
2: lembra...
1: que ser mais frio, né?
2: Você lembra na nossa época que eles falavam que o homem não podia chorar?
1: É verdade, que coisa triste, né?
2: Era
1: graças
2: muito...
1: a Deus hoje isso mudou, né? Totalmente.
2: Era muita prisão, né? Era muita... Era diferente.
1: É verdade. Então, as pessoas... Por exemplo, assim, o que que você tem a dizer para as pessoas que estão nos ouvindo? Que, de repente, elas têm mágoa de um irmão, ou está brigada com o irmão, ou não se dá bem com a mãe, ou a filha, sabe? Não se dá bem com ninguém da família. O que que você pode dizer a elas?
2: Bom, primeira coisa é não julgar pai e mãe. Segunda coisa é agradecer a vida que você recebeu dos seus pais. Inclusive, agradecer seus avós e seus bisavós também. Tem que agradecer a vida que recebeu e o sustento que teve. Aí também, com relação aos irmãos, também existe hierarquia com relação aos irmãos. Por exemplo, o mais velho tem prioridade do segundo e do terceiro. E abortado, ele tem que entrar na linha. Ele tem que entrar. Ah, a minha mãe, o segundo filho dela, a gente não julga se o que que fez, mas tipo, foi abortado, o segundo filho é fulano.
1: Tem que constar, sim.
2: Tem que constar, porque existe uma ordem, pai, mãe e filhos têm uma ordem, se você inverte essa ordem, faz alguma coisa contra, assim, inverte o papel, tipo, a avó... Tratar o neto que nem filho, né? O filho, o neto chamar a avó de mãe. Você vai criar uma desordem. Essa desordem, ela traz problema de saúde, ela traz problema financeiro, problema tudo. porque tem que ter uma ordem.
1: E dentro da constelação familiar, como é que você diz que tem vários métodos de se fazer? E quem que escolhe qual o método que ela quer? É você ou a pessoa que vai escolher?
2: A pessoa vai vir falar para mim o que está incomodando mais. Mas eu também constelo empresa, eu também constelo financeiro.
1: Sim, sim, quando uma empresa não vai bem, né?
2: Nossa, eu tenho um exemplo absurdo de um homem que separou, deixou tudo para a mulher. Deixou casa, deixou a empresa dele, ele trabalhava com piscina. Não esqueço mais disso. O cara começou do zero, mas tipo, o cara já tinha 50 e poucos anos, né? Aí ele montou com essa nova esposa uma outra empresa, só que não andava. Aí a gente constelou, nós fizemos a constelação empresarial e faltava o quê? Administração. Aí ele falou, eu vou contratar uma administradora, pois o cara tá rico de novo. Entendeu?
1: Olha só que coisa.
2: Então a gente constelou ali pra gente saber o que tá faltando também. Entendeu?
1: Puxa vida. Olha, é muito interessante, é um assunto pra gente ficar horas conversando, né? Infelizmente, nosso tempo passa muito rápido, nós não temos essa oportunidade, mas eu gostaria que você deixasse as suas redes sociais, né, para as pessoas poderem entrar em contato com você, saberem mais.
2: O meu contato na rede social é arroba, todas as redes são assim, arroba Silvia Briana, com B de bola e dois N de navio, Briana. Essas são as minhas redes. E meu WhatsApp, né, é 11 987218643.
1: Certo.
2: Vou repetir, né?
1: Por favor.
2: 11 987218643.
1: Tá aí, gente. Eu ganhei aqui da Silvia, olha, esses banhos, né, concentrados. Isso daqui são feitos por você mesmo. Você aqui.
2: Eu tenho um laboratório,
1: laboratório
2: em casa.
1: Você fazia uns perfumes atrativos maravilhosos. Você faz ainda?
2: Faço perfume de amor, sedução, de atração, de proteção. Proteção abre caminho. Porque
1: certo.
2: Ele tira aquela carga de inveja, de praga, né? Porque ninguém pode ser mais que a pessoa, né?
1: Infelizmente, parece que as pessoas que se dão bem na vida, elas passam a ser invejadas, né? Então é preciso sempre estar se cuidando, se protegendo.
2: Os banhos são bons para isso, para te fazer uma barreira para que isso não venha, né?
1: Certo, então olha, como nós não temos muito tempo, vamos fazer um ritual. Você disse que pode nos ensinar algumas coisas para serem feitas em casas, né? Você pode fazer aí alguma coisa para as pessoas que estão nos ouvindo, para terem mais, assim, relaxarem um pouco mais, as pessoas que são estressadas, que estão vivendo algum momento complicado?
2: Olha, para as pessoas que precisam de harmonia familiar também, ela pode fazer o seguinte. Ela pode pegar o nome de todo mundo. Eu faço uma coisinha que é bem legal. Eu coloco o casal. Eu colo o papelzinho com o casal. Porque é como se eles estivessem de mãos dadas, entende?
1: Certo.
2: E aí eu vou colocando. Você pode colocar os filhos, tudo. Não coloca avós por enquanto. Você pode fazer o círculo de avós depois. Mas aqui é o que você está vivendo hoje. Aí você coloca açúcar naquilo, né? Você pode colocar açúcar, pode colocar erva doce, assim. Isso vai harmonizar bem. Uma velinha branca pra paz vai harmonizar bem, entendeu?
1: Certo.
2: Pode ser rechô, pode ser aquelas velinhas de aniversário, sabe?
1: Certo, muito bem. Alguma dúvida, Daniele? Algo que você queira falar com...
0: O pessoal tá pedindo ao ritual da harmonização familiar aqui.
1: O ritual. Dá pra fazer, Silvia?
2: A meditação.
1: Meditação.
2: Vamos fazer.
1: Tá.
2: Vamos agora. Pessoal. Bom, eu vou pedir para você fechar os seus olhos, para você relaxar. Inspira e expira. Agora eu vou pedir para você imaginar que você está num lindo campo. Temperatura agradável. Um campo muito bonito, cheio de flores. Não importa se você não conhece pai, mães ou se eles estão falecidos, não importa. Você vai imaginar seu pai do lado da sua mãe na sua frente. Atrás os avós e atrás dos avós os bisavós. Você vai olhar para eles todos e vai dizer assim: queridos ancestrais, eu honro e agradeço a vida que me deram. Muito obrigada por me trazer as coisas positivas. Porém, eu só vou ficar com o que me pertence. Porque cada um tem a sua história, cada um tem o seu processo, que não me pertence. Eu entrego a vocês o que é de vocês. Eu só vou ficar com o que é bom e o que me pertence. Porque essa é a minha história. Eu não posso viver a história de ninguém. Cada um que fique com o seu processo. E tá tudo bem. Agora eu entrego para vocês. E me liberto. Eu só vou receber de vocês saúde e prosperidade e amor. O que não for positivo, que volte. Mas o que for positivo, eu fico. Eu agradeço, honro. Faz uma reverência para eles. E agora você volta pro aqui, pro agora.
1: Aí, essa é a nossa querida Silvia Briana, que fez aí uma meditação, né? Silvia, olha, eu agradeço demais a sua participação, teria muitas coisas. Só vamos explicar também que isso não é uma religião, não tem nada a ver com
2: não,
1: religião.
2: Não, não tem nada a ver,
1: né,
2: com religião, isso nada é uma a ver terapia. Com
1: religião, é uma terapia.
2: Não, é que ele se encaixa num psicodrama.
1: Certo.
2: Mas ele é uma terapia, não tem nada a ver com religião.
1: Então tá aí, né? Se alguma pessoa ficou com alguma dúvida, não tem nada a ver com religião, tá? Seja qual for a sua religião, nós respeitamos, né?
2: É.
1: E isso que fizemos agora não tem nada a ver com a religião.
2: Não, não.
1: Então, Silvia, por favor, fale novamente aí o seu contato, para que as pessoas possam ligar para você, eu posso entrar nas suas redes sociais.
2: Bom, as redes sociais é @silviabriana, com B de bola, 2N de navio, e o meu WhatsApp é 11 987218643. 11 987218643. Eu sempre divulgo quando eu vou fazer algum tipo, alguma constelação presencial, porque participar não paga nada.
1: Certo, tá? Certo.
2: Quiser assistir, conhecer.
1: Ah, muito bem.
2: Na então, Vila Mariana.
1: Na Vila Mariana é só entrar em contato com a Silvia e você vai te acompanhar aí pelas redes sociais, vai saber de tudo, não é mesmo?
2: Isso mesmo.
1: Silvia, olha, um beijo no seu coração, fiquei muito feliz em te ver.
2: Eu viu? Também, linda,
1: e vamos
2: saudade.
1: Nos ver mais vezes, tá bom?
2: Tá bom, meu amor.
1: Tchau, minha linda.
3: Beijo. Cíntia, com você.
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2: Muito bem, muito bem, muito bem. 3 horas e 54 minutos. Comandante, vamos lá para de quem é essa voz, porque as pessoas querem saber se ganharam aí a joia do Mercadão das Pratas.
3: De quem é essa voz? Essa voz.
2: Ô, Daniela Scarpelli, por favor, de quem é essa voz? Vamos aguardar?
4: Universo, quero que você me mostre agora que está me ouvindo e confirme que está do meu lado.
2: É, e se confirma, me entregou um pouquinho. De quem é essa voz, Daniele?
5: Cíntia, eu vou deixar o ouvinte aqui falar, a ganhadora do brinde do Mercadão das Pratas.
2: Opa, vamos saber quem é.
6: Boa tarde, Cíntia. Boa tarde, Eli. Tudo bem com vocês? É a Cris da Saúde. A voz é da Giovanna Antonelli. E, ó, me sorteio, Eli. Hoje é meu aniversário. Estou completando 50 anos. Um beijo a todos. Fiquem com Deus. Manda os parabéns aí para mim. Sou a Cris da Saúde.
2: Oi, Cris, parabéns, viu? Muita saúde para você, muitos anos de vida, que você tenha um dia muito especial. Comemore muito aí com seus amigos, com seus familiares, tem que ter aquele bolo gostoso, todo mundo cantando parabéns, não é mesmo? E você foi sorteada, acaba de ganhar, então, hoje, uma joia, já fica aí presente pro seu aniversário, para você ficar mais lindona ainda, tá bom? Ah, é só vir aqui na Rádio Capital, no horário comercial, né, Daniele?
5: Isso, eu já tô mandando uma mensagem aqui pra ela explicando direitinho.
2: Tá certo, então. Um beijo pra você e parabéns.
3: De quem é essa voz? Essa voz.
2: Comandante, você tem aí um depoimento? Dá pra você colocar então pra gente, por favor?
7: Meu nome é Iris Pá, moro em Mauá. Meu testemunho é sobre minha filha. Tá com um problema muito sério espiritual. Era de um jeito que ela não estava mais vivendo, estava vegetando. E através do seu programa, você falando sobre a Patrícia Vidente, eu entrei em contato com ela, terminou nem o tratamento ainda e minha filha já está outra pessoa, já está dando atenção para todos nós, para ela mesma, e eu só tenho que agradecer mesmo.
2: Tá aí, muito bem, olha, ela só quer agradecer mesmo. 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
2: Muito bem, qual foi a campeã de hoje, Daniela Scarpelli, que minha amiga vai ouvir agora no seu fone?
5: Ganhou Eterno Amor com Sampa Crio.
2: Olha, Sampa Crio, a vencedora, ganhadora dessa tarde. Agora, 4 horas, né? Eu

0: Você que pediu, né? Você que escolheu esse sucesso.
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0: É, e agora na capital, tá chegando aí esse programaço do Vini Delacarte, do Pedro Casagrande. Chega pra cá, tá bom? Eu vou embora, vocês ficam aí com o Sampa Crio e logo em seguida com Chega Pra Cá. Tchau, bonitinha, tchau, bonitões. Tchau, tchau, tchau.

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0: Brasil! Boa tarde, mundo!
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0: Estamos no ar para todo o planeta Terra, porque você sabe que a nossa capital é multiplataforma. 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Gigante tarde a você, bonitinha. Que seja mais uma abençoada. E dessa vez, quarta-feira, hein? Marcando o segundo dia deste mês de setembro. Está rolando setembro indo ao ar. Mês 9, gigante tarde a você, bonitinha, bonitinho. A todo o nosso time da nossa gigante capital. A você que já tá em casa, tá mais tranquilo, tá brincando com a vassoura, isso porque um dia chove. Aí no outro você tem que passar o pano. Aí no outro você tem que passar a vassoura. Aí a faxineira não vem. Aí você não tem tempo pra limpar a casa. Aí você quer passar um pano e depois o vento ele joga toda a sujeira pra dentro de casa. E o cachorro correndo, então? Nossa senhora! Aí o plano do cachorro daqui é o gato que não sobe, é o peixe que nunca derrubou água do aquário na vida, mas hoje ele inventou de derrubar, e aí vai complicando tudo. Pois bem, para todo o nosso planeta Terra, vamos embora, povo! Isso porque é desse jeito que nós começamos, sempre com um sorriso no rosto, com muita alegria, para nós iniciarmos mais uma tarde. No final da sua tarde, começo da sua noite, é com o nosso Chega Pra Cá!
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0: Na mesa de som, o nosso Carlos Rosino. Na central técnica, o nosso Luiz Jesus. Produção da nossa Tuli Simões. Direção operacional do nosso tio Amauri.
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0: Direção comercial do nosso Fábio Farias. E direção artística dele. Direção artística dele, do nosso Vini Delacarte. Estamos no ar para todo o planeta. Em AM 1040, no FM 77.5, a partir de agora, das 4h11 até as 18 horas dessa tarde, com o nosso Chega Pra Cá. Aumente o som, o volume do seu rádio ecoa por todo o planeta. Essa é a nossa casa, essa é a nossa capital. Bom! Loucura, é na alegria, é sempre com um sorriso no rosto, o peito completamente aberto, que a gente abre desse jeito. Porque tem que ser assim. Como diria um tal Fiore Gigliotti, abrem-se as cortinas e começa o show. E o show começa no momento em que levantamos da nossa cama. Cada dia é um dia diferente. E não tem aquela história do malandro e do otário. A gente tem que sair de casa sempre com o objetivo que é ser feliz e fazer o que tem que ser feito. É no trabalho, é em casa, é com a família, é essa a sensação. Quarta-feira está no ar, racha no meio, porque a semana é desse jeito. E sempre com a alegria que temos que levar essa nossa vida. E hoje é mais um dia. É mais um dia que você está desde a manhã, quando nós te acordamos com a nossa capital. E vamos te embalar até o momento que você for dormir. O nosso time, ele é 100% assim. A capital é 24 horas, 7 dias por semana, 365 dias. E nós não ficamos de fora. Até as 18 horas, sempre com muita música, muita alegria, sempre com você ao nosso lado, aqui no nosso Chega Pra Cá. Hoje tem amor e sexo, tem previsão do tempo, muita música. A viagem no tempo é iminente. Dia 13 de setembro está chegando na nossa capital. O nosso bailão que vai abalar São Paulo com o Capital Disco. E é desse jeito. Hoje é dia também de celebrar. Quarta-feira é dia sempre de alegria. É de alegria. Pra muitos, é o rachar da semana. A galera do 6x1 já fica diferente. Ah, já, aliás, hein? O negócio tá pegando, hein? O negócio tá pegando, hein? O negócio tá pegando 6x1. Essa informação já já nós passamos por aqui. Mas é momento de celebrar. É momento de comemorar. Então, Carlos Rosino, vamos às celebrações diárias. Vamos às efemérides de hoje. Troca a fita, gira tudo. Bom, e aí? A gente deixa o DJ louco. A gente pega uma picape, tá com LP. A outra tá com CD. O disquete já encaixou. E agora a gente segue no nosso Chega Pra Cá, porque a gente vai te animar com 4 horas e 15 minutos. É qualquer dia, esse microfone ele vai fechar e eu não vou estar mais aqui. Essa é a grande realidade. O louco aqui, ele vai ser colocado pra rua. E aí vocês vão ver um menino, o piradinho, fala, chega, você vai falar, nossa, meu Deus, não é o louquinho da capital? E aí você vai me ver caminhando pela rua e eu vou estar aqui, ó, boa tarde Brasil, boa tarde povo, sozinho pra ninguém pro ar. Mas vamos às celebrações de hoje, porque hoje é dia de Santa Doroteia. Rogai por nós. Hoje é dia também do florista. Às vezes você é aquele florista de fim de semana. Não tem atleta de final de semana? Tem um florista de fim de semana. Tem aquela samambaia longa que suja todo o quintal. É? Né, dona Neide, que tem que subir na escada? Que é um perigo pra terceira idade essa escada, mas tem que subir na escada pra conseguir regar a samambaia. Nossa, as orquídeas então maravilhosas. Aliás, um abraço pra minha mãe, que é uma florista residencial, acabei de criar esse termo, não sei se existe, é uma florista residencial. Só que ela não é só uma florista residencial, ela acha que ela está na floresta amazônica. De tanta planta, tanta coisa que tem em casa, às vezes eu me sinto na selva. Chega momentos que eu quase acho que sou o Tarzan. E eu imagino que muitas pessoas em casa também. É, porque é tanta flor, é tanta coisa. Aí você passa, aí você tropeça num vaso. Quando você tá quase caindo, aí você segura na espada de São Jorge, tenta se levantar, aí você vai pra escada. Quando você vai ver, tem uma samambaia caindo por lá. Enfim, mas a todos os floristas, que é um trabalho espetacular. A floricultura é um negócio assim. Ele é muito importante porque a flor também dá vida, né? As flores, elas dão vida à nossa casa, dão vida aonde nós trabalhamos. Tem aquelas de plástico, que é muito mais fácil, né? Eu não preciso falar, mas eu tô falando das naturais. Quem que não gosta de receber um buquê de flores? Fala aí, mamãe, no Dia das Mães, não é uma delícia? Dia dos Namorados, quando o bonitão ele chega com aquele buquê de rosas colombianas, completamente vermelhas, e aí você dá aquele cheiro, sente o aroma. É maravilhoso. Parabéns a todos os floristas. Hoje também é dia do repórter fotográfico. Tem muita gente que nem sabe que isso existe, tá? Que, obviamente, o repórter fotográfico, ele não é um repórter cinematográfico. Cinematográfico é o que grava, fotógrafo é o que tira a foto. Tal qual a mesma coisa de um fotógrafo. A gente pode colocar eles numa cobertura de acontecimentos políticos. Ou seja, sempre que você vê as fotos de políticos, é exatamente isso. Agora, manifestações e acontecimentos sociais. A gente tem no nosso carnaval, que nós estamos aqui na capital e vamos todo santo ano, graças ao bom Deus, tem diversos fotógrafos, diversos N fotógrafos que ficam pela avenida fazendo esses registros. Também eventos esportivos, a gente tá tão acostumado, quem gosta e curte o futebol, às vezes você vai ler aquele jornal que é raro, mas você vai na banca de jornal e vê aquela foto. Às vezes quando o Corinthians, o São Paulo, o Santos ou o Palmeiras foi campeão, ganhou algum jogo, tem aqueles registros das partidas, é um repórter fotográfico que fez isso. Também a gente pode colocar tantas as pessoas que viajam, vão pra fora cobrir infelizes acontecimentos de guerras. Tem as fotos, tem os registros. Hoje fica tudo um pouco mais fácil porque todo mundo tem o telefone na palma da mão. Todo mundo tem o telefone na palma da mão. Então acaba virando algo que é mais comum você ter esses registros na mão. Agora, também, quando a gente fala de shows, todo esse setor que a gente pode chegar e pode fazer algum registro fotográfico, esses caras, eles estão lá. E que é um trabalho que precisa de muita atenção. A gente acha que é só um clique, né? É pegar a câmera e tira um... Não, você tem que cuidar da iluminação da imagem. Você tem que ter um momento exato, o clique perfeito. Eu já tive a oportunidade, aliás, um abraço pra ele, pro Kiri, que é o fotógrafo do São Paulo Futebol Clube, Rubens Kiri. Eu não consigo fazer uma contagem de quantas fotos são por jogo, assim, mas são centenas. São mais de 200, 300, 400 fotos que tira pra 10, 15, olhe lá 20 que vão ser aproveitadas. É um trabalho complicado. Imagina ficar no sol numa partida de futebol. Sabe aquele domingão, 4 horas da tarde? Que você tá lá em casa, já colocou depois do macarrão. Aí o pessoal quis fazer aquele frango atropelado. Aí você comeu meio frango atropelado. Arroz, feijão, farofa e maionese. da padaria. Compra da padaria. Aí o que que aconteceu? Você tá lá, já de barriga cheia, aquele ventilador batendo na cara, aquele vento vindo, aquele cheiro de suvaqueira no sofá de couro, entendeu? E aí você tá lá, tá tranquilo. Aí o repórter tá tomando aquele sol, cara. O fotógrafo tá tomando aquele sol. E não tem guarda-sol, e não tem sombra, e não tem nada. É um trabalho muito difícil e de muita coragem. Muita coragem. E, aliás, é um trabalho caro. Sabe quanto custa uma lente, vai, mais ou menos, que um profissional usa? É quase um carro, cara. Não, vamos colocar melhor. É uma moto de luxo. Temos câmeras de 5, 10 mil. Agora, lentes, 30 mil, 40, 50 mil, uma lente. Derruba essa lente no chão pra você ver. Imagina o prejuízo, cara. É um negócio absurdo. Pois bem, com 4 horas e 20 minutos, 4 horas e 20 minutos aqui no nosso Chega Pra Cá, essas são as efemérides de hoje. Já já tem a nossa Lela Monteiro com Amor e Sexo por aqui, como toda quarta-feira, você sabe muito bem. Previsão do tempo, notícia, informação, vamos falar dessa escala 6 por 1, sim. Tem quem é a favor, tem quem é contra. Há essas pessoas e também tá tudo certo, opinião e tá tudo bem. Só que é um fato, tá, concreto, que não é brincadeira. Há mais de, podemos dizer, 10, 12 anos que já vem esse negócio. Não, tem que acabar com 6 por 1. Não, eu sou a favor. Não, eu sou contra, tal, tal, tal. Aí é engraçado que estamos em período eleitoral. E do dia pra noite, chega e fala... Nós vamos mudar isso o mais rápido possível. Eu tô falando de 10 a 12 anos que essa história já vem. 10 a 12 anos. Olha, eu sei que você trabalha, não é? Às vezes sábado, às vezes domingo. Agora, você pode manter o seu trabalho. É o seu chefe que vai ter que contratar outra pessoa. E se o seu chefe não quiser contratar outra pessoa e ele fala, digo mais... Vou ter que demitir. Porque o imposto não muda. Porque para muitos a propaganda que vem é... Vai mudar e não vamos mexer no ordenado, como minha avó já diria. Não vamos mexer no ordenado. O ordenado, ele vai continuar igual. Agora, e quem paga o ordenado? Porque quem tá lá nos outros lugares tem um auxílio terno, né? Eu vou falar outros lugares, mas vocês sabem muito bem de onde estamos falando. Tem um auxílio escola... Tem o auxílio eterno, o auxílio, daqui a pouco só tem, daqui a pouco vai ter auxílio cabeleireiro, daqui a pouco vai ter auxílio meia, é auxílio tudo, mais os salários estratosféricos. Mas já já a gente fala sobre isso, sobre essa escala 6 por 1, com 4 horas e 22 minutos, Giba na área pintando por aqui. Não, não, depois tem trânsito, tem o auxílio carro, era isso então, né? Tinha o auxílio carro, muito bem lembrado, auxílio bike, daqui a pouco vai ter auxílio tênis de corrida, vai ter auxílio pra tudo. Daqui a pouco vai ter auxílio pra tudo, vai ter auxílio pra tudo. Mas porém, contudo, todavia, já já o Giba ele vem, mas a nossa parada pra situações eleitoreiras... É rápida e nós voltamos já já no Chega Pra Cá.
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7: Estamos de volta no nosso Chega Pra Cá. Preste muita atenção, com 4 horas e 27 minutos. Lembrando que hoje tem rodízio em placas finais 5 e 6. Não podem circular no centro expandido de São Paulo. Placas finais 5 e 6, a partir das 5 horas até as 8 horas desta quarta-feira, não podem circular, senão vai pintar uma multinha que você já sabe que nós falamos aqui todo santo dia. R$130,16, além de 4 pontos na sua carteira. E por falar em trânsito, essa noite eu tive um sonho, mas não foi de sonhador igual Raul Seixas. Não, sabe, o dia em que a Terra parou. Não, não, a Terra ela girava, a Terra não parou. Mas eu tive um sonho que eu saía do Brasil e eu ia para United States of America. Sobe o som, Carlos Rosino, que quando é sucesso a gente não precisa nem falar. Essa é da dupla mais afinada do nosso país. Isso é sertanejo raiz, 20 graus em São Paulo. Já já o rodízio começa, já já tem amor e sexo no Chega Pra Cá.

0: salve, meu povo! Exatamente 4h30, 4h30 na nossa capital. Esse é o nosso Chega Pra Cá. Até as 18 horas nós vamos com você desse jeito, sempre com alegria, na sua rádio multiplataforma. O nosso reclame é rápido e voltamos já já. Alô, Giba! Pega aí o seu caminhão. Ah, hoje tá de caminhão? Tá rodando por São Paulo? Vamos à informação direto das ruas!
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3: De volta na Rádio Capital, você que utiliza transporte público, metrô, CPTM, Via Mobilidade, linhas de ônibus operando normalmente, você que dirige pela cidade, agora atenção, já já, das 5 às 8 no Centro Expandido, vale rodízio para carros com placas finais 5 e 6. Falo da Dutra em direção a Tietê, tem congestionamento por causa de ocorrência no 228, ande para desde antes da Fernão Dias no 227. A pista lateral, passagem por esse trecho ruim, está livre. Quem está na Fernão Dias vai acessar a Dutra em direção a Tietê, não vai pegar esse congestionamento. Quem sai da Tietê acessa a Dutra para Fernão Dias e para Guarulhos, está tudo tranquilo agora. 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
0: É isso aí, meu povo, chega pra cá em AM 1040 no nosso FM 77,5 no Capital com você no YouTube. Hoje, quarta-feira, você sabe muito bem que é dia da gente tocar em certos assuntos que às vezes podem ser uma ferida pra você. Às vezes pode ser a solução, às vezes pode ser a... Sabe aquela... Ah, professor, eu tenho uma dúvida, mas eu acho que é uma dúvida desnecessária. Aí o professor fala, não... Nenhuma pergunta ela é desnecessária. E é por isso que para certos assuntos, que eu não tenho cacife nenhum para falar, ela está conosco. Porque hoje a gente também vai falar sobre amor. É claro, mas acima dos 50 anos ainda dá para amar quem já está um pouco mais experiente nessa vida. E é por isso que está no ar o Amor e Sexo com a nossa Lela Monteiro.

0: 4:36, a nossa sexóloga, psicanalista e psicoterapeuta de casal, a nossa Lela Monteiro, já está junto conosco. Ótima tarde a você, Lela.
1: Boa tarde, sempre uma honra estar aqui. Obrigada, Pedro, sempre pelo carinho. Em seu nome, cumprimento Tuli, Josino e toda a equipe Capital, Vini também, que não está aqui, mas que está por trás de toda essa máquina funcionando.
0: Todo o nosso time. E Lela, hoje a gente vai falar de um assunto que mexe com muita gente. Será que eu ainda sei namorar? Aí vem aquela, né? Já sei namorar, já sei beijar de língua agora, mas parece que começa a desacostumar, né?
1: Boa.
0: Pode ser o passar do tempo, pode ser a falta daquilo que a gente acaba... É, de um treino, exatamente. A gente acaba perdendo. Mas o namoro, o amor, o casamento depois dos 50 anos. É um período que você já tem muita história para contar. Mas às vezes a gente fica procurando atrás da princesa, do príncipe, daquela pessoa. E a vida também não é assim. E tem muitas pessoas que fecham essa porta e falam: não, eu já tô velho demais. Tem idade limite? Amor tem prazo de validade?
1: Excelente, isso é uma pergunta excelente. O amor nunca tem prazo de validade. Enquanto a gente estiver vivo, a gente tem pulsão de vida e pode ter a libido. O que acontece, infelizmente, Pedro, que as pessoas começam a acumular ranços, traumas, rancores, cansaços, e com isso a libido vai indo embora. Porque a libido, ela é um refino do desejo. Então, assim, se eu tô muito desalentado da vida, eu não vou ter libido. Se eu tô numa relação muito desgastada, também não vou ter libido. E se, né, a gente falando de amores maduros, às vezes a pessoa separou numa relação que foi muito difícil, ou ficou viúva e fala: bom, só foi problema, agora quero sossego. Então tem isso na maturidade também. Mas o grande convite hoje no programa aqui é que você redescubra essa energia vital, essa libido, esse desejo, após os 50, os 60, os 70, seja homem ou seja mulher. E o curioso, Pedro, que é, o que a gente mais vê no consultório, e enfim, nos congressos e tudo mais, ainda... A clínica repercute o senso comum. Os homens ficam viúvos com 60, 70, 80, vão nos bailes e arrumam uma namorada. A mulher fica viúva nessa mesma idade e é super criticada se ela sai para jantar com outra pessoa também viúva como ela.
0: E se tem filho é pior ainda.
1: Nossa, pior. A avó não
0: é um
1: pode
0: crime.
1: Namorar.
0: É um crime!
1: Mas
0: meu
1: o
0: Deus.
1: Avô que sai para namorar com a gatinha, às vezes mais nova que a neta, tá super
0: anos,
1: bonito no pedaço. Então tem esse preconceito ainda muito grande. Isso faz com que as pessoas muitas vezes abandonem essa descoberta, essa redescoberta do prazer e do amor com medo do julgamento dos familiares.
0: Agora, saindo da pessoa, indo para a sociedade, por quê? Por que esse preconceito? Porque para o homem é super normal. Tá namorando com 50, 60, aí tem aquele já divorciado, 60 e poucos, vamos colocar. Vai. Vamos supor que divorciou com 68. Um 68, bem jovem, bem jovenzinho.
1: Sim, e às vezes
0: com 70,
1: atleta ali.
0: Então, aí tá com 70, começa a namorar, fala: não, agora eu tô com... Mas quando a mulher faz isso, não. Parem as máquinas. Não, isso aí não, isso aí não pode existir. Não, isso aí, então não é boa esposa.
1: Isso, porque a mulher sempre ficou nesse lugar do cuidar, não do sentir. Ela sempre colocou muitas coisas acima dela e na frente dela como prioridade. Então, assim, profissões femininas, professora, enfermeira, então aquela coisa assim, e a mãe e até a esposa muitas vezes vem como essa do lar, a que cuida da casa, a que cuida dos filhos, e esse prazer fica dissociado dessa mulher que tem desejos e que pode e deve recomeçar a sua vida em qualquer idade. Então esse preconceito vem ainda apregoando o que a sociedade espera de uma mulher. Que a mulher seja submissa, seja subserviente, seja ali a serva. E a gente tem que começar a falar que não. A gente pode em alguns momentos sim cuidar, mas em primeiro lugar a gente precisa olhar pra gente.
0: Com certeza, com certeza. Agora, se essa pessoa, ela chegou 50, se apaixona e tal, parece que tem uma dificuldade, o coração ele não corresponde mais da mesma forma.
1: E uma exigência muito grande também. O que eu vejo dessas mulheres viúvas ou separadas, 50 ou 60 a mais, elas ficam bastante exigentes. E muitas vezes tem dificuldade, porque ou a pessoa é uma pessoa gentil e tem questões também de filhos e de netos, ou é uma pessoa que agora que ficou viúva ou separado, agora quer sair com várias, quer tirar o atraso desse tempo todo, então não quer uma relação séria. Então, as mulheres têm tido bastante dificuldade até em começar um namoro, não é nem uma relação nova. Muitas vezes essas mulheres falam, olha, os homens não querem muito um compromisso sério, e muitas vezes essa mulher começa a fazer as peneiras e fala, bom, não tem homem adequado para mim. Então tem esse descompasso, sim, na maturidade, porque sim, nós mulheres ficamos mais exigentes. E os homens, de maneira geral, ficam menos exigentes. Então não quer saber se tem filho, a situação econômica da pessoa. Se a pessoa for bacana e for bonitinha, todas as coisas são meio relevadas. Mas para a mulher, não. A mulher ela tem uma régua muito mais alta quando fica madura.
0: Então vamos falar das coisas boas, porque a gente é só ataca, né? Fala que é só problema. Agora, o amor já mais maduro, né? Vamos colocar assim. Ele pode ser melhor, ele pode ter menos traumas, porque a pessoa ela já sabe os caminhos, já teve outras experiências e já sabe o que fazer?
1: Eu tenho certeza disso. Eu sou uma mulher 50 a mais, eu tenho 56, daqui a pouco eu vou pro 57. E a minha segurança é outra. Então, assim, eu sei o que eu quero, sei muito bem o que eu não quero, sei como que eu quero no momento da intimidade. Então, é esse lugar, a gente não pensa mais em agradar o outro. E a gente está numa época, Pedro, que as mulheres não fingem mais. Quando eu tinha 20, 30 anos, as mulheres tinham sim que fingir. É difícil falar hoje, que quem não viveu isso, mas imagina. Você tem que agradar o seu par, seja o namorado, seja o marido. 30 anos depois, você fala, nossa, quando o sexo tá ruim, você fala, não, tá ruim. Não tá boa essa posição, quero desse jeito, quero ter prazer. Se eu for olhar na história pessoal e da sexologia, muitas mulheres nunca tinham orgasmo com parceiro. Né? Usar um vibrador, jamais, era uma dificuldade, era caríssimo, né? Você tinha aqui numa loja física, não tinha no Brasil. Hoje em dia você importa da China, em menos de um mês chega na sua casa, super barato, super bom, funcionando. Então hoje as mulheres também têm esse lugar do vibrador, dela aprender o orgasmo sozinha, para depois com o parceiro mostrar como que é. Sim, eu acho as mulheres mais maduras, tão dando um baile nas gerações anteriores, e estão dando um baile também nos homens de mais idade, porque o homem nessa mesma idade, por mais que tenha uma facilidade da sociedade, esse homem começa a falhar. Por mais que tenha a medicação, esse homem começa a ficar inseguro. Exatamente o oposto da mulher. Graças a Deus, vou falar, nós mulheres não precisamos ter ereção. Claro, tem aquela ereção do clitóris, que é pequenininho. Mas né, os homens têm essa dificuldade circulatória, assim, de manter um bom funcionamento para que o ato seja completo. Então, começa nessa idade, começa a ter um descompasso químico e físico aí
0: mas
1: do organismo.
0: Mas a vontade aumenta.
1: Eu acho que a vontade pode sempre aumentar.
0: Não, mesmo assim, tudo bem. Às vezes não vai corresponder. Aí não tem muito o que fazer. É de cada um para cada um, né?
1: Mas tem
0: a
1: recurso,
0: vontade, né? Que já é o primeiro. Acho que já é o primeiro passo.
1: Já é o primeiro passo. E eu vou te falar que para todos os homens que estão com dificuldade de ereção, a gente tem medicamento via oral, tem anel peniano, tem injeção intracavernosa e tem também as próteses penianas. Então, tem um monte de coisa aí e tem terapia sexual, né? Como sexóloga, diariamente atendo muitos homens falando, olha, vamos trabalhar sua cabeça, vamos ficar mais seguro, mais confiante para funcionar bem. Sob pressão, ninguém vai funcionar. Mas com tranquilidade, com segurança, esse homem funciona com ou sem remédio. E tem gente que fala, ah, tenho medo de ficar dependente. Mas a pessoa já não toma remédio para tanta coisa? Para pressão alta, para diabetes? Se você precisar tomar um remédio para ereção para te ajudar no começo e depois ficar bem, toma, né? Toma com cuidado, claro que não vai abusar. Mas eu acho o sexo maduro sensacional.
0: Lela, tem uma frase que você com certeza já ouviu, talvez você em casa pense isso porque é muito comum. nessa idade eu não vou arrumar mais ninguém.
1: Muita gente fala isso, e isso eu escuto acho que desde criança, mas eu acho que tô mudando já a história. Atendo mulheres 50 a mais que falam, não, mas eu não vou colocar no aplicativo que eu tenho mais de 50.
0: Não.
1: Coloco que eu tenho 46.
0: 45 mais. E põe o símbolo de mais.
1: Isso, isso. É. Às vezes tem 55 mais e coloco 45 mais. Eu já atendi uma mulher com 69. Ela fala, não, 69, mas ela é bonitona. Ela fala, não, vou falar que eu tenho exatamente o que você trouxe. 45 mais, 50.
0: Quanto você tem? Ah, mais de 45. Não, mas assim, que ano que você nasceu? Não, eu nasci...
1: Não precisamos falar a idade, é deselegante falar a idade. Então tem isso. E essas mulheres, sim, têm esse receio, né, de não vou arrumar nada. Mas eu acho que se pesquisar bem, tem homens de idade igual. É o que acontece, uma mulher de 50 a mais, ela não quer um homem mais de 70, ela quer até uns 65, também ela não quer, tem medo de virar cuidadora ali.
0: Sim, também, né? Tem isso.
1: Aí tem esse...
0: Ou esse que já esteja um pouco melhor cuidado.
1: Né? E aí o que eu vejo mulheres às vezes de 50 a mais, né, às vezes flertando lá com um rapaz de 40, de 38, que aí são outras histórias, né? Então tem homens de 35 mais, muito bem resolvido economicamente, mas tem homens de 35 que querem uma mulher de 55 também para dar uma ajuda no início da carreira. Então tem todos esses acordos aí que e escuto mulheres falando, bom, tudo bem, é uma troca, né? Ele dá o que eu quero e eu dou o que ele precisa, enfim, mas aí é dentro de cada um. Que não vale é a pessoa colocar o preconceito.
0: E também vai de cada relacionamento.
1: De cada relacionamento, enfim. Tem histórias muito bonitas quando as pessoas saem do preconceito e começam observar suas escolhas, né? Então, assim, a vida é dela, o corpo é dela, ela faz o que quiser. Só acho que tem que falar no público 50 a mais, Pedro, o uso do preservativo. Porque muitas mulheres maduras e homens também, homens com medo de não funcionar, e as mulheres que foram desabituadas por casamentos longos a não usar o preservativo. Então, fala, ah, não, mas...
0: Não usei a vida inteira, não vai ser hoje que eu vou usar.
1: Só nessa vez, né? Imagina, o cara é cheiroso, né? Me trouxe num restaurante bacana.
0: Ele é bonito, ele é limpinho, né?
1: Exatamente. E às vezes é até mais bonito do que tão limpinho. Mas a mulher também já tomou um vinho a mais, né? Nunca ninguém começa já indo já direto no seco, então tomou um vinho, uma caipirinha, quando vai. Então, assim, o grande problema das mulheres que entram no mercado, né, do relacionamento na vida sexual ativa, é não exigir o uso do preservativo. Tem que ser com essa palavra. Tem que usar. Não tem preservativo,
0: não é opção.
1: Exatamente, isso é muito importante. Depois que a pessoa passa a morar junto, que faça seus exames e tem uma relação de fidelidade e confiança, outra coisa. Agora, um sexo casual não dá.
0: Já eu vou perguntar sobre o casamento, porque tem muita gente que vai chegar e vai falar, não, é cada um na sua casa. Ou outros vão dizer, não, peraí, a gente vai casar. Então você vem morar aqui. Não, eu não vou morar aí. Não, peraí. Aí já começa outro problema. Mas com 4 horas e 49 minutos, nós temos mais uma parada aqui no nosso Chega Pra Cá. Até 1º de outubro é assim, meu povo. Mas passa rápido, fiquem tranquilos. Exatamente. E voltamos já aqui no Chega Pra Cá.
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2: Você é aposentado e pensionista e tem alguma doença grave? 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E tem um detalhe importante. 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No caso do INSS, o pedido pode ser realizado pelos canais oficiais, como o aplicativo Meu INSS, conforme o procedimento vigente. 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Se você tem uma doença grave e continua pagando o imposto de renda sobre a sua aposentadoria ou pensão, vale verificar se existe direito à isenção e à recuperação desses valores. E se você tem dúvidas sobre esse ou qualquer outro assunto da Previdência, entre em contato com a nossa produção pelo WhatsApp 011-96501-1000.
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5: De volta na capital para falar das boas condições na chegada e saída da capital pelo sistema Anhanguera Bandeirantes e também pela Castelo Branco. Falo também do Rodoanel, o trecho que estava travado ali próximo a Raposo, pista externa. Apenas lentidão na passagem pela Raposo no quilômetro 26. Atenção nesse pedacinho. E mais à frente, a partir de Itapecerica, do 33 ao 35 também tem redução de velocidade e próximo do quilômetro 76, na altura da rodovia Anchieta, tem obras por ali, também tem lentidão por aproximação, mas dá para encarar. Pista interna entre a Fernão Dias e o sistema Anchieta Imigrantes, ou para quem vai ainda em direção a Perus, nenhuma dificuldade. 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

0: 4:54, estamos de volta no nosso Amor e Sexo. Lembrando, todas as quartas-feiras nós recebemos a nossa doutora Lela Monteiro, que é sexóloga, psicanalista e psicoterapeuta de casal. E hoje nós estamos falando do amor na melhor idade. Podemos falar assim? O amor na melhor idade. O amor mais experiente. O amor que deveria não machucar tanto. Mas vamos falar de casamento. Porque às vezes chega nessa idade, os dois já divorciados, têm filhos. Aí começa a se relacionar. Vamos colocar aí que os dois tenham a mesma idade, 62 anos. Cada um com a sua rotina, cada um com seus costumes, cada um com a sua família. Começa a se relacionar. E a mesma coisa do namoro mais jovem. Vamos morar junto? Acho legal. Mas é que todo domingo eu recebo os meus filhos em casa. Não, mas todo domingo eu saio com os meus filhos pra gente almoçar.
1: Ou e vou começam sair com a... os meus netos.
0: Exatamente. E aí começa essa divisão. Não, mas eu gosto do lado direito da cama. Não, eu também gosto. E aí fala, ah, então eu não tenho paciência pra isso. Aí fica aquela história. A gente mora junto ou não mora junto? É um consenso que é melhor ou... Sabe a velha história no futebol, Lela? Time que tá ganhando não se mexe. Não junta. Pode até assinar o papel. Hoje já tem lei,
1: contrato,
0: tem tudo. É. Tá tudo certo, tá tudo beleza. Ah, o que vem depois do nosso casamento, tudo depois será dividido entre os herdeiros. Tá bom, e tá tudo certo. Agora, vai morar junto? Às vezes é melhor evitar pra não arrumar problema pra cabeça.
1: Eu super compartilho dessa ideia. Mas o que eu vejo, tem pessoas que até falam, ah, vamos continuar cada um na sua casa, mas cedem à pressão do outro. Porque às vezes um não quer, mas o outro quer. Poxa, então se a gente não der o próximo passo, talvez essa relação acabe. Então tem gente que gosta da pessoa e tem medo que aquele relacionamento termine porque não optou. Mas o que eu vejo, muitas pessoas, também se estão muito tempo separados, as pessoas assumem compromissos até pessoais. Então, querem jantar com os netos, com os filhos, ou às vezes essa pessoa participa de um grupo de leitura, um grupo de dança de salão, começa a fazer corrida de rua, e o outro não participa. Então, também tem essas singularidades. E tem outras questões de saúde. A pessoa não usava um CPAP, mas começa a roncar, usa o CPAP.
0: E aí?
1: Né? Aí usa o aparelho no dente na hora de dormir, né? O
0: aí
1: tal.
0: Aí levanta, quer dar aquele beijo, aí um que. Aí
1: não. Exatamente. Né? Então o que acontece é, a máquina já não tá mais tão jovem, né? Então tem algumas dificuldades, às vezes, de dormir. E tenho escutado bastante isso de casais maduros, Pedro. Então, assim, às vezes até o casal da mesma casa, que nem separou, os filhos vão embora, sobram quartos. Aí cada um vai dormir num quarto, por quê? A pessoa começou a ter muita flatulência, o outro começou a acordar demais no meio da noite para fazer xixi.
0: Por causa da pressão, isso, do remédio da pressão.
1: Exatamente. Aí um gosta de assistir televisão até mais tarde, o outro se incomoda porque fica com sono muito fraco, a televisão acorda. E aí começam cada um a dormir num quarto. Né? E aí começa muitas vezes o afastamento. Não precisaria ser assim, poderia cada um dormir no seu quarto e ter o dia ali do namoro. Então, quando eu quero namorar, vou para sua cama. Quando você quer, você vem para minha. Mas tem essa queixa também dos casais maduros que estão na mesma casa, mas estão separados. E os casais que namoram, que se dão bem, quando vão morar junto, às vezes fala, por que a gente vem morar junto? Não era melhor estar cada um na sua casa? E às vezes esse casal até vai cada um para sua casa de novo e continuam namorando ou terminam. Mas essa é uma questão, sim. Vamos mexer no time que tá ganhando, nem sempre é bom. É que a paixão às vezes fala mais alto do que a razão.
0: Ô Lela, a gente já vai chegando no final do nosso Amor e Sexo, mas é uma dúvida que é difícil. E eu tô fazendo ela pensando muito assim em muitas pessoas, talvez alguns vão concordar comigo, outros vão falar, talvez isso é um absurdo. Mas como a gente procura uma pessoa depois que uma vida inteira já está construída? Sim. E que a gente consegue que nesse tabuleiro de xadrez ela se encaixe?
1: Sim.
0: Porque às vezes a gente fica procurando aquela peça. É o que falta, precisa da tampa da panela, da metade, da laranja. Mas eu já tenho a vida feita. Eu tenho 2, 3 filhos, já minha neta tá pequena e eu
1: quero
0: tenho
1: aproveitar.
0: A minha vivência, já tô aposentado, eu quero viajar, mas a pessoa tem que trabalhar. Porque são condições financeiras diferentes.
1: Como isso é um fato.
0: A gente consegue colocar, talvez, tudo isso no mesmo lugar, no mesmo balaio. Como Sim. a gente junta e como que a gente busca um resultado para isso?
1: Eu vou te falar, eu vou jogar sardinha, né, pro meu colo, porque... isso é o lugar ideal para uma terapia. E eu atendo muitas pessoas nesse momento, nessa encruzilhada da vida, nessa escolha, né? Onde é difícil escolher. Toda escolha, Pedro, vai ter uma perda. Não adianta. Né? Se eu escolher conviver com meu companheiro, eu vou viver menos com a família? Sim, mas que jeito que você começa a reaprender isso e se organizar? O que eu falo para todas as pessoas que eu acompanho é: o que é leve no seu coração, faça. Então, assim, ficou leve, tá tranquilo? Não existe uma resposta única, nem uma resposta certa, mas precisa ver se, às vezes, mesmo com o filho, mesmo com a vida toda encaixada, vendo, mesmo querendo viajar, se você às vezes tem falta, né? Eu escuto muitas mulheres, principalmente as mulheres, falando que tem falta de um companheiro, porque dá pra ir no cinema sozinho, jantar sozinho? Dá. Mas é muito mais gostoso estar com alguém.
0: Claro. Eu sou autossuficiente. É muito legal. Parabéns, isso é muito bom, é muito bacana você se curtir. Mas quando tem outra pessoa é muito melhor.
1: Sim.
0: Você não vai conversar sozinho, pô.
1: É isso. E às vezes, assim, tem um monte de amigos, mas às vezes eu quero também aquela pessoa pra deitar do meu lado. Não precisa ser toda noite, mas a pessoa que deita do meu lado naquele dia frio, aquela pessoa que faz planos comigo, mesmo por mais que não concretize, mas eu acho que é essa não. Coisa do companheirismo.
0: E planos são relativos. Uhum. A gente pode fazer um plano numa quinta-feira do que nós vamos fazer no domingo de manhã.
1: Isso, exatamente, pode ser uma caminhada no parque, podemos ir na feira comer um pastel e comprar as frutas para a semana, né? É essa questão, às vezes até, né, colocando no papel feminino, da pessoa te ajudar a carregar a sacola da feira, da pessoa às vezes estar olhando o céu junto com você e tomando um drink, às vezes você vai comprar uma garrafa de vinho sozinho, não dá, tem lugar que não vende taça, hoje em dia está um pouco mais democrático, mas às vezes é aquele lugar de quero brindar com alguém, né? Você não vai brindar com um garçom.
0: Sim.
1: Então, é esse lugar que, às vezes, do momento da solidão, por mais que exista muita solitude, que as pessoas começam a pensar em incluir alguém. E eu acho que é muito válido. A pessoa, mesmo com as dúvidas, mesmo com as dificuldades, com os desencontros, se arriscar, sim, porque é um risco. Experimentar um relacionamento novo, experimentar. E eu escuto, Pedro, isso é muito interessante. As pessoas falam, olha, o amor da minha vida foi meu companheiro. Mas o que eu tô vivendo, que às vezes é falecido, né? Mas o que eu tô vivendo agora, eu precisava disso. Então a pessoa fala, olha, aquele foi o amor da minha vida, mas eu tô vivendo os momentos de muita alegria. Então é esse lugar, talvez, da gente falar, principalmente com essa mulher ou com esse homem, o outro faleceu, mas você continua vivo, né? Ou separou, e você tem oportunidade de ser feliz. Tem muita mulher que fala, viveu um casamento terrível, e no segundo casamento, vive um casamento dos sonhos, que nem imaginava que tinha aquilo. Então, eu acho que as pessoas têm que se dar essa chance com cuidado, planejar, pensar, conversar com o terapeuta, conversar com o melhor amigo, conversar com o padre, fazer essa reflexão pessoal, mas acho que vale o amor maduro. Eu sou fã e eu acho que as pessoas têm que ter o direito de ser feliz até o último suspiro de vida.
0: É o companheirismo, né? Os outros 50% que faltam. Sim. Ô, Lela, você pode passar as suas redes sociais para quem quiser, também quem quiser entrar em contato pelo WhatsApp profissional.
1: Isso. Né?
0: Para quem quiser entrar em contato com a
1: Não
0: nossa Lela
1: Monteiro. Não vou ficar batendo
0: Monteiro.
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0: 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E só repetindo que foi o que eu acabei de fazer tudo, todas as quartas-feiras aqui no nosso Amor e Sexo, eu e a Lela, a gente bate um papo com você pra falar um pouquinho dessas dificuldades. Para muitas pessoas, realmente. Mas com certeza a Lela tá aqui para te ajudar. Lela, ótimo resto de semana e
1: Obrigada.
0: Até semana que vem.
1: Até quarta-feira. Boa semana.
0: Essa é a nossa Lela Monteiro, sexóloga, psicanalista e psicoterapeuta de casal aqui no Amor e Sexo.

0: na bateria de Luiz Jesus. Aqui, essa música também, não sei se você sabe, ela foi gravada aqui na nossa Capital Records. Bateria de Luiz Jesus, guitarra do nosso Carlos Rosino, que são os nossos artistas. A grande realidade, você que não sabe, é um assunto sério. Você pode achar que eu estou de brincadeira, mas eu não estou. É muito sério. Voltando à fita, na bateria de Luiz Jesus e na guitarra de Carlos Rosino, essa música foi gravada na nossa Capital Records. Aqui, na Avenida Bernardino de Campos, número 490. Pois bem, meu povo, 5 horas e 5 minutos. A nossa parada é rápida no nosso Chega Pra Cá. E voltamos já já, porque tem muita notícia, tem informação. Vamos passar o trânsito também já já. Horário de pico, São Paulo começa a ficar movimentada. Mas isso tudo já já, porque o Reclame vem chegando aqui no nosso Chega Pra Cá.
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0: 5 horas e 7 minutos. Rodízio em São Paulo já começou. Você que já circulou, já passou aí pela Marginal Tietê, Marginal Pinheiros, já tomou a sua multa. A grande realidade é essa, mas nós te avisamos. É inegável que nós te avisamos. Isso é um fato. Lembrando que placas finais 5 e 6 para esta quarta-feira. Mas agora, deixa eu te fazer uma pergunta. Imagina que você está em casa. Você está lá na sua casa. Você mora em Alphaville. Conhece alguém que mora em Alphaville? Mas imagina você mora em Alphaville. E você está na sua residência. E aí, o que acontece é que você está lá e do nada, você ouve um estrondo. Pá! Um muro caiu. Um muro. Não é pequeno. É um muro de uma casa. Em Alphaville. Estamos falando de mais de 3 metros, talvez 4 metros, um pouco mais, talvez 5. Um muro grande. E aí, o seu vizinho, ele chega e fala que vai te processar. Esse caso aconteceu aqui em São Paulo, no bairro de Alphaville. E quem é a dona da casa do muro que caiu é ninguém mais, ninguém menos do que Simone Mendes. A cantora sertaneja é assim, Simone Mendes. E o que acontece é que virou uma rivalidade musical. Porque o vizinho é ninguém mais do que só o guitarrista da banda Tijuana. Um a gente pode falar que é rock, a outra é sertanejo. E aí o processo começa a rolar nessa batalha musical que agora roda tudo com também a Defesa Civil e agora vai rodar nos tribunais. Isso porque a Simone Mendes, ela é processada pelo Léo Stuart, que pede R$1.300.000 após esse desabamento no muro da obra da casa dela em Barueri, que é onde fica Alphaville. E o caso já faz um tempo que está rolando. O que acontece é que tivemos escombros, né, lama, que invadiram a residência do Léo. E alguns danos atingiram ao total de R$400.000. Entre eles, um piano estava no meio, que é caríssimo. E aí, o Léo, ele registrou um boletim de ocorrência e acionou, claro, a Defesa Civil, que posteriormente, a Simone Mendes, ela foi identificada como a proprietária daquele imóvel. Então, quando a perícia entrou em ação, ela apontou que o muro não tinha drenagem adequada, ou seja, um erro do engenheiro, um erro dos pedreiros. E a justiça, é claro, que determinou que os reparos eles fossem feitos em até 30 dias úteis, sob multa diária. A defesa, claro, que foi e recorreu no caso fortuito. O tribunal rejeitou os embargos agora, neste último mês. Ou seja, está a nossa Simone Mendes complicado. Tudo bem, para ela, vamos falar no português, claro, uma milha e 300 não vai mudar muito. Mas, porém, contudo, todavia, entretanto, pode ser que isso aí aumente exatamente por conta desses... dessa multa diária depois dos 30 dias úteis. É, dona Simone Mendes. Não é mole não, hein?
8: Calma, deixa eu respirar um pouco. Nós somos dois loucos.
0: É, talvez, talvez. Você, o engenheiro. Cobra do engenheiro. Chega e falou, lindão, vem cá. E agora você ouve, o que você vai sentir quando for metade, metade? Aí o bicho vai pegar, né? 650 conto pra cada um? Meu Deus do céu. Ê, dona Simone Mendes, você vai ter é um problemaço pela frente. Pois bem, 5 horas e 12 minutos no nosso Chega Pra Cá. Isso aí, lembrando que o sol hoje ele vai se pôr 5 horas e 56 minutos e vai nascer somente às 6 e 15 da manhã de amanhã, da nossa quinta-feira. Popular Quintal, que amanhã temos um pedacinho de Portugal por aqui. Lembrando que a lua desta noite, ela é a lua minguante. Agora, vamos falar um pouquinho de 6 por 1? Vamos falar um pouquinho dessa escala 6 por 1, porque o bicho, de fato, tá pegando, tá? Porque o que acontece é que, no nosso giro de informação, vamos falar assim, o fim da escala é sempre uma dúvida. Foi o que eu falei mais cedo. Já 10, 12, 15 anos que todo mundo fala isso e ninguém consegue um resultado. Então, você pode estar muito feliz, e eu espero, e cada um com a sua opinião, tá tudo bem, tá tudo certo. Não sou eu que vou vir aqui e vou mudar a cabeça de ninguém. Eu vou passar a realidade. A gente passa a informação. Agora, se você entende que é melhor para você, tá tudo bem, tá tudo certo. Como eu tenho as minhas opiniões, o Rosino tem a dele, a Tully da mesma forma e você, claro, que tem a sua. Agora, o fato é que o CCJ, a Comissão de Constituição e Justiça do Senado, aprovou hoje, e quando eu falo hoje, eu falo há menos de 2 horas atrás, a proposta de emenda à Constituição que acaba com a chamada escala 6 por 1, 6 dias de trabalho por um dia de repouso. E a PEC 22.1.221 de 2019/2019, relatada pelo senador, que a gente não pode citar o nome, mas por um senador do Amazonas, reduz a jornada máxima de trabalho semanal de 44 para 40 horas. E a proposta fixa período de até 8 horas diárias. Tá? Então tem muita gente que faz a hora extra, ou seja, isso aí já extrapola o limite e com possibilidade de compensação de horários e redução da jornada de acordo ou convenção coletiva de trabalho. E também esse texto ele estabelece o repouso semanal remunerado de 2 dias, um deles preferencialmente aos domingos, sem a redução salarial. Então preste muita atenção porque isso está indo para frente. Ele pode até ir para frente, mas ele não vai ser aprovado, não vai ser hoje. E eu não tô gorando, ai Pedro, você tá gorando? Não, tô falando uma realidade. Eu tô falando uma realidade. Se vocês acham que é fácil uma decisão como essa, não é fácil. Você ir com uma decisão como essa, você vai complicar muitas das pequenas e médias empresas do nosso país. E eu não tô aqui para defender empresário porque ninguém tá me pagando. Tá? É porque é um fato. Quando a gente faz uma decisão como essa, a gente tem que olhar o chamado macro. A gente tem que fazer uma análise por cima. Para você, o seu salário, ele não vai mudar. Você vai talvez ganhar um dia de descanso? Sim. Sim. Como eu falei, 2 dias e um preferencialmente aos domingos. Preferencialmente aos domingos. Agora, o seu chefe, imagina um restaurante. Tem restaurantes que vão a semana inteira. Outros param na segunda-feira. Qual é o maior dia de movimentação de restaurantes? Final de semana, não? Sexta-feira de noite, quinta-feira de noite, sexta-feira de noite, sábado o dia inteiro, domingo o dia inteiro. Ou seja, essa pessoa vai ter que contratar mais. Talvez vai ter que colocar alguém na gerência, vai ter que contratar mais gente para cozinha, vai ter que contratar mais pessoas para servir as mesas. Eu não vou nem colocar em outros lugares. Imagina outras empresas que são também 24 horas. Quem sabe uma rádio. Imagina que loucura seria. Vai ter muitas mudanças. Isso não é fácil. Eu não tô gorando. Tá tudo bem e tá tudo certo. Você concordando ou não concordando, a notícia é essa. Mas que vai ter uma complicação. Que vai ter uma complicação com os empresários, aí sim. Porque o imposto ninguém falou que vai mudar. Ninguém falou que vai mudar, que vai baixar o imposto. Ou alguém disse. Não. As citações eleitoeiras. Compreendem? Falam que vai manter o seu salário. Mas ninguém falou que o empresário vai pagar menos imposto. Ninguém falou que vai ter essa mudança. Ou seja, é mais do mesmo. São mais promessas que não vão ser cumpridas. É só uma cortina de fumaça, meu povo. É só para ganhar voto. Com 5 horas e 17 minutos, já na nossa São Paulo sendo movimentada, nós vamos a uma parada bem rápida aqui no nosso Chega Pra Cá. E por favor, não se vá, fique junto conosco aqui no Chega Pra Cá.
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0: 5 horas e 19 minutos na nossa São Paulo movimentada. A temperatura ela vai em queda. Já já também eu vou passar a previsão do tempo, mas eu já adianto que amanhã é mais do mesmo. Não, não, vai aumentar um pouquinho a temperatura. Já já eu falo pra vocês. Já já eu falo pra vocês, porque nesse momento eu quero te fazer uma pergunta. R$200 é um lobo-guará, não é? A nota de R$200 é o lobo-guará. R$200 tem gente que vai à feira. R$200 tem pessoas que vão fazer uma compra. R$200 dá pra arrumar um negócio da moto. Pô, R$200, eu tô querendo comprar uma bancadinha. Você vai nessas lojas populares, você compra uma pequena banqueta. R$200, talvez a Feira do Rolo. A vocês, radialistas de todo o país que vão à Feira do Rolo, né? Tem uma boa. Não é, né, Rosina? Se vocês se encontrarem um homem alto, sorriso largo, cabelo branco, osasquense de coração na Feira do Rolo em Osasco, esse homem tem nome e sobrenome e a gente tem que falar ele por completo. Carlos De Rosino. Esse é o cara. Mas agora, ô Panda, o que você faz com R$200, homem? Se vira, o que você faz com R$200? O que você faz, hein? Diz pra gente!

0: 200 reais.
1: Cada um faz o que quer com 200 reais, né? Ah, meu povo, pera aí. Cada um faz o que quer, né? Uns vão ao mercado, outros à feira do rô. O Panda vai ouvir ai, ai, ai, ai, ai, ai. Ai, ai, ai, ai, ai, ai, com saudade da ex, que aliás, ex, eu ia falar um absurdo aqui, eu ia falar que ex é tudo de bom, mas não é, né, se é ex, né, ex não é nada de bom, né, ex não é nada de bom, inclusive aqueles que têm saudade da ex, um beijo a todos aqueles que têm saudades da ex. Pois bem, 5 horas e 24 minutos, senão é capaz que a gente se complicar. Já que a gente tá nesse clima de baderna, né? Falando de 200 reais, de ai, ai, ai, ai, ai, ai, ai, ai, ai, ai, ai, ai. Ai. Vamos falar de bagaceira, velho. Vamos falar de bagaceira. Preste atenção nesse nome. Preste atenção nesse nome. Lara e Laila Alves. Elas são irmãs. Não, pode mandar que é bagaceira. Pode mandar, pode mandar. É maravilhoso, aliás, hein? Só é Marília Mendonça, não é? Linda, será que eu estou atrapalhando o casalzinho? Não é, não é um casalzinho qualquer. Não é um casalzinho qualquer. O Nayara Azevedo não é um casalzinho qualquer. É um trisal. As gêmeas, a Lara e a Laila Alves, elas formam um trisal com o agricultor Maicon Rueda. Apenas 43 anos. Experiente, o garoto. Lá de onde? Sabe de onde? Do Goiás. E aí, elas

gosto muito do Michael. E a Lara falou, eu também, irmã. Eu também, eu gosto muito dele. E se nós três ficarmos juntos? Como é que é? O que você falou? É, hoje tá tudo moderninho. E se nós três ficarmos juntos? Peraí. Não, você não tá me falando isso, né? Não, não, não é possível. Peraí. Abre aspas. A gente hoje mora numa casa de 2 andares. Então, uma fica em cima e a outra fica embaixo. Uma noite, eu fico em cima. Uma noite, eu fico embaixo. É sempre separado mesmo. E aí, depois dessa conversa das irmãs e essa situação, estão vivendo juntos, felizes, em um conto de fadas. O casal, ou melhor, o trisal, formado por 2 irmãs, Lara, Laila e o agricultor, o fortão do Goiás, o Maico. Ah, seu Maico. Já tava de olho na cunhada, né? Você toma cuidado, hein? Você toma cuidado. Que agora você não tem mais cunhada. Agora você tem apenas 2 mulheres. Imagina. Tio Amauri uma época ficou solteiro, mas nunca fez isso. Imagina. Você tem uma casa de 2 andares. Uma noite, ele dorme em cima. Uma noite, ele dorme embaixo. E se um banheiro quebra? Aí ele tem que usar o banheiro do outro andar. Se quebrou o banheiro de baixo, ele vai usar o banheiro de cima. Imagina que ele erra a porta. Essa casa tá errada. Olha, eu não sou adepto, hein? Pelo amor de Deus, cara. E aliás, vocês acham que acabou? Não. Cada irmã teve 1 filho com Maicon, que afirma ter relações com ambas. E as gêmeas, obviamente, não se relacionam entre si. É importante que isso fique claro. Até porque seria um problemaço, né? Seria um problemaço. Mas agora, o bonitão fez um pequenino pra cada um. E cada um dorme em 1 andar da casa. É, lembra Lulu Santos? Sabe? Toda forma de amor. É, não tem muito o que fazer. Ah, meu Deus do céu. Quando a gente acha que o Brasil vai pra frente, a gente se depara com um bonitão lá do Goiás, de Montevidéu. Montevidéu. Lá no Goiás, 43 anos, casado com 2 irmãs. Agora, o problema, aquela história de se cunhado fosse bom não começava do jeito que começava, essa história pra ele não existe mais. 5 horas e 29 minutos, a nossa parada é rápida, ao som de mais um sucesso sertanejo. Nós vamos ao break. Pode polir o chifre, tá tudo bem. Hoje é só quarta-feira e esse é o nosso. Chega pra cá.

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2: Já com 5 horas e 31 minutos, lembrando que hoje, quarta-feira, dia 2 de agosto, neste exato momento, 18 graus para a nossa São Paulo. Lembrando que a mínima desta quarta-feira foi atingida pela madrugada, com 13 graus. E nós ficamos juntos com vocês até as 18 horas, aqui na nossa capital, em AM 1040, no nosso FM 77,5. Você fica junto conosco da Avenida Bernardino de Campos, número 490, para todo o planeta. E lembrando que a gente começa lá. Sabe que horas? Meia-noite. Porque eu vou falar a programação de hoje. E você sabe que a Rádio Capital é no popular 24/7. 24 horas por dia, 7 dias por semana, 365 dias deste ano. Porque a Capital, ela é assim, 48 anos de história e nunca deixou de ser dessa forma. Ano que vem, também junto com o aniversário de São Paulo, 49 anos. Já, vamos ter 50 anos de rádio capital. É uma grife do rádio isso aqui, é uma potência, é um lugar incrível que a gente adora isso aqui, a gente vive isso aqui 100%. A gente vive a nossa rádio capital e é um prazer sempre estar aqui junto com vocês, principalmente no nosso Chega Pra Cá. Mas a gente começa lá da meia-noite às 5 da manhã, você curtindo, embalando na madrugada até o sol praticamente já começar a dar as caras. Isso porque a nossa playlist, ela vai e é sem parar. Ela vai direto, como diria do inglês, no break. Então segue, porque 5 horas da manhã chega o Brasil Caminhoneiro com o nosso Fernando Riquetti. E aí ele vai, ele atravessa, tem um agrojornal, enfim, é um programa muito bacana para você acompanhar com o nosso caminhoneiro, a você que é caminhoneiro e a você que também não é. É um programa muito bacana para você curtir, é um programa muito bacana para você estar logo pela manhã, logo que o sol já nascer, você estiver aí no tapete de asfalto, você acompanha o nosso Brasil Caminhoneiro. Quem seguir vida vem das 6 às 7 com o Padre Jader, a Viola e a Fé. E aí ele já passa a bola para nossa Ângela Matos, junto com o Reinaldo Alves, das 7 às 9, o Se Joga. O Se Joga no rádio, o Se Joga na capital, o Se Joga na vida, o Se Joga na manhã, o Se Joga no trabalho e Se Joga na nossa programação, à frente do nosso microfone, a nossa gigante Ângela Matos. Um beijo, a nossa Pérola Negra. E aí, 9 horas da manhã, vem ele, já recuperado, já 100% com o joelho zeradinho? Ah, ele cuida. O nosso João Ferreira! João Ferreira! Com o programa da Família Brasileira. O Tamo Junto, que vai das 9 às 11 na nossa programação da Capital. Que não para, porque quando o João Grandão ele sai, ah, e que grandão, ele deixa o espaço para a elegância. Ele deixa o espaço para o caminhar dos saltos, porque ela chega, a nossa Nani Venâncio, com altos papos das 11 até a 1 hora da tarde. E aí o bicho pega. 1 hora da tarde, aí começa a grife da comunicação. Aí começa o programa do homem sorriso do rádio. Isso aqui é o reino dele. Isso aqui é o reino dele. E nós aqui da capital somos apenas súditos de Eli Correia, que chega junto com a nossa Cíntia Correia no Toda Tarde. E você fica junto com ele da 1 até as 4 horas da tarde, 2 horas, sempre 2 horas, a Carta da Saudade. Esse é o Homem Sorriso do Rádio. Gigante Tarde.
3: Eli Correia.
2: Que chega e fica até as 4 horas da tarde. Aí ele faz aquele toque legal, aquele bate-bola e nós chegamos. Porque nós vamos junto com você no Chega Pra Cá das 4 às 6 horas da tarde. E lembrando que hoje, nesta quarta-feira, temos com a cigana Dona Eliana uma estrela no ar, sempre histórias ciganas, né? Hoje tem, já ela vai estar aqui nos nossos estúdios para dar uma palhinha. Já por volta de 5 horas e 50 minutos, ela pinta por aqui, faz o convite para vocês. E aí, a nossa programação, ela segue. Isso porque das 7 às 8 vem o Capital da Bola com Basílio Amigos, o nosso Luciano Fatioli, Rogério Rocha, Raul Machado e, claro, ele, Basílio Pé de Anjo. todo santo dia no Capital da Bola. E lembrando que hoje é dia de reprise. Quarta-feira, das 8 às 9, tem Portugal a Saudade Você. Ou seja, o programa do Domingão, 8 horas da manhã, ele chega e passa às quartas-feiras, das 8 às 9. Você curte a nossa programação. Então preste atenção, com 5 horas e 36 minutos, não vá. Não se vá. Não se vá. Sabe por quê? Se a gente pegar... Eu vou te dar uma aula de inglês agora. Por favor, não se vá em inglês. É, please, don't go! Por quê? Ele chega na elegância, na grife. 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Isso é W!

0: Isso é W, isso é Please Don't Go, um sucesso. E a gente volta no tempo. Que, aliás, falando em voltar no tempo, vamos fazer o convite, Rosino? Você solta aquela... Isso, essa mesmo. Isso, vamos voltar no tempo. 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E o Rosino, que já tá com 68? Não, 68 de carreira, desculpe. Ele tá com 74? 74, nosso Carlos Rosino. Mas tá bem, tá com carinha de 32. Então tá tudo ótimo. E ele vai fazer isso, porque ele não vai perder uma viagem pelos anos 80, 90 e 2000. 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Apenas 11 dias. 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Amanhã já serão 10. 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Então são 2 ingressos. Não sei se pode cachorro, papagaio e periquito. Acredito que não possa a entrada de animais. Só o que vos fala aqui, né? Que aqui é animal com CPF. Tudo bem que hoje cachorro tem até RG, né? Mas tá bom. Pois bem. Mas você pode sim. Vai chamar tio, tia. Quer levar aquele tio, aquela tia. Quer levar pra curtir. É muito bacana. É muito legal. E é muito importante a família. 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Esse é o Bailão Capital Disco, com 5 horas e 44 minutos. Vamos girar, vamos mudar tudo, vamos sair do passado e ficar ao presente, mas vamos saber também do futuro, porque tem previsão do tempo. 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
0: É chovendo molhado eu falar que qualquer dia eu vou à rua. é chover no molhado. Chuva essa que não cairá por São Paulo. Isso porque a tarde dessa quarta-feira que vem com... Agora, o sol já caindo, mas muitas nuvens pela nossa capital paulista. E de acordo com os dados das estações meteorológicas automáticas do CGE da Prefeitura de São Paulo, os termômetros apontaram máxima de 23 graus em Perus, que é na Zona Norte, e mínima de 16 em Parelheiros, que é no extremo da Zona Sul. E a umidade relativa do ar nesses locais é respectivamente 46% e 100%. Isso em Parelheiros, olha só. 100%. E hoje a média da temperatura chegou aos 21 graus e os menores índices de umidade se aproximaram dos 45%. Agora, nas próximas horas, já chegando a nossa noite, aqui na nossa capital, o tempo ele permanece estável. E no fim da tarde, já nessa virada do nosso Chega Pra Cá, a entrada da brisa marítima favorece o aumento de nuvens e queda da temperatura. Apesar do céu mais nublado, não há expectativas de chuva, como eu bem adiantei. Agora, para amanhã, preste muita atenção. Isso porque teremos uma mudança. Um aumento na temperatura e começa com o céu encoberto e formação de névoa úmida. Amanhã, na quinta-feira, dia 3 de agosto. E ainda pela manhã, o sol ele aparece e passa a predominar, elevando a temperatura. O tempo estável vai garantir também a grande amplitude térmica. E agora, a grande dúvida de vocês que será respondida, isso porque os termômetros eles vão oscilar entre a mínima de 12 graus e a máxima de 25 para a nossa São Paulo. Então preste muita atenção, isso porque a temperatura ela vai subir amanhã na quinta-feira, com 25 graus de máxima, ainda a madrugada segue fria. Ou seja, você que vai sair, você que é guerreiro da madrugada, não é? Então você que trabalha nos postos, é policial, militar, também enfermeiro, você que trabalha em hospitais, segurança, né? Os controladores de acesso, tal qual conhecido como porteiro. Também você que é radialista, muito cuidado. Não é? Tem que levar a blusa. Vai trabalhar onde? Não vou falar o nome da outra emissora. Não vou. Mas você pode sim levar e deve, isso porque a madrugada será bem gelada, mínimas de 12 graus. E aí, amanhã, ali por volta do meio-dia, podemos falar assim, meio-dia e meia, uma e meia, 2 horas da tarde, já teremos a máxima da temperatura com 25 graus para toda a nossa São Paulo. São 5 horas e 47 minutos em São Paulo, direto dos trens, vai seguindo tudo certo para a linha azul, também linha vermelha, linha verde, a você que vai saindo do seu trabalho, já vai se dirigindo, já já o sol ele vai se pôr também, já já pintando por aqui. A nossa cigana Dona Eliana, porque hoje tem uma estrela no ar. Já já ela também está por aqui, porque temos um reclame ainda, a grande realidade é essa, para pagar. Mas tem informação do trânsito. Então, beleza. Então a gente vai com a informação do trânsito e já já eu te atualizo sobre, da mesma forma, a lentidão para São Paulo, já o início do horário de pico e também os trens e metrôs aqui na nossa São Paulo. Fala, Giba!
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4: Você ligado na capital que precisa pegar o rodoanel a partir da região de Osasco. Atenção, caminho trava na pista externa a partir do quilômetro 20 até o 29 no acesso a Regis Bittencourt. Tem ocorrência por ali, esse pedação ruim. Você vai gastar pelo menos 25 minutos até passar por ele. Depois da passagem pela Regis, o rodoanel volta a ter trecho lento do 33 ao 35. Dá para insistir. E um outro pedacinho lento na chegada à rodovia Anchieta tem bloqueio parcial no 76, lentidão desde o 75. Pista interna do rodoanel, essa funciona bem de ponta a ponta, da Fernão Dias até Perus. 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
0: Valeu, Giba! E a título de informação, região norte, a lentidão agora é de 127 quilômetros. A você na região oeste com 220, centro da nossa capital com 58 quilômetros de lentidão, é região leste com 163, região sul com 222, marcando a lentidão para a nossa São Paulo. Agora preste muita atenção porque vamos aos metrôs e trens da nossa capital. Operação completamente normal em todas as linhas, a não ser linha 6 laranja e linha 17 ouro. Isso porque as duas estão em fases de teste e já estão com a operação encerrada para esta quarta-feira, dia 2 de setembro. Lembrando, amanhã, quinto, nós temos aqui a nossa Isabel, porque temos um pedacinho de Portugal no nosso Chega Pra Cá, amanhã no quinto. Agora preste muita atenção, você que aí é da Baixada Santista, hoje tem Santos em campo, hein? Copa do Brasil, Santos e Palmeiras, 9:30. Ô Palmeiras, hein? Ô Palmeiras, hein? Ah, meu Deus do céu, isso porque 3-0 no jogo de ida ao Alviverde, agora o preju é do Santos. Mas, pois bem, a título de informação não é um boletim esportivo, é para você tomar cuidado com a região do Estádio Urbano Caldeira, porque se o Santos sair vencedor, ainda não estará classificado. Pode sair vencedor, eu falei vencedor, não falei classificado. Mas tome muito cuidado, porque hoje é dia de Copa do Brasil, quartas de final, Palmeiras e Santos, o clássico da saudade. E direto da Bahia também vai rolar para Vitória e Vasco da Gama, também 9:30. Com 10-6, Popular 5:50, nossa parada é rápida. E na volta já temos a nossa cigana Dona Eliana com uma estrela no ar, aqui no Chega Pra Cá.
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0: 5 horas e 53 minutos, já com o sol se pondo na nossa São Paulo, a lua minguante já já vai começar a aparecer para toda a nossa capital. E toda quarta-feira vocês sabem que é dia de uma estrela no ar, com a cigana Dona Eliana, que já está aqui nos nossos estúdios. Ótima tarde, já desejo um início de noite para você, Dona Eliana.
11: Sim, já estamos chegando aí na noite. Ótima tarde, início de noite a todos. Gente, hoje o programa tá como sempre, não dá para perder. Hoje temos o benzimento da cura através da água, então já separa a água aí e fica atenta, hein? Mas é já já.
0: Eu errei e falei da história.
11: Não, você não errou. Então, é que agora, com os horários políticos, eu não sei se eu vou conseguir colocar a história inteira. Ah, talvez eu tenha que fazer em capítulos. Talvez então, eu tenha que picotar.
0: Então tá tudo
11: Mas
0: certo.
11: Mas tá bom, todo tá mundo bom. Nos picota, vamos é picotar a história.
0: É só até 1º de outubro.
11: Não, se Deus quiser, passa assim, ó, rapidinho.
0: Olha, gente, quero agradecer que vocês, claro, ficaram junto conosco. Então já já fiquem aqui, a M1040 FM 77,5 no nosso Capital com você. Também no nosso aplicativo, da mesma forma, Capital com você. Você fica agora com uma estrela no ar com a cigana Dona Eliane. Mas muito obrigado pela sua audiência, pela sua paciência e também pela sua companhia junto conosco. Não se preocupe, porque amanhã nós voltamos no mesmo horário, na mesma rádio e na sintonia, sempre com vocês. Desejo a você uma ótima noite. E bem, a gente sabe que às vezes é difícil, mas às vezes na vida a gente precisa um pouco mais de paciência, porque não é no nosso tempo. Preste muita atenção, é no tempo do homem lá de cima. Às vezes a gente tem pressa demais, a gente corre atrás de coisas que a gente poderia só caminhar. E a vida, ela é feita disso. A vida é movimento, a vida não é pressa. Então, pra tudo que for fazer, um pouco mais de paciência. Ótima noite a vocês.

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Boa noite, meu amigo. Boa noite, minha amiga. Eu sou Dona Eliana, cigana, taróloga e conselheira espiritual. E estou aqui nesse finalzinho de tarde, início de noite, com o meu, com o seu, com o nosso programa. E a partir de agora, já vou pedindo licença, já vou pedindo permissão para adentrar na sua casa, adentrar no seu trabalho, enfim, adentrar onde você, meu amigo, onde você, minha amiga, estiver. Também já vou convidá-los a fecharem os olhos, elevarem os pensamentos, para que juntinhos possamos fazer uma linda oração de amor e fé.

Santa Sara Cali, minha protetora, cubra-me com o seu manto celestial. Afaste as negatividades que porventura estejam querendo me atingir. Santa Sara Cali, protetora dos ciganos, sempre que estivermos nas estradas do mundo, proteja-nos, ilumine nossas caminhadas. Santa Sara, pelas forças das águas, pelas forças da Mãe Natureza, esteja sempre ao nosso lado com seus mistérios. Nós, filhos do vento, das estrelas, da lua cheia e do Pai, só pedimos a sua proteção contra os inimigos. Santa Sara, ilumine nossas vidas com o seu poder celestial, para que tenhamos um presente e um futuro tão brilhante como são os brilhos dos cristais. Santa Sara, ajude os necessitados, dê luz para os que vivem na escuridão, saúde para os que estão enfermos, arrependimento para os culpados e paz para os intranquilos. Santa Sara, que o seu raio de paz, de saúde, de amor, possa entrar em cada lar nesse momento. Santa Sara, dê esperança de dias melhores para essa humanidade tão sofrida. Santa Sara milagrosa, protetora do povo cigano, abençoe a todos nós que somos filhos do mesmo Deus. Santa Sara, rogai por nós. Amém.

Já voltei, hein? Agora eu quero te perguntar, você quer uma consulta ao vivo, com total privacidade e sigilo? Então você tem que ligar lá no 11-2983-2019, 11-91-907-9181. Aí você agenda sua consulta presencial, por telefone, através de videochamada, enfim, da forma que for melhor para você. Aqui no meu consultório, enquanto você faz a sua consulta, tem uma falange maravilhosa espiritual que fica nas suas costas te descarregando. Não importa se você está aí no conforto do seu lar ou no meu escritório presencial, essa falange vai até você, tá bom? Aí, sabe aquele peso que você carrega nos ombros, achando que é tensão muscular? Muitas vezes você está carregando carga que não é sua, hein? E no momento da consulta, os caboclos estarão te descarregando. Sabe aquele peso nas pernas? Você fala, tô com problema circulatório? Às vezes não é, hein? Às vezes você parece que tá puxando bolas de ferro no seu pé. Sabe aqueles presidiários americanos, assim, que colocam umas bolonas bem grandes? Não coloca no Brasil, porque senão o brasileiro derrete, né? Brasileiro, se não existisse, ia ter que ser inventado, né? Então, enfim, esse peso todo que você carrega nas costas, nos pés, é coisa espiritual, eguns. Aí fala, Dona Eliana, eu não mexo com ninguém, eu vivo minha vidinha ali de boa. Sim, às vezes o fato de você ser reservada provoca inveja, as pessoas se invocam com você achando que você é soberba, e aí te joga. Olha, no mundo de hoje, não precisa de nada para morrer ou para receber uma macumba no lombo, viu? Então, se você soubesse se proteger, rezava antes de deitar, rezava antes de levantar, porque é só o que nos resta, nos apegarmos às forças superiores. 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

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Outra coisa, gente, vou deixar passar aqui o endereço. Às vezes a pessoa fala assim, eu queria tanto saber onde fica localizado e eu nunca me toquei de passar o telefone, o endereço aqui. É Rua Criciúma, o número é 1484, o bairro é Jardim Brasil, Zona Norte, hein? Próximo ao metrô Tucuruvi. Tá bom? A gente gosta de coisa simples, local simples, porém muito aconchegante, tá bom? E vamos lá também, não esqueça de acessar minhas redes sociais, Dona Eliana Cigana. Torne-se meu seguidor, vou adorar ser seguida por você, hein? Tá bom? Além disso, você também anota aí, meu programa vai ao ar também todos os sábados, a partir das 8 horas da manhã. Não esqueça, hein? Não tem desculpa. Olha, na quarta não consegui ouvir, estava trabalhando, tá? No sábado você se programa e ouve. Olha lá, hein? Cuidado com a cigana. Ai, gente, hoje eu tô brincando, tá bom? É, já ia esquecendo aqui de um principal também, olha. Vocês pediram e eu tô acatando aqui, tá bom? Poderia descansar na segunda-feira, mas não vou, não. Minha cigana não me deu folga, tá bom? Segunda-feira, dia 7 de setembro, estarei atendendo a partir das 9 horas da manhã. Até que hora, só Deus e a minha cigana que sabe, tá bom? Então, se você quer um horário, já liga e reserva. Porque eu sou uma só, tá bom? Vocês são vários, então eu não posso vir à noite, né? Já liga e já vai reservando para garantir o horário. Venha, toma um chazinho conosco, não pode vir, faça por telefone, mas aproveita esse feriadão aí, que vai ser numa segunda, você já vai ter lavado roupa e limpado a casa no sábado e no domingo. Segunda, venha bater um papo conosco, conhecer minha cigana, que aliás é uma cigana maravilhosa, e eu tenho certeza absoluta que essa consulta vai ser um divisor de águas na sua vida. Aquele probleminha que você não via solução, tá bem aí na sua frente, tá bom? E ela vai te mostrar, e eu tenho certeza que você vai caminhar, tá bom? Olha, gente, hoje teremos o benzimento de cura, tá? Através da água. Também teremos a sua participação, então você já pode estar acessando as redes sociais da rádio, entrando em contato através do telefone da rádio. E lembre-se, faça a sua pergunta de forma objetiva, deixando o seu nome completo e sua data de nascimento, hein? Também teremos a cor da vela, o incenso e o banho da semana e muitos outros assuntos, tá bom? É, fique bem atento, porque aqui é assim. Piscou, passou. Tá bom? E nem tudo que eu, Dona Eliana, falo aqui, depois eu vou lembrar. Vocês não percebem, mas tem coisas que não sou eu que falo. Minha cigana encosta e fala com você. Então, depois não adianta ficar, Eliana, que você falou? Repete, não sei. O que eu falei, eu lembro. O que a cigana tomou à frente, falou, não. Aí, eu, assim como você, tenho que puxar o programa aqui e repassar, tá bom? É, bom, gente, já vou iniciar o programa, tá? Nesse momento, falando com você. A Tule já tá ali atenta, já tá pondo ali o primeiro ouvinte no ar. Vamos lá?

0: Milena, jogue carta para minha filha. A minha filha trabalhou numa empresa 6 anos. E cinco anos, né, depois da pandemia e tudo, ela trabalhava em casa. Ia no escritório uma vez ou outra. Aí, quando foi em janeiro, ela foi mandada embora. Ela ficou muito chateada, muito. Até hoje ela ainda é chateada por conta disso. Mas aí ela ficou 5 meses sem trabalho. E aí ela arrumou um emprego, já vai fazer 2 meses. Mas ela, assim, está tendo dificuldade de se acostumar a trabalhar fora. É, eu gostaria de saber, assim, se vai dar tudo certo. A senhora joga a carta para mim. O nome dela é Jaqueline Batista Rego. Ela é do dia 5/8/91. Muito obrigada. Eu sou a mãe dela, Maria.
1: Ok, Maria. Olha, uma coisa é necessidade. Outra coisa é se organizar na necessidade, tá? Aqui mostra que ela está criticando muito o trabalho dela. Ela se julga demais. Então, assim, pera lá, que não é espiritual, tá? Ela que precisa saber da real necessidade dela e se esforçar em ficar, tá? Aqui não mostra ela sendo demitida, mostra que talvez ela não queira ficar. Mas se ela quer, não quer trabalhar na rua, fora ou em escritório, hoje em dia as pessoas trabalham muito de casa, né? É, através de computador, não sei. Ela precisa verificar, mas o trabalho, o caminho dela não tá fechado. Ela está com muita força espiritual, porém não está gostando de sair de casa todo dia, cumprir horário. Aí é uma coisa com ela, tá bom? Eu vou pôr o nome na oração para ver se ela muda e veja que é necessário, que no momento está precisando, tá bom? Fica com Deus. Tem mais aí, Tuli?
2: Boa noite, Dona Eliana. Boa noite para quem tá ouvindo a gente aqui na Rádio Capital, uma estrela no ar. Para você que tá ouvindo a gente na Alexa, indo para casa, lavando louça ou vendo pelo YouTube. Para você que quer mandar mensagem, para as pessoas que também estão no YouTube, muito obrigada pela participação. É só mandar mensagem no 983345777. Essa mensagem é da Sandra. Primeiro, ela diz que ela ama muito a senhora, tá, Dona Eliana? Ela diz o seguinte, ó, por favor, preciso saber como ajudar o meu marido, Júlio César Lopes. Data de nascimento, dia 6/9/74. Situações financeiras muito difícil.
1: Como assim, como ajudar? A pergunta ficou meio no ar, porque ajudar como? Ele tá desempregado, aí ele que tem que se ajudar, a gente dá uma força para ele conseguir um trabalho. Fez muita conta, precisa se reorganizar para efetuar pagamento. Então, eu não entendi a pergunta. Por favor, faça novamente, que aí na oportunidade aqui a gente coloca ao vivo, tá bom?
2: Dona Eliana, eu coloco, para quem está ouvindo a gente, eu até coloco algumas perguntas para a senhora, Dona Eliana. Sim. Às vezes pode até ser um pouco sem nexo, mas é importante colocar para que você possa responder para as pessoas serem, sim, mais diretas, né?
1: Eu preciso entender, exato, porque assim, ajudar de que forma? Ele está doente? Exato. Ele está endividado porque fez um monte de dívida? Exato. Ela não trabalha, quer sair, arrumar um emprego para ajudá-lo financeiramente? Então é muito amplo a pergunta que ela fez aí, eu não sei para que lado me direcionar, tá bom?
2: Exatamente, só lembrando, então, só recapitulando, eu coloco essas perguntas às vezes que é um pouco aberta para as pessoas que estão ouvindo entender como tem que mandar a mensagem. Sim. E para quem está vendo pelo YouTube, eu coloquei novamente aí os telefones da Dona Eliana, para quem possa entrar em contato e ver com ela direitinho um atendimento mais personalizado. Mas tem mais áudio, Dona Eliana?
1: Tá bom.
3: Boa tarde, Rádio Capitão e Dona Eliana Cigana, que é a Rosalina que está falando. Eu gostaria que a senhora desse uma olhada para mim no casal meus cunhados. Eles chamam ele de Zezinho e ela Zulmira. O casal está na cama, não anda, estava internado, tiraram do hospital. E vive sozinho lá num quarto. Eles têm alguma probabilidade de cura, de melhora? Ou aquele quintal lá está precisando de uma limpeza, sei lá o quê, que está todo mundo ruim?
1: Olha, desculpa. Eu não sei. Só com apelido também não consigo responder. Precisa do nome completo, data de nascimento, tá bom? É, não tenho como responder com apelido. Não, aí não pensa que eu sou chata. É que a cigana não consegue emanar energia até onde se encontra a pessoa com apelido. Tá bom? Não tem como responder. Gente, já já a gente coloca mais ouvinte no ar, tá bom? Agora eu gostaria que vocês ouvissem aqui, Refe, o quanto é importante. Presta atenção agora.
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0: 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É isso aí, gente. Nunca deixe o seu anjo da guarda sem luz, pois se assim você o fizer, o seu anjo ficará desprotegido, fraquinho. E aí toda maldade que lhe desejarem vai pegar, você já sabe, tem que manter aceso. Então, é a maldade que jogarem para você, se você não estiver protegido, vai lhe atingir como uma flecha. E você não quer isso, é claro, não permita que isso aconteça. Uma única vela, gente, pode proteger todos da casa. 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Olha, agora vamos para um pequeno intervalo obrigatório, mas eu volto rapidinho, não sai daí, hein?
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0: não falei que era rapidinho? Gente, já vai separando aí a água que já já teremos o benzimento de cura através da água. Mas é já já, porque agora eu quero te perguntar. 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Isso, presta atenção.
1: 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Ah, sabe aquelas pessoas invejosas, aquelas que você não pode chegar com um pacotinho em casa que elas logo querem saber o que você comprou? Ou então, você, com o maior esforço, está finalmente conseguindo fazer aquela pequena reforma na sua casa. E aquela vizinha começa a perguntar se você ficou rica, mas perguntando com ódio, com inveja. Fica destilando veneno e morrendo de ódio de você? Ah, aquela pessoa seca pimenteira, sabe? Essa ficará completamente neutralizada, sem força nenhuma para atrasar a sua vida. 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
0: É isso aí, gente. Enquanto você liga, deixa a mensagem no WhatsApp e nós vamos a um intervalo rapidinho. Volto logo, já já, hein?
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4: Para você ligado na capital que utiliza transporte público, metrô, CPTM, Via Mobilidade, linhas de ônibus operando normalmente. Olha, na Zona Leste, passagem pelo viaduto Dona Matilde, a radial está bem congestionada para quem vem do bairro. Tudo para desde um pouco antes do metrô Patriarca. Reflexo de um ponto alagado por ali. Mesmo sem chuva, tem água na via, tem um caminhão drenando essa água, trânsito afunilado numa pista que já é bem estreita, caminho tá no ando e para nesse pedaço, atenção, depois da Vila Matilde aí a radial funciona bem para quem vai acessar o viaduto Engenheiro Alberto Badra ou seguir na direção do centro para Itaquera tem lentidão do viaduto Glicério até o viaduto Bresser, e atenção, hein, parado, estacionado o rodoanel entre a Castelo no quilômetro 14 e o 29, no acesso a Regis, reflexo de uma ocorrência, caminho parou por ali, entre a Regis e Perusa, a pista interna do rodoanel está livre. 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
6: 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Você sabia que Cleópatra não era tão atraente quanto todos acreditam? Pois é, Cleópatra atraía todos os homens, não por sua beleza, mas sim porque ela utilizava-se de combinações de ervas e essências para fazer a poção atrativa. Essa poção fazia com que as pessoas a olhassem e ficavam fascinadas, apaixonadas e muito atraídas por ela. Pois bem, essa poção é preparada com as essências e ervas que Cleópatra usava. Então, gente, use e fique atraente perante os olhos das pessoas. 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
7: 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Amuleto para a sorte em jogos. Aliás, esse amuleto acompanha números de sorte feito na sua data de nascimento e na energia do seu nome, hein? Também amuleto preparado na linha da preta velha para afastar doenças contagiosas. Quem não precisa, né? Com tantas doenças vindo aí de todos os lados. Também temos amuleto na linha dos pretos velhos. Amuleto para cura, viu, gente? Já tá aí doente, peça esse amuleto que é para sarar mais rápido, tá bom? E amuleto de proteção pessoal. Muitas vezes você acha que você se pergunta, né? Você liga para mim e fala, Eliana, eu pego o dinheiro escorre entre os dedos, não sei com que gastou, foi embora. Você sabia que energia negativa, inveja e tudo mais faz isso? Faz com que o dinheiro escorra pelos seus dedos, você não sabe nem para onde foi? Então peço amuleto de proteção pessoal, ele é preparado com a chave do cigano São Valentim e eu tenho certeza absoluta que você vai saber onde você gastou cada centavo seu, sabe por quê? Você vai gastar com a sua consciência, não com as coisas ruins fazendo você até perder o dinheiro, tá bom? 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Olha, esse da proteção do carro é maravilhoso, hein? Às vezes você não tem condições aí de fazer um seguro, ou mesmo com seguro é chato o carro ser roubado, até você repor o carro perde tempo, né? Faça esse amuleto, ele é preparado com a sua data de nascimento, com seu nome, com a cor e a placa do carro, viu, gente? É muito sério, aqui a gente não brinca. Tudo que a gente fala para vocês, a gente também usa, viu? Tudo que eu tenho é protegido pelo meu povo e eu quero dividir isso com você. Também quero que você seja protegido. Então já sabe, é só ligar, né? E aí, você que já vai estar ligando, aproveita e pergunta da maravilhosa, da fantástica amarração feita no vidro. Gente, o amor aí tá xoxo? Ele ou ela só quer saber de dormir, não te procura mais? Imagina, faça amarração no vidro e você vai ver. Você vai reclamar, depois vai pedir um para esfriar um pouquinho o amor, porque vai esquentar demais, hein? Olha, não permita, viu, que o seu amor, ele ou ela, deixe de te enxergar. Peça essa amarração. 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Olha, gente, já anota aí, hein? A cor da vela, o banho e o incenso para a semana. A cor da vela é marsala, tá? É aquela vela que não é nem vermelha nem cor de vinho, ela fica ali no meio termo, tá bom? O banho seu, essa semana é maravilhoso, é com uma colher de mel. Se você não tiver mel, pode ser açúcar cristal ou açúcar mascavo. Lembre-se, sempre pescoço para baixo, hein? E o incenso é de rosas. Pegue uma varetinha, passe na casa toda ou na empresa toda, ou se preferir, uma varetinha em cada ambiente, tá bom? Gente... vamos lá, hoje a gente tá entrando com propagandas, então a gente tá se acostumando, tá? Eu não vou enganar você não, a gente tá com uma programação, mas toda hora tem que entrar aquela propaganda obrigatória, né? Então a gente tá se adaptando para que a semana que vem, hoje até peço desculpa, tá? Eu não vou falar para você a história cigana, vai ficar aí a curiosidade da filha da cigana, que é a continuação da história da semana passada, vai ficar pra semana que vem, hein? Mas agora, eu não sei se a Tule já voltou para cá ou não, eu vou colocar mais ouvinte no ar. Vamos ver se dá tempo. Pelo menos uns dois eu acho que eu vou conseguir atender, viu, Tule?
0: 983345777. Logo, logo vou colocar o telefone. O que foi, Rose, para repetir o telefone? Então vou repetir o telefone. Para você que quer mandar mensagem para dona Eliana, mandar mensagem no 983345777.
7: Olha, gente, esse povo aqui é demais, viu? Eles entram no clima, ficam tudo energizados. Se vocês virem olhar aqui, a Tule tá aqui dançando, tá cutucando o Rossini. Se eu pudesse mostrar, aqui tá uma festa.
0: É, viu? A sua energia com a gente aqui atrás,
7: graças,
0: ué.
7: Graças a Deus, é, uai, o meu povo onde eu estou virar festa. Dona graças Eliana. À minha entidade. Não, não, não, não.
0: Mas tem pergunta chegando.
7: Vamos,
0: sim.
7: Vamos lá.
8: Oi, dona Eliana, boa noite, Tule. Eu nasci no 30/8/70, pago aluguel. Sábado que vem eu tô mudando para uma nova casa. E eu gostaria de saber alguma coisa que eu possa estar lavando a casa para que tudo dê certo. E eu queria saber se vai dar certo, se eu vou ser feliz nessa nova casa, se não vou ter nenhum problema. Eu agradeço muito, viu? Sou muito sua fã. Esqueci de dar meu nome. Eu me chamo Elvira Adriana Rodrigues.
7: Nome, nome do meu povo espiritual, do meu povo cigano, vá positiva, vai dar certo sim. Sabe o que a senhora faz? Pega um balde, coloca bastante água e coloca um copo de cloro e lava todo o chão da casa. Depois pega anil, tá? Pode ser em pedra ou pode ser em pedra ou em pó, não pode ser líquido, tá? Aí você coloca num balde com água, pega um pano branco limpinho, hein? Do último cômodo da casa para fora, vai passando esse pano no chão e mentalizando boas energias, que ali você vai ser feliz, que ali você vai ter nova história, mas histórias boas e positivas. Eu tenho certeza absoluta que você vai ligar aqui dando um depoimento que você nunca foi tão feliz. E quem sabe as entidades te ajudem, mais na frente você saia depois daí para sua casa, né? Vamos fazer com que isso aconteça. Torço muito por você, viu, dona Elvira? Um grande beijo, viu? Ai, fica com Deus.
0: Eu adoro essas respostas da senhora. E quem tá ouvindo a gente, por favor, as perguntas que estão sendo feitas e a dona Eliana estiver respondendo, manda mensagem depois aqui pra gente poder saber, para poder, né, claro, impulsionar. Tem mais mensagem chegando sim, dona Eliana.
7: Vamos lá por mais uma mensagem.
9: Dona Eliana, boa noite. Eu tô trabalhando, fazendo alguns freelance na área da limpeza. Eu sou irmã da chefe. É, às vezes eu chego lá e eu sinto que as pessoas não gostam muito de mim, não gostam da minha presença lá. Eu queria saber se eu vou conseguir continuar lá, sabe? Porque isso tem me feito muito mal. Eu sou Cristina de Souza Santos, eu nasci no dia 16/8/73. Muito obrigada.
7: Cristina, quem disse que para você trabalhar e defender o seu ganha-pão, alguém que tem que te amar no trabalho? Esqueça os outros, faça o seu melhor e garanta o seu trabalho. Se você esperar que te amem onde você vai, você nunca vai ficar em lugar nenhum. Sempre tem pessoas invejosas, sempre tem pessoas do contra. Também tem pessoas muito boas, tá? Mas no momento, concentre-se somente no seu trabalho, lembre-se que você precisa dele e esqueça que você é irmã da chefe ou do dono ou de quem quer que seja. Ali dentro você é funcionária, dê o seu melhor e vai dar tudo certo, tá bom? Olha, gente, agora eu convido a todos a me procurar, né? Ligar lá no meu consultório e falar, eu quero fazer uma iluminação espiritual. Gente, vocês não têm noção do que essa iluminação faz na sua vida, dentro do âmbito familiar, da saúde, de prosperidade. Olha, só passando por essa maravilhosa experiência para você entender o que eu estou falando, tá bom? É, se você quiser, liga lá no consultório e fala, eu quero orientação porque eu quero fazer uma iluminação espiritual. E as meninas vão dar um jeitinho lá de encaixar você, para que eu explique direitinho, porque iluminação espiritual é o nome do trabalho cigano. É como se fosse uma sacola e dentro vai os trabalhos que cada um precisa. Então, a iluminação que é feita para Maria não é a mesma que é feita para o José, não é a mesma que é feita para o João, tá? O nome, lembra sempre, iluminação espiritual é o nome da sacola onde dentro vai todos os trabalhos que você precisa. E quem determina o trabalho que você precisa não sou eu, Eliana, não. É a minha maravilhosa cigana que vai jogar a carta para você e vai falar, olha, precisa desse trabalho, desse trabalho, desse trabalho. E aí sim, aí você vai ver diferença total na sua vida. As pessoas que fizeram não se arrependem nunca e sempre dá depoimento aqui, porque viu que é um divisor de águas, tá bom? Corra e agenda, viu? Porque logo mais o meu povo cigano vai estar encerrando esse ano. Por quê? Daqui a pouquinho a gente já começa a fazer os encerramentos dos trabalhos que foram feitos durante o ano todo. E aí você vai querer passar o final de ano, as festas desprotegido? 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Agora, você já tá com a água aí preparada direitinho? Vamos já fazer a oração, o benzimento de cura através da água? Presta atenção, mentalize e coloque a sua fé acima de tudo.
10: Benzimento de cura através da água, em nome de Deus. Com o poder de Deus, todo mal desconhecido sairá do teu corpo e cairá por terra, assim como caiu por terra o poderoso e precioso sangue de nosso Senhor Jesus Cristo, na hora da sua crucificação. Que a partir de agora, todo mal do sangue, que a partir de agora, todo mal da pele, que a partir de agora, todo mal dos ossos, que a partir de agora, todo mal da carne e todo mal do cérebro, todo mal de feitiçaria, bruxaria ou magia negra, assim como todo mal material ou espiritual dos órgãos do teu corpo, vá para as profundezas do oceano e fique preso nas correntes do mar sagrado para sempre. Senhor, pela cruz que padecestes, os olhos maus se fecharão. Pela cruz que padecestes, as bocas malvadas emudecerão. Pela cruz que padecestes, os maus pensamentos e desejos fugirão. E com a fé que tenho em Deus, com esta água eu te defendo. Com a fé que eu tenho em Deus, com esta água eu te livro de todo mal. Com a fé que eu tenho em Deus, com esta água eu te curo. Louvado e abençoado sejam os espíritos iluminados que, com a permissão do Senhor Deus, afastarão todas as enfermidades e malignidade do teu caminho. Salve o teu anjo da guarda, salve os espíritos de luz, salve o Senhor Deus, o maior poder do universo. Amém.
7: Beba agora todos os dias pela manhã um copinho dessa água ou coloque dentro do galão, que, enfim, galão, filtro, onde todos da casa bebem água. Se tem alguém hospitalizado, leve essa água, passe nos lábios da pessoa. Se ela tiver condições, peça para ela beber uns 3 golinhos e você vai ver. Faça com fé e já todos estarão bem. Tule tem mais ouvintes aí, olha, hoje eu tô tentando atender vocês, hein, meus ouvintes? Não vão falar que eu não tô tentando, mas infelizmente são muitas perguntas, muitas ligações e eu não consigo, porque o tempo é curto, né? Mas quem não conseguir a resposta aqui, entre em contato lá no consultório, marca consulta, já vê se tem pro dia 7. Também vou atender no dia 5, que é o sábado que antecede o feriado, tá? Só não atendo no domingo, tá? Domingo resguardamos, não tem como atender, tá? Mas você agenda e já vai lá. Vamos torcer para que seja você, mas se não for, vá me conhecer. Vou ter maior alegria em te receber lá, viu?
11: Boa tarde, dona Eliana. Boa tarde a todos da capital.
7: Boa tarde.
11: Meu nome é Paulo. Eu sou de 27/3/75, tá? Eu moro aqui no Jardim Grimaldi. E eu e minha mãe, a gente tá com um problema aqui, que a gente tá morando nessa casa, e essa casa tá carregada. Tem uns vizinhos que fazem barulho aqui. Parece que tá pra vir aí a irmã da dona pra morar bem aqui em cima. E parece que ela também não é barulhenta, não sei. Eu sei que a gente não quer ficar aqui por causa disso aí. A gente tá se sentindo mal aqui. E minha mãe tem um apartamento em Itapira. Eu gostaria de saber se a gente deveria ficar aqui e aguentar isso, ou a gente deveria ir lá para o apartamento de Itapira, se vai dar certo a gente ir para lá, se a gente vai conseguir abrir os caminhos indo para lá. Muito obrigado, tá? Deus abençoe, boa noite.
7: Boa noite, Paulo. Olha, se vocês têm um apartamento, por que se sujeitar a isso? Aqui está mostrando que se vocês ficarem aí, vai ter muita confusão. É melhor não. Se você tiver condições, vá embora, sim, vá para o que é de vocês. Mas olha, qualquer lugar infelizmente tem barulho, as pessoas perderam a noção do respeito para com o outro, né? Fala assim, ah, é domingo, eu quero me divertir, tá? Mas o outro também tem direito de descansar, de curtir um silêncio, mas infelizmente as pessoas não respeitam. E você sabe, né? As pessoas estão tão sem noção, a maioria, que se você falar qualquer coisa que seja, você corre o risco de levar facada. É o que a gente vê nos noticiários todo dia, né? Então, se puder evitar, agradeça a Deus que vocês têm lá esse apartamento. Se tiver condições, vá sim. Vá lá pro seu apartamento, tira sua mãezinha daí. Já lutou tanto, não merece estar passando por isso não, viu? Fica com Deus, viu? E muito obrigado pelas palavras aqui que se referiu a mim e ao meu povo espiritual. É, olha, gente, a semana que vem teremos a continuação da história da lenda cigana. Semana passada foi da cigana Ariana, a cigana que queria tanto ser mãe, que deu a própria vida em troca de realizar o desejo de ser mãe, nem que fosse por uns instantes. Ela realizou o desejo e pagou com a sua própria vida. Afinal de contas, a palavra cigana, eu sempre falo, é contrato. Aqui na Terra, todos vocês precisam assinar, ir no cartório, reconhecer firma, fazer as coisas todas, né? E às vezes nem assim prevalece. A nossa palavra, a palavra de cigano, não precisa nada disso não, tá? Demos a palavra, nossa palavra vale muito mais do que um contrato assinado. Nós ainda somos um povo que temos palavra, tá? Então, foi assim com a cigana Ariana. Ela falou e cumpriu. E semana que vem também contaremos a história da filha da Ariana, a ciganinha Rosa, que tornou-se uma linda mulher. E olha, uma linda história, viu? Não perca, não. Fique atenta aí e acompanhe, hein? Tenho certeza que você vai se apaixonar pela Rosa. Fizemos o benzimento de cura, todo mês faremos o benzimento de cura, uma palavra minha aqui, tá? Ou no último dia do mês, ou no primeiro dia do mês. Então, você já sabe, já compra as garrafinhas aí de água filtrada, já deixa separadinha aí, tá bom? Olha, gente, hoje, eu não sei se eu já vou ficando por aqui ou se ainda tem algum tempinho. Então, dá tempo ainda de pôr mais um ouvinte, gente, vamos lá.
12: Oi, dona Eliana, boa noite, tudo bem? Dona Eliana, meu nome é Cláudia, nasci em 3/6/73, né? Sou solteira, porém estou namorando, né? Da outra vez que eu mandei mensagem aí, a senhora falou que eu iria conhecer sim, e realmente eu conheci, menos de um mês, e estou namorando aí, fazendo 8 meses já. Então, minha pergunta é o seguinte... Eu sou uma pessoa que eu me sinto rejeitada. Não estou falando a respeito do meu namorado, não, tá? Em relação à minha família, à minha mãe. Eu sinto que eu sou uma pessoa muito rejeitada. E de um tempo pra cá, eu só choro. Eu falo que eu quero sumir. Eu não quero mais ficar junto com os meus irmãos. Sabe? Eu sempre fui uma menina, moça, muito dedicada à família. Muito dedicada ao meu pai, à minha mãe. Meu pai faleceu em 2018. Sinto muita falta dele, que era o meu suporte. Né? E eu sinto que a minha mãe, ela me trata diferente dos meus irmãos. E eu moro com ela, eu que cuido dela. E eu que mais levo pedrada, sabe? E eu tô querendo ir embora. Porque eu tô ficando doente com tanta coisa, sabe? Até a empregada, ela trata melhor do que eu. Isso.
7: Menina, vamos combinar o seguinte? Liga lá no meu consultório, seu caso é complexo, eu tenho muita coisa. Minha cigana tem muita coisa a lhe falar, a lhe ensinar. Primeiramente, você tem que se amar e se respeitar, mas isso é um assunto longo. Liga lá no meu consultório, agenda sua consulta, eu tenho certeza que você vai sair de lá se respeitando, se amando. E olha, liga que tem muita coisa para falar com você, tá bom? Infelizmente, não tem como, tem coisas que é muito sigilosa aqui, muito pessoal de vocês, que tem coisas que não dá para falar aqui, tá bom? Tem que ser realmente no particular. Eu vou te explicar tudo, a cigana tá falando que tem coisas a ver, coisas de vida passada, espiritual, tem a ver com uma depressão, uma tristeza que você carrega dentro de si, que muitas vezes você projeta para a família, e não é, o problema está em você e não só na família, então é bem complexo, a gente tem que conversar. Liga lá, agenda, eu tenho certeza que você vai entender e que você vai mudar, você vai passar a acreditar em você, se amar e caminhar, tá bom? Olha, gente, hoje vou ficando por aqui, agradeço imensamente pela confiança que vocês depositam em mim, na minha maravilhosa cigana, desejo a todos uma semana iluminada, cheinha de luz para todos vocês, fiquem com Deus, até até o próximo programa, se assim Deus, meu Pai Maior, me permitir. Beijos de luz a todos.
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0: Muito boa noite pra você que tá ligado aqui na Capital, no FM 77.5, no AM 1040, Capital com você. Este é o Capital da Bola com Basília, amigos. 19:04 já, como a hora passa, já estamos aqui firmes e fortes pra mais um Capital da Bola com Basília, amigos. Até às 8, nesta quarta-feira, 2 de setembro de 2026, com o Rogério Rocha comigo aqui no estúdio, Carlos Rosino comandando brilhantemente a mesa de som, a incansável Tule, e você aí do outro lado do rádio, do computador, do tablet, do smartphone, onde quer que você esteja, vamos juntos fazer a nossa resenha esportiva desta quarta-feira de muito futebol e de decisão. Decisão que já começou ontem, lá em BH. Olha, eu errei meu palpite.
1: Também.
0: Na verdade, eu errei meu palpite porque eu achei que passaria o Cruzeiro. Também. Ontem aqui nos palpites, acho que todos nós fomos nos pênaltis, é isso?
1: Eu fui 2-0 Cruzeiro.
0: Você 2-0 Cruzeiro, eu e Fatioli 1-1, quase tava sendo 1-1. É. E aí nos pênaltis deu Galo, e olha, vamos falar daqui a pouco muito sobre esse jogo. Deu Galo com justiça, daqui a pouco eu quero ouvir o Basílio Pé de Anjo comentando esse jogo. Já temos então o primeiro time classificado, que é o Atlético Mineiro, que fez valer o fator casa na segunda partida. A torcida do Galo fez uma festa linda, linda, linda de ver. E o Cruzeiro, com um jogador expulso no segundo tempo, não conseguiu segurar, tomou a virada. O Galo é o primeiro classificado para a próxima fase, as semifinais da Copa do Brasil. Noites de quartas de final. Hoje, duas partidas, dois jogos. Vamos conhecer mais dois times que irão às semifinais da Copa do Brasil. E lógico, daqui a pouco todo o clima, toda a emoção na Vila Belmiro, Santos, de Neymar, de Gabigol, de Gabriel Brazão, de Cuca, tentando uma arrancada heróica, uma virada. Perdeu de 3-0 o jogo de ida semana passada aqui em São Paulo. E depois da vitória contra o Corinthians, tenta aproveitar a vibe positiva para passar por cima do Palmeiras hoje e construir uma vitória histórica. Se passar o Santos, vai ser histórico, certamente. Do outro lado, o Peixe vai enfrentar a Sociedade Esportiva Palmeiras, a máquina de ganhar títulos, o time de Abel Ferreira, o time que é o favorito, que tem Flaco Lopes vivendo grande fase, que tem Gustavo Gomes, o seu xerife, e que tem uma vantagem larga. Afinal de contas, o Palmeiras vai avançar às semifinais até se perder por 2 gols de diferença. Então pode até perder que vai avançar. Tudo sobre o jogo, os prováveis times, o clima, Luciano Fatioli trazendo informações da Baixada Santista, tudo isso daqui a pouco. Muito boa noite, Rogério Rocha, porque além de Santos e Palmeiras, qual outro jogo da noite, Rogério? Boa noite.
2: Boa noite, Raul Machado. Boa noite, Basílio. Rosino, Tule e nossos ouvintes. Hoje, além de Santos e Palmeiras na Vila, temos também Vitória e Vasco da Gama no Barradão. Primeiro jogo, o Vasco ganhou por 1-0 lá em São Januário. E pela Série A, um jogo atrasado, Flamengo e Mirassol. Daqui a pouquinho, 19h30, daqui a 20 minutinhos, começa no Maracanã. Flamengo e Mirassol, se o Flamengo ganhar, vai ficar a 1 ponto do Palmeiras, Real Machado.
0: Olho vivo nesse jogo então, hein? 19:08, vamos trazer ele, o nosso comandante Basílio Pé de Anjo, que não participou aqui com a gente na segunda, não participou na terça, todo mundo tava aguardando, perguntando do Basílio, ainda mais que ontem...
2: Raul, ele estava com controle de carga.
0: Controle de carga. É. Muita gente fez piada aqui, Basílio, falando o seguinte: ele não apareceu segunda, porque o Santos ganhou do Corinthians. É verdade, e o Basílio ficaria muito nervoso para criticar o time. Tudo bem, passou. É. Aí ontem, quando ele não participou, e era aniversário do Esporte Clube Corinthians Paulista, colocamos aqui o vídeo na narração do Basi, enfim. Aí muita gente falou, então não é época do Santos, alguma coisa está acontecendo, mas eu prometi a vocês que ele voltaria e está com a gente, ainda não no estúdio, mas por telefone. Boa noite, Basa, tudo bem?
3: Oi, Raul, boa noite a você, boa noite ao Rogério.
2: Boa noite, Basa.
3: Ao Rodino, ao Fatioli, a Tule e a todos aqueles que nos acompanham, né? A grande verdade é que eu me submeti a uma cirurgia que foi feita na segunda-feira, na hora do almoço, né? Na boca, e eu estava impedido até de trabalhar. Mas Hoje eu pedi autorização para o doutor, falei, não, vou participar, nem se for de dentro de casa, sexta-feira eu retiro os pontos, mas parabéns pelo trabalho que vocês estão desenvolvendo, a gente fica muito feliz de ver a alegria, tanto é que agora está descendo da Silva junto com o Chulapa, né? Deve estar ouvindo vocês aí, você entendeu? Eles nos acompanham sempre e só posso dizer que hoje não será nenhuma surpresa pela motivação que o Corinthians acabou dando até para o próprio Santos. E não é tão fácil assim, né? Mas a gente sabe que as dificuldades vão aparecer, mas está jogando dentro de casa, o apoio da sua torcida, jogadores muito motivados. Vamos aguardar, mas eu vejo com bons olhos que nós poderemos ter um belo do espetáculo hoje.
0: Ó, a gente faz aquela pausa de um minuto e na volta, Luciano Fatioli trazendo o clima da Baixada Santista, do Santos, que está empolgado. Daqui a pouco o Rogério trazendo o provável Palmeiras, Abel tem dúvidas ali, vai ficar atrás, vai pra cima, enfim. E sai um gol no começo, é tudo que eu tô torcendo, a gente quer fogo no parquinho. E o Rosino tá de verde, hein? Rogério também de verde, hein?
2: Verde, ó.
0: Ô, meu Deus do céu. Musgo. Voltamos já aí, ó. 11 983 34 5777. A pergunta é: qual o placar do jogo hoje na Vila, hein? Santos e Palmeiras. Deixe seu palpite, voltamos já.
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4: Vamos ouvir Luciano Fatioli, os palpites chegando. Santos e Palmeiras, deixe seu placar aqui no nosso WhatsApp, no YouTube também, curta, compartilha. Vamos à Baixada Santista, alô, alô, alô, alô, Luciano Fatioli.
5: Oi, fala Raul, abraço, grande, grande noite. Olha, a partir de hoje, por este mês de setembro, se bem que, pelo que eu vou falar, não tem época, né? Não tem época, não tem período, não tem época. Gratidão. É que eu li hoje um artigo que esse mês de setembro é o mês da gratidão, mas, pô, gratidão a gente tem que ter em todos os instantes. Não é a Julie, não, que está latindo. Qual o nome? Qual o nome?
6: Alfeu.
5: Alfeu. Alfeu, é o Alfeu que está latindo aqui onde estou, viu? Ó, então, a partir de hoje o cumprimento será assim. Olá, Raul, boa noite a todos. E em nome de Basílio Pé de Anjo, a minha gratidão, grande Bas, obrigado por me permitir estar com vocês das 7 às 8 diariamente. Gratidão ao querido Baza. Escuta, daqui a pouco eu falo de Santos e Palmeiras, não é? Será? Será? Seria uma vitória do século, né, pelo placar que se faz necessário. Será? Oh, meu Deus do céu, Neymar vai pro jogo. Ah, Rodinei foi já inscrito no BID. É, lógico, tem que primeiro chegar da Grécia, né? Não adianta antecipar histórias, né? E o Arthur, ele deverá estrear, viu? Provável contra o Inter lá em Porto Alegre. Mas daqui a pouco eu falo mais do Peixe, ingressos todos vendidos. E a expectativa, lógico, quem vai pra Vila vai pra ver um resultado positivo. Não sei se faz o placar, acho bem difícil, mas até aí tudo bem. Daqui a pouco eu volto, hein? Abraço aqui no Capital da Bola com Basílio e amigos, com Prevent Senhor. Até já.
4: Até já, Fatioli. Vamos falar do jogo de ontem, antes de trazer aqui as prováveis escalações. Eu gostei muito do jogo de ontem, um jogo intenso, gostei de ver. Quero saber a opinião do Basílio, mas antes vamos ouvir alguns personagens que falaram ontem ao final da partida. A gente começa com o jogador do Atlético, que foi a grande estrela, o Fred. O Fred, olha que estrela, que jogador, que garra, que vigor. Olha só a emoção dele no final da partida, vamos ouvir.
7: Cara, que isso, né? Nos meus melhores sonhos eu imaginaria isso. Voltar pro meu time de coração, estrear de titular num clássico, na casa deles, fazer um bom jogo, e agora fazer um gol, meu primeiro gol pelo Atlético, em cima do rival, cara, eu não posso nem explicar, mas de verdade, a torcida merece, a torcida encheu, fez a festa, cara, não tenho muito o que falar, eu realmente estou muito feliz, o time correu, falei com você no intervalo, nós criamos bastante, a gente sofremos um gol de pênalti ali, na minha opinião, achei que não foi pênalti, mas nunca desistimos, o Atlético quer lutar até o final e viramos o jogo e vamos continuar brigando porque sabemos que tem muitas coisas pela frente e esse grupo, que isso, esse grupo é sensacional, me recebeu de braços abertos e a todos, ao Everson que estava lesionado e jogou, ao Maicon que lesionou ontem no treino e hoje estava aqui tentando, então a todo grupo a gente merece, de verdade.
8: Quando você chegou, Fred, o Eduardo Domingues disse numa entrevista coletiva que você veio para ganhar e que você trouxe uma energia contagiante para o grupo. Para ganhar, ele disse, obviamente, pelo seu currículo. Queria que você falasse dessa energia contagiante, é fruto dessa identificação mesmo que você tem com o Galo, com a torcida?
7: Cara, eu sempre tive uma energia muito boa em todos os clubes que eu passei. Graças a Deus, eu sempre fui muito bem quisto. Saí bem do Manchester, saí bem do Chaco, saí bem do Fener. Então, assim, eu estou aqui para ajudar a equipe, estou muito feliz de estar aqui, trazer essa energia pro vestiário. E como eu falei, meus companheiros me abraçaram, a torcida me abraçou. Então isso aqui é para a torcida, meus companheiros, todo mundo merece.
4: Pois é, ainda do lado do Atlético, o Juan não cumprimentou o Caio Jorge antes do jogo. A gente teve a polêmica do Neymar.
9: Isso.
4: E o
9: Tietchan, né?
4: Não, Thiago.
6: É isso, né? Thiago Mendes,
4: hein? Thiago Mendes, do Vasco, né? E agora, o Juan, que engraçado, ele saiu machucado de novo. Nos dois jogos, ele saiu no primeiro tempo e no final da partida ele foi questionado por não ter cumprimentado o Caio Jorge. Vamos ouvir, Juan.
9: Eu não cumprimentei ele porque eu acho que a gente tem que ser leal. Independente do time que a gente joga, se é rival ou se não é. Ao meu ver, ele não foi leal comigo no lance do Mineirão, então não quero contato com esse tipo de pessoa.
4: E agora o lado derrotado, o lado do Cruzeiro, o vice-presidente do Cruzeiro, Pedro Júnior, falou e assumiu a responsabilidade e cobrou os jogadores. Vamos ouvir.
10: Primeiramente, é pedir desculpa ao nosso torcedor por essa eliminação na Copa do Brasil. Mostrar toda a nossa insatisfação, tanto da diretoria como comissão técnica e atletas, da insatisfação com essa nossa eliminação. E estamos aqui para assumir toda a responsabilidade, tanto diretoria como comissão técnica, staff, atletas. A gente precisa se doar mais, se entregar mais para a gente conquistar os nossos objetivos. E a gente precisa dar uma resposta para o nosso torcedor, que está chateado, que está indignado, como a gente está aqui. E eu estou aqui para assumir a responsabilidade, junto com a minha diretoria de departamento de futebol, com a comissão técnica e os nossos atletas, que a gente precisa dar uma resposta. E a gente precisa honrar essa camisa já no próximo domingo, no nosso próximo confronto do Campeonato Brasileiro. E a gente tem como obrigação com o nosso torcedor a vaga para a Libertadores, como nosso objetivo restante de temporada. Então, é um pronunciamento rápido para mostrar para o nosso torcedor que a gente não está satisfeito, que ninguém aqui que veste essa camisa, que honra esse clube, que se doa para esse clube, está satisfeito com a eliminação. Pelo contrário, está todo mundo indignado, porque todo mundo aqui trabalha e quando perde o Cruzeiro, aqui a gente não aponta dedo para jogador ou para treinador ou para ninguém do staff. Quem, quando perde o Cruzeiro, perde todos e quando ganha é todo mundo. Então, juntos a gente vai sair dessa situação. A gente pede a compreensão do torcedor, a gente pede desculpa, a gente entende a indignação, a gente aceita as críticas, mas o que a gente pode prometer para o nosso torcedor é empenho, mais dedicação. Nós vamos nos entregar mais no dia a dia, no meu trabalho, no trabalho no meu departamento, na comissão técnica e dos atletas, para a gente entregar essa vaga direta para a Libertadores. E a gente já precisa dar uma resposta no próximo domingo no Campeonato Brasileiro. Muito obrigado.
4: Basílio Pé de Anjo, queremos te ouvir. O Atlético começou melhor no primeiro tempo, aí o Cruzeiro, um pênalti até infantil, do garoto, jovem talento do Atlético, mas o Galo estava turbinado ontem, Basílio. Eu confesso a você que eu fiquei surpreso. Se eu não me engano, são 9 jogos agora de invencibilidade. Vou ver aqui. Vai pegar o São Paulo agora, né?
6: Sábado.
4: Vai pegar o São Paulo. 18 horas. E o Atlético é o adversário do Santos também na Sul-Americana. Foi justa a classificação do Galo, Baza? E aproveita para comentar aí as declarações que você ouviu. O Fred, uma estrela absurda, um golaço que marcou. Caio Jorge fez o gol, provocou, depois acabou aquele ditado, quem ri por último ri melhor. E o Cruzeiro, que a partir do momento teve um jogador expulso, até uma coisa maluca, né? O técnico Arthur Jorge, que viveu isso, né? Quando ele comandava o Botafogo naquele jogo contra o próprio Galo, em que ficou com um jogador a menos logo no comecinho. Quando ele sacou as principais estrelas, Gerson, Matheus, Caio Jorge, ele apostou tudo que o time conseguiria segurar ali. Até que se fosse para os pênaltis, não teria os seus principais batedores. São 14 jogos.
6: 14 jogos.
4: Porque tem os empates também. É. Enfim, Baza, queremos te ouvir tudo que você viu e o que você vai opinar para a gente aqui.
11: Bom, antes de mais nada, eu acredito que foi um belo de um jogo, onde no primeiro tempo o Cruzeiro comandou todas as ações, né? Achei o Cruzeiro muito tranquilo, mas a grande surpresa para mim foi a forma calma, decente, coerente de que o Atlético foi pro vestiário, mesmo perdendo, e voltou de uma forma bem diferente, né? Independente do adversário ter perdido o jogador por expulsão, mas eu vi sim um time muito tranquilo. Agora, o Atlético, perante aquilo que eles estavam fazendo com a sua torcida, e até um ponto que a gente tem que destacar, Raul, é o apoio, né, que o torcedor deu do primeiro ao último minuto. Mesmo quando estava atrás no placar, os passes que estavam sendo errados, jogadas também totalmente com definições erradas, a torcida sempre apoiou. Então, isso daí é um dos pontos favoráveis que a gente tem que se destacar na segunda etapa, né? Mas agora, no primeiro tempo, eu achei o time do Cruzeiro, com a sua experiência, como sempre, né? O Gerson comandando aquele meio de campo lá, ele é uma tranquilidade, ele faz todo o time jogar, tanto pelas laterais, como pela meia, pelo ataque. A única objeção que eu faço é o Caio Jorge, né? Ele se aproveitou de uma situação, que ele cavou o pênalti, mas foi muito bem cavado, porque o garoto, ele foi meio estabanado, né, Raul? Ele veio atrás, empurrando, tirando o Caio Jorge, praticamente, e da ação ali para poder dominar aquela bola. Uma jogada morta, não tem nem... eu acho que é só o tempo e a experiência que vai mostrar ele que ele poderia ter evitado tudo isso. Eu acho que depois, no segundo tempo foi uma forma diferente, né? Independente da gente ter visto a expulsão, aí o Atlético procurou jogar com inteligência, com sabedoria, tocando a bola, principalmente pelo meio de campo, pelas laterais. Foi um time que acabou envolvendo, né? Agora, eu só não entendi, Raul, a atitude do treinador. Se ele vai fazer uma mudança, se ele quer ir para os pênaltis, faça isso faltando 5, 7 minutos, 10 minutos, para segurar, pelo menos, com aqueles mais experientes, né? Você vê que se fosse para os pênaltis, ele não teria os jogadores com mais qualidade para poder fazer a diferença nos pênaltis. Então, por isso que, de repente... Eu vi, sim, um jogo muito bem disputado, um jogo muito provocado. O Caio Jorge vai ter que aprender a viver com provocações, porque tudo começou por ele pelo primeiro jogo. E ontem não foi diferente do que ele estava fazendo. Tanto é que você vê que quando ele faz o gol, a provocação que ele faz nos torcedores, nos jogadores também. E... só que ele tem que pensar um pouquinho mais. Não sei se vocês puderam observar que no término do jogo, passaram, acho que ele devia estar fazendo o doping, aí passou um dos jogadores do Cruzeiro e fez uma gracinha com ele lá. E ele ficou, ele queria, acho que, tomar alguma atitude e tudo, mas só que ele também tem que analisar que quando ele está na frente, foi uma coisa, né? Ele provocou o time ali. E depois do jogo, logicamente, com a vitória, os jogadores, dirigentes do Atlético, né, saíram fazendo algumas provocações. Então, são os jogadores que têm que ter um pouquinho mais de experiência, têm que ter um pouquinho mais de sabedoria, porque você não vê, né, um Gerson jogando, o Matheus Pereira também, se jogando só... a bola, jogava a bola e procurando aceitar até as jogadas quando eram paradas de uma forma ilegal, né? Uma forma meio violenta, mas sempre procurando jogar a bola. Agora eu não

0: em fazer o time jogar, em fazer o time acreditar, e com isso ficou mais fácil, né, Raul? E por mais que seja, você falando agora do Juan, zagueiro, tá bom, você não precisa cumprimentar, não precisa falar, fazer nada. É só você não falar, não lembra do adversário, deixa ele, o que ele fez, fica para ele próprio. Agora, ele instigar tudo isso que ocorreu, não cumprimentando o adversário dentro de campo, isso já fica um pouquinho fora da proposta de ser um esportista.
1: Com relação ao Atlético Mineiro, agora ele está em 8º lugar no Brasileirão. Agora, com essa vitória de ontem, com certeza vai dar um gás a mais para poder conseguir continuar na semifinal da Copa do Brasil e também prosseguir também firme no Brasileirão. Eu acho que vai ajudar com tudo isso aí.
2: Está em 3 competições o Galo, hein? Igual o São Paulo.
1: Já o Cruzeiro, né?
2: São Paulo saiu fora da Copa do Brasil, isso. Perdão.
1: Já o Cruzeiro, ele está só com o Brasileirão, né? Não tem mais nenhuma outra competição, já saiu fora de tudo. E está em 6º lugar, ou seja, então dá um impasse aí, né? O que você acha que vai acontecer com os dois times? O Atlético crescendo por causa da vitória e da classificação, e o Cruzeiro agora só mesmo com a Série A.
2: Dá para o Atlético pensar em título, Basílio, na Copa do Brasil? Ele ganhando, ele vai pegar o vencedor de Grêmio ou Inter. Na Sul-Americana, ele tem o Santos. Essa vitória dá uma aumentada na moral, é um clássico, né? Dizem que clássico vale muito mais que clássico, são campeonatos à parte. E do Cruzeiro, já dá para falar em decepção pelo investimento que tem, por tudo que se esperava cair tão precocemente. O Cruzeiro é o primeiro dos gigantes a ficar só com o Campeonato Brasileiro esse ano, hein, Baza?
0: Inclusive você vê o Pedro aí, o seu diretor, vindo a público, falando a respeito da resposta que eles terão que dar para a torcida. E a resposta qual é, Raul? É de se classificar para a Libertadores. Essa é a proposta dele, em tentar pelo menos apagar essa imagem, né? De ficar de fora de mais outros dois. É o único que resta a eles, né? Mas a cobrança vai ser um pouco forte referente ao torcedor não aceitar a forma que ficou desclassificado. Eu acredito que o Atlético vai dar um passo maior ainda, viu, Raul? Vai dar, porque eu não vejo assim um bom futebol tanto por parte do Grêmio como do Internacional. Eles terão que resgatar muita bola para tentar fazer com que eles passem de fase, mas eu vejo que a grande vantagem no momento ainda é do próprio Atlético. Mas não... tudo isso aí, viu, Raul? Só aproveitando assim, só para encerrar, a gente notou que o seu diretor, quando vem a público, ele vem já jogando uma batata bem quente na mão de todos os jogadores e comissão técnica.
2: Exatamente, é que Copa do Brasil tudo pode acontecer, mas se não tivermos surpresa, Rogério, um exercício rápido aqui, né? Do lado de lá, concordo com o Basílio, acho que o Galo é favorito contra Inter ou Grêmio, você concorda comigo? Galo favorito contra Sim. Inter e Grêmio? Favorito. E do lado de cá, em se passando Palmeiras, Vasco Vitória, por mais que o Vitória seja forte no Barradão, se o jogo de volta for no Barradão, se o Vitória passar, eu ainda acho o Vitória mais perigoso do que o Vasco contra o Palmeiras. Mas acho que o Palmeiras é favorito. Então, se não tivermos mais surpresas, Palmeiras e Galo é a final que se desenha para a Copa do Brasil. O Luciano Fatioli está chamando, então vamos a Santos, que o Fatioli está lá com convidados, coletando palpites. Quem não mandou ainda, manda aqui, 11 983 345 777. Alô, Fati!
3: Opa, de volta aqui. Deixa eu só perguntar aqui. Calma aí. Qual o palpite de Alfeu? Qual é o palpite dele?
4: 4-1.
3: Pra quem?
4: 4-1 pro Santos e depois Santos no pênalti.
3: Passa. Meu Deus do céu. Também tô no reduto de Santistas, né? Claro. Qual é o nome completo do senhor?
4: José Alfeu Fontes Aguiar.
3: Legal. Ele é o Alfeuzinho, então.
4: Não, esse é a PUC.
3: Ah, é? Ah, tá. Pô, misturei tudo. Eu achei que ela é a PUP. Eu achei que ela era o Alfeu. Ah, então Alfeu é o que fala. PUP é aquilate. Qual é o palpite da PUP?
4: A PUP é apesar de branquinha. Ela vai dar um 5-2.
3: 5-2? Tá feito. Deixa eu ver. Tchau, dona Hilda. Se encontrar a dona Miriam, dá um empurrão pra ver se ela bate a

0: cabeça, viu? Obrigado. Fala o teu nome completo.
1: Roberto Júnior.
0: Roberto Júnior, qual é o teu palpite pro jogo logo mais 9:30?
1: 3-1 pro Santos.
0: Então não passa, fica pelo caminho.
1: Isso aí.
0: Mas tem uma vitória honrosa, como alguns falam.
1: Com certeza.
0: É, eu também tô nessa, viu? Eu também acho que faz o placar, não. Consegue uma vitória, mas não com o placar, né, suficiente para que possa seguir. Difícil, né? Difícil. E aí, vocês vão ver, hoje vai ser desenterrado. Podem escrever o que eu tô falando, hein? Podem escrever, Raul, meus amigos, vai ser desenterrado o assunto Neymar poupado no primeiro jogo. Podem escrever. Pô, bota essa mão branca e gorda no fogo e sai branca e gorda do fogo. Hoje vão desenterrar o tema, principalmente se o Santos jogar uma boa partida e o Neymar jogar um bom futebol. Aí vão falar, tá vendo? Se tivesse jogado na partida de ida, de repente seria um placar menor ou seria um placar favorável. Hoje, certeza, dependendo do resultado... Vai. 3-1, por exemplo, como foi falado. Tá vendo? Se o Neymar estivesse no jogo de ida, certeza absoluta. Pelo amor de Deus. Pô, hoje. Bom, falamos disso ontem, né? Aliás, dar o crédito a você, Raul. Você levantou esse tema, estamos desenterrando o tema. E é verdade, pelo amor de Deus, sem dúvida alguma. Vamos ver, né? Mas que seja uma despedida honrosa, pelo menos na minha opinião. Fala o teu nome completo, já que rádio não tem imagem, o pessoal pelo menos quer saber os nomes completos, né?
2: É Robson Belmonte.
0: Tá, Robson, não tá devendo pensão alimentícia, não tem nenhum problema com a justiça não, né?
2: Não.
0: Então tá bom, você que é santista como teu pai, o que você pensa do jogo logo mais?
2: Eu penso que o Santos vai ganhar.
0: Mas fazendo placar ou não?
2: A expectativa é fazendo placar, mas a realidade não sei se vai ser essa.
0: O que você pensa? Faz 3 gols? Faz até mais, de repente? Olha. Otimismo, cada um tem o seu, né?
2: Acho que faz 4-0.
0: 4-0?
2: 4-0.
0: Ah, minha Nossa Senhora, já pensou? Pô, vai ter carreata em Santos se isso acontecer. Vamos lá, ó, daqui a pouquinho eu venho para falar do provável Santos, tá bom? Neste material gravado, essa noite... De quarta-feira, hein? Oh, meu Deus do céu. Vila lotada, hein? Lotada é com o que cabe lá, lógico. 14 mil pessoas, pô. Mas tá bom, né? A vila encolheu, né? Tá todos os estádios. Daqui a pouquinho eu volto. Até já, viu?
3: Até já, Luciano Fatioli. A gente faz um rápido intervalo. Voltamos já com o Capital da Bola. 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
21: Oi, Raul Machado, boa noite. Oi, João Roberto Basílio, oi, turma da bancada, boa noite. O Santos ganha o jogo. Agora, se classifica, não sei, mas ganha o jogo. O Santos vai ganhar o jogo, mas se classifica, não sei. Mas o Palmeiras também não tá lá muito bem esses dias aí. O Palmeiras empatou com o Mirassol, que teve um penta no lado. Mas eu, pra mim, o Santos é o jogo. Se classifica, não sei. Tá bom? Boa noite. Aqui é o Edivaldo. Falei, boa noite.
3: Valeu, Edivaldo. Mais ouvintes falando com a gente. Vamos ouvir.
22: A gente sabe que ganhar do Palmeiras é difícil, ainda mais quando o juizão entra em ação. Porque o juiz dá tudo pro outro time. Agora, pro Palmeiras, é difícil, hein? Pro Palmeiras é difícil. Mas se desse uma virada histórica hoje de 4-0... Seria a coisa melhor do mundo, que era para fechar a boca dos palmeirenses. José aqui do Apurá.
3: Valeu, José. Abraço para você. Mais um.
23: Boa noite, Raul. Boa noite, Basílio. Boa noite, Rogério. O meu palpite hoje é que o Santos vai ganhar de 3-1 do Palmeiras. E é assim que eu desejo. Mas já dei o meu palpite, agora eu quero dar os parabéns para essa pessoa que está aí do seu lado, que hoje completa 6 anos de capital. Hoje eu te desejo que você faça mais 60 milhões de programa. Você nos transmite um entretenimento transparente, verdadeiro, porque é isso que você é. Você é o cara, você é humilde. Todas as vezes que eu fui sorteada, que eu encontrei você na capital, eu nunca fui tão bem tratada como você me trata, como o Raul me trata, como todos aí me tratam. Rogério, que você consiga, sabe, através do programa, junto com a sua filha que você está fazendo aí, mais e mais experiência, porque eu acho que é isso que você passa pra gente, tá? Parabéns pelos 6 anos. É a Sol Pinheiro e continue sendo essa pessoa, ô cara. Beijos, é a Sol Pinheiro da Moca.
3: Que nada, é um mala. Pagou cachê pra Solange falar isso, né?
4: Obrigado.
3: Porque... 6 anos, Rogério, já?
4: Seis anos hoje.
3: Quando você entrou aqui, tinha o cabelo preto, hein?
4: Tinha sim. E também tinha, acho que uns 15 quilos a menos aqui, ó. Obrigado, Sol, obrigado por todas essas palavras carinhosas que você me traz. Obrigado pelo pessoal. Hoje eu também recebi inúmeras mensagens no meu Instagram, no meu celular. Muito obrigado mesmo. Fico muito feliz de fazer parte aqui da família Capital, do Capital da Bola com o Basílio, que me deu a oportunidade de ficar aqui com ele também. Né? Vim para cá com o Luciano Fatioli. Então aí, hoje eu também tá no ar, que é o meu programa que eu faço com minha filha todas as segundas-feiras. O programa é maravilhoso, com um super alto astral, e é isso aí.
3: Ô Basílio, você vê sua coisa? Você abriu a porta, ele chegou, sentou e ficou. Tá aí até hoje, Basílio.
4: Não me mandou embora? Tô aqui, ó.
3: A única coisa que tem, ó, de lá aqui, o São Paulo ganhou só uma Copa do Brasil. Porque quando ele chegou aqui, não, sou trimundial, tricampeão da Libertadores.
4: Teve uma
3: Copa do Brasil que foi os deuses, mas brincadeiras à parte, Rogério, parabéns pelo
4: obrigado, companheirismo, Raul,
3: pela amizade. É um cara querido aqui na rádio por todos. E pelo Basílio também, um cara que é o que eu falo sempre, né? Independentemente do time, né? Rogério é sempre presente também nos eventos do Basílio. É sempre bom tê-lo aqui, mesmo sendo São Paulino, é do mesmo time que a doutora Cecília, né, Basílio?
24: É, Rogério é uma pessoa fabulosa, você vê os elogios, isso daí faz parte da índole dele próprio, né? Ele cativa por demais as pessoas. E isso é o que o ser humano precisa ser, né?
4: Verdade.
24: Precisa ser autêntico, tem que ser humilde, tem que procurar saber receber os elogios, as críticas também, tem que ter o equilíbrio para poder mostrar para as pessoas o porquê que você dá uma opinião e de repente essa opinião sua vai tentar convencer a pessoa do outro lado.
0: Obrigado, Baza. Obrigado pelas palavras mais uma vez.
3: Olha, eu quero muito ouvir o Basílio a respeito do jogo de hoje. Mas antes, deixa eu voltar com o Fati. Tem polêmica do Gabigol. Não sei se pode respingar no jogo de hoje. E aí, em seguida, vamos ouvir o Basílio. Rogério vem com o provável Palmeiras. É, vamos trazer o provável Santos também. Mas agora, fala, Fatioli!
1: Opa, de volta aqui. Antes de falar do time daí, do provável, a declaração do Gabigol, né, num depoimento à Gazeta TV, de que admira muito o Pedrinho é o Pedro Lourenço, homem do supermercado, o homem da SAF lá do Cruzeiro, e que entende que seja difícil ele ficar no Santos por questões financeiras, e normal, sem drama nenhum, tá certinho, é isso mesmo, e que aí deve voltar ao Cruzeiro, né. E ele fez rasgados elogios ao presidente do Cruzeiro, ao próprio time, dizendo que vou lá, faço uns gols e depois volto para cá, hein? Lógico que a polêmica está no ar. Hoje, se ele não jogar bem, se ele for mal hoje, vão xingá-lo para dedéu, né? Torcedor é passional, né? Torcedor é coração, então já viu, né? Então, vamos ver o que vai acontecer, mas... É, Gabigol teve essa declaração, alguns falam polêmica, não, normal, não era o momento, até aí pode ser, mas dizendo que ainda vai voltar para o Cruzeiro, deve voltar, o Santos não tem condições financeiras de ficar com ele, sim, e aí ele veio, faz uns golzinhos, segundo ele, e volta para lá, mais valorizado, mais, sei lá, por cima aí da carne seca, como se diz, né, vamos aguardar, Gabigol sempre, né, os mesmos, né, sempre polêmicos e criando polêmicas, né, meu Deus do céu, hein.
3: Rogerinho, vamos fazer o seguinte, enquanto o Fatioli tá pegando lá o Santos...
0: Que é o Palmeiras?
3: O Palmeiras. São prováveis times, tá? Não tem como a gente saber, talvez tenha uma outra mudança. O Palmeiras, que começa o jogo ganhando de 3-0. Qual deve ser o time, Rogério?
0: Carlos Miguel no gol, o Giai, o Gustavo Gomes, o Murilo e o Arthur. O outro meio-campo com o Felipe Anderson, Andrés Pereira, Marlon Freitas e Maurício. Na frente... Flaco Lopes e Vitor Roque. Flaco Lopes que renovou o contrato, Raul, até 2030.
3: Até 2030. Fatioli, vamos ao provável Peixe, o provável Santos Futebol Clube, Fatioli.
1: Oi, ó, time provável aí pro jogo daqui a pouco. Esse é o material gravado, hein, gente? Mas o provável Santos... Apenas o Gustavo Henrique, que deixou o campo machucado na vitória contra o Corinthians, fica fora, dores na coxa esquerda. Ainda fora, o Gabriel Menino já estava fora, continua, né? Então, Gabriel Brazão e Igor Vinícius, mantido na direita, com Luan Pérez, com Lucas Veríssimo e com Escobar, Oliva, William Arão, Bom Tempo e Neymar, Barreal e Gabigol, esse é o provável Santos que começa a partida dessa noite, né? Na Vila Belmiro, repito, com casa cheia, noite de festa, enfim. E vamos ver o que acontece. Uma despedida honrosa, né, gente? Pelo menos é o que o torcedor espera. Uma despedida honrosa é o que se espera desse time do Santos para esse jogo. Se caiu, como é que fala? O raio, né? O raio, aconteceu praticamente, eu considero um milagre pelo placar. Um milagre, já pensou? Ganha com os 3 gols de diferença, ela ganha nos pênaltis, nossa senhora, aí seria, repito o que falei na participação anterior, aí festa para e até o raiar do dia pelo litoral. Vamos aguardar o que acontece, tá bom? Repetindo que o Arthur pode estrear domingo contra o Inter em Porto Alegre, Rodinei está chegando, é o tempo de chegar e já está registrado, já está inscrito para estrear, quem sabe na outra quarta, será, contra o Atlético Mineiro? De repente, né? De repente... São as novidades santistas e o Robinho, lembrando, já está no Genoa da Itália, emprestado com o preço do passe fixado, tá bom? Abraço. Só para pontuar, que jogão ontem, hein? Que jogo espetacular. Cruzeiro e Atlético Mineiro, hein? Que jogo espetacular. Que vitória atleticana, hein? Fred jogando fino da bola, hein? Nossa senhora, e o golaço que ele fez. Parabéns, viu? Parabéns. O melhor foi no doping, né? Caio Jorge teve que engolir seco. Bobão, quer tirar uma onda, se ferra depois, né? Quem ri por último, ri melhor.
0: Bom, tem gol, Raul.
3: Gol
0: do Maracanã. Jorge Carrascal, Flamengo 1, Mirassol 0. Com esse resultado, o Flamengo fica apenas a 1 ponto do Palmeiras.
3: O campeonato vai esquentar. Vamos lá, Basílio Pé de Anjo. Queremos te ouvir, Basílio, o que você espera do jogo de hoje. O Santos vai pra Bafa, você entende que... vai com cautela. O que importa é a vitória, mas de repente se vai com tudo, pode tomar um gol, né, Barça?
24: Sim, ele tem 90 minutos, né, Raul? Você não faz 3-0 se você não fizer o primeiro e não fizer o segundo. Aí sim você vai em busca do terceiro, que possibilita você ir para os pênaltis. E tudo vai depender, sim, da tranquilidade. Pode ser que no primeiro tempo não consiga fazer o gol tão importante, mas eu vejo que o importante também ao Santos é não tomar gol, né? Não levar durante os 90 minutos a grande esperança do torcedor santista. Mas eu vendo essa motivação, esses problemas que a gente viu agora no fim de semana do próprio Palmeiras, né? Por intermédio da comissão técnica, eu acho que nós estamos vivendo uma outra geração, viu, Raul? Na parte de futebol, e eles acho que ainda não aprenderam. A Copa do Mundo terminou já fazem quase 2 meses, né? Eu acho que não deve ter dado aprendizado para ninguém. Que o futebol nosso, hoje, que a gente vê aqui no Brasil sendo disputado, é muito pouco referente ao que a gente tem de jogador que possa ter esse amor e a esperança de saber representar o país. Então, eu vejo que hoje, só voltando para o jogo do Santos, o Santos vai fazer o seu resultado, mas eu acho muito difícil ele passar para outra fase.
3: Oh, meu Deus, eu quero pênaltis, eu quero 3-0, né? A gente vai dar os nossos palpites já já. Só um trechinho do Neymar falando, a gente já colocou segunda, terça, mas como o Baza não estava aqui, e atenção nação corintiana, amanhã o Basílio fala mais do resultado do Corinthians no final de semana, tem muito o que falar, é que hoje a gente está com pouco tempo aqui. Um pedacinho do que o Neymar falou, solta aí.
2: Então, o futebol sim faz parte, a gente não esperava o resultado de 3-0, mas o futebol é isso, tem remontadas, tem jogos que vão acontecer um extraordinário, quem sabe na quarta-feira não pode acontecer. É um jogo de futebol, nosso time tem muito potencial e é um jogo que está 0-0. A gente vai jogar lá para se divertir. Responsabilidade é toda do segundo melhor time do país, que é o Palmeiras. Responsabilidade é deles, nós vamos se divertir quarta-feira na vida.
3: Amanhã o Baza vai falar mais da declaração do Neymar, elogiando a torcida do Corinthians, elogiando o gramado da Neoquímica Arena. Quando ele fala isso, Baza, vamos nos divertir, a responsabilidade do Palmeiras, Palmeiras é a segunda força do Brasil, isso aí vai dar o que falar. Isso aí é justamente para tirar um pouco do peso, Baza, mas quando a bola rolar o Santos vai para cima?
24: É para distrair um pouquinho que todos os torcedores e tá jogando com inteligência. Passa a responsabilidade pro lado de lá, né? Mas todos são sabedores que o Palmeiras também não vem de um grande resultado, né, que seria uma vitória, mas ele vem de uma polêmica, né, do treinador que chutou tudo, chutou falante da o alto-falante, né, da Globo. Sim, e sim. Por isso que de repente as coisas poderão ficar difíceis. E o impossível aconteceu, né, Raul? Enquanto o treinador fala sobre aquilo que é para distrair, para desviar o foco, é uma coisa. Mas quando você começa a citar o nome de jogadores, o ambiente já não fica muito mais satisfatório, não.
3: É isso que eu quero ver. Tem duas questões. Abel pressionado, mais uma atitude que ele vai ser julgado e deve ser punido. O Flamengo ganhando agora também coloca pressão na outra frente, se o Flamengo mantiver esse placar. E a questão do Vitor Roque, quando você expõe um jogador, normalmente o elenco não gosta disso. Mas olha só o que o Casagrande falou hoje, lá no videocast do UOL. Prestem atenção no que ele falou. Solta aí, Rosino.
5: Hoje ele tá mais inteligente, Rosino, do que jogando com a bola. O que eu quero dizer? Ele está jogando com a inteligência futebolística dele, que talvez ele achasse que só a técnica dele é que jogava. E talvez ele não percebesse tanto o quanto ele é inteligente para jogar futebol. Talvez ele não tivesse percebido o tamanho da inteligência dele. Talvez, para ele, sempre a técnica dele fosse muito maior do que qualquer outra característica que um jogador precisa ter. Não, ele tem a técnica, ele tem a habilidade, ele tem o raciocínio rápido, ele tem a enfiada de bola... Ele tem o passe preciso, mas ele tem, hoje, que talvez seja mais surpresa para todo mundo, porque a gente está acostumado, porque todo mundo, até os fãs dele, falam do Neymar daquele de 2008, 9, 10, 11, quando estava jogando no Barcelona. Quem era aquele cara? Partia para cima, gingando para lá e para cá e driblava todo mundo. Então os fãs, as Neymarzetes, defendem o Neymar com essa imagem. Talvez eles nem imaginassem que o Neymar fosse também, que o tamanho da inteligência futebolística do Neymar fosse do mesmo tamanho do talento técnico dele. E é isso que ele está fazendo. Domingo ele deitou e rolou, sem se esforçar. Sem se esforçar. Sabe, é isso. O Neymar tem que jogar com a inteligência. E usar a técnica dele pensando. Porque ele é diferente que os outros tocando. Isso aí é indiscutível. Né? O passe que o Fred deu ontem foi genial. Mas o Neymar, na mesma posição, ele consegue fazer duas, três vezes aquilo.
3: Basílio, pé de anjo!
24: Isso é coisa tua,
3: Raul. O casão elogiando o Neymar, mas... Olha, Basílio, eu falei isso segunda e terça, vou falar hoje. Quem entende futebol é você. Mas a minha impressão é que o Neymar tá diferente. E acho que já dá pra gente dizer que desde a volta dele ao Brasil, nessa segunda passagem pelo Santos, tá longe do que ele pode, ele sabe disso. E o time também tá se reformulando. Mas é a melhor versão do Neymar que a gente tá vendo é essa? E foi justamente contra o Corinthians, é isso, Baza?
24: É justamente contra o Corinthians. Mas não podemos deixar de enaltecer, de elogiar. A postura dele, Raul, você citou bem, desde a sua chegada no Brasil, é a primeira vez que a gente vê o Neymar tranquilo, calmo, inteligente, né? Porque você vê que ele joga o quê? A responsabilidade pro adversário. Então, ele vai procurar fazer aquilo que é o mais importante, né? É brincar, é jogar com alegria, né? E por isso que, de repente, tem que aplaudir esse gesto, essa atitude do Neymar, sim.
3: Fatioli, palpite, destaque final, palpite, Fati!
1: Oi, destaque final. Vamos lá, vai ser um gosto estranho, viu? Vai ser um gosto estranho, mas estranhamente otimista eu, né? Mas vou falar, 3-1 Santos. Dá Deus a Copa do Brasil, mas Santos 3-1. Vai ser um gosto mais amargo ainda do que o normal, hein? E o Neymar jogando um bolão. Dá-lhe assunto outra vez, por que foi poupado no primeiro. Abraço, boa noite, até amanhã.
3: Até amanhã. Rogério, seu palpite.
6: Pra mim, 2-1. O Santos vence 2-1, mas não passa.
3: Basílio, pé de anjo, seu placar.
24: Ah, eu vou pros pênaltis. Já que você quer, vamos pros pênaltis.
3: É. 3-0, Santos. Eu vou com você, então, só pra contrariar Rogério e Fatioli. Eu quero emoção, eu quero gols. 4-1, só para não ficar igual o Baza, mas vamos os pênaltis também. 4-1, é bom porque a gente quer ver emoção, né? Basílio, um abraço para você, boa recuperação. Amanhã estaremos aqui para falar desse jogo e falar do Corinthians. Quem quer ouvir a opinião do Basílio, do episódio com a camiseta do Neymar dado para a torcida, Memphis que não jogou nada, Diniz errou, acertou, tudo amanhã. Abraço, Baza!
24: Um abraço. Bom descanso a todos.
3: Tchau, gente. Tchau, Túlio. Tchau, Rosina. Valeu, ouvintes do chat do YouTube. Muito obrigado.

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0: a todos os nossos queridos ouvintes da Rádio Capital. Como estão todos? Todos bem? Espero que sim. Como é que foi a semana? Foi frio, foi calor. Que incrível, não? Essa temperatura tá, acho que, meia maluca. E a gente é que sofre, não é? Porque o organismo não aguenta. Mas temos que aguentar. Então, aí vai. Mais um domingo, mais um programa Portugal, a Saudade de Você. Feito com muito carinho para todos vocês. A semana passada foi um programa super especial, não é? Com a tocata do Grupo Folclórico da Casa do Minho de São Paulo. Muito bom. Nossa, a adrenalina estava lá em cima, que eu até acabei de me esquecer de me despedir da Fátima. Não sei se vocês repararam, mas acho que sim, não é? Então, peço desculpas. Então, vamos dar bom dia para todos vocês que estão espalhados aí pelo mundo afora, ouvindo o nosso programa, de perto ou de longe. Bom dia para o Luiz, que vai nos acompanhar. Bom dia, Fátima.
1: Bom dia, Isabel. Bom dia, queridos ouvintes. Bom dia, Luiz. Como é que vocês foram de semana? Está todo mundo bem? Todo mundo de saúde?
0: Graças
1: aqui
0: a Deus.
1: Aqui também estamos bem, mas esta semana foi uma semana de chuva, viu? Em pleno verão. Aí a gente diz que são as águas de março fechando o verão.
0: É.
1: Aqui eu acho que é as águas de agosto.
0: Fechando o verão. É, também.
1: Mas
0: fechando o verão.
1: É o que Deus manda e a gente vai aceitar, né? Vai
0: Lógico.
1: Aceitando. E hoje, no Cantinho do Folclore, vou contar para vocês, né? As romarias mais famosas já estão quase no fim, mas ainda temos essa grande romaria agora para o finalzinho de agosto, que é a Romaria do São João d'Arga, uma das mais tradicionais de Portugal. E vamos falar das festas da nossa comunidade, e hoje temos um almoço lá na nossa Casa de Portugal de São Paulo. Até já!
0: Até já então, Fátima. Daqui a pouquinho você volta para falar e contar todas as novidades, não é? Bom, hoje temos uma novidade no programa. Não é muito boa, para falar a verdade, mas eu já tinha avisado a semana passada, não é? Durante a nossa programação hoje, de 15 em 15 minutos, vai entrar a propaganda eleitoral. É obrigatório, não podemos fazer nada, infelizmente. Então vocês já sabem, mas não me larguem, hein? Então vamos ouvir a nossa primeira música de hoje, que eu vou dedicar para todos vocês que estão ouvindo o nosso programa. Com o Roberto Leal, Clarinha. Clarinha.

vamos para nossa próxima música, antes que venha a propaganda eleitoral, não é? Então vou dedicar com muito carinho para os nossos aniversariantes. Faz aniversário agora no dia 31, amanhã, as minhas duas queridíssimas amigas do meu coração, a Maria Adelaide Pedro e a Idalina Ribeirinha. Beijos para vocês, beijos, beijos, abraços, tudo de bom, muitas felicidades e muita saúde, tá bem? Tudo de bom, tô com saudades de vocês. Olha, essa música é nova, vou pôr pela primeira vez. Não, o nome do conjunto já é interessante, não é? Chama-se Os Trastes. Olha, não faltam traços por aí. Mas a música é linda. Cara linda, como vocês. Um beijo.

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1: Vamos então para esta curiosidade que eu achei super, super interessante. No século XVI, os portugueses trouxeram a laranja para Portugal. E assim foram os portugueses que a introduziram na Europa. Não é à toa que em alguns casos deparamos-nos com o rótulo Portugal, o país das laranjas. Por esse motivo, e por incrível que pareça, hoje em dia as laranjas são denominadas portuguesas em alguns países europeus. Sim, é no mínimo engraçado. Ora, vejamos. Em romeno, laranja disse portocalan. Em búlgaro, portucal, com K no final. Em grego, portucali. E em turco, portucal, com K no final. É assim que se chama a laranja nesses países. Mas esta associação não se fica pelas línguas europeias. Em Farsi, na Pérsia, língua oficial de países como o Irã ou o Afeganistão e falado em países como a Armênia, a Geórgia ou o Iraque, a palavra Portugal, em Farsi, lê-se Portegal, que significa laranja. Em árabe, uma língua falada por cerca de 20 países como Egito, Líbia, Síria, Argélia, Arábia Saudita, etc., com aproximadamente 280 milhões de falantes em todas essas suas derivações, a palavra Portugal em árabe lê-se Bordugal, com B, Bordugal, ou Burtugalum, que significa também o fruto da laranja. Não é interessante? Achei super interessante isso. E é bom a gente saber, não é? O saber não ocupa lugar. Então agora, depois da nossa curiosidade, vamos para mais uma música. Esta música eu vou dedicar com carinho. Ai, uma música tão bonita, eu adoro. Para a minha prima Leonor Comparato, para a sua nora, a Ana Paula Comparato, que fará aniversário amanhã, parabéns. Para o seu Domingos Esteves de Oliveira, também aniversariando, parabéns também. E para o nosso querido amigo Odair, que também fará aniversário no dia 1º de setembro. Então, parabéns a todos, muitas felicidades e muita saúde. Vamos ouvir com o As da Concertina, Espanholada, a Portuguesa.

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16: Ah, esta lenda é muito bonita. Prestem atenção. É a lenda dos sete ais. Destacado para ocupar o castelo de Sintra, Dom Mendo de Paiva encontrou a princesa Moura Anazir, que fugia com a sua aia Zuleima. A princesa, assustada, mandou um grito. Não obstante, Dom Mendo mostrou intenção de não a deixar escapar, ao que a princesa mandou outro grito. Sem lhe dar explicações, Zuleima pediu a Anazir para nunca mais soltar nenhum grito do gênero. Contudo, ao ver aproximar-se o exército cristão, a jovem soltou mais um grito. Dom Mendo decidiu escondê-las numa casa que tinha na região. Querendo levar a Nazir no seu cavalo, ameaçou-a de a separar da sua aia se ela não acedesse. Em resposta, a Nazir deixou escapar o quarto ai. Algum tempo depois de se instalar na casa, a princesa Moura apaixonou-se por Dom Mendo de Paiva. Um dia, a casa começou a ser rondada por mouros e Zuleima logo receou que fosse o antigo noivo de Anazir, o Aben Abed, que voltara para castigar a sua traição. Zuleima confidenciou a Dom Mendo que uma feiticeira lhe tinha dito que a princesa morreria ao pronunciar o sétimo ai. Entretanto, Anazir, curiosa pela preocupação da Aya em relação aos seus ais, exprimiu o quinto e o sexto ais consecutivamente. Não muito depois, 7 dias após a partida de Dom Mendo para uma batalha, Aben Abed surpreendeu Anazir. Ela soltou o sétimo ai, ao mesmo tempo que o punhal do mouro a feria no peito. Tomando conhecimento do sucedido e enlouquecido pela dor, Dom Mendo de Paiva tornou-se no mais feroz caçador de mouros do seu tempo. E assim foi a lenda dos sete ais. Que tristeza, não é? Da princesa Moura. São lendas e tradições da nossa terra. E agora, esta próxima música, que é um fado muito lindo, foi pedido pela Noêmia, a minha prima, há algum tempo, alguns domingos atrás, penso eu. Olha, eu procurei com o Francisco José porque eu adoro, eu até tinha, mas não sei, não consegui baixar nem pela internet, então consegui com a Amália Rodrigues, então vai ser com ela, porque também nós vamos gostar bastante de ouvir. Então, para Noêmia, também para toda a família, Fado Hilário.

história, as tradições e os encantos estão à sua espera. Viajar é o melhor tesouro a guardar. Ai, depois desse fado tão lindo, não é? Esse fado de Coimbra tão bonito. Tenho que lembrá-los que se você não conseguir ouvir o programa todo hoje, você não tem acesso à internet, não ouve o programa pelo YouTube, nada disso, você pode continuar ouvindo pela Rádio Capital AM 1040, FM 77.5, na quarta-feira. Isso mesmo, quarta-feira às 20 horas é a reprise deste nosso programa de hoje. Não esqueçam, tá bem? A gente tá lá, firme e forte. Então agora, esta próxima música, que também é um fado, eu dedico para os nossos aniversariantes do dia 5 de setembro, o José Correia, lá do Vilas de Portugal, a Dona Helena Madeira, um beijo, tudo de bom. Para Maria Vieira Sardinha também, um beijo, parabéns, felicidades e muita saúde para vocês. Vamos ouvir com a Raquel Tavares, Zanguei-me com o Meu Amor.

0: Maravilhoso! Se algo de bom acontecer, viaje para comemorar. Se algo de ruim acontecer, viaje para esquecer. Se nada acontecer, viaje para que algo aconteça. Viajar enriquece a alma, abre a mente e faz bem ao coração.
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2: Então vamos falar da Romaria de São João d'Arga, que é uma das mais antigas e genuínas romarias do Alto Minho. Realizada na Serra d'Arga, no Conselho de Caminha, mantém viva uma tradição popular que atravessa gerações. Todos os anos, no final de agosto, milhares de pessoas sobem a serra em direção ao Mosteiro de São João d'Arga, um lugar envolvido pela beleza da paisagem minhota e por séculos de devoção. Mas esta não é apenas uma celebração religiosa, é também uma verdadeira festa da cultura popular. Durante a Romaria, a serra ganha vida ao som das concertinas, dos bombos, das cantigas, dos cantares ao desafio e das bandas de música. Tocadores e cantadores juntam-se espontaneamente e a música prolonga-se pela noite adentro. Uma das grandes particularidades do São João d'Arga é justamente esse ambiente popular e espontâneo. As pessoas chegam de diferentes localidades, levam as suas merendas, levam seus pertences pessoais para lá pernoitarem, levam os seus instrumentos e formam-se rodas de música, dança e cantoria. É o Minho mais genuíno, onde não é preciso palco para existir o folclore. A tradição também está presente nos romeiros, na gastronomia e no convívio entre um copo de vinho, uma merenda partilhada e o som das concertinas. Famílias e amigos reencontram-se numa festa onde o sagrado e o profano convivem lado a lado, e sendo obrigatoriamente dar 3 voltas à capela, como manda a lei. E quando chega a madrugada, a Serra d'Arga continua a ecoar os seus cantares. É muito mais do que uma festa, é um encontro com as raízes, com a fé e com a identidade do povo minhoto. Logo pela manhã já se faz a procissão e a missa para louvar ao São João. Uma tradição que resiste ao tempo e que nos recorda que o verdadeiro folclore continua vivo quando é vivido e transmitido de geração em geração. Realmente uma festa muito bonita num lugar bem diferente, bem rural e bem pequeno, mas que cabem lá milhares de pessoas. Então vamos ouvir com o grupo folclórico Maria da Fonte do Rio de Janeiro, a Chula Velha.

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11: E vamos falar das festas da nossa comunidade. Então, hoje temos um almoço na Casa de Portugal de São Paulo, com sardinhas assadas, sardinha portuguesa assada na brasa e febras. E vamos ter a apresentação do Grupo Folclórico da Casa de Portugal de São Paulo. No próximo domingo, dia 13 de setembro, a comunidade gebelinense, com festa em louvor a São Bernardino de Sena. Vamos ter missa, vamos ter o almoço bacalhau a gebelim e muitas outras opções para todos vocês. No dia 13 de setembro também, no domingo, 12 horas, Arouca São Paulo Clube, com festa de Nossa Senhora da Mó. Vamos ter bacalhau cozido e outros tipos de bacalhau e outros tipos de pratos. E vamos ter a apresentação do grupo folclórico Arouca São Paulo Clube. No dia 19 de setembro, no sábado, 19 horas, primeira festa da pizza do Portugal Food Set, lá no Arouca São Paulo Clube. Uma grande festa também. Vamos ter o show ao vivo com as queridas as Marias do Povo e o trio Sons da Nossa Terra. E todas as terças-feiras nós temos o almoço das terças, lá na nossa Lusa do Carindé. Todas as quintas-feiras nós temos o almoço na Casa de Portugal de São Paulo. E todas as quintas temos também o jantar no Clube Lusitano da Vila Guilherme. Por hoje é só, Bel.
12: Ai, a Fátima esqueceu de falar que hoje também tem almoço lá na Casa do Minho, é. Acho que ela não tinha lá na programação dela, mas tem almoço bacalhoada também e outros pratos lá na Casa do Minho, ali na Casa Verde, na Rua Jaguaretê. Não tem como se enganar, tá bem? Coloca aí no Waze que vocês vão rapidinho pra lá, tá? Então, Casa do Minho hoje também almoço. Bem, participem de tudo. E eu, mais uma vez, peço desculpas a todos vocês por ter que ser obrigada a colocar as exerções eleitorais aqui no nosso programa, que atrapalha bastante, mas eu vou fazer o quê? Como eu já disse, é obrigatório, mas eu peço desculpas, porque eu até me envergonho dessas propagandas políticas. Bem, vamos então para essa música que eu adoro, gosto muito, e vou dedicar para o Luiz, porque o Luiz também gosta bastante. Então, para todos vocês que estão ouvindo o nosso programa, Aninha, Lambão, para vocês também, sempre, com o Luiz Trigacheiro, Meu Nome é Saudade.

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Vamos então agora para mais uma música. E eu vou dedicar para vocês que estão aí no chat. Obrigada, obrigada de coração por me fazerem companhia, por não nos ter abandonado com esses montes de propagandas políticas agora no programa. Não nos abandonem, por favor, tá bem? Então é isso. Muito obrigada, um beijo muito carinhoso para todos vocês que ficam aí mandando mensagens no chat, tá bem? Beijo, vamos ouvir. Quem quiser já sabe, pode dançar à vontade, Leonor. Vamos ouvir com Roberto Leal, Caninha Verde.

É, estamos terminando o mês de agosto, não é? E o pessoal, aqueles que foram passar férias em Portugal, já tomaram o rumo da casa, de volta para os seus trabalhos, onde eles imigraram, não é? Então essa música vai para todos eles. Vamos ouvir com esse conjunto de música portuguesa, Os Imigrantes de Agosto. Música.

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13: Ai, antes da propaganda eleitoral, vocês ouviram a música dos Imigrantes de Agosto, né? Foi o meu pai que ouviu essa música, gostou muito e falou, põe no programa. E não é que é muito linda mesmo? Olha, conta a história do imigrante mesmo, aquele que fica esperando o ano inteiro para chegar a agosto, para depois ir para Portugal, visitar sua família, ir na sua aldeia. Ai, como é muito bom. Então, vamos continuar aqui com o nosso programa. Obrigada, pai. Ele está sempre mandando músicas. E agora, já estamos indo para a reta final do nosso programa. Quero dedicar para todos vocês que estão ouvindo o nosso programa de perto ou de longe, com o nosso

0: chegando ao final do nosso programa, né? Olha, espero que vocês tenham gostado. Então, olha, muito obrigada a todos vocês que estiveram aqui conosco. Não esqueçam que podem ouvir o nosso programa, este nosso programa, a reprise dele, na quarta-feira, na próxima quarta-feira, às 20 horas aqui na Rádio Capital. Tá bem? Então, obrigada a todos vocês que estiveram conosco. Obrigada ao pessoal do chat. Vocês são 10. Um beijo muito carinhoso para vocês. Obrigado ao Luiz. Obrigada, Fátima.
1: Obrigada, Isabel, mais uma vez pela oportunidade. Não percam ainda hoje o almoço lá na Casa de Portugal de São Paulo. E vejam as nossas festas da nossa comunidade na agenda do nosso Facebook do Portugal. A saudade e você. Tenham todos um ótimo domingo, uma ótima semana. Beijinhos para todos vocês. Um beijo, Bel. Um beijo, Luiz.
0: Obrigada, Fátima, mais uma vez. A Fátima falou do almoço da Casa de Portugal hoje. Então, eu também tenho que falar, porque ela não colocou na pauta por algum motivo. Então, hoje também tem almoço lá na Casa do Minho, ali na Rua Jaguaretê, na Casa Verde. Não esqueçam, tá bem? Então, olha, fiquem com Deus. Tenham todos um bom domingo e uma boa semana com paz, alegrias e saúde, principalmente. Porque com saúde, o resto a gente tira de letra, não é? Tchau, gente, ó. Beijinhos pra todos.
2: 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Está no ar a Voz do Brasil. As notícias do governo federal que movimentaram o país no dia de hoje.
3: Olá, boa noite.
4: Boa noite para você que nos acompanha em todo o país.
3: Quarta-feira, 2 de setembro de 2026.
4: Vamos aos destaques do dia.
3: Remédio para infarto e AVC no SUS.
4: Sancionada a lei que determina a oferta de trombolíticos nos serviços de urgência e emergência. Pablo Mundim.
5: Hoje, a aquisição dos trombolíticos é feita pelos gestores locais e, a partir da nova legislação, o Ministério da Saúde vai definir estratégias para aprimorar essa oferta e qualificar o atendimento.
3: Preparação para o El Niño.
4: Medidas de prevenção aos efeitos do fenômeno climático foram apresentadas a gestores estaduais e municipais de todo o país. Márcia Fernandes.
6: Para lidar com os efeitos do chamado Super El Niño, estão sendo adotadas medidas nas diferentes regiões do país.
3: Atenção na hora das compras para casa.
4: A Anvisa proíbe produtos de limpeza sem registro sanitário por representarem risco à saúde. Cleide Lopes.
7: Antes de colocar um produto no carrinho, vale fazer uma conferência rápida no rótulo. Se não há identificação clara do fabricante, lote ou instruções de uso, é melhor desconfiar.
3: Hoje na apresentação, eu, Luciana Vasconcelos e Luciano Seixas.
4: E acompanhe a gente ao vivo, acesse radiogov.ebc.com.br ou canal Gov na sua TV aberta.
3: Sancionada a lei que prevê a oferta de trombolíticos para tratamento de infarto e AVC na rede de urgência e emergência do SUS.
4: Esses medicamentos podem ser usados para dissolver coágulos de sangue, os trombos, que entopem as artérias ou veias.
5: As doenças cardiovasculares são a principal causa de morte no Brasil. São cerca de 400 mil mortes por ano, mais de 1.100 por dia. Em casos de infarto e de alguns tipos de AVC, o tempo é decisivo para salvar vidas e reduzir sequelas. Com a nova lei, medicamentos trombolíticos serão ampliados na rede de urgência e emergência do SUS, incluindo as unidades de pronto atendimento, as